0: Houve também uma onda de alarmismo à volta dos problemas.
1: Os exames estiveram sempre guardados em segurança nas instalações da Imprensa Nacional Casa da Moeda. E por isso, de facto, houve um alarmismo exagerado, porque os exames existem, estão guardados, estão protegidos. Houve erros, os erros têm muitas dimensões, os erros têm vindo a ser corrigidos nestes últimos dias, não têm necessariamente a ver com o processo de digitalização, ou seja, foi basicamente a matriz de correção, a forma como foi introduzida no sistema, foi introduzida de forma errada. Talvez pudesse ter havido mais informação sobre o que é que implicava mudar para o digital.
0: Fernando Alexandre garante que o número de erros relacionados com o processo de digitalização é de pouco mais de 600 em mais de 200 mil exames.
1: Aqueles casos que têm sido muito publicitados, em que há uma resposta que não corresponde àquele aluno, isto tem explicações técnicas para isso.
2: Sim, mas isso não deveria acontecer, não é?
1: Não, não devia, e eu espero que na segunda fase não decorra. É um processo novo, muito sofisticado, e é corrigido. Estamos a falar de cerca de 680 casos que tínhamos reportado até ontem.
2: 680
1: casos. Em 290 mil.
0: O ministro assume a responsabilidade pelo processo, mas garante que a digitalização não vai parar.
1: O responsável último deste processo sou eu, como é óbvio. Como é óbvio, e a responsabilidade máxima que eu tenho é precisamente garantir que num processo novo nós vamos chegar com perturbação à nota final, com rigor e com toda a transparência. Isso é o que conta.
0: Fernando Alexandre rejeita ter sido leviano ao alargar o processo de digitalização a todos os exames. O ministro da Educação garante ainda que tudo está a ser feito para que a segunda fase de provas nacionais decorra sem sobressaltos.
3: E desta entrevista também a curta resposta do ministro da Educação, que admitiu que se demite caso a auditoria ao que correu mal na primeira fase dos exames nacionais do secundário conclua que houve responsabilidade política e que o avanço para a digitalização dos exames foi precipitada.
1: E obviamente, quando sentir que não estou à altura da minha responsabilidade, não precisarei que me digam para sair.
2: Se a auditoria que o senhor ordenou concluir que houve erros de decisão política e que a generalização do processo de digitalização foi precipitada, poderá nesse momento reconsiderar a posição que acabou de expressar?
1: Claro que sim, veja uma coisa, eu para já ainda não ordenei nenhuma auditoria.
2: Porque disse que ia fazer.
1: Vamos fazer, obviamente, o processo está a decorrer, as pessoas estão a trabalhar.
3: O ministro Fernando Alexandre, esta noite, em entrevista na RTP. Sobre o caso a envolver o ministro da Administração Interna, André Ventura insiste que está a ponderar se o partido Chega avança ou não com a proposta para uma comissão parlamentar de inquérito aos mandatos de Luís Neves, enquanto diretor nacional da Polícia Judiciária. Na SIC, esta noite, Ventura diz que ainda não decidiu por considerar que a comissão pode fragilizar a PJ.
4: De facto, estou a ponderar, essa é uma parte, mas eu acho que era de evitar. E quando digo que era evitar, muitas pessoas podem voltar atrás e dizer, afinal já não está a ter a coragem que dizia que estava a ter. Nós estamos a falar de uma comissão de inquérito parlamentar que vai ter obrigatoriamente que ir à atuação de uma polícia criminal que tem naturalmente o seu espaço institucional, o seu segredo institucional e tem que funcionar também de acordo com regras. Não pode ser tudo exposto na praça pública.
5: Acha que pode fragilizar a polícia judiciária?
4: E eu acho que há o risco, se não for bem feita, se não for assertiva, de fragilizar uma instituição que eu respeito muito e que eu acho que é fundamental para o país.
3: Nesta entrevista, André Ventura repetiu que o primeiro-ministro deve demitir Luís Neves e dá a entender que se Montenegro não o fizer, então o Chega avança com o inquérito no Parlamento. Sobre as mesmas questões, o secretário-geral do PCP disse que é grave o que tem vindo a público sobre o tempo em que Luís Neves era diretor nacional da Polícia Judiciária. Considera Paulo Raimundo que faltam explicações e que a paciência se está a esgotar.
6: O conjunto de questões que têm vindo a público precisam de explicação. Cabal. E eu até acho que é do interesse de todos nós, do Governo e em particular do Ministro da Administração Interna, o esclarecimento cabal de toda a situação. E eu acho que é isso que está à espera. E, portanto, quer dizer, há limites para a paciência sobre estas matérias, como tudo. Não é? Levámos até ao limite possível a paciência com o Ministro da Educação, quando ele não queria, foi obrigado a dar explicações. Eu acho que é de evitar uma situação desse tipo. Este é um caso grave que se junta a outros casos graves.
3: Paulo Raimundo, em declarações aos jornalistas em Lisboa esta quarta-feira, à margem de uma reunião com a Associação dos Inquilinos Lisbonenses. Por precaução, não passa trânsito no IC5 nos dois sentidos entre Pópulo e Alijó, por causa do incêndio no Conselho do Distrito de Vila Real, que nesta altura está a mobilizar mais de 600 operacionais, mais de 630 operacionais também, com perto de 200 meios terrestres. Nas últimas horas, o comandante Paulo Santos, oficial de operações da Proteção Civil, confirma isso mesmo e volta a apelar à população das localidades no perímetro do incêndio, que tem duas frentes, para se manterem vigilantes.
7: O incêndio está a ser combatido. Neste momento, existem algumas

0: localidades na zona de envolvência do incêndio, uma delas é a Ribalonga, portanto isto desenvolve-se a sul da A4 e a este daquilo que é o IC5, que se encontra cortado, uma questão de precaução também, e portanto o que eu recomendaria às pessoas que vivem nestas aldeias e nesta zona de influência do incêndio, que se mantenham vigilantes e que sigam os conselhos das autoridades, porque o incêndio ainda permanece ativo.
1: Incêndio que começou em Agrelos por volta da 1:30 da tarde desta quarta-feira, no concelho de Alijó. As condições atmosféricas nesta altura são muito mais favoráveis, refere também o comandante Paulo Santos à Antena 1.
0: Estamos a assistir a uma redução da velocidade do vento, estamos a assistir, obviamente, a uma redução da temperatura e a umidade relativa também estará a aumentar, de que haverá aqui uma janela de oportunidade agora nestas horas seguintes e no início da madrugada, para que com estes novos elementos que estão a ser reforçados, possamos limitar a progressão do incêndio e dominar o incêndio, que é esse um dos objetivos, obviamente.
1: O comandante Paulo Santos, oficial de operações da Proteção Civil. Na atualidade internacional, nas últimas horas, os rebeldes húteis do Iémen reivindicam o ataque a dois petroleiros sauditas no Mar Vermelho, depois do anúncio de um bloqueio marítimo à Arábia Saudita no início da semana. Este ataque ocorre poucas horas depois do anúncio de um acordo entre Estados Unidos e o Reino Saudita, que vai permitir àquele país do Golfo lançar um programa nuclear civil e enriquecer urânio. E o Comando Central dos Estados Unidos garantiu esta quarta-feira que as forças norte-americanas já asseguraram, desde o início de maio, a passagem de mais de 900 navios comerciais pelo Estreito de Hormuz. Desta quarta-feira, a notícia logo pela manhã da morte de Luís Represas. O velório do músico e compositor realiza-se hoje a partir das 16h, hora de Portugal Continental, um velório público que vai decorrer na Basílica da Estrela, em Lisboa, até às 22h30. O funeral reservado à família realiza-se na sexta-feira. Luís Represas, um dos fundadores do Estrovante, morreu, tinha 69 anos. Cláudia Almeida com as notícias à uma na RTP Antena 1, simultâneo com Madeira, Açores e Mundo. 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
1: Boa noite e bem-vindos.

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1: Dos exames nacionais do ensino secundário. Entrevistado esta noite na RTP, Fernando Alexandre diz que tem condições para continuar no executivo, mas que sai, caso uma auditoria, à forma como a classificação das provas decorreu, apontar para responsabilidade política.
2: Eu, obviamente, quando sentir que não estou à altura da minha responsabilidade, não precisarei que me digam para sair.
3: Se a auditoria que o senhor ordenou concluir que houve erros de decisão política e que a generalização do processo de digitalização foi precipitada, poderá, nesse momento, reconsiderar a posição que acabou de expressar?
2: Claro que sim, veja uma coisa, eu para já ainda não ordenei nenhuma auditoria.
3: Disse que ia fazer.
2: Vamos fazer, obviamente, o processo está a decorrer, as pessoas estão a trabalhar.
1: Fernando Alexandre garante que tudo está a ser feito para que a segunda fase dos exames nacionais do ensino secundário decorra sem problemas, embora reconheça, mais uma vez, erros no processo de correção das provas na primeira fase. Nesta entrevista à RTP, Fernando Alexandre entende que houve um alarmismo exagerado à volta dos problemas nos exames. Luís Peixoto.
4: O ministro da Educação.

0: entre pouco mais de 600 em mais de 200 mil exames.
1: Aqueles casos que têm sido muito publicitados, em que há uma resposta que não corresponde àquele aluno, isto tem explicações técnicas para isso.
2: Sim, mas isso não deveria acontecer, não é?
1: Não, não devia, e eu espero que na segunda fase não decorra. É um processo novo, muito sofisticado, e é corrigido. Estamos a falar de cerca de 680 casos que tínhamos reportado até ontem.
2: 680
1: casos. Em 290 mil.
0: O ministro assume a responsabilidade pelo processo, mas garante que a digitalização não vai parar.
1: O responsável último deste processo sou eu, como é óbvio. Como é óbvio, e a responsabilidade máxima que eu tenho é precisamente garantir que num processo novo nós vamos chegar com perturbação à nota final com rigor e com toda a transparência. Isso é o que conta.
0: Fernando Alexandre rejeita ter sido leviano ao alargar o processo de digitalização a todos os exames. O ministro da Educação garante ainda que tudo está a ser feito para que a segunda fase de provas nacionais decorra sem sobressaltos.
3: Corações do ministro da Educação, Fernando Alexandre, entrevistado esta noite na RTP. A segunda fase dos exames nacionais do secundário já está a decorrer. Esta quinta-feira são 9 as disciplinas com provas do 11º ano, para além de História A no 12º ano. André Ventura insiste que está a ponderar se o Chega avança ou não com a proposta de criação de uma comissão parlamentar de inquérito aos mandatos de Luís Neves à frente da Direção Nacional da Polícia Judiciária. Em entrevista à SIC esta noite, o líder do Chega admitiu, no entanto, ter dúvidas que um inquérito parlamentar pode acabar por fragilizar a PJ.
4: De facto, estou a ponderar, essa é uma parte, mas eu acho que era de evitar. E quando digo que era evitar, muitas pessoas podem voltar atrás e dizer, afinal já não está a ter a coragem que dizia que estava a ter. Nós estamos a falar de uma comissão de inquérito parlamentar que vai ter obrigatoriamente que ir à atuação de uma polícia criminal que tem naturalmente o seu espaço institucional, o seu segredo institucional e tem que funcionar também de acordo com regras. Não pode ser tudo exposto na praça pública.
5: Acha que pode fragilizar a polícia judiciária?
4: E eu acho que há o risco, se não for bem feita, se não for assertiva, de fragilizar uma instituição que eu respeito muito e que eu acho que é fundamental para o país.
3: André Ventura repetiu que o primeiro-ministro deve demitir Luís Neves do cargo de ministro da Administração Interna e sugere que se Luís Montenegro não fizer, então não resta outra opção ao Chega se não avançar com o inquérito no Parlamento.
4: Eu acho que o Luís Neves, objetivamente, não tem condições de continuar como ministro. Acho que perdeu toda a autoridade, toda a credibilidade, ainda por cima numa altura que estamos a entrar agora em que vamos precisar de um ministro com autoridade. Eu tenho esperança que o primeiro-ministro tenha esse bom senso de perceber a um determinado momento que tem que tomar uma decisão. Eu tenho esperança que o primeiro-ministro tome esta decisão se o próprio primeiro-ministro não estiver condicionado por Luís Neves.
3: O líder do Chega, André Ventura, esta noite na SIC. A Procuradoria-Geral da República abriu um inquérito ao caso do atrelado que, depois de ter sido apreendido pela Polícia Judiciária, foi encontrado à guarda do empreiteiro que fez trabalhos para a PJ e também numa casa do ministro da Administração Interna. Luís Neves já disse que está a juntar documentos relevantes para esclarecer as dúvidas, sem dizer, no entanto, quando isso vai acontecer. Mais de 600 operacionais estão a combater esta noite o incêndio em Alijó, no distrito de Vila Real. O fogo começou à hora de almoço, perto de Agrelos, chegou a ter duas frentes ativas e obrigou ao corte do trânsito no IC5 entre Pópulo e Alijó. Foi o que disse ao final da noite o comandante Paulo Santos, oficial de Operações de Proteção Civil.
6: O incêndio está a ser combatido. Neste momento existem algumas localidades na zona de envolvência do incêndio, uma delas é Riba Longa. Portanto, isto desenvolve-se a sul da A4 e a este daquilo que é o IC5, que se encontra cortado, uma questão de precaução também. E, portanto, o que eu recomendaria às pessoas que vivem nestas aldeias e nesta zona de influência do incêndio, que se mantenham vigilantes e que sigam os conselhos das autoridades, porque o incêndio ainda permanece ativo.
3: O combate ao fogo está, nesta altura, mais favorável por causa das condições meteorológicas, explica também o comandante Paulo Santos.
6: Estamos a assistir a uma redução da velocidade do vento, estamos a assistir, obviamente, a uma redução da temperatura e a umidade relativa também estará a aumentar, de que haverá aqui uma janela de oportunidade agora nestas horas seguintes e no início da madrugada, para que com estes novos elementos que estão a ser reforçados, possamos limitar a progressão do incêndio e dominar o incêndio, que é esse um dos objetivos, obviamente.
3: O fogo no concelho de Alijó começou em zona de mato, está nesta altura a ser combatido por mais de 600 operacionais e quase 200 viaturas. O Sporting Braga está na frente da segunda pré-eliminatória de acesso à Liga Conferência de Futebol. Os minhotos venceram o Zeleznikar Pančevo por 1-0 esta noite na Sérvia, com Ricardo Horta a marcar de penalti. A segunda mão é na próxima quinta-feira em casa do Sporting de Braga. Já no acesso

0: regresso à Liga Europa, o Benfica joga mais logo em casa dos suíços do St. Gallen, a primeira mão da segunda pré-eliminatória. O jogo começa às 7 da tarde, hora de Lisboa.
1: Edição do jornalista Pedro Guilherme. 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
6: Bem-vindos. Hoje vamos ouvir a segunda parte da entrevista com a banda Companhia Algues.

0: Eu ia-vos perguntar, por favor, se alguma vez pensaram abordar a saúde mental como tema das vossas músicas?
1: Como resposta, acho que não. Não porque não calhou também, talvez. Mas pode ficar a ideia para mais tarde, ou quando for possível, tentarmos. Porque também, na verdade, é como faz parte da vida. Nós todos, de sábio e de louco, todos temos um pouco. Portanto, nada, ora.
2: O que eu vou perguntar é uma questão que suscitou alguma polémica agora, há pouco tempo, no Festival da Eurovisão, que foi a participação de Israel no Festival da Eurovisão. Houve muitos músicos que se juntaram e que falaram em que se deveria sabotar o Festival da Eurovisão. Eu gostaria de saber se têm alguma opinião formada sobre isso. O que é que acham de Israel ter participado no Festival da Eurovisão?
3: Eu acho que não somos artistas, né? Não somos artistas.
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0: Estamos nacionais. Entrevistado esta noite na RTP, Fernando Alexandre diz que tem condições para continuar no Executivo, mas que sai, caso uma auditoria à forma como a classificação das provas decorreu, apontar para a responsabilidade política.
1: Eu, obviamente, quando sentir que não estou à altura da minha responsabilidade, não precisarei que me digam para sair.
2: Se a auditoria que o senhor ordenou concluir que houve erros de decisão política e que a generalização do processo de digitalização foi precipitada, poderá nesse momento reconsiderar a posição que acabou de expressar?
1: Claro que sim, veja uma coisa, eu para já ainda não ordenei nenhuma auditoria.
2: Porque disse que ia fazer.
1: Vamos fazer, obviamente, o processo está a decorrer, as pessoas estão a trabalhar.
0: Fernando Alexandre garante que tudo está a ser feito para que a segunda fase dos exames nacionais do ensino secundário decorra sem problemas. Nesta entrevista à RTP, o Ministro da Educação entende que houve um alarmismo exagerado à volta dos problemas nos exames, embora reconheça mais uma vez, Luís Peixoto, erros no processo de correção das provas.
3: O Ministro da Educação reconhece que houve erros no processo dos exames nacionais, mas considera que houve também uma onda de alarmismo à volta dos problemas.
1: Os exames estiveram sempre guardados em segurança nas instalações Imprensa Nacional Casa da Moeda. E por isso, de facto, houve um alarmismo exagerado, porque os exames existem, estão guardados, estão protegidos. Houve erros, os erros têm muitas dimensões, os erros têm vindo a ser corrigidos nestes últimos dias, não têm necessariamente a ver com o processo de digitalização, ou seja, foi basicamente a matriz de correção, a forma como foi introduzida no sistema, foi introduzida de forma errada. Talvez pudesse ter havido mais informação sobre o que é que implicava mudar para o digital.
3: Fernando Alexandre garante que o número de erros relacionados com o processo de digitalização é de pouco mais de 600 em

0: com rigor e com toda a transparência. Isso é o que conta.
1: Fernando Alexandre rejeita ter sido leviano ao alargar o processo de digitalização a todos os exames. O Ministro da Educação garante ainda que tudo está a ser feito para que a segunda fase de provas nacionais decorra sem sobressaltos.
2: A segunda fase dos exames nacionais do secundário que já está a decorrer. Esta quinta-feira são 9 as disciplinas com provas do 11º ano, para além de História A no 12º ano. Mais de 600 operacionais estão a combater esta noite o incêndio em Alijó, no distrito de Vila Real. O fogo começou à hora de almoço, perto de Agrelos, chegou a ter 2 frentes ativas e obrigou mesmo ao corte do trânsito no IC5 entre Póplo e Alijó. Foi o que disse ao final da noite o comandante Paulo Santos, oficial de operações da Proteção Civil.
3: O incêndio está a ser combatido. Neste momento existem algumas localidades na zona de envolvência do incêndio, uma delas é Riba Longa. Portanto, isto desenvolve-se a sul da A4 e a este daquilo que é o IC5, que se encontra cortado, uma questão de precaução também. E, portanto, o que eu recomendaria às pessoas que vivem nestas aldeias e nesta zona de influência do incêndio, que se mantenham vigilantes e que sigam os conselhos das autoridades, porque o incêndio ainda permanece ativo.
2: O comandante Paulo Santos explica também que o combate ao fogo está agora mais favorável por causa das condições meteorológicas durante a noite.
3: Estamos a assistir a uma redução da velocidade do vento, estamos a assistir, obviamente, a uma redução da temperatura e a umidade relativa também estará a aumentar, de que haverá aqui uma janela de oportunidade agora nestas horas seguintes e no início da madrugada, para que com estes novos elementos que estão a ser reforçados, possamos limitar a progressão do incêndio e dominar o incêndio, que é esse um dos objetivos, obviamente.
2: Informações da Proteção Civil. O incêndio começou em zona de mato, está nesta altura a ser combatido por mais de 600 operacionais e quase 200 viaturas. Durante a visita à cidade da Praia, em Cabo Verde, o Presidente da República foi esta noite surpreendido por Bobista, o selecionador nacional cabo-verdiano. António José Seguro recebeu uma camisola com o nome de Vozinha e quis saber qual é o segredo para a prestação de Cabo Verde no Mundial de Futebol. É o que nos conta a enviada especial da Antena 1 a Cabo Verde, Inês Ameixa.
4: De visita à Feira do Livro de Cabo Verde, em plena Ilha da Praia, uma presença inesperada.
5: Como está a missa? Passou bem? Muitos parabéns.
4: É Bobista, selecionador nacional de Cabo Verde, a equipa sensação no Campeonato do Mundo de Futebol.
5: Este senhor é que merece um grande aplauso. Ele é que merece um grande aplauso. Muito parabéns.
4: Entre cumprimentos e abraços, há também um presente que vai diretamente para as prateleiras de Belém.
5: Aí trazem-me uma prenda. Obrigado. Vou pôr aqui.
4: É uma camisola da seleção amarela, atrás o nome de Vozinha. Ausente, mas presente.
5: Este não estava à espera desta surpresa e, portanto, está comigo. É extraordinário. Eu agradeço muito, muito, muito o Sr. Presidente da Federação, a Vice-Presidente, o Mister. É fantástico. Isto é que é a verdadeira morabeza, não é?
4: Com Bobista a contar o segredo para a prestação no Mundial.
5: Empataram com o campeão do mundo. Obrigaram o anterior campeão do mundo e finalista a ir a prolongamento. Qual é o segredo?
6: É o trabalho. Acho que é aquele que define o povo cabo-verdiano, procurar trabalhar sempre para ultrapassar as dificuldades.
4: Encontro em terra de tubarões azuis, com o Mundial a colocar Cabo Verde no top dos países mais procurados e um presidente português, árbitro na política portuguesa, que tem evitado falar de temas nacionais em solo cabo-verdiano.
5: Muito obrigado por esta surpresa.
2: E esta quinta-feira é o terceiro e último dia da visita de Estado a Cabo Verde, com uma ida à Ilha de Boa Vista. O dia termina novamente na Ilha de Santiago, com uma 1000 cidadãos. O velório de Luís Represas realiza-se mais logo, a partir das 4 da tarde. O público pode prestar uma última homenagem ao músico e compositor até às 10:30 da noite na Basílica da Estrela, em Lisboa. O funeral é na sexta-feira à tarde, também na Basílica da Estrela. Vai ser reservado à família. Luís Represas preparava-se para comemorar 50 anos de carreira com espetáculos no próximo ano. O músico morreu esta quarta-feira, tinha 69 anos.
7: Edição do jornalista Pedro Guilherme. 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

0: Sejam bem-vindos. Está aberta mais uma sessão dos Radicais, Radicais Livres, de Jaime Nogueira Pinto e Pedro Tadeu, que este sábado querem falar da Guerra Civil de Espanha. Passam 90 anos desde o seu início. Foi um golpe militar 17 de julho de 1936, século XX, contra o governo republicano eleito. Um golpe que começa em Marrocos e que se vai estendendo pelas várias guarnições militares. Uma guerra que dura 3 anos, que se internacionaliza de uma certa forma. A Alemanha de Hitler e a Itália de Mussolini apoiam os revoltosos, os fascistas de Franco, contra os republicanos comunistas. Foi uma guerra que marcou profundamente a Europa e, Jaime, assustou bastante Portugal.
1: Ora bem, deixe-me só corrigir aí os fascistas de Franco e os comunistas, porque no início...
0: Não eram fascistas nem comunistas?
1: Não, no início os comunistas eram relativamente poucos. A maioria, aliás, a grande violência da Frente Popular não vem dos comunistas, vem sobretudo dos anarquistas e dos socialistas, curiosamente.
0: O que é preciso corrigir? Não, os fascistas...
1: Não. Quem eram fascistas era a Falange. A Falange era próxima do fascismo, que era minoritária. O Franco era um militar conservador, pá, não era fascista nenhum. Quer dizer, depois vai ser ajudado pelas potências fascistas, vai ser ajudado.
0: E depois vai ser fascista?
1: Não vai ser fascista. Eu acho que isto é um autoritário. É um autoritário conservador, mas não tem nada de fascista. Havia fascistas no regime, claro que há. Há sempre uma linha da Falange, mas a gente também tem que ser um bocadinho rigoroso nestas coisas. Quer dizer, se faz distinções na esquerda, entre socialistas, comunistas e anarquistas, são coisas completamente
0: diferentes.
1: Também
0: claro.
1: Se tem que fazer distinções nas direitas, que há nacionalistas, autoritários, fascistas, conservadores, há tudo isso. Aliás, o que leva exatamente nesta guerra civil, o que é interessante, é que, de facto, como em todas as guerras civis, há uma unidade, para além das diferenças, há uma unidade provocada pelo inimigo, mas que é uma unidade, enfim, de convergência, mas mais provocada pelo inimigo, pela identidade do... Mas vamos passar à segunda questão,
0: exatamente.
1: Essa questão que é muito... É claro que em Portugal havia muita preocupação.
0: O susto de Portugal com a Guerra Civil.
1: Havia muita preocupação em Portugal, porque, aliás, se a gente for estudar, e há um amigo meu, não é por ser amigo meu que é importante, mas que estudou bastante esses problemas, o José Luís Andrade, que fez, aliás, uma tese de doutoramento na Universidade de Pamplona sobre a intervenção portuguesa na Guerra Civil de Espanha. É muito interessante, porque em Portugal é evidente que há, nos anos 30, que está é a transição da ditadura militar para o Estado Novo, e Salazar e os militares têm visões relativamente diferentes, não ideologicamente, mas relativamente diferentes em relação ao perigo espanhol. Porque ali em 34, que aliás é uma data importante, outubro de 34 é uma data muito importante também para entender a Guerra Civil de Espanha, em 34 há a tal revolta das Astúrias, que é uma revolta essencialmente também do Partido Socialista, e que é uma revolta contra o governo direitista de Gil Robles, e que é sufocada com bastante violência depois até pela própria legião espanhola, não é? Com o Franco intervém depois nas Astúrias. E esse outubro de 34, curiosamente, aqui vê-se outra vez a questão do tal perigo espanhol, porque o perigo espanhol é evidente que havia sempre no... quer dizer, nós só temos um vizinho, portanto, geopoliticamente, pela mesma razão que o Franco estudou a invasão de Portugal, nós também normalmente nas nossas academias militares era a defesa da defesa em relação à Espanha. E punha-se muito um cenário que aliás aparece várias vezes nesses anos 30. O cenário que se punha não era propriamente uma guerra Portugal-Espanha, era a Espanha entrar em conflito. E não nos podemos esquecer do problema.
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0: questão dos exames nacionais do ensino secundário. Em entrevista esta noite à RTP, Fernando Alexandre diz que tem condições para continuar no governo, mas que abandona o cargo se uma auditoria à forma como a classificação das provas decorreu apontar para a responsabilidade política.
1: E obviamente, quando sentir que não estou à altura da minha responsabilidade, não precisarei que me digam para sair.
2: Se a auditoria que o senhor ordenou concluir que houve erros de decisão política e que a generalização do processo de digitalização foi precipitada, poderá nesse momento reconsiderar a posição que acabou de expressar?
1: Claro que sim, veja uma coisa, eu para já ainda não ordenei nenhuma auditoria.
2: Mas porque... disse que ia fazer.
1: Vamos fazer, obviamente, o processo está a decorrer, as pessoas estão a trabalhar.
0: Fernando Alexandre garante que tudo está a ser feito para que a segunda fase dos exames nacionais do ensino secundário decorra sem problemas. Nesta entrevista, o Ministro da Educação entende que houve um alarmismo exagerado à volta dos problemas nos exames, embora reconheça uma vez mais, Luís Peixoto, erros no processo de correção das provas.
3: O Ministro da Educação reconhece que houve erros no processo dos exames nacionais, mas considera que houve também uma onda de alarmismo à volta dos problemas.
1: Os exames estiveram sempre guardados em segurança nas instalações da Imprensa Nacional Casa da Moeda. E por isso, de facto, houve um alarmismo exagerado, porque os exames existem, estão guardados, estão protegidos. Houve erros, os erros têm muitas dimensões, os erros têm vindo a ser corrigidos nestes últimos dias, não têm necessariamente a ver com o processo de digitalização, ou seja, foi basicamente a matriz de correção, a forma como foi introduzida no sistema, foi introduzida de forma errada. Talvez pudesse ter havido mais informação sobre o que é que implicava mudar para o digital.
3: Fernando Alexandre garante que o número de erros relacionados com o processo de digitalização é de pouco mais de 600 em mais de 200 mil exames.
1: Aqueles casos que têm sido muito publicitados, em que há uma resposta que não corresponde àquele aluno, isto tem explicações técnicas para isso.
2: Sim, mas isso não deveria acontecer, não é?
1: Não, não devia, e eu espero que na segunda fase não decorra. É um processo novo, muito sofisticado, e é corrigido. Estamos a falar de cerca de 680 casos que tínhamos reportado até ontem.
2: 680
1: casos. Em 290 mil.
3: O ministro assume a responsabilidade pelo processo, mas garante que a digitalização não vai parar.
1: O responsável último deste processo sou eu, como é óbvio. Como é óbvio, e a responsabilidade máxima que eu tenho é precisamente garantir que num processo novo nós vamos

0: entrevista à SIC esta noite, o líder do Chega admitiu, no entanto, ter dúvidas e que um inquérito parlamentar pode acabar por fragilizar a PJ.
1: De facto, estou a ponderar, essa é uma parte, mas eu acho que era de evitar. E quando digo que era evitar, muitas pessoas podem voltar atrás e dizer, afinal já não está a ter a coragem que dizia que estava a ter. Nós estamos a falar de uma comissão de inquérito parlamentar que vai ter obrigatoriamente que ir à atuação de uma polícia criminal que tem naturalmente o seu espaço institucional, o seu segredo institucional e tem que funcionar também de acordo com o regras. Não pode ser tudo exposto na praça pública.
2: Acha que pode fragilizar a polícia judiciária?
1: E eu acho que há o risco, se não for bem feita, se não for assertiva, de fragilizar uma instituição que eu respeito muito e que eu acho que é fundamental para o país.
0: André Ventura repete que o primeiro-ministro deve demitir Luís Neves do cargo de ministro da Administração Interna e sugere que se Luís Montenegro não fizer, então não vai restar outra opção ao Chega se não avançar com o inquérito no Parlamento.
1: Eu acho que o Luís Neves, objetivamente, não tem condições de continuar como ministro. Acho que perdeu toda a autoridade, toda a credibilidade, ainda por cima numa altura que estamos a entrar agora em que vamos precisar de um ministro com autoridade. Eu tenho esperança que o primeiro-ministro tenha esse bom senso de perceber a um determinado momento que tem que tomar uma decisão. Eu tenho esperança que o primeiro-ministro tome esta decisão se o próprio primeiro-ministro não estiver condicionado por Luís Neves.
0: O líder do Chega, André Ventura, esta noite na SIC, a Procuradoria-Geral da República abriu um inquérito ao caso do atrelado que, depois de ter sido apreendido pela Polícia Judiciária, foi encontrado à guarda do empreiteiro que fez trabalhos para a PJ e também numa casa do Ministro da Administração Interna. Luís Neves já disse que está a juntar documentos relevantes para esclarecer as dúvidas, sem dizer, no entanto, quando isso vai acontecer. Os tenistas portugueses Tiago Torres e João Domingos qualificaram-se para a segunda ronda de pares do Estoril Open. A dupla venceu os compatriotas Jaime Faria e Henrique Rocha, numa das vitórias mais impressionantes da história do torneio, João Gomes Dias, e que certamente vai perdurar na memória do jovem Tiago Torres.
3: Está fora do top 400, mas venceu um dos 30 melhores tenistas da atualidade. Tiago Torres bateu o chileno Alejandro Tabilo com um duplo 6-4, e não foi fruto do acaso.
4: O trabalho compensa, obviamente. Acho que as pessoas pensam muito no dia de hoje e não no futuro. E eu simplesmente agora está a acontecer e está a ser o melhor resultado da minha vida, mas se não fosse o trabalho estava lá e isso nunca vai mudar.
3: Aos 24 anos, Tiago Torres está nos quartos de final do Estoril Open e vai defrontar o francês Hugo Gaston na próxima sexta-feira. Pelo caminho nesta vertente de singulares ficou Nuno Borges, derrota em 3 sets diante do argentino Roman Borruchaga.
5: Estive muito abaixo daquilo que eu sou como jogador. De certa maneira não consegui estar com os pés bem assentos na terra e sentir o estádio, sentir a bola, jogar o jogo. Há dias assim, eu acho que não é por acaso que me acontece isto no Estoril. Às vezes quanto mais quero, pior é.
3: Nuno Borges ainda salvou o dia com um triunfo na variante de pares ao lado do amigo de sempre, Francisco Cabral.
6: Ao longo do jogo fomos claramente a melhor equipa, fomos acho que quase a única equipa que criou oportunidades e acho que os dois tie-breaks foram apenas um reflexo daquilo que tinha sido os dois sets e acho que fomos a equipa justa, vencedora.
3: Para esta quinta-feira estão agendados os últimos encontros da segunda ronda, com destaque para o português Jaime Faria, que vai defrontar o peruano Gonzalo Bueno.
0: Partida que deverá começar depois das 14h no corte central do Estoril Open. No mercado de transferências de futebol, o Sporting contratou o senegalês Ibrahim Abá por 5 anos, até 2031. Numa nota publicada no site do clube de Alvalade, o defesa central de 21 anos chega ao Sporting vindo do Famalicão e tem uma cláusula de rescisão de 80 milhões de euros. Ao serviço do Famalicão, Ibrahim Abá disputou 39 jogos e marcou 4 golos.
7: Edição do jornalista Pedro Guilherme. 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

Começa aqui a nossa viagem de hoje, a caminho da linha do horizonte, ou seja, até às 5 da manhã, hora de Lisboa. Sou o Edgar Canelas, vou consigo nesta hora. Para além da música, vamos ter daqui a pouco mais uma edição de panfletos, ainda sobre a Guerra Civil Espanhola e a canção falangista Zoe. Depois, Mafalda Lopes da Costa explica-nos a história da palavra fraude e o Portugalex vai perguntar se também foi vítima das calças assassinas e deixa uma sugestão cultural de Jorge Jesus junto à hora certa.

Rosário Domingues, investigadora da Universidade de Aveiro, explica-nos como estão a usar resíduos de peixes para produzir outros produtos alimentares e não só.

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0: Palavras do Ministro da Educação, que em entrevista à RTP admite bater com a porta se ficar provado que houve responsabilidade política. Continua por dominar o incêndio que começou ontem, ao início da tarde, em Alijó, Vila Real. A noite mais fresca e com menos vento tem ajudado o trabalho dos mais de 600 operacionais no terreno.
1: Esta hora com 19 graus no Porto, em Coimbra e também em Lisboa. Faro está agora com 23 graus. Nas ilhas, Ponta Delgada e Angra do Heroísmo com 19 graus, 22 no Funchal. As notícias com Pedro Guilherme.
0: O Ministro da Educação admite sair do Governo se ficar provado que houve erro político no processo de digitalização e correção dos exames nacionais do ensino secundário. Entrevistado esta noite na RTP, Fernando Alexandre diz, no entanto, que tem, nesta altura, condições para continuar no Governo.
2: Eu, obviamente, quando sentir que não estou à altura da minha responsabilidade, não precisarei que me digam para sair.
3: Se a auditoria que o senhor ordenou concluir que houve erros de decisão política e que a generalização do processo de digitalização foi precipitada, poderá, nesse momento, reconsiderar a posição que acabou de expressar?
2: Claro que sim, veja uma coisa, eu para já ainda não ordenei nenhuma auditoria.
3: Porque disse que ia fazer.
2: Vamos fazer, obviamente, o processo está a decorrer, as pessoas estão a trabalhar.
0: Fernando Alexandre garante que tudo está a ser feito para que a segunda fase dos exames nacionais do ensino secundário decorra sem problemas. Nesta entrevista à RTP, o Ministro da Educação entende que houve um alarmismo exagerado à volta dos problemas nos exames, embora reconheça, uma vez mais, Luís Peixoto, erros no processo de correção de provas.
4: O Ministro da Educação reconhece que houve erros no processo dos exames nacionais, mas considera que houve também uma onda de alarmismo à volta dos problemas.
2: Os exames estiveram sempre guardados em segurança nas instalações da Imprensa Nacional Casa da Moeda. E por isso, de facto, houve um alarmismo exagerado, porque os exames existem, estão guardados, estão protegidos. Houve erros, os erros têm muitas dimensões, os erros têm vindo a ser corrigidos nestes últimos dias, não têm necessariamente a ver com o processo de digitalização, ou seja, foi basicamente a matriz de correção, a forma como foi introduzida no sistema, foi introduzida de forma errada. Talvez pudesse ter havido mais informação sobre o que é que implicava mudar para o digital.
4: Fernando Alexandre garante que o número de erros relacionados com o processo de digitalização é de pouco mais de 600 em mais de 200 mil exames.
2: Aqueles casos que têm sido muito publicitados, em que há uma resposta que não corresponde àquele aluno, isto tem explicações técnicas para isso.
3: Sim, mas isso não deveria acontecer, não é?
2: Não, não devia, e eu espero que na segunda fase não decorra. É um processo novo, muito sofisticado, e é corrigido. Estamos a falar de cerca de 680 casos que tínhamos reportado até ontem.
3: 680 casos.
2: Em 290 mil.
4: O ministro assume a responsabilidade pelo processo, mas garante que a digitalização não vai parar.
2: O responsável último deste processo sou eu, como é óbvio. Como é óbvio, e a responsabilidade máxima que eu tenho é precisamente garantir que num processo novo nós vamos chegar com perturbação à nota final, com rigor e com toda a transparência. Isso é o que conta.
4: Fernando Alexandre rejeita ter sido leviano ao alargar o processo de digitalização a todos os exames. O ministro...

0: longa, portanto, isto desenvolve-se a sul da A4 e a este daquilo que é o IC5, que se encontra cortado, uma questão de precaução também, e, portanto, o que eu recomendaria às pessoas que vivem nestas aldeias e nesta zona de influência do incêndio, que se mantenham vigilantes e que sigam os conselhos das autoridades, porque o incêndio ainda permanece ativo.
1: O comandante Paulo Santos explica também que o combate ao fogo está agora mais favorável por causa das condições meteorológicas durante a noite.
0: Estamos a assistir a uma redução da velocidade do vento, estamos a assistir, obviamente, a uma redução da temperatura e a umidade relativa também estará a aumentar, de que haverá aqui uma janela de oportunidade agora nestas horas seguintes e no início da madrugada, para que com estes novos elementos que estão a ser reforçados, possamos limitar a progressão do incêndio e dominar o incêndio, que é esse um dos objetivos, obviamente.
1: O incêndio que começou em zona de Nato está a ser combatido por cerca de 600 operacionais e quase 200 viaturas. Durante a visita à cidade da Praia, em Cabo Verde, o Presidente da República foi esta noite surpreendido por Bobista, selecionador nacional cabo-verdiano. António José Seguro recebeu uma camisola com o nome de Vozinha e quis saber qual o segredo para a prestação de Cabo Verde no Mundial de Futebol. Reportagem da enviada da Antena 1, Inês Ameixa.
2: De visita à Feira do Livro de Cabo Verde, em plena Ilha da Praia, uma presença inesperada.
3: Como está a missa? Passou bem? Muito parabéns.
2: É Bobista, selecionador nacional de Cabo Verde, a equipa sensação no Campeonato do Mundo de Futebol.
3: Este senhor é que merece um grande aplauso. Ele é que merece um grande aplauso. Muito parabéns. Muito parabéns.
2: Entre cumprimentos e abraços, há também um presente que vai diretamente para as prateleiras de Belém.
3: Aí trazem-me uma prenda. Obrigado. Vou pôr aqui.
2: É uma camisola da seleção amarela. Atrás, o nome de Vozinha. Ausente, mas presente.
3: Este não estava à espera desta surpresa e, portanto, está comigo. Está comigo. É extraordinário. Eu agradeço muito, muito, muito o Sr. Presidente da Federação, a Vice-Presidente, o Mister, é fantástico. Isto é que é a verdadeira morabeza, não é?
2: Com Bobista a contar o segredo para a prestação no Mundial.
3: Empataram com o campeão do mundo. Obrigaram o anterior campeão do mundo e finalista a ir a prolongamento. Qual é o segredo?
4: É o trabalho. Acho que é aquele que define o povo cabo-verdiano, procurar trabalhar sempre para ultrapassar as dificuldades.
2: Encontro em terra de tubarões azuis, com o Mundial a colocar Cabo Verde no top dos países mais procurados e um presidente português, árbitro na política portuguesa, que tem evitado falar de temas nacionais em solo cabo-verdiano.
3: Muito obrigado. Obrigado por esta surpresa.
1: Visita de Estado de António José Seguro a Cabo Verde, que termina esta quinta-feira. O velório de Luís Represas realiza-se mais logo, a partir das 16h. O público pode prestar uma última homenagem ao músico e compositor até às 10h30 da noite, na Basílica da Estrela, em Lisboa. O funeral é amanhã, sexta-feira, também na Basílica da Estrela, uma cerimónia reservada à família. Luís Represas preparava-se para comemorar 50 anos de carreira com espetáculos no próximo ano. O músico morreu esta quarta-feira, tinha 69 anos.
5: Edição das 5 com Pedro Guilherme, no simultâneo RTP Antena 1, Continente, Madeira e Açores, RTP África e RTP Mundo. 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Muito bom dia, são 5:08. Sou o José Candeias, com Fábio Ribeiro e Carlos Mateus. Vamos até às 7 consigo.
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Agravante, ontem quando recebi a notícia, logo pela manhã, para além do choque, a emoção. Trovante, marcaram a minha geração, eram os pensamentos, eram as manifestações, era aquilo que ia na altura na juventude e era também o pensar o futuro. As canções traduzidas, ouvidas no vinil, para que se marcava também na escuta, até ou na garagem, nas festas, ou até trauteando as suas canções nas festas da praia. E pronto, e ao longo de todo este tempo, o Estrovante, Luís Represas em si, marcaram gerações, a música correu e continua também a envolver as diferentes idades. Portanto, uma música contínua e um valor que se perde. Fica então aqui a homenagem a Luís Represas. Que mais há a dizer, já foi tudo dito, é um grande valor que nos deixa. 213820033, 213820034. Abre já as linhas telefónicas para quem queira vir até à rádio, inscrevendo-se, vamos ao seu encontro, onde quer que esteja.

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0: ministro da Educação, que em entrevista à RTP admite sair do governo se ficar provado que houve responsabilidade política. Continua por dominar o incêndio que começou ontem, ao início da tarde, em Alijó, no distrito de Vila Real. A noite mais fresca e com menos vento ajudou o trabalho dos mais de 600 operacionais no terreno.
1: Esta hora com 14 graus em Vila Real, estão 19 graus em Lisboa, Porto e Coimbra, Faro com 23. Nas ilhas, com 20 graus na Horta, 19 em Ponta Delgada, 18 em Angra do Heroísmo e esta hora Funchal com 22 graus. Edição das 6 com Pedro Guilherme.
0: O ministro da Educação admite sair do governo se ficar provado que houve erro político no processo de digitalização e correção dos exames nacionais do ensino secundário. Entrevistado ontem à noite na RTP, Fernando Alexandre diz também que tem condições para continuar no executivo.
2: Obviamente, quando sentir que não estou à altura da minha responsabilidade, não precisarei que me digam para sair.
3: Se a auditoria que o senhor ordenou concluir que houve erros de decisão política e que a generalização do processo de digitalização foi precipitada, poderá, nesse momento, reconsiderar a posição que acabou de expressar?
2: Claro que sim. Veja uma coisa, eu para já ainda não ordenei nenhuma auditoria.
3: Porque disse que ia fazer.
2: Vamos fazer, obviamente. O processo está a decorrer, as pessoas estão a trabalhar.
0: Fernando Alexandre garante que tudo está a ser feito para que a segunda fase dos exames nacionais do ensino secundário decorra sem problemas. Nesta entrevista à RTP, o ministro da Educação entende que houve um alarmismo exagerado à volta dos problemas nas provas, embora reconheça uma vez mais, Luís Peixoto, erros no processo de correção dos testes.
4: O ministro da Educação reconhece que houve erros no processo dos exames nacionais, mas considera que houve também uma onda de alarmismo à volta dos problemas.
2: Os exames estiveram sempre guardados em segurança nas instalações da Imprensa Nacional Casa da Moeda. E por isso, de facto, houve um alarmismo exagerado, porque os exames existem, estão guardados, estão protegidos. Houve erros, os erros têm muitas dimensões, os erros têm vindo a ser corrigidos nestes últimos dias, não têm necessariamente a ver com o processo de digitalização, ou seja, foi basicamente a matriz de correção, a forma como foi introduzida no sistema, foi introduzida de forma errada. Talvez pudesse ter havido mais informação sobre o que é que implicava mudar para o digital.
4: Fernando Alexandre garante que o número de erros relacionados com o processo de digitalização é de pouco mais de 600 em mais de 200 mil exames.
2: Aqueles casos que têm sido muito publicitados, em que há uma resposta que não corresponde àquele aluno, isto tem explicações técnicas para isso.
3: Sim, mas isso não deveria acontecer, não é?
2: Não, não devia, e eu espero que na segunda fase não decorra. É um processo novo, muito sofisticado, e é corrigido. Estamos a falar de cerca de 680 casos que tínhamos reportado até ontem.
3: 680 casos.
2: Em 290 mil.
4: O ministro assume a responsabilidade pelo processo, mas garante que a digitalização não vai parar.
2: O responsável último deste processo sou eu, como é óbvio. Como é óbvio, e a responsabilidade máxima que eu tenho é precisamente garantir que num processo novo nós vamos chegar com perturbação à nota final, com rigor e com toda a transparência. Isso é o que conta.
4: Fernando Alexandre rejeita ter sido leviano ao alargar o processo de digitalização a todos os exames. O ministro da Educação garante ainda que tudo está a ser feito para que a segunda fase de provas nacionais decorra sem sobressaltos.
0: Declarações do ministro da Educação, Fernando Alexandre, entrevistado ontem à noite na RTP. A segunda fase dos exames nacionais do secundário decorre até amanhã. Hoje são 9 as disciplinas com exames no 11º ano, para além da prova de História A no 12º ano de escolaridade. Cerca de 600 operacionais têm estado a combater um incêndio em Alijó, no distrito de Vila Real. O fogo começou ontem, à hora de almoço, perto de Agrelos. Chegou a ter duas frentes

0: das autoridades, porque o incêndio ainda permanece ativo.
1: Um incêndio que começou em zona de mato está nesta altura a ser combatido por cerca de 600 operacionais e quase 200 viaturas. André Ventura insiste que está a ponderar se o Chega avança ou não com a proposta de criação de uma comissão parlamentar de inquérito aos mandatos de Luís Neves à frente da Direção Nacional da Polícia Judiciária. Em entrevista à SIC ontem à noite, o líder do Chega admitiu, no entanto, ter dúvidas e que um inquérito parlamentar pode acabar por fragilizar a PJ.
2: De facto, estou a ponderar, essa é uma parte, mas eu acho que era de evitar. E quando digo que era evitar, muitas pessoas podem voltar atrás e dizer, afinal já não está a ter a coragem que dizia que estava a ter. Nós estamos a falar de uma comissão de inquérito parlamentar que vai ter obrigatoriamente que ir à atuação de uma polícia criminal que tem naturalmente o seu espaço institucional, o seu segredo institucional e tem que funcionar também de acordo com regras. Não pode ser tudo exposto na praça pública.
3: Acha que pode fragilizar a polícia judiciária?
2: E eu acho que há o risco, se não for bem feita, se não for assertiva, de fragilizar uma instituição que eu respeito muito e que eu acho que é fundamental para o país.
1: André Ventura repetiu que o primeiro-ministro deve demitir Luís Neves do cargo de ministro da Administração Interna. Sugere que se Luís Montenegro não fizer, então não vai restar outra opção ao Chega se não avançar com o inquérito no Parlamento.
2: Eu acho que o Luís Neves, objetivamente, não tem condições de continuar como ministro. Acho que perdeu toda a autoridade, toda a credibilidade, ainda por cima numa altura que estamos a entrar agora em que vamos precisar de um ministro com autoridade. Eu tenho esperança que o primeiro-ministro tenha esse bom senso de perceber a um determinado momento que tem que tomar uma decisão. Eu tenho esperança que o primeiro-ministro tome esta decisão se o próprio primeiro-ministro não estiver condicionado por Luís Neves.
1: O líder do Chega, André Ventura, ontem à noite na SIC, a Procuradoria-Geral da República abriu um inquérito ao caso do atrelado que, depois de ter sido apreendido pela Polícia Judiciária, foi encontrado à guarda do empreiteiro que fez trabalhos para a PJ e também numa casa do ministro da Administração Interna. Luís Neves já disse que está a juntar documentos relevantes para esclarecer as dúvidas, sem dizer, no entanto, quando isso vai acontecer. O Sporting Braga está na frente da segunda pré-eliminatória de acesso à Liga Conferência de Futebol. Os minhotos venceram o Zelesnikar Pančevo por 1-0 ontem à noite na Sérvia. Ricardo Horta marcou de penalti. A segunda mão é na próxima quinta-feira em casa do Sporting de Braga. Já no acesso à Liga Europa, o Benfica joga mais logo em casa dos suíços do St. Gallen. A primeira mão da segunda pré-eliminatória. O jogo começa às 7 da tarde, hora de Lisboa.
4: Edição de Pedro Guilherme, no simultâneo RTP Antena 1, Continente, Madeira e Açores, e RTP Mundo. 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Seis e oito, boa quinta-feira para si, sou José Candeias, com Fábio Ribeiro e Carlos Mateus.
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4: Estava agora a ouvir as notícias. Eu imagino quantos portugueses vão hoje assistir ao jogo do Benfica. Sim, porque a comunidade portuguesa em St. Gallen, portanto o cantão suíço, acho que alemão... Ah, de vez em quando surgem aqui mensagens. Quem é que vai ao jogo? Quem é que vai ao jogo? Quem é que vai aplaudir? Hã? Sim, senhor. Olá, bom dia. 21-382-0033. 21-382-0034.

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0: Lázaro Abrunhosa, bom dia. Vai amanhecendo, ai, tanta nuvem. José Candeias ponto programa arroba rtp.pt, mais uma forma de nos contactar.
1: Bom dia, amigo José Candeias, equipa e todo o auditório da RTP Antena 1. Aqui fala João Conde, do Nordeste Transmontano.
0: Olá, Joãozão.
1: Aqui deste, do Planalto da Lombada.
0: Lindo. Em sim.
1: Quis também deixar a minha homenagem ao Luís Represas.
0: Muito bem.
1: Especialmente dois temas que ele compôs, que eles compuseram, O Perigo e 125 Azul.
0: Exato.
1: Foram dois temas que numa fase da minha vida, há muitos anos atrás, serviram de mote em sessões terapêuticas que me ajudaram também a vislumbrar um pouco esta vida.
0: Muito
1: obrigado, um abraço, boa continuação para todos e até um dia destes.
0: Oh, meu amigo, um grande abraço, muito bem, muito bem. Mandei atrás das montas, esse planalto lindo, tenho umas saudades dessa zona. Próxima.
2: Olá, Zé Candeias e restante equipa. É por cá António Brito, mais Ana Santos. Depois de algum tempo aí de ausência, derivado aí uns problemas familiares, já voltámos ao serviço, a queimar gasóleo. Ô Zé, também para mandar aí um abraçozinho ao amigo Jorge Lopa, o homem dos pastéis de nata, da linda aldeia da Almargem do Bispo. Um abraço forte para o amigo Manuel Pires, lá pelas terras da nossa majestade, por Inglaterra. E um forte abraço para todos os parques.
0: Tenho a ligar.
2: Tchau, Zé. Tudo bem.
0: Um abraço, amigo. É muito bem. Vamos lá esta.
3: Olá, boa noite.
0: Viva.
3: Bom dia para vocês. Um abraço de Toronto, para Dando Gomes, para mandar um beijinho para Peniche, para Portugal e, por que não?
0: E por que não?
3: Antena 1, sempre.
0: Um abraço, meu amigo. Beijinhos, tudo bom?
3: Para quem é de abraços, beijinhos, beijinhos. Para quem é de beijinhos.
0: Sim, senhor. Também se der beijinhos a quem é abraço e abraço a quem der beijinhos, vai tudo dar o mesmo. Ótima quinta-feira a todos e bom trabalho. Cumprimentos a todos os motoristas. É o Samuel Freire, por Tours, França. Zé Candeias, como vai a semana? Olhe, para mim vai bem. Eu vou indo lentamente, graças a Deus. Mando saudações para todos os ouvintes e para os meus colegas da JJR Construções. E uma ótima semana. Quem diz é o Zé Hermenegildo. Hermenegildo, bom dia. As fardas do serviço militar, mesmo obrigatórias, sempre foram pagas pelos militares, descontado no ordenado. Abraços, João Fernandes. Mesma comida e dormida era paga. Ai, ok, está bem, ok. Ora bem, apita ao comboio, pois apita na estação da Liberação, onde o Adão Gomes trabalha. O meu amigo, é só vê-los passar para cima e para baixo. Bom dia, Zé Candeias, toda a equipa. Mais uma carradinha de marisco vivo para os nossos viveiros da Venda do Pinheiro, José Alberto Fonseca e Fonseca Mariscos. Ei, olha, meu amigo. Também lhe digo uma coisa, não é qualquer um que faz um bom recheio de sapateira. Havia, havia, em Vila Franca, na Marisqueira, já não me recordo como é que ele chamava, o António, uma coisa assim. Era muito bem, agora há aí uns que fazem, que disfarçam. Zé Candeias, junta as fotos dos programas da Festa de Alqueidão, Freguesia da Barroca, Conselho do Fundão, Distrito de Castelo Branco, é o Paulo Rodrigues. Ou Paulo, é que é assim pelo WhatsApp, o nosso WhatsApp, como é assim uma via mais própria, temos alguma dificuldade em abrir através do WhatsApp, portanto, estas páginas do Facebook. Se o meu amigo me puder mandar aí assim uma outra informação ou através do Facebook ou algo assim, será mais válido. Bom dia, festas dos senhores aflitos em Lousada, faltou a atuação do Augusto Canário. Ah, faltou? Então quando é que é? Dia 28? Está bem, pronto, ok. Canário da Ribeira. E lá anda ele no ponto de cada dia, o Paulo Ribeiro. Mais. Zé Candeias, olha outro com pão, na José Alves, na Tocha. Mais. Ah, vamos lá escutar esta.
4: Olá, amigos José Candeias.
0: Viva.
4: E todos os ouvintes.
0: Uhum.
4: Fala Rafael Figueiredo, da zona da Palhaça.
0: Palhaça.
4: Ando aqui na distribuição de pão.
0: Olha, houve sábado o compasso.
4: Deixaram um abraço a todos os ouvintes,
0: também.
4: A todos os colegas de profissão.
0: Sim.
4: a todos os clientes da nossa padaria Sarita.
0: Sarita!
4: E para o amigo José Candeias e para a sua equipa, um forte abraço e resto bom dia.
0: Vocês têm o condão, padeiros e pasteleiros, de me dar uma fome a esta hora?
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0: Muito bom dia, são 6:19.

0: Ora bem, o Grupo Coral Feminino Madrigal de Vila Nova de São Bento já leva duas décadas dedicadas ao cante alentejano, a palcos, festas, encontros culturais, preservando um património que é a alma do Alentejo. E hoje recebo aqui duas cantadeiras deste fabuloso grupo feminino que tem mantido viva uma herança passada de geração em geração. Bom dia, Francisca Sindocha.
1: Muito bom dia.
0: Bem-vinda.
1: Obrigada.
0: A senhora tem uma rica voz.
1: Oh, muito obrigada.
0: Bom dia, Mariana Ferreira Paixão.
2: Bom dia.
0: A senhora também, vai lá, vai, olha o timbre, que boa voz. Né, Mariana?
2: É.
0: E depois há uma coisa que eu já vou dizer-vos. Vocês são todas muito bonitas.
1: Muito obrigada.
0: E vocês trajam muito bem. Portanto, temos aí um traje que, ao fim e ao cabo, dá também relevo às vossas participações. Ora bem, vamos lá então aqui descobrir um bocadinho. Eu começo pela Francisca. Francisca, como é que nasceu o Grupo Madrigal? E já tem então duas décadas, 2006. Como é que isto surge?
1: Isto foi um convívio entre amigas. Nós estávamos na sociedade... Nessa altura, na ginástica, e depois juntaram-se algumas colegas, algumas pessoas amigas, e convidaram para aderir ao grupo. E eu então fiquei, e até hoje ainda continuo lá.
0: Recorda-se do primeiro ensaio?
1: O primeiro ensaio, precisamente, primeiro ensaio, não sei, mas quando nos estreámos foi no dia 28 de abril de 2006.
0: E continuam as mesmas senhoras desde da fundação, ou mudaram já em 20 anos?
1: Pois, em 20 anos, muitas delas já faleceram. Só das que estamos desde o primeiro dia, somos umas 4 ou 5.
0: Mariana,
1: vocês já entraram.
0: E a Mariana também está desde o primeiro dia?
1: Está desde o primeiro dia, exatamente.
0: Olha, minha querida Mariana, o canto já estava sempre presente na sua infância? Havia alguém na família que cantasse, Mariana?
2: Sim, o meu pai e a minha mãe cantavam muito bem. E eu comecei a cantar desde sempre. E como trabalhava no campo, juntávamos assim muitas e cantávamos.
0: Lembra-se qual foi a primeira moda que aprendeu? Aquela assim de menininha, lembra-se, Mariana?
2: São tantas.
0: São tantas, não é? Isto, ouça.
2: São tantas.
0: E no campo era uma forma, Mariana, de aliviar o trabalho, não era? Era cantando.
2: Pois era, nós andávamos a trabalhar e cantávamos o dia inteiro. O dia inteiro cantávamos.
0: Mas quando cantavam, Mariana, o dia inteiro, isto às vezes havia aí uma disputa entre uns e outros, ou umas e outras?
2: Não, não.
0: Mas havia sempre quem desse...
2: Era tudo muito bem e era tudo muito amigo de cantar.
0: Mas havia sempre quem desse o alto para os outros continuarem, não?
2: Sim, eu era sempre o do alto.
0: Eu não disse que ela tinha que ter uma voz. Oh, minha cara Francisca, há muita gente que diz que o cante alentejano não se ouve apenas, sente-se. É isso que acontece convosco. Quando vocês cantam, abdicam de tudo e é esse sentimento que vem cá para fora, Francisca.
1: É exatamente, é o gosto pelo cante prevalecer sempre o canto alentejano, convidar pessoas novas para entrarem, mas em princípio quase todos os grupos são sempre pessoas com mais idade.
0: Vai-se mantendo. Há alguma moda especial, alguma que mais vos emociona?
1: Olha, esta do nosso grupo Madrigal é uma delas que foi dedicada mesmo ao grupo, para a representação do nosso grupo. E há várias modas, né?
0: Ah, eu gostei tanto de várias. Como, por exemplo, esta.

0: Isto é sem dúvida magnífico. E eu pergunto-vos, o Kant sempre teve muito associado, o que é que a Mariana acha disso? Muito associado era aos homens. Hoje o papel das mulheres também sente-se já muito forte nesta tradição do Kant, não acha, Mariana?
1: É mesmo. Antigamente só os homens há que iam cantar e as mulheres não só cantávamos a gente assim no campo e às vezes juntas umas com as outras e os homens há que eram, mas agora já há muitos grupos de mulheres.
0: Oh, Mariana, porque é que vocês cantam muito às rosinhas, aos passarinhos? Isto é aquele encantamento que o Alentejo tem e quem vê põe em canções, põe em modas. Será isso, Mariana?
1: Pois é, deve ser porque a gente cantava muito no campo.
0: Pois.
1: Pois, e depois arranjávamos essas cantigas que dirigidas ao campo.
0: Olha, Francisca, a nível do vosso grupo, como é que é em termos de gerações? Há umas mais velhas, mas com grande sabedoria, e mais novas. Como é que estamos disso, Francisca?
2: A maior parte dos elementos é tudo a partir de 50 a 60 anos. Agora, presentemente, temos uma miúda com 18 anos, é mais novinha, que também sabe cantar, o marido também canta no grupo dos cantadores da Aldeia Nova.
0: Opa!
2: E então a rapariga gostava muito de cantar e então vem ter comigo e nós aceitámos. E agora vai cantar na feira, que é agora já na próxima sexta-feira.
0: Já lá iremos. Olha, minha querida Francisca, mas quem quiser entrar, pode entrar? Ou seja, ou vocês têm um número limitado?
2: Não, número limitado nós não temos, mas muitas das vezes há pessoas que querem ir, mas não sabem cantar como deve ser e tem que haver sempre uma escolha, não é? Porque, pronto, não vai estragar o que nós fizemos durante 20 anos. Convencer pessoas que sabem cantar e tenham gosto.
0: Ah,
2: pelo
0: sim!
2: Né?
0: Para desafinar, já cá estou eu. Oh, minha querida Mariana, o que é que isto para vós, para a vossa terra, Vila Nova de São Bento, que não é vila, acho que agora não sei se é, mas é uma terra muito grande, portanto, aí no Conselho de Serpa, o que é que isto representa para a terra, o vosso grupo? O que é que a senhora sente que a terra em que reconhece o vosso trabalho, o vosso gabarito no cante?
1: Há muitas pessoas que apreciam muito. Há outras pessoas que não apreciam tanto, não é?
0: Mas, lá está, há que continuar. E diga-me uma coisa, a que dias é o vosso ensaio?
1: Que dias é? À terça-feira.
0: À noite?
1: À noite, sim, às 9 horas.
0: Bem,
1: é quando a gente vai ensaiar.
0: Como é que se dá em termos de ensaio? As canções, as modas, elas já são muito antigas, já todas poderão ter um conhecimento, mas vocês ensaiam para novas modas, para se prepararem para espetáculos, é, Mariana?
1: Sim, a gente depois, quando vamos a qualquer roda cantar, escolhemos aquelas que a gente gosta mais, a gente temos muitas, e escolhemos aquelas que a gente gosta mais e que saem melhor.
0: Olha, eu concordo com esta, que acho esta muita gira.
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0: Agora é que é uma verdade.
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0: muito bom, muito bom. Olha, Mariana, vocês, quando, portanto, a nível de espetáculos, por onde é que vocês já andaram? Quem é que já vos viu e ouviu? Que palcos já pisaram, Mariana?
1: Ai, a gente tem medido a tanto lado.
0: Ai, não me diga.
1: Já fomos a Lisboa não sei quantas vezes, já temos ido a tantos sítios que eu já não esqueci.
0: Já uma vez foram ao estrangeiro, Mariana?
1: Não, ao estrangeiro ainda não fomos.
0: Ah, então, olha, quem sabe. Minha cara Francisca, então, no próximo dia 24, onde é que vocês se vão apresentar?
2: Vamos apresentar na Feira Anual de Vila Nova de São Bento.
0: Portanto, sábado, não é?
2: Na sexta-feira...
0: Amanhã, portanto, exatamente, amanhã, 24. À noite é?
2: E vai haver uma surpresa do grupo...
0: Aí vai haver uma surpresa? Vai, claro.
2: A mudança de trás.
0: Então é assim, não vai dizer qual vai ser o novo, mas... Mas ouça lá uma coisa. A saia preta, a camisinha branca, o casaquinho verde, o lenço aos quadrados branco, preto e verde, isto vai mudar tudo ou muda só alguma coisa?
2: Muda só uma coisa. Vai mudar mesmo.
0: Oh, minha cara...
2: Embora já as pessoas sabem, né? Mas a surpresa é depois o traje completo.
0: Muito bem. Ah, e depois já sei que o meu colega Pepe, que é neto da Mariana, vai-me tirar uma ganda das fotografias e vai mandar para aqui para mim e para me mostrar que ele é muito orgulhoso. A avó que tem. E a avó,
2: e a senhora avó
0: é muito bonita. minha cara Francisca, minha cara Mariana, por último, começo pela Mariana. O que é que quer dizer em nome do Alentejo, das mulheres que também tomam esta atitude e bem? O que é que a senhora diz ao mundo, Mariana?
1: Eu digo bem, há pessoas aqui, muitas aqui na nossa vila, que sabem cantar bem, mas que não querem entrar no nosso grupo. Há pessoas que têm vergonha e outras que não querem e outras que fazem troça de alguma coisa. É assim.
0: Pronto, olhe, ficam os melhores, porque os fracos não rezam a história. Então, não é? Olhe, por último, Francisca Sindocha, o que é que me diz? O que é que tem a dizer para o público?
2: Ia poder dar só uma palavrinha.
0: Claro.
2: Da nossa conversa. É para dizer, simplesmente, que quem foi a fundadora do nosso grupo foi a dona Lourdes Coelho. Ela é uma senhora aqui da terra, e então ela é que quis formar o grupo e nós aderimos até hoje. Ela já não está connosco porque deixou, graças a Deus está bem, só que continuamos o grupo, mas olhando a essa senhora é que formou o grupo Madrigal.
0: Quantos sois ao todo?
2: No princípio eram 22, agora presentemente vai a 17, 18, está algumas em recuperação.
0: Ora bem, 17, 18, 18 a multiplicar por 2, são 36 beijos que eu vos mando então.
2: Obrigada.
0: Minhas caras senhoras, Grupo Coral Madrigal de Vila Nova de São Bento Serpa, aqui representado e bem pela Francisca Sindocha Romeiro e a Mariana Ferreira Paixão. Foi um gosto, um grande espetáculo amanhã. Parabéns. Venham as novidades, que eu gostei muito de vos ouvir.
2: Muito obrigada pela vossa atenção e por nos ter lembrado de nós também.
0: 36 beijos.
2: Tenho um
0: obrigado, igualmente.

0: 24 minutos para as 7 da manhã. O tempo hoje apresenta-se no continente com céu muito nublado pela manhã, isto no litoral, até com neblina e nevoeiro. A subida da temperatura dá-se no Algarve e temos também algum vento moderado durante a tarde na faixa costeira. Quanto à Madeira, o dia é bastante nublado, vento forte nos extremos da ilha e nas terras altas, onde sobe ligeiramente a temperatura. Nos Açores, um dia com boas abertas, aguaceiros fracos e pouco frequentes. Nos grupos central e oriental, Castelo Branco, Évora e Faro, com 35 graus, Beja 34, Bragança, a máxima é de 33. Depois, 32 Porto Alegre, Santarém 31, Vila Real, Viseu, Guarda, Lisboa e Setúbal 30, Braga e Coimbra 29, Leiria 27, Aveiro, Funchal, Porto Santo e Horta 26, 25 graus, Porto, Penhas Douradas, Sines e Sagres. Ora bem, aqui este meu sistema está a tentar dar uma volta, portanto, o que significa que eu é que domino a máquina. Toma lá, que é para aprenderes. Leiria 27, Aveiro, Funchal, Porto Santo e Horta 26, Porto, Penhas Douradas, Sines e Sagres 25, Viana do Castelo e Ponta Delgada 24, Santa Cruz das Flores e Angra do Heroísmo, a máxima é hoje de 23 graus. Junta-se a mim a Rita Soares. Bom dia, Rita.
1: Bom dia.
0: É a redação a preparar amanhã e o que vamos ouvir?
1: Olá Zé, muito bom dia aos ouvintes. Olhamos para a entrevista que o Ministro da Educação deu ontem à noite à RTP. No centro desta entrevista, como não poderia deixar de ser, esteve a polémica em torno dos exames nacionais deste ano, com Fernando Alexandre a considerar que houve um alarmismo exagerado no que toca à questão da correção das provas. Ouvimos as declarações do Ministro e às 8h20, no Ponto Central, analisamos essas palavras com o politólogo Bruno Ferreira da Costa. Esta manhã escutamos também uma reportagem da enviada especial da Antena 1 a Cabo Verde, Inês Ameixa, ela que está a acompanhar a visita de Estado do Presidente da República. Ora, António José Seguro foi surpreendido na cidade da Praia por Bobista, selecionador nacional cabo-verdiano, que ofereceu uma camisola ao nosso Presidente da República. Vamos escutar os sons desta reportagem da Inês.
0: Olha, Rita, e o que vamos escutar no fuso horário de hoje?
1: Esta manhã vamos até à capital de Angola a propósito da Feira Internacional de Luanda, que arrancou na terça-feira e que vai até domingo. A FILDA 2026 registra este ano o maior número de participações de todas as edições e nós, Portugal, a Associação Empresarial de Portugal, mais concretamente, leva a esta feira 20 empresas. Antes de terminar, Zé, deixa-me apenas lembrar que estamos também a atentos à situação no concelho de Alijó, distrito de Vila Real. Há um incêndio ativo desde ontem, agora com uma frente apenas. A madrugada ajudou no combate a este fogo. Fazemos naturalmente um ponto de situação. E ainda uma última informação que pode ser útil para quem nos ouve: as cerimónias fúnebres de Luís Represas, que morreu ontem aos 69 anos, começam esta tarde na Basílica da Estrela em Lisboa às 4. São cerimónias que vão prolongar-se até às 10h30 da noite. Fica, portanto, esta informação para quem quiser prestar uma última homenagem ao cantor.
0: Muito obrigado, Rita Soares.
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0: 19 minutos para as 6 da manhã. Se quiser, josecandeias.programa@rtp.pt.
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0: Nena e Joana Almeirante.
1: Pois é.
0: Há pouco, quando eu metia com um ouvinte que ele era da Força Aérea e dizia que eram os Araújos, aquelas coisas, não é? E depois, pronto, e os marinheiros, os Marujos, e fiquei naquela... Ah, tem, pá, o exército, fiquei... E nem o ouvinte se lembrou, lá está. O Carlos Manuel Carvalho, sempre muito atento, os do exército eram os Magala.
1: Exatamente, os Magala. É o Magala, passa lá logo.
0: Olha, José Botelho, a música que tocou magia na primeira hora do José Cid está muito presente nas gerações mais novas, pela voz dos José Pinhal Post-Mortem Experience. O que é isto? Bom dia, obrigado pelo programa. Eia, José Pinhal Post-Mortem Experience. Olha, se me quiser, vou tentar saber. Olha, bom dia também, Paulo Oliveira. Olá, Paulo, bom dia, tudo bom? Ontem, diz o Paulo, chocou a partida do Luís, cresceu a ouvir o Estorvante, a sua música, ele deixa os sentimentos, obviamente, e lá está. Como ele diz, e com razão, aproveitem cada momento, sejam felizes e vivam a vida intensamente, porque, no fim de contas, estamos todos mesmo de passagem. Ah, gana Paulo, sim senhor, homem pensante. Também cumprimento aqui a Zé Candeias, tem início amanhã, vai decorrer até ao dia 3 de agosto, a festa da bênção do gado em Riacho. Ai, essa festa é tão tradicional. Ó Jorge Feijó, você é daí? É que eu já há muitos anos estive no Riacho. Riacho é terra do Pedro Brunhosa. Do Pedro Barroso. E isso é uma festa tão típica. Olha, Jorge, é assim, se o meu amigo for daí, encantado. Se alguém amanhã, agendando, quiser vir falar dessa grande festa dos Riachos, que isso envolve coisa boa aí no Conselho de Torres Novas, epá, façam-se ao telefone ou alguma mensagem que a gente depois vai lá ter. Zé Candeias, Manuel Gonçalves, bom dia. Ele está em Proença à Nova, faz você muito bem. Ai, que bem, a nascer o sol em Proença à Nova. Depois também nasce o sol, porque quando nasce é para todos. Aqui diz, bota lá, grande abraço. Mas aqui diz onde? Aí é que está. Vocês não assinam, olha, eu só dou, só ligo e só digo a mensagem por uma questão de cortesia. Zé Candeias, fui imigrante muitos anos na Suíça, motorista nos transportes públicos de Lausanne. Estou reformado e vivo em Póvoa de Midão, em Estábua. Cheguei ontem de Portugal à Suíça, a zona de Lausanne, onde são as minhas três filhas e dois netos. Hoje lá estarei para o jogo Benfica-St. Gallen, acompanhado pelas minhas duas filhas, a Vanessa com o marido e a Cátia. O Benfica vai ter muito apoio, pois houve muita dificuldade na compra dos bilhetes. Aí então, a Vitória Brantes, então vamos lá apoiar o Benfica. Gritem, gritem bem. Zé Candeias, um forte abraço. Ambrósio, hoje a circular pela reta de Bordeus, regresso da Alemanha. Então vá, boa viagem. Acidente no Bombarral, na entrada norte. Portanto, devemos estar a falar de quê? Da A8? É? Serviço Nacional de Trânsito, vamos já procurar saber. Ora bem, e entretanto, tenho que adoçar a boca, a minha e a sua, porque o que vamos falar é tão bom.
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0: Salvador Rodrigues, bom dia.
5: Bom dia, Sr. José Candeias.
0: Você é de Alvar?
5: Sou de Alvar. Orgulhoso de Alvar.
0: Até eu. E você, como é que você gosta do pão de ló?
5: Dentro do típico que nós dizemos, o piquinho.
0: que quer dizer isso?
5: É aquela crosta, se reparar nas fotografias, tem aquela crosta mais acastanhada, levantando um bocadinho, depois vê-se aquele doce de ovo ali todo cremoso. E depois então, tem a massa de pão de ló. E o bom pão de ló de Alvar tem que ter essa chamada, chamamos nós pitinho, ali bem marcado.
0: Se o meu amigo ouvir um estrondo, é o locutor que desmaiou. Ouvintes, o pão de ló de Alvar é uma referência. É feito com uma proporção de gemas de ovo, açúcar e pouca farinha. A cozedura é curta. E cuidadosamente até controlada para que o centro permaneça úmido. É assim que se quer, não é, amigo? É,
5: exatamente.
0: E depois...
5: É que perde um bocadinho a qualidade.
0: A massa vai para aquelas formas de barro, mas tem que levar um papel vegetal, um papel onde a massa, portanto, vai entrar. É por aí tudo, então.
5: Exatamente.
0: Epa. Ouça... Temos aí então o grande festival de pão de ló. O que é que você sabe sobre isso?
5: É a quarta edição do festival de pão de ló.
0: Sim.
5: E eles fazem uma feira interessante em que também tem outras coisas, barraquinhas de artesanato, barraquinhas comes e bebes, as associações disponibilizam-se a porem-se lá nos seus stands para dar mais ânimo ao festival, mais visibilidade. É interessante.
0: Pois só pode. Salvador, quando a gente sabe que há casas de referência em Alvar, de há muitos anos, que fazem pão de ló, numa feira destas, temos várias representações?
5: Sim, tem muitas representações. Aliás, a Associação do Pão de Ló de Alvar abrange quase todas elas.
0: O pão de ló deve ser partido à mão ou com faca?
5: Nós normalmente é uma colherzita. Nem é partido à mão, nem com faca. É uma colher, parte-se bem o pão de ló. E depois tem uma coisa que é bestial, é rapar o papel.
0: Pois, exatamente. Por isso é que tem a colher, não é?
5: Exatamente.
0: Ouça, e estamos a falar de um produto que, para além da visibilidade que esta feira quer dar, e porque até estamos no verão, mas é um produto consumido, vendido em qualquer boa casa, ou pelo menos no concelho de Alvar, não é?
5: Sim, é verdade. Aliás, há duas coisas que identificam Alvar. É o pão de ló e é o carnaval de Alvar. São os dois ex-libres da cidade. Temos outras, temos as procissões dos terceiros.
0: Também.
5: Também, cada vez mais, de ano para ano, estão com maior fulgor.
0: Ainda bem. Salvador, e toda aquela arquitetura que vocês têm...
5: Azulejos.
0: Exatamente.
5: O senhor falou no outro dia nos azulejos e eu lembrei-me precisamente disso. Hoje em dia até há visitas guiadas pelas ruas de Alvar, que vão mesmo ao encontro das casas para com esses painéis magníficos de azulejos.
0: Então e as igrejas?
5: Ui, então isso. E uma coisa que nós temos, não sei se ouviu falar, que é os passos do concelho.
0: Sim, sim.
5: Que na altura Quaresmal faz as procissões da Quaresma, não é?
0: Uhum.
5: Os andores vão precisamente a cada passo desses. É interessante aquilo. A pena é estar um bocadinho degradado, digamos.
0: Pois, isso é que é como é que deixamos às vezes degradar o património, não é, amigo?
5: Exatamente.
0: É uma coisa impressionante, é uma coisa... Olha, que tempo vai ter para ir ao certame?
5: Eu espero ir hoje à noite e amanhã.
0: Quanto é que
5: custa?
0: É no jardim. É no jardim Alma da Garrete, não é?
5: Exatamente.
0: Ok.
5: Junto à estação, olha. O senhor José apanha o comboio em Vila Franca, para na estação de Alvar, 100 metros está no festival.
0: Você vai-me lá buscar à estação?
5: Ah, combinado, era homem para isso.
1: E é muito bom, sim senhor. Ouvintes, é uma tradição. Isto é o Portugal no seu melhor. Porque o pão de ló de Ovar, isto já vem do século XVIII, século XIX, associado, obviamente, à doçaria conventual portuguesa, porque gemas é o que não falta. E pronto, e é um símbolo gastronómico daquela região. Oh, meu caro, há quem coma pão de ló com outra coisa. O meu caro é pão de ló com chá, café, com um vinho mais espirituoso. Como é que prefere?
5: Seu José Candeias, eu dizia-lhe uma coisa que um grupo de amigos fazia isso aos domingos, aos sábados à noite, aos domingos.
1: Sim.
5: Que comia o pão de ló. Mas se eu disser, o pessoal vai ficar todo aí abismado. E não é mentira nenhuma. Muitas das vezes fazíamos isso. Com esse produto também. Um produto também da nossa zona.
1: Qual é o produto que eu agora perdi-me? Qual é o produto?
5: Eu não disse o produto. Eu não quero dizer.
1: Ah,
5: eu digo-lhe em off. Eu digo-lhe em off.
1: Está bem. Já agora, então, antes de desligar, vai-me dizer em off ao Carlos Mateus.
5: Olha, que é bestial. O contraste dos dois sabores é bestial. Nós fazemos isso muitas vezes. Às vezes, olha...
1: Epá, agora deixa um capulga atrás da orelha. Eu vou... Então, ouça, quando eu me despedi de si, não desliga o telefone e vai dizer ao Carlos, está bem?
5: Está bem. Nós fazemos isso e dizemos assim, olha, então e para domingo, o que é que vai ser o almoço? Epá, arranja lá uns pão de ló, depois faz o... E pronto, já ok.
1: Isto cá para mim, mas agora fiquei curiosíssimo. Ó, meu caro, olhe, muito obrigado. Prefiro que seja o público muitas vezes a protagonizar todas estas informações, porque fala com sentimento, já que muitas vezes para as câmaras municipais nem a resposta nos dão. Salvador Rodrigues.
5: E falar de Ovar para mim é um gosto.
1: Meu amigo, então é a sua terra, então exatamente, faz justiça a ela. Por isso, parabéns, bom fim de semana. Dê aí uma talhadinha que eu também vou querer.
5: Tudo bom, muito obrigado pela atenção.
1: Muito obrigado, meu amigo. Continuação obrigado. Do bom trabalho, obrigado. Tudo bom, muito obrigado. Ora, obrigado. Bem, então pão de ló, temos aí a reinar em Ovar.
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1: Só as despedidas, e neste caso um abraço ao Paulo Duarte, Duarte Nuno Passos de Ferreira, para os motoristas do Grupo Paulo Duarte, assim é que é, tantos Duartes, obrigado, meu amigo, também Paulo Conceição, um ótimo dia para si, e aqui, há bocadinho quando falava-se que Rico Nascer do Sol é em Bragança de Leilão, pois, Planalto da Lombada, e só podia ser, Miguel Marques também, contemos o prazer da sua visita no Alenquer Rustic Camping, sei que é de perto. Olha, nunca sabe. Tudo bom, o Miguel Freitas vai seguir com a emissão e termino com um dos temas mais bonitos e sempre com a saudade de Luís Represas.

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1: Bom dia, são 7 horas no continente e na Madeira, são 6 nos Açores. Manhã de quinta-feira, 23 de julho. Bom dia, Diogo Miguel Pereira.
2: Olá, Miguel, bom dia.
1: A entrevista do Ministro da Educação em destaque no início desta manhã.
2: Tendo em conta o processo dos exames nacionais, diz Fernando Alexandre que não correu tão bem quanto se esperava, mas o Ministro da Educação promete rigor e transparência para os alunos em todo este processo. Espera que a segunda fase traga já uma versão melhorada desta nova forma de correção dos exames. Está dominado o incêndio em Alijó, depois de uma noite de combate. Está já controlado, as chamas estão já controladas por parte dos bombeiros. Lá fora, Espanha e França também lutam contra as chamas.
1: Agora estão 18 graus no Porto, 19 em Coimbra, 20 em Lisboa, 22 graus em Faro, nas Ilhas, 20 graus no Funchal, estão 19 em Ponta Delgada. Notícias, edição de Diogo Miguel Pereira.
2: O Ministro da Educação está confiante de que os problemas com os exames nacionais não se vão repetir na segunda fase. Fernando Alexandre esteve ontem à noite na RTP e prometeu rigor e transparência aos alunos num processo, Luís Peixoto, em que o Ministro assume que não correu totalmente bem.
3: O Ministro da Educação reconhece que houve erros no processo dos exames nacionais, mas considera que houve também uma onda de alarmismo à volta dos problemas.
4: Os exames estiveram sempre guardados em segurança nas instalações da Imprensa Nacional Casa da Moeda. E por isso, de facto, houve um alarmismo exagerado, porque os exames existem, estão guardados, estão protegidos. Houve erros, os erros têm muitas dimensões, os erros têm vindo a ser corrigidos nestes últimos dias, não têm necessariamente a ver com o processo de digitalização, ou seja, foi basicamente a matriz de correção, a forma como foi introduzida no sistema, foi introduzida de forma errada. Talvez pudesse ter havido mais informação sobre o que é que implicava mudar para o digital.
3: Fernando Alexandre garante que o número de erros relacionados com o processo de digitalização é de pouco mais de 600 em mais de 200 mil exames.
4: Aqueles casos que têm sido muito publicitados, em que há uma resposta que não corresponde àquele aluno, isto tem explicações técnicas para isso.
5: Sim, mas isso não deveria acontecer, não é?
4: Não, não devia, e eu espero que na segunda fase não decorra. É um processo novo, muito sofisticado, e é corrigido. Estamos a falar de cerca de 680 casos que tínhamos reportado até ontem.
5: 680
4: casos. Em 290 mil.
3: O ministro assume a responsabilidade pelo processo, mas garante que a digitalização não vai parar.
4: O responsável último deste processo sou eu, como é óbvio. Como é óbvio, e a responsabilidade máxima que eu tenho é precisamente garantir que num processo novo nós vamos chegar com perturbação à nota final, com rigor e com toda a transparência. Isso é o que conta.
3: Fernando Alexandre rejeita ter sido leviano ao alargar o processo de digitalização a todos os exames. O Ministro da Educação garante ainda que tudo está a ser feito para que a segunda fase de provas nacionais decorra sem sobressaltos.
2: Fernando Alexandre, numa entrevista à RTP, acrescentou também que se o processo voltar a falhar, não terá problemas em abandonar o cargo.
4: E obviamente, quando sentir que não estou à altura da minha responsabilidade, não precisarei que me digam para sair.
5: Se a auditoria que o senhor ordenou concluir que houve erros de decisão política e que a generalização do processo de digitalização foi precipitada, poderá nesse momento reconsiderar a posição que acabou de expressar?
4: Claro que sim, veja uma coisa, eu para já ainda não ordenei nenhuma auditoria.
5: Porque disse que ia fazer.
4: Vamos fazer, obviamente, o processo está a decorrer, as pessoas estão a trabalhar.
2: Fernando Alexandre diz que sai se existirem responsabilidades políticas, a auditoria ainda não está pedida. O ministro explica que ainda não a pediu porque o trabalho também ainda não acabou. Reportou ainda 680 casos de erros na digitalização dos exames em mais de 290 mil provas. Quem também deu uma entrevista foi o líder do Chega, André Ventura, levou na mira um outro ministro da Administração Interna e insiste que está a ponderar se o Chega avança ou não com a proposta de criação de uma comissão parlamentar de inquérito aos mandatos de Luís Neves à frente da Direção Nacional da Polícia Judiciária. Em entrevista à SIC, também ontem à noite, o líder do Chega admitiu, no entanto, ter dúvidas. Diz André Ventura que um inquérito parlamentar pode acabar por prejudicar a Polícia Judiciária.
6: De facto, estou a ponderar, essa é uma parte, mas eu acho que era de evitar. E quando digo que era evitar, muitas pessoas podem voltar atrás e dizer, afinal já não está a ter a coragem que dizia que estava a ter. Nós estamos a falar

0: tome esta decisão se o próprio Primeiro-Ministro não estiver condicionado por Luís Neves.
1: Caso Luís Montenegro não o faça, acrescentou André Ventura, não restará outra opção ao Chega a não ser avançar com o inquérito no Parlamento. O Chega pode forçar até essa proposta, caso seja chumbada, utilizando o direito protestativo que permite a um total de um quinto dos deputados tornar a comissão obrigatória. Neste momento o Chega tem um total de 60 deputados. Está controlado o incêndio em Alijó. Este incêndio começou ontem e chegou a ameaçar duas aldeias e a cortar o IC5. Agora, a situação está mais calma, já se passa inclusivamente no IC5 nos dois sentidos, e segundo o Comandante Subregional de Emergência e Proteção Civil do Douro, José Requeijo, ouvido há pouco pela Antena 1, este incêndio está praticamente dominado pelos bombeiros.
2: Conseguimos, durante o período da noite, fruto da baixa temperatura e também de alguma umidade, e os trabalhos efetivos das forças de combate, conseguimos que todo o perímetro neste momento esteja praticamente dominado e a situação é muito mais favorável neste momento.
1: Declarações chamam de José Requeijo, segundo comandante subregional de Emergência e Proteção Civil. Estão no local 580 bombeiros, apoiados por 170 veículos. Estes bombeiros e os meios terrestres vão continuar no terreno a terminar estas operações deste incêndio, que já foi dado como dominado. Já em Gondomar, na Lomba, o incêndio foi também dado como dominado. Ontem, ao início da noite, um fogo que consumiu maioritariamente área florestal tinha começado durante a tarde de ontem. Mais de uma centena de operacionais também permanece a esta hora no local para operações de rescaldo e vigilância. Hoje é dia de Conselho de Ministros e o Governo vai apresentar propostas na área da Justiça e da Imigração. Está em cima da mesa uma reforma da Justiça Administrativa e Fiscal, que prevê, por um lado, a criação de juízos especializados em imigração, asilo e proteção internacional, e, por outro, prevê também, Oriana Barcelos, a descentralização dos processos contra a AIMA.
3: A ideia é aliviar a pressão que se abateu sobre o Tribunal Administrativo do Círculo de Lisboa, o único até agora com competências para lidar com os processos contra a AIMA. Numa altura em que há mais queixas contra a Agência para a Integração, Migrações e Asilo, o Governo quer descentralizar as decisões e assim torná-las mais rápidas. Os processos passam a poder ser apresentados em tribunais de todo o país. Segundo o Jornal de Notícias, a proposta de reforma da Justiça Administrativa e Fiscal vai ser apresentada hoje em Conselho de Ministros e tem outras medidas. O Governo quer criar também juízos especializados nos temas da imigração, do asilo e da proteção internacional e quer introduzir recomendações contra a corrupção para reforçar a transparência, a integridade, a inspeção e a gestão dos magistrados.
1: Estas medidas vão hoje a Conselho de Ministros. O Governo vai apresentar estas propostas na área da Justiça e também da Imigração. Professores e leitores no estrangeiro concentram-se esta manhã junto à Escola Secundária de Camões em Lisboa para o encontro anual do Instituto Camões. Mas, além do encontro, hoje há também um protesto as propostas do Governo para alteração do regime jurídico do ensino de português no estrangeiro. O que foi anunciado como uma revolução transformou-se, dizem, num verdadeiro atentado à valorização profissional. Ouvida pela Antena 1, Marla Andrade, professora na Alemanha, dá conta dos motivos para esse descontentamento.
4: Já houve vários momentos de negociação, mas até ao momento ainda não está nada claro. Nada é certo, se vai haver mudanças ou não, se vai ser para pior ou não. O certo é que precisamos de mudanças, porque quer os leitores, quer os professores, sentimos que não estamos a ser valorizados de todo. Nós temos muitas funções, mais os leitores até do que os professores, mas os professores também têm imensas tarefas. E a verdade é que não nos sentimos valorizados, as condições de trabalho estão longe de serem minimamente dignas, não nos sentimos valorizados e também posso dizer que remunerações estão desajustadas há muito tempo.
1: São motivos que levam estes professores e leitores de português no estrangeiro para esse protesto que vai acontecer esta manhã.

0: junto à Escola Secundária de Camões, em Lisboa. Queixam-se que há profissionais sem aumentos salariais, por exemplo, já desde 2009. Quanto às negociações com o Governo, essas continuam. A próxima reunião está marcada para segunda-feira. Parece ultrapassada a questão da duração dos contratos ou comissões de serviço. O Governo queria impor um limite de 9 anos, mas já não será bem assim, explica Marla Andrade, que não deixa também de notar, ainda à Antena 1, várias incertezas neste processo negocial.
1: Cada comissão de serviço, isto no caso dos professores, seria de 3 anos, com a possibilidade de renovar 2 vezes. Isto significa que um professor poderia estar 9 anos numa localidade. Agora, temos que ver quem vai para o estrangeiro, por vezes fica vários anos e estabiliza, organiza aí a sua vida, a casa, tem filhos e não pode estar 9 anos num sítio e de repente mudar completamente tudo e ir para outro, para outra cidade ou para outro país. De qualquer forma, eu penso que isso já está posto de parte. Agora, falta o que realmente interessa, não é? Que é o reconhecimento, a atualização das tabelas salariais e outros aspectos que também têm que ser revistos.
0: Todos estes são motivos para esse protesto por parte dos professores de português no estrangeiro. Vão realizar esse protesto esta manhã à margem do encontro de verão da rede de ensino português no estrangeiro. António José Seguro termina hoje a visita a Cabo Verde, vai à Ilha da Boa Vista. Ontem o chefe de Estado esteve na cidade da Praia numa visita Inês Amancha que ficou dominada pelo futebol.
2: De visita à Feira do Livro de Cabo Verde, em plena Ilha da Praia, uma presença inesperada.
3: Como está, missa? Passou bem? Muito parabéns.
2: É Bobista, selecionador nacional de Cabo Verde, a equipa sensação no Campeonato do Mundo de Futebol.
3: Este senhor é que merece um grande aplauso. Ele é que merece um grande aplauso. Muito parabéns. Muito parabéns.
2: Entre cumprimentos e abraços, há também um presente que vai diretamente para as prateleiras de Belém.
3: Aí trazem-me uma prenda. Obrigado. Vou pôr aqui.
2: É uma camisola da...

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0: exames nacionais. O ministro da Educação admite que isto não correu tão bem quanto esperava, mas voltou a defender que desta forma saem beneficiados o rigor e a transparência para os alunos. Fernando Alexandre espera que a segunda fase aconteça sem problemas no processo de correção. Em Gondomar, o incêndio chegou a estar controlado pelos bombeiros, mas amanhã trouxe um reacendimento numa zona que é de difícil acesso. Os Estados Unidos voltaram a atacar o Irão pela 12ª noite consecutiva.
1: Agora estão 19 graus no Porto e em Coimbra, 21 em Lisboa, 22 em Faro, nas Ilhas, 21 graus no Funchal e 19 em Ponta Delgada. As notícias, edição de Diogo Miguel Pereira.
0: O ministro da Educação está confiante que os problemas com os exames não se vão repetir na segunda fase. Fernando Alexandre esteve ontem à noite na grande entrevista da RTP, prometeu rigor e transparência para os alunos num processo em que admite Luís Peixoto que as coisas não correram como desejava.
2: O ministro da Educação reconhece que houve erros no processo dos exames nacionais, mas considera que houve também uma onda de alarmismo à volta dos problemas.
3: Os exames estiveram sempre guardados em segurança nas instalações da Imprensa Nacional Casa da Moeda. E por isso, de facto, houve um alarmismo exagerado, porque os exames existem, estão guardados, estão protegidos. Houve erros, os erros têm muitas dimensões, os erros têm vindo a ser corrigidos nestes últimos dias, não têm necessariamente a ver com o processo de digitalização, ou seja, foi basicamente a matriz de correção, a forma como foi introduzida no sistema, foi introduzida de forma errada. Talvez pudesse ter havido mais informação sobre o que é que implicava mudar para o digital.
2: Fernando Alexandre garante que o número de erros relacionados com o processo de digitalização é de pouco mais de 600 em mais de 200 mil exames.
3: Aqueles casos que têm sido muito publicitados, em que há uma resposta que não corresponde àquele aluno, isto tem explicações técnicas para isso.
4: Sim, mas isso não deveria acontecer, não é?
3: Não, não devia, e eu espero que na segunda fase não decorra. É um processo novo, muito sofisticado, e é corrigido. Estamos a falar de cerca de 680 casos que tínhamos reportado até ontem.
4: 680
3: casos. Em 290 mil.
2: O ministro assume a responsabilidade pelo processo, mas garante que a digitalização não vai parar.
3: O responsável último deste processo sou eu, como é óbvio. Como é óbvio, e a responsabilidade máxima que eu tenho é precisamente garantir que num processo novo nós vamos chegar com perturbação à nota final com rigor e com toda a transparência. Isso é o que conta.
2: Fernando Alexandre rejeita ter sido leviano ao alargar o processo de digitalização a todos os exames. O ministro da Educação garante ainda que tudo está a ser feito para que a segunda fase de provas nacionais decorra sem sobressaltos.
0: Essa expectativa do ministro, deixada ontem numa entrevista à RTP, já sobre a auditoria a todo este processo relacionado com os exames nacionais, o ministro Fernando Alexandre diz que ainda não a pediu, porque o trabalho também ainda não acabou. Depois, se essa investigação apontar que há responsabilidade política, Fernando Alexandre diz que deixou a cargo.
3: E obviamente, quando sentir que não estou à altura da minha responsabilidade, não precisarei que me digam para sair.
4: Se a auditoria que o senhor ordenou concluir que houve erros de decisão política e que a generalização do processo de digitalização foi precipitada, poderá nesse momento reconsiderar a posição que acabou de expressar?
3: Claro que sim, veja uma coisa, eu para já ainda não ordenei nenhuma auditoria.
4: Porque disse que ia fazer.
3: Vamos fazer, obviamente, o processo está a decorrer, as pessoas estão a trabalhar.
0: Declarações de Fernando Alexandre. Esta entrevista vai também estar em análise depois deste noticiário no Ponto Central. Hoje é dia de Conselho de Ministros e o Governo vai apresentar propostas na área da Justiça e da Imigração. Está em cima da mesa uma reforma da Justiça Administrativa e Fiscal. Prevê, por um lado, a criação de juízes especializados em imigração, asilo e proteção internacional e, por outro, prevê também, Oriana Barcelos, descentralizar os processos judiciais contra a AIMA.
5: A ideia é aliviar a pressão que se abateu sobre o Tribunal Administrativo do Círculo de Lisboa, o único até agora com competências para lidar com os processos contra a AIMA. Numa altura em que há mais queixas contra a Agência para a Integração, Migrações e Asilo, o Governo quer descentralizar as decisões e assim torná-las mais rápidas. Os processos passam a poder ser apresentados em tribunais de todo o país. Segundo o Jornal de Notícias, a proposta de reforma da Justiça Administrativa e Fiscal vai ser apresentada hoje em Conselho de Ministros e tem outras medidas. O Governo quer criar também juízos especializados nos temas da imigração, do asilo e da proteção internacional e quer introduzir nesta proposta as recomendações do Grupo tipo de Estados contra a corrupção para reforçar a transparência, a integridade, a inspeção e a gestão dos magistrados.
0: São mudanças que o Governo quer implementar, vai apresentá-las hoje em Conselho de Ministros. Voltou a fugir ao controle dos bombeiros, o incêndio em Gondomar. Este incêndio começou ontem na freguesia de Lomba, chegou a ser dado como dominado, mas há agora uma nova frente que está situada numa zona de difícil acesso. Ouvido pela Antena 1, o comandante dos bombeiros de

0: Os bombeiros em Gondomar, o incêndio que chegou a ser dado como dominado. Em Alijó, o incêndio que também começou ontem, esse já está controlado pelos bombeiros e já se passa pelo IC5 nos dois sentidos, chegou a estar cortado à circulação. O segundo comandante subregional de Emergência e Proteção Civil do Douro, José Requejo, explicou esta manhã, aqui na Antena 1, que a noite foi amiga e ajudou ao combate às chamas.
1: Conseguimos, durante o período da noite, fruto da baixa temperatura e também de alguma umidade e os trabalhos efetivos das forças de combate, conseguimos que todo o perímetro neste momento esteja praticamente dominado e a situação é muito mais favorável nesse momento.
0: José Requejo a dar conta deste incêndio, onde a situação está mais calma, um incêndio em Alijó, já dado como controlado pelos bombeiros. Lá fora, Espanha e França também lutam contra as chamas. Em França, até agora, mais de 12 mil pessoas foram retiradas devido a um incêndio numa floresta perto de Bordeaux. Entre as pessoas retiradas estão muitos turistas, isto porque o incêndio está perto de um local com 6 parques de campismo e também uma zona residencial. Este incêndio já queimou cerca de 2 mil hectares. Em Espanha, o incêndio que começou na quarta-feira em Toledo, a cerca de 70 quilómetros de Madrid, ainda não está controlado pelos bombeiros. Várias cidades nas redondezas foram também evacuadas, mas o maior incêndio em Espanha está em Guadalajara, já queimou 32 mil hectares. António José Seguro termina hoje a visita a Cabo Verde. O Presidente da República vai à Ilha da Boa Vista. Ontem esteve na cidade da Praia, numa visita que tinha como âmbito a Feira do Livro, mas que acabou, Inês Ameixa, por ser dominada pelo futebol.
2: De visita à Feira do Livro de Cabo Verde, em plena Ilha da Praia, uma presença inesperada.
3: Como está a missa? Passou bem? Muitos parabéns.
2: É bobista, selecionador nacional de Cabo Verde, a equipa sensação no Campeonato do Mundo de Futebol.
3: Este senhor é que merece um grande aplauso. Ele é que merece um grande aplauso. Muito parabéns, muito parabéns.
2: Entre cumprimentos e abraços, há também um presente que vai diretamente para as prateleiras de Belém.
3: Aí trazem-me uma prenda. Obrigado. Vou pôr aqui.
2: É uma camisola da seleção, amarela, atrás o nome de vozinha, ausente, mas presente.
3: Este não estava à espera desta surpresa e, portanto, está comigo, é extraordinário. Eu agradeço muito, muito, muito o Sr. Presidente da Federação, a Vice-Presidente, o Mister, é fantástico. Isto é que é a verdadeira morabeza, não é?
2: Com Bobista a contar o segredo para a prestação no Mundial.
3: Empataram com o campeão do mundo. Obrigaram o anterior campeão do mundo e finalista a ir a prolongamento. Qual é o segredo?
4: É o trabalho. Acho que é aquele que define o povo cabo-verdiano, procurar trabalhar sempre para ultrapassar as dificuldades.
2: Encontro em terra de tubarões azuis, com o Mundial a colocar Cabo Verde no top dos países mais procurados e um presidente português, árbitro na política portuguesa, que tem evitado falar de temas nacionais em solo cabo-verdiano.
3: Muito obrigado. Obrigado por esta surpresa.
0: O resumo da visita do dia de ontem de António José Seguro na cidade da Praia, uma visita que tinha a literatura como objetivo, mas o futebol também acabou por ser o grande destaque. Na reportagem da enviada da Antena 1, Inês Ameixa, hoje é o terceiro e último dia desta visita de Estado do Presidente da República a Cabo Verde. Arranca com uma ida à Ilha da Boa Vista e termina, aliás, na Ilha de Santiago, com uma recepção à comunidade portuguesa em Cabo Verde, onde vivem cerca de 20 mil pessoas. Os Estados Unidos voltaram a bombardear o Irão esta noite, há 12 dias seguidos que é assim. Um dos ataques desta última noite aconteceu numa zona de fronteira entre o Irão e também o Iraque. 2 pessoas morreram, outras 11 ficaram feridas. Em sentido contrário, o Irão anunciou que atacou infraestruturas norte-americanas no Kuwait e que atirou contra um navio petroleiro no Estreito de Hormuz, que estaria a navegar por uma rota não autorizada. Esse navio é da Arábia Saudita, que veio já explicar esta manhã que ninguém ficou ferido na sequência desse ataque, que provocou um incêndio na embarcação. O preço do barril de petróleo tem sentido, todos estes ataques continuam a subir sem parar. Está nos 96 dólares, que são cerca de 83 euros. Já não estava assim desde o início de junho. Na Venezuela, as autoridades deram novo balanço de mortes por causa dos sismos que aconteceram há um mês. O mais recente balanço oficial dá conta de praticamente 5.400 mortos, incluindo 121 portugueses portugueses e lusodescendentes. O número de feridos é de mais de

0: 16.700. De Bruxelas, uma nova decisão. Os países membros da União Europeia chegaram a acordo há pouco para mais um pacote de sanções contra a Rússia.
1: Edição de Diogo Miguel Pereira, simultâneo da RTP Antena 1 com a RTP Antena 1 Açores, Madeira e RTP Mundo. 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Bom dia, são 8h12. Vamos perceber como está o trânsito a esta hora, Mónica Amaral.
2: Começamos então por Lisboa. Atenção à segunda circular, sentido Benfica Aeroporto. Há indicação de um acidente no Campo Grande. As filas já estão a partir das Torres de Lisboa. E no sentido Aeroporto Benfica, há paragens na zona da Encarnação. Na Avenida Infante Dom Henrique, há também indicação de um acidente na zona de Cabo Ruivo. Está a deixar demora para quem segue em direção às Chabregas. Já na A5, para-se de Monsanto para as Amoreiras e o Eixo Norte-Sul, com filas entre Telheiras e Sete Rios. No IC19, há filas de Alfragide até à segunda circular e para a ponte 25 de Abril, ligação à Almada-Lisboa, há filas a partir do Feijó. Já no Porto, atenção à A3, sentido Braga-Porto, um acidente a seguir ao nó da A4 ainda está a deixar filas a partir de Águas Santas. Já na VCI, no sentido Rábida-Freixo, há paragens na zona da Boa Vista e no sentido Freixo-Rábida, há agora um acidente no mercado abastecedor que está a deixar então mais demora nesta zona. Há A28, com filas da Ponte Leste até à Rotunda, à EP, e recordo também que o IP3 continua com o trânsito curto.
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0: Este ano, Espanha luta contra grandes incêndios. Milhares de pessoas foram retiradas por precaução. Vamos à Espanha neste noticiário, às 9 da manhã. Por cá, a Lijó ainda mobiliza centenas de operacionais, mas o incêndio que começou ontem já foi controlado ao longo da madrugada de hoje pelos bombeiros. Quanto a Gondomar, também chegou a ser dado como dominado, mas houve um reacendimento neste incêndio na freguesia da Lomba. A Liga dos Bombeiros Portugueses quer criar uma licenciatura em Ciências de Proteção Civil e Bombeiros.
1: Agora estão 20 graus no Porto, 21 em Coimbra, 22 em Lisboa, 23 em Faro, nas Ilhas, 22 graus no Funchal e 19 em Ponta Delgada. As notícias, edição de Diogo Miguel Pereira.
0: Arrancamos esta edição às 9 da manhã em Espanha, onde os bombeiros têm trabalhado sem parar ao longo dos últimos dias no combate aos incêndios, especialmente ao incêndio de Guadalajara e também em Toledo. Temos connosco em direto neste noticiário a correspondente da Antena 1 em Madrid, Ana Romeu. Ana, qual tem sido a maior dificuldade neste combate às chamas?
2: Bom dia. Bom, desde logo o calor intenso, como disseste, é já a terceira vaga de calor deste verão em Espanha, e também o vento. É mais um dia, de facto, de alto risco por causa dos incêndios florestais, e enquanto que o fogo de La Mierla, esse que falavas, de Guadalajara, já está em fase de estabilização, ou seja, depois de arrasar, é verdade, 32 mil hectares, outros focos de incêndio continuam ativos e mantêm, por isso, em alerta várias comunidades autónomas. Como dizia então, o incêndio de La Mierla, na província de Guadalajara, é já considerado o segundo incêndio mais extenso da história de Espanha. As boas notícias é que começa a ficar controlado. Na Serra Norte, 34 núcleos populacionais chegaram a ser evacuados, mas já foi autorizado o regresso dos habitantes de 5 localidades. Também em Guadalajara, os moradores afetados pelo incêndio de Celas já puderam regressar às suas casas, e em Almorox, na província de Toledo, o incêndio que ameaçou ontem passar para a zona sul da Comunidade de Madrid também está controlado. No entanto, continua muito ativo este mapa de incêndios, e a UME, que é a Unidade Militar de Emergência, foi mobilizada para vários focos, quer em Castela e Leão, quer também na Andaluzia, onde o incêndio, por exemplo, de El Cerro continua a avançar, sobretudo numa zona de vegetação que está particularmente inflamável, ou seja, com a vegetação muito seca. Uhum. Ou seja, o que é que podemos dizer? Há sinais de estabilização, muitas pessoas começam a regressar a casa, mas Espanha continua em alerta máximo. Uhum.
0: E já arderam mais de 100 mil hectares em Espanha este ano, é um número bem mais alto em relação ao ano anterior, ao mesmo período de 2025. Este tema tem marcado também a atualidade política aí em Espanha, ou não?
2: Bom, mais ou menos, não é? O problema aqui tem que ver entre a esquerda e a direita, e sobretudo entre a extrema-direita, e o problema que é referido terminantemente às alterações climáticas. Já se sabe que o Vox não considera que as alterações climáticas sejam um problema, e neste caso o governo de Pedro Sánchez quer, inclusive, pactar com o governo um pacto de Estado, mas está a ser bastante mais complicado por isso, ou seja, mas de qualquer maneira as províncias autónomas, quer do PP, quer aquelas que sejam governadas com o PSOE, obviamente no que toca ao combate aos incêndios.
0: É de responsabilidades políticas também.
2: Mas a diferença aqui é do ponto de vista não tanto das responsabilidades políticas, mas como é que encaram estas alterações climáticas que de facto estão na base destes grandes incêndios, coisa que não acontecia há uns anos, mas agora quer na Península Ibérica, quer noutros países da Europa, são grandes incêndios, aqueles que são praticamente incapazes de serem extintos pelos bombeiros, são aqueles incêndios que os bombeiros falam como inapagáveis e que são, de facto, a grande característica dos focos na Península Ibérica.
0: Ana Romeu, a correspondente da Antena 1 em Madrid, a dar-nos neste noticiário às 9 um ponto de situação de Espanha, que também luta contra vários incêndios, motivados também pela onda de calor que o país atravessa, a terceira já este ano. Por cá, voltou a fugir ao controle dos bombeiros o incêndio em Gondomar, um incêndio que começou ontem na freguesia freguesia de Lomba chegou a ser dado como dominado, mas há agora uma nova frente situada numa zona que é de difícil acesso. Ouvido esta manhã pela Antena 1, o comandante dos bombeiros de Valbom, Almerindo Santos, explicou que é necessário apoio aéreo para o combate nesse local onde estão as chamas.
3: O único ponto preocupante é uma zona em que não temos acesso, porque é um pequeno foco que está localizado junto a uma linha de água, o qual, a priori, dentro de cerca de uma hora, irá ter apoio de meio aéreo para debilitar essa frente, por volta das 8h45, 9 horas, para efetuar algumas descargas nessa zona que fica num vale encaixado junto de uma linha de água em que não há acesso nem por meio terrestre, porque é a zona de Praga e Scarpa. De resto, toda a parte do perímetro do fogo, a esta hora temos 5 carros a combate na parte superior, mas já com chamas tintas.
0: Explicações do comandante de bombeiros, dos bombeiros de Valbom relativamente a este incêndio em Gondomar. Quanto a Alijó, o incêndio que também começou ontem já está dado como dominado e já se passa pelo IC5 nos dois sentidos. A Liga dos Bombeiros Portugueses quer criar uma licenciatura em Ciências de Proteção Civil e Bombeiros. Os primeiros passos

0: uma vez que até agora o que tem acontecido é que os comandos de corpos de bombeiros podem ser exercidos com uma formação específica, mas não com uma preparação de base, conforme ocorre, por exemplo, na PSP, na GNR ou nas Forças Armadas.
1: Segundo António Nunes, o presidente da Liga, a licenciatura é um caminho para a profissionalização dos bombeiros portugueses.
0: A partir do momento em que parece que está reconhecida por toda a sociedade a necessidade de haver uma primeira intervenção profissionalizada, porque o cidadão hoje não aceita o tempo que há uns anos atrás se procedia, quando havia necessidade, tocava-se a sirene e ocorria quem estava disponível. Isso não pode ser feito assim, tem que ser feito como uma primeira intervenção que seja profissionalizada, mesmo dentro de um corpo de bombeiros voluntário, e portanto também entendemos que essa profissionalização deve atingir o corpo de comando.
1: Explicações de António Nunes, da Liga dos Bombeiros Portugueses, já antecipa alterações a esta lei para enquadrar o nível de profissionalização de pelo menos um dos elementos do comando das corporações. É um lugar que deve ser ocupado, diz António Nunes, pelos licenciados no curso de Proteção Civil e Bombeiros. É essa licenciatura que a Liga pretende criar. A PSP alerta para o risco de uma criança se poder desorientar e perder o contacto com os pais durante este período de verão, porque é uma altura de maior confusão com muitas pessoas em espaços públicos. Dessa forma, a Polícia de Segurança Pública reforça o apelo à adesão ao programa Estou Aqui Crianças. É um programa em que é entregue uma pulseira à criança que tem os dados dos pais ou do encarregado de educação. Ouvido pela Antena 1, o porta-voz da PSP, Sérgio Soares, explica que só entre janeiro e junho já foram distribuídas mais de 70 mil pulseiras.
2: É uma altura em que há um pico de procura, fazemos entrega de muitas pulseiras porque os portugueses vão de férias e, portanto, é uma altura em que há muita procura para este nosso projeto. Neste primeiro semestre já entregámos mais de 70 mil pulseiras. Foram já reencontradas, através do nosso programa, duas crianças e, portanto, através da pulseira conseguimos que o tempo em que essas crianças estiveram perdidas da sua família fosse mais curto e permitiu que, através da pulseira, pudéssemos conseguir um reencontro o mais rápido possível com as famílias.
1: É uma pulseira que entrega à criança, tem então os dados dos pais ou dos encarregados de educação. Este projeto já existe desde 2012, já foram entregues mais de 700 mil pulseiras e destinam-se a crianças desde os 2 aos 15 anos. O porta-voz da PSP, Sérgio Soares, explica como pode ser feito esse pedido.
2: São válidas em todo o território nacional e podem ser solicitadas tanto para crianças residentes no nosso país como para crianças não residentes. As pulseiras podem ser pedidas através do sítio oficial do programa Estou Aqui Crianças, em estouaqui.mai.gov.pt. Aí os responsáveis parentais terão que fazer um registro onde são solicitados alguns dados pessoais. Após efetuarem esse registro, os requerentes devem deslocar-se a uma escola da PSP, que é escolhida durante esse processo de registro, e devem levantar a pulseira.
1: Sérgio Soares, porta-voz da PSP, que deixa também o alerta: além da pulseira, é preciso continuar vigilante, especialmente nesta altura do verão, onde há muita gente em espaços públicos. A Presidente da Comissão Europeia anunciou que já foi dado o passo de proibir a entrada de soldados russos no Bloco Europeu. É um passo importante, considera Ursula von der Leyen esta manhã nas redes sociais, e faz parte do 21º pacote de sanções à Rússia, que foi aprovado esta manhã. Ursula escreve então sobre essa questão dos vistos para os soldados russos, uma medida que tinha sido anunciada no mês passado e contava com os votos contra de França e Itália, que alertavam que poderia criar problemas para os países que processam um grande número de pedidos de visto russos. A medida foi reformulada, é agora mais restrita e limitada apenas a vistos de curta duração e àqueles que lutam diretamente na guerra contra a Ucrânia. Em Manila, hoje, essa guerra está a ser discutida, a guerra entre a Rússia e a Ucrânia, mas nesta capital das Filipinas só lá estão os chefes da diplomacia norte-americana e também da Rússia, não da Ucrânia. Marco Rubio e Sergei Lavrov já estiveram reunidos. Marco Rubio fala numa boa conversa com Lavrov e que os Estados Unidos estão prontos para assumir um papel construtivo para

0: acabar esta guerra. É um conflito, acrescenta Rubio, que tem custado um preço muito alto à Ucrânia e que deve então terminar mais rapidamente possível. Rubio falou também sobre o Irão, a guerra no Médio Oriente, diz que os iranianos claramente não estão prontos para chegar a acordo, pelo menos tem sido essa a demonstração do lado iraniano. Estas declarações surgem depois de uma noite de ataques por parte dos Estados Unidos, há 12 dias que tem sido assim, um deles aconteceu numa zona de fronteira entre o Irão e o Iraque, duas pessoas morreram, outras 11 ficaram feridas.
1: Edição de Diogo Miguel Pereira, simultâneo da RTP Antena 1 com a RTP Antena 1 Açores, Madeira e também RTP Mundo. 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

0: Ora, bom dia. São exatamente 11 horas no estúdio da Antena Portuguesa e vamos a ficar em direto com a Antena 1 e as suas informações.
1: No combate às chamas, em Gondomar, estão a apoiar os cerca de 100 operacionais neste incêndio que chegou a ser dado como controlado, mas teve depois um reacendimento. A Liga dos Bombeiros Portugueses quer criar uma licenciatura em Ciências de Proteção Civil e Bombeiros. Hoje já é dado o primeiro passo à assinatura de um protocolo com o Instituto Superior de Ciências Policiais. É preciso ter novas ideias e também novas formas de solução para a guerra na Ucrânia, o que defendem os norte-americanos, que querem também ser parte importante na chegada a um acordo de paz no conflito, o que disse esta manhã o secretário de Estado, Marco Rubio.
2: Agora estão 22 graus no Porto e em Coimbra, 23 em Lisboa, 24 em Faro, nas Ilhas, 23 graus é a temperatura atual no Funchal, estão 21 em Ponta Delgada. As notícias, edição de Diogo Miguel Pereira.
1: Há três meios aéreos esta hora em Gondomar, na luta contra o incêndio na freguesia da Lomba. Este incêndio começou ontem, chegou a ser dado como dominado, mas esta manhã houve um reacendimento que acontece numa zona de difícil acesso. Além destes três meios aéreos, estão também 28 veículos e 102 operacionais no terreno. Em Espanha, os incêndios dos últimos dias obrigaram à retirada de casa de milhares de pessoas por precaução, isto devido aos incêndios em Guadalajara e também Toledo, mas agora tudo está mais calmo, com os bombeiros a conseguirem já controlar as chamas depois de vários dias, Ana Romeu, em que os inimigos foram muitos.
3: Desde logo o calor intenso, é já a terceira vaga de calor deste verão em Espanha, e também o vento. É mais um dia, de facto, de alto risco por causa dos incêndios florestais, e enquanto que o fogo de La Merle de Guadalajara já está em fase de estabilização, ou seja, depois de arrasar, é verdade, 32 mil hectares, outros focos de incêndio continuam ativos e mantêm, por isso, em alerta várias comunidades autónomas. Como dizia então, o incêndio de La Merle, na província de Guadalajara, é já considerado o segundo incêndio mais extenso da história de Espanha. As boas notícias é que começa a ficar controlado. Na Serra Norte, 34 núcleos populacionais chegaram a ser evacuados, mas já foi autorizado o regresso dos habitantes de 5 localidades. Também em Guadalajara, os moradores afetados pelo incêndio de Sela já puderam regressar às suas casas, e em Almorox, na província de Toledo, o incêndio que ameaçou ontem passar para a zona sul da Comunidade de Madrid também está controlado. No entanto, continua muito ativo este mapa de incêndios, e a UME, que é a Unidade Militar de Emergência, foi mobilizada para vários focos, quer em Castelo e Leão, quer também na Andaluzia, onde o incêndio, por exemplo, de El Cerro continua a avançar, sobretudo numa zona de vegetação que está particularmente inflamável, ou seja, com a vegetação muito seca.
1: Reportagem da correspondente da Antena 1 em Espanha, Ana Romeu, a dar conta destes incêndios, numa altura em que Espanha lida também com uma vaga de calor, a terceira este ano. Estes incêndios já queimaram em Espanha até agora 108 mil hectares, 4 vezes mais do que aquilo que foi registado no mesmo período do ano passado. A Liga dos Bombeiros Portugueses quer criar uma licenciatura em Ciências de Proteção Civil e de Bombeiros. Os primeiros passos vão ser dados já hoje, logo à tarde, com a assinatura de um protocolo que envolve a Escola Nacional de Bombeiros e o Instituto Superior de Ciências Policiais. A expectativa é que o desenho do curso avance já dentro de poucos meses, para que depois, em 2027, já estejam estabelecidas as primeiras turmas. Ouvido esta manhã pela Antena 1, o presidente da Liga, António Nunes, explica que esta licenciatura vem colmatar uma necessidade ao nível dos comandos dos corpos de bombeiros.
4: Vai permitir que os oficiais bombeiros tenham uma formação específica na área da proteção civil e dos bombeiros, e que naturalmente vocacionada fundamentalmente para o comando dos corpos de bombeiros. Com isso, nós suprimos uma falha importante, uma vez que até agora o que tem acontecido é que os comandos de corpos de bombeiros podem ser exercidos com uma formação específica, mas não com uma preparação de base, conforme ocorre, por exemplo, na PSP, na GNR ou nas Forças Armadas.
1: Segundo António Nunes, o presidente da Liga dos Bombeiros, a licenciatura é, no fundo, um caminho para a profissionalização dos bombeiros portugueses.
4: A partir do momento em que parece que está reconhecida por toda a sociedade a necessidade de haver uma primeira intervenção profissionalizada, porque o cidadão hoje não aceita o tempo que há uns anos atrás se procedia, quando havia necessidade, tocava-se a sirene e ocorria quem estava disponível. Isso não pode ser feito assim, tem que ser feito como uma primeira intervenção que seja profissionalizada, mesmo dentro de um corpo de bombeiros voluntário, e portanto também entendemos que essa profissionalização deve atingir o corpo de comando.
1: Declarações de António Nunes. A Liga dos Bombeiros Portugueses quer criar uma licenciatura em Ciências de Proteção Civil e também de Bombeiros. É um caminho que pode levar à própria profissionalização dos bombeiros, defende o presidente da Liga, ouvido esta manhã aqui pela Antena 1. Voltamos aos incêndios, nomeadamente ao incêndio em Gondomar. O incêndio na freguesia de Lombas chegou a ser dado como dominado, mas voltou a ficar ativo e fora do controlo dos bombeiros. Está situado numa zona de difícil acesso. Antena 1 acaba de ouvir o comandante dos bombeiros de Valbom, Almerindo Santos, ele que nos deixa agora então um ponto de situação desse incêndio.
5: Neste momento aqui na Lomba estamos a usar meio aéreo para fazer descargas sobre pontos que estão ainda com chama ativa, em zonas de difícil não, de impossível acesso a meio apiado, tanto motorizado e apiado ainda pior. Mas no geral o incêndio está praticamente controlado, tendo algumas chamas ativas. O resto, as coisas estão a progredir favoravelmente no combate.
6: Neste momento está um meio aéreo, mas já houve mais esta manhã a operar?
5: Temos um meio aéreo e temos dois meios de vida.

0: Estado norte-americano alerta que só com novas ideias e com novas estratégias é que esse fim do conflito pode acontecer. Rubio esteve nas últimas horas reunido com Sergei Lavrov nas Filipinas e foi aos jornalistas que deixou claro que os Estados Unidos querem também ter um papel decisivo nessa busca pela paz. Oriana Barcelos.
1: Marco Rubio saiu da reunião com Sergei Lavrov com uma consideração. As propostas de paz apresentadas até agora não eram aceitáveis nem para a Ucrânia nem para a Rússia e é por isso que o secretário de Estado norte-americano defende novas ideias para acabar com o conflito. Ele diz que os norte-americanos estão empenhados nessa paz.
2: Queremos um acordo de paz, queremos que a guerra termine. Estamos preparados para desempenhar qualquer papel positivo que pudermos para acabar com a guerra e para que isso aconteça será necessário algo que tanto a Rússia quanto a Ucrânia possam concordar. Isso não vai acontecer numa conferência de imprensa, isso não vai acontecer numa única reunião aqui nas Filipinas. Isso vai exigir muito trabalho. Já investimos nisso no passado. Não deu certo. O presidente está comprometido com isso e todos os dias, se identificarmos uma oportunidade de fazer a diferença, falaremos. Porque no fim de contas, o que o presidente quer, eis o que mais lhe importa, é que as pessoas parem de morrer.
1: O secretário de Estado norte-americano e o ministro russo dos Negócios Estrangeiros estão em Manila, nas Filipinas. Estiveram a discutir o futuro da guerra na Ucrânia, sem os representantes ucranianos, de uma guerra que Rubio classifica de muito sangrenta.
2: Acho que é uma guerra sangrenta. A Rússia está agora a sofrer ataques no seu próprio território. Isso é algo que não se via no final do ano. O inverno ainda vai atingir a Ucrânia e, obviamente, terão de defender o seu espaço aéreo. Pessoas a sofrer todos os dias. Acho que é o único conflito em que a taxa de mortes em combate é superior à taxa de feridos.
1: Segundo a France Press, um dos temas do encontro nesta cimeira da Associação de Nações do Sudeste Asiático em Manila foi o fornecimento de armas à Ucrânia. O ministro russo considerou inaceitável esse abastecimento e condenou também o que considerou ser uma política de desestabilização dos países europeus.
0: Estas declarações de Marco Rubio deixadas esta manhã nas Filipinas, depois de ter estado reunido com Sergei Lavrov. Esta reunião acontece também no dia em que a União Europeia anunciou que já aprovou mais um pacote de sanções contra a Rússia.
3: Diogo Miguel Pereira, notícias em simultâneo com a RTP Antena 1 Madeira, Açores e RTP Mundo. 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
4: Ora então, mais uma vez, bom dia para todos. Estão à escuta desta Rádio Antena Portuguesa, sempre a transmitir nos 90.9 FM. Estou mais uma vez em companhia de Olivia deste lado. Hoje, pouco tempo, só estou aqui até o meio-dia, mas cá estarei com mais tempo amanhã, da parte da tarde. Ora, para começarmos hoje com as nossas bonitas músicas, vamos a começar com o diapasão Viva as Mulheres. Mas ontem aqui um pequeninho anúncio para vocês. Ora, um senhor vai para Portugal, de automóvel naturalmente, no dia 29 de julho, para a região de Aveiro. Comer vai sozinho. Se vocês estiverem interessados para aproveitar desta viagem, podem telefonar a este senhor então ao 06-12-28-15-89. 06-12-28-15-89, número de telefone deste senhor então que vai para Portugal de automóveis e que tem praça, se vocês quiserem então aproveitar da viagem. Lembro o número de telefone de estudos da Antena Portuguesa, que é sempre o 02-47-67-88-89, número de telefone de estudos da Antena Portuguesa. Vamos então com Viva as Mulheres com Diapasão.

Ora então, mais uma vez, bom dia para todos. Vocês acabaram de ouvir quem é que acabaram de ouvir? Acabaram de ouvir Bruno com Ai Que Loucura. E vamos a continuar agora com Maronte, Sou Nada Sem Ela.

Ora, 11 horas 27 minutos no estúdio já está na Antena Portuguesa. Vocês acabaram de ouvir vários artistas com o seu nome, com quem? Mulher solteira. E agora a seguir vamos ficar com Henrique Matos, o Gabriel, tudo a bombar. Vai este tema então.

Ora então, mais uma vez, bom dia. 11 horas 30 minutos nos estúdios desta antena portuguesa. Antes, então, contamos com nossas músicas, porque quero lembrar mais uma vez que um senhor vai para Portugal no dia 29 de julho, vai de automóvel, naturalmente, para a região de Aveiro. Se estiverem interessados em aproveitar desta viagem, podem telefonar a este senhor, então, ao 06 12 28 15 89. 06 12 28 15 89. Então, para a região de Aveiro, se estiverem interessados, telefonem este número que venho acabar de vos dar, e se não o compreenderam bem, podem me telefonar ainda, eu estou aqui até ao meio-dia, ao 02 47 67 88 89, que é o número de telefone dos estúdios desta antena portuguesa. Vamos então agora a continuar com Henrique Matos, Quero-te provar meu amor.

Ora, vocês acabaram de ouvir Emanuel com o seu tema Felicidade. E agora a seguir vamos ficar com a bela portuguesa com Diapasão. 11 horas e 38 minutos nos estúdios desta Rádio Antena Portuguesa.

Olha, então mais uma vez, bom dia para todos. Vocês acabaram de ouvir, quem é que ouviram? Irmãos Verdades, com o tema Um Carinho Sheila. E vamos continuar com o trio Os Boêmios, com o tema Aperta o Cinto.

Ora então, mais uma vez, bom dia para todos. 11 horas 57 minutos nos estúdios da Estado Antena Portuguesa. Agora a seguir vamos a ficar com Mónica Sintra, com a Dança Comigo Amor, e eu depois vou-me ficar por aqui, mas cá estarei de volta amanhã. Da parte da tarde. Só me resta a despedir de vocês, então até amanhã, um bom dia para todos. Para que são os seus trabalhos, muita coragem para eles e bom dia. Posso que atravessa as nossas terras, Lando Riloar. Bom dia, boa viagem e faço, sobretudo, muita atenção. Então, até amanhã.

0: Porto não há habitações em risco e as chamas estão quase dominadas. O PS critica Luís Montenegro por não ter visitado Leiria nos últimos 4 meses, um dos locais mais devastados pela tempestade Christine. O presidente de Timor-Leste lamenta a morte de Luís Represas. Ramos Horta considera que a voz do Estrovante colocou o talento artístico ao serviço da causa da liberdade do povo timorense.
1: Notícias com edição de Frederico Moreno.
0: Os bombeiros dão praticamente como dominado o incêndio que está em curso no concelho de Gondomar, distrito do Porto. O fogo que lavra desde ontem à tarde na freguesia de Lomba, em Valbom, está a ceder às operações de combate que mobilizam nesta altura 100 de operacionais e também uma aeronave. Como explicou há pouco a Antena 1, o comandante dos bombeiros voluntários de Valbom, Almerindo Santos.
2: Neste momento, o incêndio está praticamente ou está a ficar dominado. Temos alguns pontos quentes com chama viva que estão a ser eliminadas por meio aéreo. Todo o perímetro está a ser consolidado. Neste momento, a única dificuldade é onde está a atuar o meio aéreo, não há acesso tanto por via de veículo, portanto motorizado ou a piado. De resto, não há casas em perigo neste momento. No local onde eu estou num local em que está a fazer combate a uma chama viva. Não há casas em perigo, não há pessoas em perigo, felizmente. E até mesmo a questão de campos agrícolas e tudo. Neste momento, do lado em que estou e do que eu tenho conhecimento, não temos tido problema absolutamente nenhum. A situação tende a normalizar-se durante o dia. Se não houver episódios mais, algum reacendimento numa dessas zonas em que não há acesso.
0: Permanece ativo este incêndio em Gondomar, mas os bombeiros estão otimistas em relação ao combate às chamas para que a situação fique resolvida durante o dia de hoje. França saiu há dias da terceira onda de calor mais prolongada desde que há registros. O Instituto Francês de Meteorologia anunciou esta manhã que a onda de calor que durou entre os dias 4 e 19 de julho entrou para o top 3 das mais longas, apenas abaixo de ondas de calor registradas nos verões de 2018 e 2025. A mais recente vaga de altas temperaturas em França prolongou-se por 16 dias, contribuiu para um aumento significativo da mortalidade no país. O PS critica o Primeiro-Ministro por ter estado há demasiado tempo sem visitar Leiria, uma das regiões mais afetadas pelas tempestades no início do ano. A deputada socialista Catarina Louro, ouvida esta manhã no programa Entre Políticos, aqui na Antena 1, considera que numa altura em que ainda existem casas sem telhado, milhares de pessoas sem telecomunicações e muitas árvores caídas, seria importante que Luís Montenegro fosse ao terreno onde persistem as dificuldades.
3: O governo não esteve em peso, até porque nós, acima de tudo, a pessoa mais importante do governo é o Primeiro-Ministro. Ele passou 4 meses sem pôr os pés na região. Eu acho que isto é inaceitável e mostra também, mais uma vez, o profundo afastamento que teve para com esta realidade. Nós temos ouvido o governo dizer que foi a resposta mais rápida de sempre, mas ao mesmo tempo também têm vindo a dizer que foi uma intempérie nunca antes vista. Portanto, eu não sei com o que é que eles estão a comparar quando dizem que foi a resposta mais rápida de sempre. Agora, houve muitos anúncios, se é isso que estamos a falar, da presença do governo, no território. De facto, houve muitos anúncios, nós fomos assistindo a uma série deles, muitos mal elaborados.
0: Quanto ao PSD, reconhece que há atrasos no apoio à população por causa da tempestade Christine. O deputado social-democrata Hugo Oliveira diz que as maiores dificuldades estão a ser registadas na Marinha Grande e em Leiria.
4: Nós estamos perante uma construção de um território, não é só Leiria, mas nós temos esta proximidade, esta ligação, percebemos exatamente, até porque os números assim o dizem, porque o número de análises que é preciso fazer ainda das candidaturas que foram feitas, onde está a ser mais difícil é na Marinha Grande e em Leiria, onde há menos percentagem de aprovação, e neste caso de análise das propostas, e só para percebermos em termos de reconstrução de habitação própria e permanente, das candidaturas que foram 35.908 em todo o território onde foi afetado, neste momento já estão aprovadas 16.923.
0: Também no programa Entre Políticos, com moderação do jornalista João Alexandre, esteve esta manhã a deputada do Livre, Patrícia Gonçalves, que pede um reforço de técnicos, especialmente para as câmaras de Leiria e da Marinha Grande.
5: O que nós constatamos é que há muito por fazer e que há muita falta de recursos humanos, de mão de obra, tanto do ponto de vista técnico como também no terreno. O que acontece é que as câmaras municipais, especialmente a Marinha Grande e Leiria, estão muito sobrecarregadas com pedidos de apoio, pedidos de resolver para encaminharem os processos, para fazerem as vistorias, para perceber o que é que vai ser preciso financiar, recuperar, e não têm técnicos suficientes e não têm mãos a medir, especialmente na parte do urbanismo, que é uma área em que temos mesmo pessoas que dizem: nós não conseguimos, passamos o dia inteiro a despachar estes processos e são muitos, e portanto era mesmo necessário. Uma das coisas que devia acontecer imediatamente era que estes municípios pudessem ser reforçados com técnicos.
0: Análise dos partidos ao processo de recuperação das regiões devastadas pelas tempestades do início do ano, quando estão prestes a cumprir 6 meses desde a tempestade Cristina. O presidente de Timor-Leste lamentou hoje a morte de Luís Represas, um dia depois da notícia da morte da voz do Estrovante. José Ramos Horta escreveu nas redes sociais que Represas colocou ao longo de décadas o talento artístico ao serviço de uma causa, a liberdade e a dignidade do povo timorense. O chefe de Estado lembrou a canção Timor, dos anos 90 do século passado, classificando-a como um canto-grito poderoso de solidariedade, esperança e resistência, despertando consciências e mobilizando o apoio da sociedade portuguesa e internacional, numa época em que Timor-Leste permanecia sob ocupação e o sofrimento do povo era frequentemente esquecido pela comunidade internacional, escreve Ramos Horta. Luís Represas morreu ontem aos 69 anos. O velório está marcado para esta tarde na Basílica da Estrela, em Lisboa. O funeral acontece amanhã. São precisas novas ideias para acabar com a guerra na Ucrânia. Foi o que defendeu esta manhã o secretário de Estado norte-americano nas Filipinas, após uma reunião com o chefe de diplomacia russa. Marco Rubio sublinha que as propostas para a paz que foram apresentadas até agora não agradaram nem aos ucranianos nem aos russos, por isso defende um novo caminho para o fim do conflito, com o envolvimento também dos Estados Unidos.
6: Quando a paz chegar, será graças a novas ideias e novos conceitos. Estamos preparados para oferecer alguns deles no contexto e formato adequados. Estamos preparados para desempenhar esse papel de forma positiva.
0: Marco Rubio está nas Filipinas, em Manila, na cimeira da Associação de Nações do Sudeste Asiático. O Kremlin já veio referir que não está otimista em relação ao acordo de paz no leste da Europa, apesar desta reunião de hoje entre Lavrov e Rubio. São já mais de 1000 as vítimas mortais do surto de ébola na República Democrática do Congo, pouco mais de 2 meses de ter sido declarado o fim do surto. Continua, aliás, depois de ter sido declarado o surto, este vírus continua a propagar-se a um ritmo sem precedentes.

0: Morreram, Carolina Malheiro, devido às altas temperaturas.
1: Na região de Afar, na Etiópia, os criadores dizem que as temperaturas elevadas estão a provocar queimaduras, desidratação e doenças nos animais. Em declarações à BBC, um criador revelou que perdeu 8 crias de camelo num único mês devido ao calor extremo. Na Somália, a seca já matou milhares de camelos. Um estudo publicado em junho deste ano revelou que 46% das famílias que vivem da criação destes animais foi afetada. Também no norte do Quênia, os veterinários registaram mais casos de hipertermia e uma taxa de mortalidade de quase 73%. Os especialistas alertam que o calor extremo está a reduzir a disponibilidade de água e de vegetação, colocando em risco os camelos e a subsistência das comunidades que dependem deles.
0: O impacto do calor extremo em África, até mesmo num dos animais mais resistentes às altas temperaturas, como é o caso dos camelos. Foi a informação com Frederico Moreno. 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A informação disponível também em noticias.rtp.pt. Muito bom dia. Daqui a pouco o programa Antena Aberta. Para já vamos perguntar à Mónica Amaral qual é a situação do trânsito agora.
2: Começamos então no Porto, a VCI, no sentido Freixo a Rábida. Um acidente junto ao nó da A3 ainda está por resolver e está a deixar o trânsito demorado a partir de Bonjoia. Já no sentido a Rábida Freixo, há filas entre Canidelo e a zona da Boa Vista. Atenção também à 44, isto porque há indicação de um acidente na zona da Madalena. Está a deixar demora a partir de Valadares, isto no sentido Golpilhares-Freixo. Ainda também se para na Avenida EP nos dois sentidos e por Lisboa, a esta hora, há algumas paragens também na A5, no sentido Cascais-Lisboa, de Monsanto para as Amoreiras. Na zona do Alentejo, o trânsito também ainda cortado no IC1, devido a um acidente que ocorreu na ponte de Alcácer do Sal. O trânsito está então cortado nos dois sentidos. Também está cortado na zona de Sines, na Estrada Nacional 120-1, ao quilómetro 8, devido a um acidente grave.
0: Uma ótima viagem e tudo a correr bem. Bom dia. São 11 horas e 11 minutos da manhã.
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0: O ministro da Administração Interna continua debaixo de forte pressão política e mediática. Vai começar o programa Antena Aberta. RTP Antena 1, Liga Portugal. Nesta edição, perguntamos se Luís Neves deve esclarecer rapidamente os portugueses. O programa Antena Aberta tem edição do jornalista António Jorge.
7: Para todos, muito bom dia. Para participar no programa, os números são os habituais: 822-0101, número de telefone gratuito de acesso à Antena Aberta, 822-0101. Se está fora do país, com o custo de uma chamada internacional, 2233-99956.
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0: problemas com a digitalização dos exames nacionais, o partido quer saber que balanço foi feito da prova que serviu de teste a este modelo, depois do Ministro da Educação ter garantido que há informação escrita de que a prova piloto decorreu sem problemas de maior. O antigo bastonário da Ordem dos Advogados, Guilherme Figueiredo, considera que o caso Luís Neves é uma ameaça ao Estado de Direito. Também Eduardo Cabrita, antigo Ministro da Administração Interna, critica o atual governante por não esclarecer as suspeitas que têm surgido nas últimas semanas. Foi dominado na última hora o incêndio que estava em curso em Gondomar. Uma centena de bombeiros permanece no terreno para evitar reacendimentos.
1: Informação com Frederico Moreira.
0: Perante as falhas no processo de classificação dos exames nacionais, o LIVRE quer ter acesso à informação escrita relativa à prova piloto de filosofia que aconteceu no ano passado. Ontem, o Ministro da Educação afirmou, em entrevista à RTP, que a informação que o Governo recebeu foi de que a prova piloto tinha decorrido sem problemas de maior e que, com base nessa avaliação, concluiu-se que havia condições para avançar com a correção digital dos exames do secundário. Perante estas palavras, a deputada do LIVRE, Filipa Pinto, salienta que o partido exige ter acesso a documentos que comprovem estas afirmações do ministro Fernando Alexandre.
2: O nosso requerimento que apresentamos hoje, no fundo, pede que se disponibilizem toda a documentação que sustentou a decisão e, portanto, documentação escrita, relatórios, qualquer suporte escrito que seja fundamental para que a decisão tenha sido tomada nos moldes em que foi tomada. E, portanto, pedimos a cópia integral de toda a informação escrita existente sobre a prova piloto de filosofia, que permitam perceber que a decisão política que o Sr. Ministro tomou foi baseada, na verdade, na análise de uma prova piloto e sabendo de antemão que todos os erros que tinham sido detectados na prova piloto depois seriam corrigidos.
0: O LIVRE apresentou então um requerimento para ter acesso aos documentos relativos à prova piloto de filosofia. Ontem, na RTP, o Ministro da Educação garantiu que recebeu bom feedback desta prova piloto e que foi por isso que o Governo decidiu alargar este ano a digitalização a todos os exames do secundário.
3: A informação que existe, que foi entregue ao Secretário de Estado, é que o piloto decorreu sem problemas de maior.
4: Foi uma informação verbal, digamos assim.
3: Não, está escrito. Isso está escrito. Há declarações, que aliás são públicas, do Presidente do Educa. Desculpe, está escrito.
4: Ele disse que lhe disse
3: Não, isso é que é leviandade. Isso é que é leviandade.
4: Ele fez essa afirmação.
3: Não, mas isso é que é leviandade. Ou seja, porque o que nós temos é informação escrita, e que depois, aliás, na carta de no fundo, quem que encomenda esta avaliação, é articulada com o Júri Nacional de Exames e com o Educa, e são definidos os termos em que é feita a avaliação. Isto é feito em conjunto. O Governo não decide para avançar para um processo destes, porque sim, como é óbvio.
0: Ministro Fernando Alexandre, ontem à noite, na grande entrevista da RTP. São necessárias explicações imediatas de Luís Neves, é o que entende o antigo Ministro da Administração Interna, Eduardo Cabrita. Ouvido há pouco no programa Antena Aberta, aqui na Antena 1, o socialista diz que não basta prometer esclarecimentos que nunca mais chegam sobre as ligações suspeitas a um empreiteiro da construção civil.
5: O Ministério da Administração Interna, exatamente porque é um Ministério de soberania e um Ministério através do qual se exerce a autoridade de Estado, não é compatível com a existência de dúvidas éticas sobre a conduta de quem tem a responsabilidade política. E, portanto, nesta matéria, eu não tenho qualquer conclusão neste momento, seria absolutamente especulativo estar a fazê-lo. Aquilo que pediria ao Ministro Luís Neves é que não perdesse nem mais um dia a dar todos os esclarecimentos que o próprio disse que iria fazer.
0: O antigo ministro socialista Eduardo Cabrita admite que ficou surpreendido com a confusão entre público e privado no caso da empresa que fez obras na PJ e na casa do então diretor nacional da PJ no Alentejo. Cabrita também considera normal que a Polícia Judiciária não participe na investigação ao caso do reboque à guarda da PJ que foi encontrado na empresa de construção no Minho, que fez 17 obras para a Judiciária e também elaborou, efetuou obras no Monte Alentejano de Luís Neves. Ouvido igualmente no programa Antena Aberta, o antigo bastonário da Ordem dos Advogados, Guilherme Figueiredo, considera que este caso é uma ameaça ao Estado de Direito. O antigo bastonário lembra que Luís Neves saltou diretamente da PJ para Ministro da Administração Interna, o que agrava a situação.
6: Se o seu próprio diretor, que ainda por cima salta para a Administração Interna, colocar em estas questões estes factos que não foram devidamente explicados, porventura tendo criado uma fissura dentro da própria Polícia Judiciária, é evidente que isto é muito grave para um Estado de Direito e, portanto, exige rápidas soluções, nomeadamente a que venha a público a explicar devidamente, e quando digo público pode ser na Assembleia da República, a explicar devidamente tudo quanto se passou e para que não fiquem dúvidas da utilização de algo que tenha a ver com a Polícia Judiciária para fins próprios e também para que não fiquem dúvidas desta alteração da Polícia Judiciária para a Administração Interna.
0: Guilherme Figueiredo, antigo bastonário da Ordem dos Advogados, a classificar de graves as suspeitas a envolver o atual Ministro da Administração Interna. Está dominado o incêndio no Conselho de Gondomar, distrito do Porto. O fogo lavrava desde ontem à tarde na freguesia de Lomba, em Valbom, mas acabou por ceder na última hora às operações de combate que mobilizaram uma centena de operacionais e também uma aeronave. O comandante dos Bombeiros Voluntários de Valbom, Almerindo Santos, explica que agora a preocupação é evitar possíveis reativações.
7: Neste momento, ele encontra-se dominado, em fase de rescaldo e em conclusão, o que não significa que não existam zonas preocupantes ainda. Mas em termos de incêndio, ele está perfeitamente concluído. Agora é a fase de rescaldo, vigilância ativa. Vamos ter que ficar aqui hoje durante a noite, porque é uma zona propícia a reativações e quando são reativações são extremamente fortes.
0: Apesar do incêndio ter lavrado numa área florestal, a zona inspira cuidados redobrados porque existem casas e também indústria por perto, diz o comandante dos Bombeiros Voluntários de Valbom. Por estes motivos, os bombeiros vão permanecer no terreno nos trabalhos de rescaldo e vigilância em Gondomar. O PS critica o Primeiro-Ministro por estar há demasiado tempo sem visitar Leiria, uma das regiões mais afetadas pelas tempestades do início do ano. A deputada socialista Catarina Louro, ouvida esta manhã no programa Entre Políticos da Antena 1, considera que numa altura em que ainda existem casas sem telhado, pessoas sem telecomunicações e árvores caídas, seria importante que Luís Montenegro fosse ao terreno.
8: O Governo não esteve em peso, até porque nós, acima de tudo, a pessoa mais importante do Governo é o Primeiro-Ministro, ele passou 4 meses sem pôr os pés na região. Eu acho que isto é inaceitável e mostra também, mais uma vez, o profundo afastamento que teve para com esta realidade. Nós temos ouvido o Governo dizer que foi a resposta mais rápida de sempre, mas ao mesmo tempo também têm vindo a dizer que foi uma intempérie nunca antes vista. Portanto, eu não sei com o que é que eles estão a comparar quando dizem que foi a resposta mais rápida de sempre. Agora, houve muitos anúncios, se é isso que estamos a falar, da presença do Governo, se a presença do Governo no território, de facto, houve muitos anúncios, nós fomos assistindo a uma série deles, muitos mal elaborados.
0: Quanto ao PS, reconhece que há atrasos no apoio à população por causa da tempestade Cristina. O deputado social-democrata Hugo Oliveira diz que as maiores dificuldades estão a ser registadas em Leiria e na Marinha Grande.
9: Nós estamos perante uma construção de um território, não é só Leiria, mas nós temos esta proximidade, esta ligação, percebemos exatamente, até porque os números assim o dizem, porque o número de

0: pede um reforço de técnicos, especialmente para as câmaras de Leiria e da Marinha Grande.
1: O que nós constatamos é que há muito por fazer e que há muita falta de recursos humanos, de mão de obra, tanto do ponto de vista técnico como também no terreno. O que acontece é que as câmaras municipais, especialmente a Marinha Grande e Leiria, estão muito sobrecarregadas com pedidos de apoio, pedidos de resolver, para encaminharem os processos, para fazerem as vistorias, para perceber o que é que vai ser preciso financiar, recuperar, e não têm técnicos suficientes e não têm mãos a medir, especialmente na parte do urbanismo, que é uma área em que temos mesmo pessoas que dizem: nós não conseguimos, passamos o dia inteiro a despachar estes processos e são muitos. E, portanto, era mesmo necessário, uma das coisas que devia acontecer imediatamente era que estes municípios pudessem ser reforçados com técnicos.
0: Posição dos partidos sobre o processo de recuperação das regiões devastadas pelas tempestades do início do ano. Estão prestes a cumprir-se 6 meses desde a ocorrência da tempestade Cristina. O preço do petróleo voltou hoje a subir. Esta manhã o barril de Brent aproximou-se dos $98,5, um aumento de mais de 4% em relação ao dia de ontem. Com o agravamento do conflito no Irã, o preço do petróleo já subiu mais de $10 ao longo desta semana. São precisas novas ideias para acabar com a guerra na Ucrânia. Foi a ideia defendida esta manhã pelo secretário de Estado norte-americano nas Filipinas, após uma reunião com o chefe da diplomacia russa. Marco Rubio sublinha que as propostas para a paz apresentadas até agora não agradaram nem aos ucranianos nem aos russos, por isso defende um novo caminho para o fim do conflito com o envolvimento dos Estados Unidos.
2: Quando a paz chegar, será graças a novas ideias e novos conceitos. Estamos preparados para oferecer alguns deles no contexto e formato adequados. Estamos preparados para desempenhar esse papel de forma positiva.
0: Marco Rubio está nas Filipinas, em Manila, onde esteve reunido com o ministro dos Negócios Estrangeiros da Rússia, Sergei Lavrov. Após este encontro, o porta-voz do Kremlin, Dmitry Peskov, já veio dizer que não está particularmente otimista em relação a um acordo de paz para acabar com a guerra na Ucrânia.
3: Não estaria demasiado otimista quanto a esta situação. Há contactos a acontecer e isso é muito positivo, mas não vale a pena falar de um novo impulso ou aceleração neste momento. Estamos a continuar o nosso diálogo com os americanos, através dos canais de trabalho já existentes, e esperamos que, quando os negociadores americanos estiverem mais disponíveis, possamos continuar as nossas reuniões presenciais em Moscovo e seguir com o nosso diálogo.
0: Posição do Kremlin a propósito dos caminhos para a paz na Ucrânia. Uma manifestação por receios de um grave problema de saúde pública. Ambientalistas portugueses e espanhóis juntaram-se esta manhã num protesto em Lagodinha, na Galiza, contra uma mina junto à fronteira com Portugal. O protesto também contou com o envolvimento de autarcas do Conselho de Vinhais, distrito de Bragança, autarcas que consideram que a exploração mineira de Wolframio em Pentes, no Conselho de Lagodinha, a 2 quilómetros do Parque Natural de Montezinho e do Conselho de Vinhais, representa um risco no numeral, um risco de contaminação do rio Rabassal, que abastece 14 aldeias.
2: Essa é uma das principais preocupações, mas não a única, diz a Antena 1, o autarca de Vinhais, Luís Fernandes.
4: É verdade que há 14 aldeias de uma zona aqui, chamada Zona de Lomba, do Conselho de Vinhais, são abastecidas.
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0: frente ao St. Gallen, sem Leandro Barreiro lesionado, ainda sem contar com o sonante reforço John Duran, mas com as contratações Longley e Kaminski prontas para ir a jogo, a estreia de Marco Silva acontece sob o signo do favoritismo frente a um dos históricos emblemas helvéticos que tenta voltar aos bons velhos tempos. No nordeste da Suíça, com emoções fortes pela frente, a Antena 1 encontrou o comunicador e romancista português Duarte Monteiro. Ele passou grande parte da sua infância justamente no cantão de St. Gallen e que esteve à conversa com o enviado especial João Santos Correia.
1: O que é que representa o St. Gallen para este cantão da Suíça?
2: Se vocês forem ver, desportivamente o St. Gallen não é um gigante, muito longe disso. Tu vais encontrar na Suíça clubes muito mais impactantes do ponto de vista desportivo, mas do ponto de vista social e histórico, o St. Gallen tem um lugar muito especial, não só nesta região, mas que é reconhecido no país inteiro. E depois tem uma ligação brutal à região. É um clube que representa o cantão, que representa a cidade, e isso vê-se desde logo na média de assistências que tu encontras no estádio, que são quase 90% de taxa de ocupação, 17, 18 mil. Portanto, é um clube muito peculiar se olhares ao museu, mas depois tens que o perceber de outra forma, claramente.
1: É também especial receber o Benfica aqui em St. Gallen?
2: Para os imigrantes isto é tudo. É uma porta para casa. E a história mais bonita disto tudo é que é o Benfica, mas podia ser o Porto, podia ser o Sporting, porque os imigrantes iam viver. Eu tenho muitos amigos e familiares que não são benfiquistas que vão ao jogo logo, porque é uma forma de mostrar orgulho. Vem cá um clube do nosso país, mostrar uma certa superioridade, porque depois no dia a dia amanhã vão trabalhar, e se o Benfica ganhar vão chegar lá junto do amigo suíço e vão dizer: opá, estás a ver, nós afinal somos melhores do que vocês em algo, se calhar não somos em muito mais, mas no futebol somos. E portanto tem esse lado muito emocional que é difícil de pôr em palavras para quem é imigrante. Isto representa muita coisa para lá daquilo que se joga dentro das quatro linhas.
1: Como é que são os adeptos do St. Gallen no estádio?
2: Muito apaixonados. E logo à noite vamos ter 60-40 por uma razão específica, porque este jogo é em julho. E julho é o mês de férias na Suíça, porque, sobretudo para quem tem filhos na escola, a escola começa logo no início de agosto, e portanto há muito adepto do St. Gallen que não está na cidade, por isso não vai poder ir ver o jogo. Porque noutra altura, isto não seria 60-40, seria 70-30 a correr bem, porque o St. Gallen, só a média do St. Gallen em Portugal, seria o quarto, quinto clube com maior média de espectadores no campeonato. O St. Gallen não pode levar adeptos à luz pelo mau comportamento da sua claque, o que também ajuda a explicar um bocadinho o ambiente que o Benfica vai encontrar logo à noite, mas o Benfica não vai jogar aquele jogo em casa que muita gente achava quando o sorteio saiu.
1: Sobre o jogo, a diferença, o que se tem falado, dito, escrito, é que a diferença é muito grande. A diferença é assim tão grande?
2: É, a diferença é muito grande. A diferença é muito grande. O St. Gallen é uma espécie de mini Red Bull. Para os benfiquistas que não estão familiarizados com o St. Gallen, é uma forma de jogar parecida com aquela que o Roger Schmidt trouxe para o Benfica, do gegenpressing. É uma equipa que tenta recuperar rapidamente a bola, é uma equipa que morde os calcanhares, é uma equipa que fisicamente é muito desconfortável de defrontar. Mas a diferença é brutal, e eu acho que as palavras dos próprios responsáveis do St. Gallen no pré-jogo denotam isso. Eles têm consciência que, sobretudo tecnicamente, há dois ou três mundos entre as duas equipas, isso é óbvio.
0: Duarte Monteiro, entrevistado pelo jornalista João Santos Correia, que a partir das 7 da tarde nos trará o relato desse St. Gallen Benfica, para o qual Marco Silva parte com um objetivo bem definido.
3: Sermos competitivos e estarmos na próxima eliminatória, esse é o nosso objetivo. Sabemos que é uma eliminatória com dois jogos, queremos e ambicionamos um bom jogo e um bom resultado. Esse é o objetivo, sabendo sempre que teremos o jogo no Estádio da Luz na segunda mão.
0: Com António Silva na porta de saída da Luz e com destino traçado, Bournemouth e Premier League, o treinador foi muito concreto quanto ao compromisso do central, que hoje será a opção.
3: Se o António não tivesse com a cabeça diariamente naquilo que é o treino, naquilo que é a sua obrigação, naquilo que representa ser atleta do Benfica, não estaria sequer nos jogos pré-temporada. E se esteve nos jogos pré-temporada, e se eu utilizei nos jogos pré-temporada, é porque os sinais que ele me foi dando dia após dia no treino era que estava em condições de jogar nesses mesmos jogos, treinar no dia seguinte, porque algum atleta que não esteja a dar sinais diariamente que não está comprometido com aquilo que é a sua profissão e que é o clube que representa, e neste caso o Sport Lisboa e Benfica, não pode estar sequer no treino seguinte, quanto mais no jogo seguinte.
0: Marco Silva, na antevisão divisão do St. Gallen Benfica, jogo terá arbitragem do italiano Luca Pairetto. Para o Braga, na Liga Conferência, serviços mínimos, ainda em ritmo de pré-temporada, mas uma vitória que deixa a continuidade em prova nas suas próprias mãos. 1-0 em Pančevo, na Sérvia, frente ao Zelezničar, para a primeira mão da segunda pré-eliminatória. Golo de Ricardo Horta na transformação de um penalti, a dar triunfo aos comandados de Carlos Vicens, treinador que dentro de uma semana quer ver melhorias substanciais.
4: Vamos trabalhar para que no jogo de Braga a equipa esteja melhor. Vai ter de estar, porque são mais 8 dias de trabalho. Mais uma semana de treino vai permitir-nos estar num nível competitivo melhor. Estamos a trabalhar para isso, num ponto de vista da condição física, da integração dos novos jogadores e da qualidade do jogo. Temos acumulado muito trabalho e vamos tendo cada vez mais qualidade. Por isso, estou confiante de que dentro de 8 dias vamos estar muito melhores do que neste jogo.
0: A qualidade evidenciada pelo Zelezničar, essa era já esperada.
4: Já os tínhamos visto, sabíamos que era uma equipa que tinha uma ideia de jogo muito estabelecida. Um treinador com um trabalho de algum tempo e muito bom. Não é uma casualidade estarem na qualificação para a Liga Conferência. Na temporada passada já demonstraram que são uma equipa muito valente, com uma saída de bola muito trabalhada e com uma pressão bem organizada. Uma equipa difícil. Também estão numa fase da época mais avançada do que nós. E no final do jogo, notou-se essa energia extra por terem começado antes de nós. Por isso, digo que não foi surpresa nenhuma para mim.
5: Não é surpresa para mim.
0: Segunda mão na Pedreira na próxima quinta-feira, às 8 da noite. No resto da atualidade, arsenalista Gakpo acaba de ser cedido ao Leganés da 2ª Liga Espanhola. Opção de compra obrigatória de 3 milhões de euros, caso os Pepe e Neros subam de divisão e sejam cumpridos ainda critérios de utilização do médio franco-tunisino. Com Diomande ainda a ser ultimado para o Nottingham Forest, por valores na casa dos 40 milhões, o Sporting não perdeu tempo e selou em operação relâmpago a contratação do substituto para o central marfinense. Ibrahim Abá já é reforço. O central senegalês de 21 anos recrutado ao Famalicão custa 21 milhões e 125 mil euros, assina por 5 épocas, fica blindado por cláusula de 80 milhões e não poderia estar mais satisfeito.
6: Estou muito feliz. Pensei que usar a camisola do Sporting é grande responsabilidade. Agora eu vou continuar o trabalho.
0: No ponto mais alto da carreira até ver, Baia deixa agradecimentos e promessas.
6: Faz parte do melhor clube do mundo e eu estou muito feliz por usar a camisa do Sporting. Obrigado pelo presidente e o staff e apoio também por confiança que ele tem comigo. E eu estou muito pronto para deixar tudo no campo.
0: Ibrahim Abá aterra em Alvalade ainda a recuperar de uma operação ao menisco do joelho direito realizada no final da época passada e só estará apto para jogar dentro de cerca de um mês. Trata-se do 7º reforço para a nova temporada, quando estamos a 2 dias do troféu 5 violinos. No sábado, às 7:30 da tarde, o Sporting defronta o Mónaco, partida para acompanhar com o relato aqui na rádio. O próximo nome a ser fechado é o de Iran Kunda, extremo internacional australiano do Watford, e que deverá custar qualquer coisa como 15 milhões mais bónus aos cofres leoninos. Frederico Varandas e a estrutura de futebol estão também já de olho no mercado em busca de um lateral esquerdo para o lugar de Ricardo Mangas, que já partiu para a Itália para assinar pelo Monza. O dinamarquês Victor Bach, do Midtjylland, está sinalizado. O Futebol Clube do Porto acaba de anunciar a renovação de contrato de Martin Chelmic, central campeão europeu e mundial de sub-17 por Portugal, ligação estendida por 5 temporadas e cláusula de 50 milhões. Isto depois de o primeiro teste de pré-temporada à vista de todos e a pouco mais de uma semana da Supertaça frente ao Torriense ter acabado com derrota do campeão nacional. O Futebol Clube do Porto apadrinhou a apresentação do Gil Vicente aos sócios e em Barcelos um gol tardio de Chapchê aos 90 minutos deu vitória aos galos. Agora, corrigir erros e apontar baterias à Supertaça a 1 de agosto em Coimbra, sendo que Francesco Farioli admite à Sport TV ter ainda o plantel em aberto.
7: Temos de estar prontos, não há alternativa. Vamos jogar contra um adversário por um título, um adversário que fez um trajeto fantástico na taça. Portanto, não podemos subestimá-los. Vamos ter de estar física e mentalmente no nosso melhor se queremos levantar o troféu. Por outro lado, se vamos ter o plantel fechado, claro que não. Ainda há muito mercado pela frente. Vai levar tempo para nós fazermos tudo o que temos para fazer no mercado.
0: E é justamente para esse encontro frente ao Torriense que Farioli tem Pietuszewski em risco. O polaco está a contas com lesão muscular na coxa direita, sendo certa a sua ausência do jogo de apresentação dos Azuis e Brancos, agendado para sábado às 8 da noite, diante do Aston Villa. Encontro para seguir, igualmente com relato aqui na rádio. Quanto ao Gil Vicente, Luís Pinto, sucessor de César Peixoto, gostou do que viu frente ao Futebol Clube do Porto.
8: Satisfeito com as sensações que retiramos do jogo, satisfeito com a forma como competimos.
5: e com a forma como fomos crescendo no jogo.
0: A estreia do Gil na Liga 26-27 é em casa, a 9 de agosto, frente ao Rio Ave. Entretanto, esta quinta-feira, dois guarda-redes brasileiros foram anunciados por clubes da Primeira Liga. O recém-promovido Académico de Viseu contrata Everton Ferreira ao Barra FC por empréstimo com opção de compra. Ao Alverca chega Jonathan Luiz, proveniente do Atlético de Minas Gerais, e que aos 35 anos regressa a Portugal depois de ter representado o Rio Ave, Moreirense ou Vitória Sport Clube. Na retoma do Brasileirão, o líder Palmeiras bateu fora o Coritiba por 3-1, com Abel Ferreira suspenso a ver da bancada a sua equipa manter à condição a vantagem sobre o Flamengo de Leonardo Jardim, que por seu turno goleou 4-0 na visita à Chapecoense. Lanterna Vermelha.
8: A entrada da segunda parte, acabamos de fazer o terceiro gol, que acabou por matar o jogo, e depois com as substituições conseguimos gerir o jogo sem grande fadiga, não é? Porque esta semana temos 3 jogos, acabamos por ganhar bem.
0: Mengão ainda com um jogo em atraso a 7 pontos do Palmeiras. Já o Cruzeiro foi a Porto Alegre bater o Internacional por 2-1 e a equipa de Artur Jorge já está a 5 pontos do top 4.
9: Estamos a desbravar muito do caminho para poder recuperar aquilo que foi perdido no início, mas eu quero, os meus jogadores querem também, a ambição de poder jogar para os lugares cimeiros. É essa a nossa meta, em busca daquilo que possa ser os melhores lugares e os lugares cimeiros, de podermos entrar naquele top 5, top 6.
0: Cruzeiro sobe ao 7º lugar. Na Taça Sul-Americana, o Vasco da Gama de Pedro Emanuel foi à Colômbia empatar a 2 bolas com o Independiente Medellín na primeira mão dos playoffs e acesso aos 8º.
10: Fizemos um bom jogo, acho que criamos mais oportunidades do que o Independiente. Valorizamos muito também aquilo que foi o resultado, porque levámos para o São Januário, para o nosso estádio, para a nossa torcida, a decisão desta eliminatória, e era isso que queríamos, e deixamos tudo em aberto para que possamos fechar esta eliminatória na nossa casa.
0: E essa segunda mão no Rio de Janeiro será na próxima quarta-feira. Agora uma surpresa inesperada para António José Seguro. Durante uma visita à cidade da Praia, o Presidente da República deu de caras com o selecionador nacional de Cabo Verde e com uma prenda muito especial. A reportagem é da enviada especial da Antena 1, Inês Amacha.
11: De visita à Feira do Livro de Cabo Verde, em plena Ilha da Praia, uma presença inesperada.
12: Como está a missa? Passou bem? Muito parabéns.
11: É Bubista, selecionador nacional de Cabo Verde, a equipa sensação no Campeonato do Mundo de Futebol.
12: Este senhor é que merece um grande aplauso. Ele é que merece um grande aplauso. Muito parabéns. Muito parabéns.
11: Entre cumprimentos e abraços, há também um presente que vai diretamente para as prateleiras de Belém.
12: Aí trazem-me uma prenda. Obrigado.
13: Vou pôr aqui.
11: É uma camisola da seleção, amarela, atrás o nome de vozinha, ausente mas presente.
12: Este não estava à espera desta surpresa e portanto está comigo, é extraordinário. Eu agradeço muito, muito, muito o Sr. Presidente da Federação, a Vice-Presidente, o Mister, é fantástico. Isto é que é a verdadeira morabeza, não é?
11: Com Bubista a contar o segredo para a prestação no Mundial.
12: Empataram com o campeão do mundo. Obrigaram o anterior campeão do mundo e finalista a ir a prolongamento. Qual é o segredo?
14: É o trabalho. Acho que é aquele que define o povo cabo-verdiano, procurar trabalhar sempre para ultrapassar as dificuldades.
11: Encontro em terra de tubarões azuis, com o Mundial a colocar Cabo Verde no top dos países mais procurados, e um presidente português, árbitro na política portuguesa, que tem evitado falar de temas nacionais em solo cabo-verdiano.
12: Muito obrigado. Obrigado por esta surpresa.
0: Inês Amacha a acompanhar o Presidente da República em Cabo Verde. Esta hora passamos pelo Estoril Open. Boa tarde, João Gomes Dias. Depois da surpreendente eliminação de Nuno Borges em singles, Jaime Faria em busca dos quartos de final.
15: Muito boa tarde, é isso mesmo. Jaime Faria está à procura de ser o segundo quarto finalista deste Estoril Open. Se tal acontecer, é a primeira vez desde 2010 que o Estoril Open vai ter 2 portugueses nesta fase da prova. Na altura ainda se jogava no Jamor e não aqui no Clube Ténis do Estoril. Frederico Gil e Rui Machado foram os autores dessa proeza. Para lá chegar também aos quartos, o Jaime Faria trata-se de desembaraçar de Gonzalo Bueno, um peruano que conhece bem e que vem da fase do qualifying.
16: É um jogador que se bate muito bem, acredito até o último ponto. O Bueno, já o conheço desde o Júnior, já o defrontei. Estarei várias vezes com ele, portanto ele conhece-me muito bem, quando é assim os jogos são sempre mais disputados.
15: O dia de hoje também marca a presença dos dois primeiros cabeças de série. O primeiro é Andrei Rublev, o russo que vai defrontar o cazaque Timofei Skatov. E depois, a fechar o dia, teremos também a presença de Luciano Dardari, o italiano segundo pré-designado deste torneio, que vai medir forças diante de Pedro Martínez. Será precisamente deste duelo entre Dardari e Martínez que vai sair o eventual adversário de Jaime Faria nos quartos de final. Entretanto, o dia de hoje já tem um encontro em andamento desta segunda ronda, o equivalente a oitavos de final da fase de singulares. Neste momento, o francês Luca Vanache está a vencer Pablo Carreño Busta, jogador espanhol, por 5-2. Estamos ainda no primeiro set. Uma nota adicional para os pares, uma vez que hoje temos Tiago Torres ao lado de João Domingos, Torres que tem brilhado a nível de singulares, hoje também vai jogar pares, mas pela frente terá a segunda dupla pré-designada, os brasileiros Orlando Luz e Rafael Matos, que serão certamente os favoritos, mas terá mais uma vez Torres à procura de contrariar esse favoritismo.
0: Obrigado, João Gomes Dias, em direto do Clube de Ténis do Estoril. Notas finais, hóquei em patins, europeus de sub-17 em Braga, no masculino arrancam os quartos de final, Portugal defronta a Inglaterra às 9:30 da noite e depois do empate a 1 com a Alemanha. A seleção feminina tem duelo ibérico com a Espanha, que lidera a classificação com mais 2 pontos do que as cores lusas. Para fechar, volta à França, corre-se já a 18ª etapa, 185 km mais 200 metros entre Voiron e Orsières-Merlette, a caminho de Paris para a coroação do 5º Tour da carreira. O camisola amarela Tadej Pogacar lidera com 4 minutos e 32 segundos de avanço sobre o segundo da geral, Remco Evenepoel.
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13: Já de trânsito a esta hora da tarde, Mónica, o que há para dizer?
22: Chega-nos agora a indicação que está uma pessoa a pé na A1 entre Aveiras e a zona do Carregado, é no sentido Lisboa-Porto. É preciso cuidado com esta situação, fica então o alerta.
13: É onde, Mónica, repete a informação que é muito importante.
22: Na A1, no, entre Aveiras e a zona do Carregado e no sentido Lisboa-Porto. Esta pessoa está então a andar a pé na autoestrada, portanto máxima precaução. Ainda por resolver, está o acidente na A5 no sentido Lisboa-Cascais. Um acidente que ocorreu então em Monsanto está a deixar o trânsito mais demorado. Ainda se para também para a Ponte 25 de Abril, ligação Lisboa-Almada, com filas a partir do Aqueduto das Águas Livres e até ao início do tabuleiro. Também se para no sentido Almada-Lisboa. Há então paragens no final do tabuleiro até à saída para as Amoreiras. Para-se também em Pinamanique, na segunda circular, no sentido Aeroporto-Benfica. Há então estas paragens na zona de Pinamanique, que já está a afetar a radial de Benfica. Também no sentido Benfica-Aeroporto há filas entre a Escola Alemã e a zona das Calvanas. Já no Porto, a esta hora também ainda se para na Avenida AIP nos dois sentidos. Recordo também que o trânsito está cortado no IC1, na zona de Alcácer do Sal. Está então cortado devido a um acidente que ocorreu na ponte de Alcácer do Sal e continua também cortado no IP3, na zona de Penacova. Decorrem trabalhos até ao final da próxima semana. A circulação continua a ser desviada.
13: Mónica, até amanhã.
22: Até amanhã.
13: O disco do Cabo do Mundo, um tributo imigrante a Fausto, é um projeto de, digamos, reinvenção da obra deste icónico cantautor português. Projeto idealizado pelos músicos Carlos César Mota e Fred Martins. Reúne uma série de artistas radicados aqui em Portugal. Bom, e para cruzar este cancioneiro de Fausto com sonoridades afro-brasileiras e ritmos da diáspora. Esta hora escutamos a canção A Deriva Porto Rico, comentada por Carlos César Mota.
1: A Deriva Porto Rico é mais um tema oriundo da trilogia lusitana Diáspora, gravado por Fausto no álbum Crônicas da Terra Ardente. Esse é o disco que eu particularmente mais gosto do Fausto. Na nossa releitura, usamos o chachado e o galope, dos ritmos do Nordeste brasileiro muito comuns nas festas populares do mês de junho e que possuem forte influência da música tradicional portuguesa. Destaco a interpretação de Lucas Gel e o acordeão de Pri Azevedo.
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idealizado por Carlos César Mota e Fred Martins, projeto do Cabo do Mundo que parte da obra de Fausto Bordal Dias para reinterpretar a partir desta experiência de artistas imigrantes que vivem e trabalham aqui em Portugal. E agora, o olhar crítico e atento de Cara de Espelho. Álbum B, edição deste ano. Gigantone.

0: palavra do dia.
1: Quinta-feira na rádio, Mafalda Lopes da Costa, hoje o que é que nos traz? A palavra do dia é...
2: A palavra do dia é teimoso. De alguém que não muda facilmente de opinião ou de atitude, que é obstinado ou ainda que não desiste facilmente, que é insistente, que se mantém apesar de contrariedades ou dificuldades, diz-se que é teimoso. Já o nome teimoso é um boneco que tende a estar sempre de pé por causa de um peso arredondado que tem na parte inferior. O adjetivo teimoso deriva do latim de tema, que significa assunto, tese ou argumento. Com o tempo, o termo passou a evoluir para, na prática, descrever uma fixação persistente ou um apego obstinado a uma determinada ideia.
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1: Uma hora da tarde no continente e na Madeira, meio-dia nos Açores. Vamos conhecer os títulos desta edição.
4: Os partidos políticos pedem mais informações sobre o teste piloto ou o exame de filosofia. O LIVRE quer ter acesso a toda a documentação. A Iniciativa Liberal pede a audição parlamentar urgente do atual e do anterior presidente do Júri Nacional de Exames. 170 operacionais estão a combater a esta hora um incêndio em Ceia, no distrito da Guarda. 8 meios aéreos foram acionados para o local. É quase um jogo em casa. O Benfica defronta esta tarde os suíços do St. Gallen num jogo onde se espera grande afluência de adeptos portugueses. Fazemos neste jornal a antevisão da partida a contar para as fases de apuramento para a Liga Europa.
1: As notícias com edição de Frederico Moreira.
4: A Iniciativa Liberal exige a audição urgente do presidente do Júri Nacional de Exames. Perante as falhas na correção digital das provas do secundário, o partido quer igualmente chamar ao Parlamento o anterior presidente do Júri Nacional de Exames. O objetivo é que estes responsáveis esclareçam que informações foram transmitidas ao Ministério da Educação sobre o teste piloto do exame de filosofia realizado no ano passado. A deputada da Iniciativa Liberal, Angelique da Teresa, acaba de adiantar ao jornalista João Alexandre que existem contradições entre as informações prestadas pelo Ministro e pelo Secretário de Estado da Educação sobre o teste piloto. Querem também esclarecer a existência ou não de um relatório e de informações por parte do Júri Nacional de Exames.
5: Fizemos este pedido de audição urgente porque fomos confrontados com as audições de dia 21 de julho, em que, de forma surpreendente, o Sr. Ministro da Educação disse-nos que, afinal, não havia relatório nenhum ao projeto piloto 2025, que foi instituído aos exames de filosofia, para depois o Sr. Secretário de Estado ter vindo corrigir e dizer que havia informação escrita. São informações completamente contraditórias. Não se percebe, afinal, o que é que se está aqui a passar. Há informação, inclusive por parte da comunicação social, de há um ano atrás, que dava indicação de que tinha havido este projeto piloto, que haveria um relatório e que havia muitas falhas, que inclusive vieram na comunicação social e que se repetem relativamente às falhas que foram vividas este ano. E de repente temos um ministro que até agora nunca tinha dito tal coisa, vir dizer em audição à Comissão de Educação e Ciência no dia 21 de julho que afinal não havia relatório nenhum.
4: Para esclarecer estas questões, a Iniciativa Liberal pede a audição parlamentar urgente do atual e do anterior presidente do Júri Nacional de Exames. Já o LIVRE quer ter acesso a toda a informação escrita relativa à prova piloto de filosofia. Ontem o Ministro da Educação afirmou em entrevista à RTP que a informação de que o Governo recebeu foi que a prova-piloto tinha decorrido sem problemas de maior e que, com base nessa avaliação, concluiu-se que havia condições para avançar com a correção digital dos exames do secundário. Perante estas palavras, a deputada do LIVRE, Filipa Pinto, salienta que o partido exige ter acesso a todos os documentos que comprovem estas afirmações.
6: O nosso requerimento que apresentamos hoje, no fundo, pede que se disponibilizem toda a documentação que sustentou a decisão e, portanto, documentação escrita, relatórios, qualquer suporte escrito que seja fundamental para que a decisão tenha sido tomada nos moldes em que foi tomada. E, portanto, pedimos a cópia integral de toda a informação escrita existente sobre a prova piloto de filosofia, que permitam perceber que a decisão política que o Sr. Ministro tomou foi baseada, na verdade, na análise de uma prova piloto e sabendo de antemão que todos os erros que tinham sido detectados na prova piloto depois seriam corrigidos.
4: O LIVRE apresentou um requerimento para ter acesso aos documentos relativos à prova piloto de filosofia. Ontem, na RTP, o Ministro da Educação garantiu que recebeu bom feedback desta prova piloto e que foi por isso que o Governo decidiu alargar este ano a digitalização a todos os exames do secundário. São necessárias explicações imediatas de Luís Neves, é o que entende o antigo Ministro da Administração Interna, Eduardo Cabrita. Ouvido esta manhã no programa Antena Aberta, aqui na Antena 1, o socialista diz que não basta prometer esclarecimentos que nunca mais chegam sobre as ligações suspeitas a um empreiteiro da construção. Civil.
0: O Ministério da Administração Interna, exatamente porque é um Ministério de soberania e um Ministério através do qual se exerce a autoridade de Estado, não é compatível com a existência de dúvidas éticas sobre a conduta de quem tem a responsabilidade política. E, portanto, nesta matéria, eu não tenho qualquer conclusão neste momento, seria absolutamente especulativo estar a fazê-lo. Aquilo que pediria ao Ministro Luís Neves é que não perdesse nem mais um dia a dar todos os esclarecimentos que o próprio disse que iria fazer.
4: O antigo ministro socialista Eduardo Cabrita admite que ficou surpreendido com a confusão entre público e privado no caso da empresa que fez obras na Polícia Judiciária e na casa no Alentejo do então diretor nacional da PJ. Há um incêndio ativo nesta altura, cuja evolução rápida levou a uma grande mobilização de meios aéreos. É na zona de Ceia, mais concretamente em Paranhos, numa área de mato. O incêndio deflagrou pouco antes do meio-dia. Tem nesta altura 8 meios aéreos a ajudar os perto de 170 operacionais no terreno. O comandante subregional das Beiras e Serra da Estrela, João Rodrigues, explicou há instantes à jornalista Cláudia Martins que a evolução rápida deste incêndio às portas da Serra da Estrela levou à mobilização dos meios aéreos que são mais eficazes nesta fase inicial dos incêndios.
7: É um incêndio numa zona de mato, próximo à encosta do Rio Mondego, entre os distritos da Guarda e de Viseu. Teve uma evolução rápida dentro daquilo que é o quadro meteorológico que temos vindo a ter nos dias que antecedem o dia 2, né? Portanto já temos alguma acumulação e os combustíveis finos estão com alguma disponibilidade que permitiu esta evolução rápida, daí a mobilização de meios.
8: Sobretudo esta questão muscular. Dos meios aéreos, é isso?
7: Sim, a questão dos meios aéreos é porque efetivamente eles têm alguma eficácia na fase inicial do incêndio, por isso é que foram antecipados a mobilização deles, o combate está a decorrer favoravelmente, julgamos que dentro de pouco tempo ele irá ficar dominado.
8: Mas é um incêndio pequeno, tem habitações em risco, populações, alguma zona industrial?
7: Não tem populações em risco, mas já na proximidade, alguns aglomerados dispersos, mas tem impacto de momento.
4: Fogo em Ceia, distrito da Guarda, a ser atacado em força com meios aéreos. 7 aeronaves foram mobilizadas para esta ocorrência. Na República Checa, a queda de um helicóptero militar provocou um morto. O aparelho despenhou-se na zona leste do país, a 180 km de Praga. Há um morto confirmado. 5 soldados estavam a bordo do helicóptero, numa altura em que decorrem operações de busca. O preço do petróleo voltou hoje a subir. Esta manhã, o barril de Brent aproximou-se dos 98,5 dólares, aumento acima dos 4% em relação ao dia de ontem. Com o agravamento do conflito no Irão, o preço do petróleo já subiu esta semana mais de 10 dólares. É um primeiro jogo a valer. O Benfica vai defrontar às 7 da tarde os suíços do St. Gallen. É a primeira mão da segunda pré-eliminatória da Liga Europa e é também a estreia de Marco Silva no banco dos encarnados. O enviado especial da Antena 1 à Suíça, João Correia, conversou com o jornalista português que viveu toda a juventude precisamente em St. Gallen, onde o Benfica vai iniciar esta nova temporada.
9: O Benfica volta à Suíça e desta vez para um jogo oficial. É uma estreia das Águias no cantão de St. Gallen, onde o jornalista Duarte Monteiro viveu durante os seus primeiros anos de vida e por isso conhece bem o sentimento de ter Portugal à porta de casa.
10: Para os imigrantes isto é tudo. E a história mais bonita disto tudo é que é o Benfica, mas podia ser o Porto, podia ser o Sporting, porque os imigrantes iam viver. Eu tenho muitos amigos e familiares que não são benfiquistas que vão ao jogo logo, porque é uma forma de mostrar orgulho. Vem cá um clube do nosso país, mostrar uma certa superioridade, porque depois no dia a dia amanhã vão trabalhar, e se o Benfica ganhar vão chegar lá junto do amigo suíço e vão dizer: opá, estás a ver, nós afinal somos melhores do que vocês em algo, se calhar não somos em muito mais, mas no futebol somos. E portanto tem esse lado muito emocional que é difícil de pôr em palavras para quem é imigrante.
9: No entanto, ao contrário do esperado, o Benfica não vai jogar em casa nesta deslocação ao país helvético.
10: Logo à noite vamos ter 60-40 por uma razão específica, porque este jogo é em julho. E julho é o mês de férias na Suíça, porque, sobretudo para quem tem filhos na escola, a escola começa logo no início de agosto, e portanto há

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7: 1:11, muito boa tarde e uma boa de almoço também. 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
9: Hoje no Converso com a ERSA, entidade reguladora dos serviços energéticos, vamos falar sobre como podemos comparar os preços dos postos de gasolina e gasóleo. Para nos ajudar, tenho a Ana Lúcia Costa da ERSA. Ana Lúcia, há tantos postos de abastecimento espalhados por aí, como é que podemos saber onde é que é mais barato abastecer?
10: Bem, a ERSA ajuda nesse exercício ao disponibilizar um comparador de preços online. Aí os consumidores podem consultar e comparar o preço dos combustíveis rodoviários em todo o país e também das garrafas de gás. Para isso, basta aceder ao site da ERSA e pesquisar pela zona onde se encontra para ver os postos mais próximos e os respectivos preços. É possível pesquisar para além da localização, mas também por marca, por tipo de combustível ou ainda por tipo de posto. Por exemplo, é possível distinguir postos de hipermercados ou postos associados às grandes marcas, o que ajuda o consumidor a comparar melhor as opções disponíveis na sua zona. Para cada posto, o comparador apresenta também os produtos disponíveis. Isto porque nem todos os postos vendem exatamente os mesmos combustíveis. Por exemplo, alguns podem não ter GPL Auto ou não vender combustíveis aditivados. E claro, é possível ver o preço de cada um desses produtos.
9: E esse comparador tem mesmo todos os postos de combustível?
10: Inclui a grande maioria dos postos de abastecimento em Portugal. Os operadores comunicam os preços que praticam e isto permite ao consumidor ter uma visão bastante abrangente do mercado e comparar as várias opções disponíveis. Assim, antes de decidir abastecer, é possível perceber onde estão os preços mais baixos na zona onde se encontra.
9: Bem, isto parece-me mesmo muito útil e a informação está sempre atualizada. Não há risco de consultar o comparador e depois o preço do posto ser diferente?
10: Essa foi uma preocupação nossa. Os preços são atualizados 2 vezes por dia para garantir que a informação está sempre o mais atualizada possível. Assim, quando o consumidor consulta o comparador, pode esperar encontrar no posto o mesmo preço que viu na plataforma. Mas é importante lembrar que sobre esses preços podem ainda existir descontos, como acontece muitas vezes com cartões de fidelização ou cartões de supermercado, por exemplo. Esses descontos podem fazer com que o preço final seja mais baixo.
9: E há mais alguma informação neste comparador que seja útil para os consumidores?
10: Sim, a plataforma disponibiliza também vários dados sobre o mercado dos combustíveis. Por exemplo, é possível acompanhar a evolução do preço do petróleo, perceber em que distritos os combustíveis são mais caros ou mais baratos e até comparar os preços de Portugal com outros países da União Europeia. Além disso, este comparador apresenta o mesmo tipo de informação também para o gás de botija, ou seja, é possível ver os pontos de venda, os tipos de garrafas disponíveis e os respectivos preços, tal como acontece com os combustíveis rodoviários.
9: Obrigada, Ana Lúcia. Lembramos que se tiver mais dúvidas sobre este tema ou outros assuntos relacionados com a eletricidade, o gás ou a mobilidade elétrica, pode conversar com a ERSA através do WhatsApp. O número é 963-816-698.
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0: Apesar do conflito no Médio Oriente estar a levar a uma subida dos preços, o Banco Central Europeu revelou há momentos que vai manter os juros na taxa de 2,25%. Portugal está a preparar uma missão de apoio à reconstrução da Venezuela, anúncio feito pelo Secretário de Estado das Comunidades na véspera de se completar um mês desde os dois sismos que atingiram o país. O Benfica está prestes a iniciar a nova temporada, o primeiro jogo oficial é na Suíça, frente ao St. Gallen, onde muitos adeptos portugueses vão estar nas bancadas do estádio.
1: Notícias às duas, a edição é do jornalista Frederico Moreno.
0: Para já fica tudo na mesma. O Banco Central Europeu decidiu hoje manter inalteradas as taxas diretoras que servem de referência para os juros a pagar pelos clientes com créditos bancários. Na anterior reunião, no mês passado, o BCE tinha aumentado as taxas pela primeira vez em 3 anos devido à inflação provocada pelo conflito no Médio Oriente. No entanto, na reunião de hoje, em Frankfurt, a instituição liderada por Christine Lagarde optou por manter as taxas.
2: O Conselho de Governadores decidiu manter as três taxas de juros diretoras do BCE inalteradas, embora muito voláteis as perspectivas quanto aos preços dos produtos energéticos. Estão nesta altura próximos dos valores de referência usados nas projeções que os especialistas fizeram em junho e bastante acima dos níveis registados antes do conflito do Médio Oriente. A incerteza continua elevada e o impacto inflacionista total do choque energético ainda não se fez sentir. O Conselho do BCE está a acompanhar de perto a intensidade e a duração do choque, assim como os efeitos indiretos e de ordem de segunda ordem, está empenhado em definir a política monetária de acordo com a inflação e estabilizar no objetivo de 2% a médio prazo.
0: Christine Lagarde a explicar esta opção do Banco Central Europeu de manter inalteradas as taxas diretoras, apesar de estarmos a assistir a uma nova escalada de tensões entre o Irão e os Estados Unidos, o que tem vindo a forçar aumentos significativos no preço do petróleo. Depois dos sismos na Venezuela, o governo português está a preparar uma nova missão de apoio ao país, uma missão focada na reconstrução do território. Foi o que disse hoje o secretário de Estado das Comunidades Portuguesas, Emídio Sousa.
3: Eu estou a preparar agora já uma nova missão, talvez em setembro ou outubro, ainda não tenho uma data precisa. Estarei em articulação com as autoridades venezuelanas para prestarmos o apoio na reconstrução do país em setores que se revelem mais carenciados.
4: Qual será esse apoio?
3: Esse apoio é através de empresas que irão reconstruir casas, energia, infraestruturas, etc. Portanto, eu aguardo também da parte das autoridades venezuelanas, já falei com eles, que nos indiquem quais são os setores prioritários, embora não tenha grandes dúvidas que o setor da habitação, a reconstrução da habitação, será uma das grandes prioridades.
0: Secretário de Estado das Comunidades Portuguesas, em declarações aos jornalistas hoje no Funchal, Emídio Sousa diz que este novo apoio à Venezuela terá o âmbito de reconstrução de áreas afetadas pelos sismos. Vai assinalar-se amanhã, um mês desde essa tragédia que atingiu o território venezuelano. O último balanço oficial aponta para 130 mortos e 31 desaparecidos entre a comunidade portuguesa e luso-descendente. A Iniciativa Liberal exige a audição urgente do presidente do Júri Nacional de Exames e também do antecessor perante as falhas na correção digital das provas do secundário. O partido quer obter esclarecimentos sobre o teste piloto do exame de filosofia realizado no ano passado. O ministro da Educação disse ontem na RTP que a informação que o governo recebeu foi de que a prova piloto tinha decorrido sem problemas de maior e que, com base nessa avaliação, se concluiu que havia condições para avançar este ano com a correção digital de todos os exames do secundário. A deputada da Iniciativa Liberal, Angelique da Teresa, aponta contradições ao ministro Fernando Alexandre.
5: De forma surpreendente, o senhor ministro da Educação disse-nos que, afinal, não havia relatório nenhum ao projeto piloto 2025, que foi instituído aos exames de filosofia, para depois o senhor secretário de Estado ter vindo corrigir e dizer que havia informação escrita. São informações completamente contraditórias. Não se percebe, afinal, o que é que se está aqui a passar. Há informação, inclusive é por parte da comunicação social, de há um ano atrás, que dava indicação de que haveria um relatório relativamente às falhas que foram vividas este ano. E, de repente, temos um ministro que até agora nunca tinha dito tal coisa, vir dizer em audição à Comissão de Educação e Ciência no dia 21 de julho que afinal não havia relatório nenhum.
0: A Iniciativa Liberal pede a audição parlamentar urgente do atual presidente do Júri Nacional de Exames e também do antecessor no cargo. Ontem, na RTP, o Ministro da Educação garantiu que recebeu bom feedback da prova piloto de filosofia e que foi por isso que o Governo decidiu alargar este ano a digitalização aos restantes exames do secundário.
4: A informação que existe foi entregue ao Secretário de Estado é que o piloto decorreu sem problemas de maior.
6: Foi uma informação verbal, digamos assim.
4: Não, está escrito. Isso está escrito. Há declarações que aliás são públicas do presidente do Educa.
6: Desculpe, sim, está escrito. Ele disse que lhe disse
4: não,
6: que,
4: nós temos
6: que não fez nenhum relatório sobre...
4: Veja uma coisa,
6: sobre...
4: Não, isso é que é leviandade. Isso é que é leviandade.
6: Ele fez essa afirmação.
4: Não, mas isso é que é leviandade. Ou seja, porque o que nós temos é informação escrita e que depois, aliás, na carta de no fundo, de quem encomenda esta avaliação, é articulada com o Júri Nacional de Exames e com o Educa, e são definidos os termos em que é feita a avaliação. Isto é feito em conjunto. O Governo não decide para avançar para um processo destes, porque sim, como é óbvio.
0: Perante estas declarações do Ministro Fernando Alexandre, o LIVRE decidiu hoje apresentar um requerimento para ter acesso a toda a documentação escrita relativa à prova piloto de filosofia. O antigo bastonário da Ordem dos Advogados, Guilherme Figueiredo, considera que as suspeitas a envolver o Ministro da Administração Interna representam uma ameaça ao Estado de Direito. Ouvido esta manhã pelo jornalista António Jorge no programa Antena Aberta, Guilherme Figueiredo lembra que Luís Neves passou diretamente da Polícia Judiciária para o Governo, o que agrava a situação.
7: Só há inquérito quando existem indícios. E, portanto, alguma coisa, que, pelo menos aquelas questões que vêm a público, é o que se sabe, determinaram que, em face de uma não explicação plausível até agora, determine um inquérito. Isso já não é bom, né, em si mesmo, embora seja um mecanismo perfeitamente claro e até que deve-se usar mais vezes e que é importante para um Estado de Direito Democrático.
0: O antigo bastonário da Ordem dos Advogados, Guilherme Figueiredo, a classificar de graves as suspeitas a envolver o Ministro da Administração Interna. Está dominado o incêndio que deflagrou pouco antes do meio-dia em Ceia, no distrito da Guarda. Não há danos materiais a registar. O fogo consumiu apenas mato na zona de Paranhos. Está agora em fase de rescaldo. Os bombeiros, liderados pelo comandante subregional das Beiras e Serra da Estrela, agiram rapidamente e vão manter-se agora em alerta de vigilância, explica o comandante João Rodrigues.
8: O incêndio teve uma propagação inicial muito rápida, mas houve também uma mobilização forte de meios e neste momento já se encontra dominado. Já está, digamos, estabilizado dentro do perímetro afetado, já não vai aumentar. O perímetro de incêndio vai manter um efetivo mais reduzido do que foi mobilizado inicialmente, mas vai manter-se em vigilância durante as próximas 24 horas, pelo menos. Vigilância, consolidação e rescaldo. Nós não temos registro nenhum, nem do aproximar, às habitações. Portanto, foi possível limitar a propagação antes disso.
0: Rápida intervenção dos meios no terreno e também dos meios aéreos foi bem sucedida. O fogo em Ceia está agora dominado. É quase um jogo em casa para o Benfica. Os encarnados defrontam logo à tarde o St. Gallen da Suíça, na primeira mão da segunda pré-eliminatória da Liga Europa. Num país onde vive uma grande comunidade portuguesa, o enviado especial da Antena 1, João Correia, ouviu adeptos que estão naturalmente a torcer pelo Clube da Luz. Alguns vivem na Suíça, outros viajaram para ver o Benfica.
9: De poucas palavras, casaco vermelho e mochila às costas. João veio de Luzerne.
10: É sempre bom poder ver o Benfica aqui na Suíça e é sempre uma ocasião para ver os jogadores e a equipe.
9: E este propósito de comboio para ver o jogo?
10: 4 horas de comboio para viver o jogo. Também no comboio passa rápido.
9: Do cantão de Friburgo e de carro por falta de opções para voltar para casa. José Manuel e o filho Dani fizeram 2 horas de viagem.
11: Vamos ser mais ruidosos e mais numerosos também.
9: Está há quantos anos na Suíça?
11: Há 40.
9: Quantas vezes viu aqui o Benfica?
11: Cada vez que cá vem.
9: Consegue ir sempre?
11: Sempre. Aqui à Suíça, sempre.
9: Nem só de imigrantes se fará o apoio ao Benfica. Paulo veio de Sintra e já tinha estado na Suíça pelas mesmas razões.
12: A Suíça é um país lindíssimo, já cá tinha estado, não em St. Gallen, mas em Basileia, e adoro a Suíça no seu como geral. Acho que é um país lindíssimo, tem condições maravilhosas, e vir aqui enquanto benfiquista assistir a um jogo do Benfica é sempre algo muito importante e é muito gratificante, digamos assim.
9: Aqui, na voz de Paulo, a ambição de todos, a vitória do Benfica.
12: Acho que o Benfica vai ganhar muito francamente, acho que temos equipa para eles. Em termos de preparação, se calhar

0: No jogo anterior, Balogun foi a jogo depois da intervenção do presidente norte-americano Donald Trump junto do líder da FIFA. Mesmo assim, a Bélgica acabou por derrotar a seleção dos Estados Unidos, mas a Federação da Noruega considera que quando se contorna uma regra como esta, entra-se numa espiral perigosa que coloca todo o futebol em risco. A Federação Norueguesa de Futebol decidiu assim apresentar queixa junto do Comitê de Ética da FIFA, o organismo que gera o futebol mundial. Isto agora toca a todos, é o desabafo do porta-voz do movimento Porta a Porta, que tem participado durante esta semana em manifestações. É uma semana de luta pelo direito à habitação e que tem percorrido várias cidades do país. Hoje está prevista uma concentração em frente ao Ministério da Habitação em Lisboa. Estes manifestantes querem dizer ao ministro Cláudio Aguiar Rodrigues que as reformas previstas para a habitação não podem ver a luz do dia porque as famílias já estão no limite financeiro para assegurar o direito a uma casa.
1: As propostas do governo não deixam ninguém tranquilo.
2: Para arrendarmos uma casa, vamos ter que passar a pagar 3 rendas logo ao início. A caução deixa de ter limite de valor. Ou para fazer um despejo, bastam 2 atrasos consecutivos no pagamento da renda e dá direito a despejo imediato. Por outro lado, o senhorio passa a poder só pôr a renovação do contrato, caducando sucessivamente o contrato para poder fazer aumentar mais e mais, porque este governo também propõe extinguir o aumento de máximo de 2% em novos contratos.
1: André Escoval, do Movimento Porta a Porta, diz que as alterações previstas pelo Governo ao pacote da habitação e que estão incluídas no programa Construir Portugal não podem ver a luz do dia.
2: Ele terá que ser rejeitado na Assembleia da República quando lá for votado. O Ministro entendeu e o Governo entendeu fazer este pacote sem ouvir as populações e nós o que vamos dizer hoje ao Senhor Ministro é que fez mal em não nos ouvir quando discutiu e quis construir este pacote para levar a Conselho de Ministros.
1: Por isso, o movimento juntou-se à plataforma Casa para Viver para entregar hoje uma carta aberta ao Ministro da Habitação.
2: Isto agora toca a todos, porque com o fim da renovação dos contratos, todos vamos ver os nossos contratos caducados e o senhorio pode pedir aquilo que quiser. E para pedir, vamos ter que pagar 3 rendas ao início.
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0: 100 dólares. O patamar foi atingido esta tarde devido ao agravamento do conflito no Médio Oriente e deverá ter reflexos no preço nos postos de abastecimento em todo o mundo. O Banco Central Europeu não mexe nas taxas de juros diretoras, mas Christine Lagarde admite preocupação com a subida dos preços devido ao prolongamento da guerra entre o Irão e os Estados Unidos. Nesta edição, vamos até à Suíça, onde milhares de imigrantes portugueses se preparam para ver o Benfica defrontar a equipa do St. Gallen no primeiro jogo oficial de Marco Silva à frente dos encarnados.
1: Notícias às 3 da tarde, a edição é do jornalista Frederico Moreno.
0: O barril de Brent ultrapassou esta tarde a barreira dos 100 dólares, algo que já não acontecia há quase 2 meses. O agravamento do conflito no Médio Oriente está a motivar sucessivos aumentos do preço do petróleo. Hoje a subida foi de mais de 6,5% e na última hora foi atingida essa marca simbólica dos 100 dólares, o que deverá traduzir-se em novas subidas do preço dos combustíveis nos postos de abastecimento. Apesar destes efeitos da escalada da guerra entre o Irão e os Estados Unidos, o Banco Central Europeu decidiu desta vez manter inalteradas as taxas de juros diretoras. A presidente do BCE admite que o prolongamento do conflito representa um risco de inflação mais elevado do que se temia. Ainda assim, Christine Lagarde diz que a decisão na reunião de hoje foi unânime no sentido de não subir as taxas de juros de referência.
2: Yes, it was a unanimous decision.
3: Sim, foi uma decisão unânime, mas vou qualificar a resposta porque houve alguns governadores que se perguntaram se não deveríamos considerar uma subida, ou seja, aumentar as 3 taxas de juros nesta reunião. Fizemos uma análise detalhada dos dados, dos últimos desenvolvimentos e todos decidimos unanimemente que estávamos bem posicionados para esperar e estarmos muito atentos ao desenvolvimento da situação e aos dados que recebermos nas próximas semanas.
0: A somar aos constrangimentos no Estreito de Hormuz, Christine Lagarde considera que é alarmante que o conflito no Médio Oriente se estenda agora também ao Mar Vermelho, isto depois dos rebeldes houthis do Iémen terem reivindicado o ataque a 3 petroleiros sauditas.
3: Este elemento em particular que aconteceu esta semana e que é alarmante, que claramente vai ter impacto e está a ter impacto, podemos ver isso no preço do Brent, à medida que evolui quase hora a hora. Mas isso por si só não foi tido em conta durante a decisão que tomamos esta manhã, o que não significa que estejamos alheios ao choque energético que pode amplificar e certamente ter repercussões. Por isso estamos muito atentos a isso.
0: Receios de Christine Lagarde na anterior reunião do BCE no mês passado. A instituição tinha aumentado as taxas pela primeira vez em 3 anos devido à inflação provocada pelo conflito no Médio Oriente, mas na reunião de hoje em Frankfurt, o Banco Central Europeu optou por manter as taxas diretoras. A circulação de comboios de alta velocidade em Espanha, entre Madrid e Barcelona, está suspensa devido a um incêndio junto a uma linha de comboio. A empresa que gera a ferrovia diz que o incêndio está ativo na comunidade de Madrid, afeta a linha de alta velocidade que liga a capital a Barcelona e que tem também paragens em Guadalajara, Saragossa, Leida e Campo de Tarragona. A empresa informa que outro incêndio afeta a linha Civis, que é outro serviço ferroviário espanhol. Esse incêndio está a fazer com que os comboios sejam desviados para a estação de Atocha. Depois dos sismos na Venezuela, o governo português está a preparar uma nova missão de apoio ao país, uma missão focada na reconstrução do território. Foi o que anunciou hoje o secretário de Estado das Comunidades Portuguesas, Emídio Sousa.
4: E eu estou a preparar agora já uma nova missão, talvez em setembro ou outubro, ainda não tenho uma data precisa, estarei em articulação com as autoridades venezuelanas para prestarmos o apoio na reconstrução do país em setores que se revelem mais carenciados.
5: Qual será esse apoio?
4: Esse apoio é através de empresas que irão reconstruir casas, energia, infraestruturas, etc. Portanto, eu aguardo também da parte das autoridades venezuelanas, já falei com eles, que nos indiquem quais são os setores prioritários, embora não tenha grandes dúvidas que o setor da habitação, a reconstrução da habitação, será uma das grandes prioridades.
0: O secretário de Estado das Comunidades Portuguesas, hoje no Funchal, a dizer que o apoio à Venezuela será executado no âmbito de trabalhos de reconstrução das áreas mais afetadas, vai assinalar-se amanhã um mês desde que 2 poderosos sismos atingiram o território venezuelano. O Bloco de Esquerda também pede o acesso a todas as informações escritas sobre o projeto piloto de digitalização dos exames nacionais. Tal como o LIVRE, também o partido liderado por José Manuel Pureza pretende consultar a documentação relativa à prova piloto de filosofia realizada no ano passado. O Bloco recorda que esta semana, em audição no Parlamento, o Ministro da Educação afirmou que o Governo não tem qualquer relatório que identificasse falhas no projeto piloto, mas de acordo com o partido existem contradições, já que posteriormente foi divulgada a existência de relatórios com referências a falhas no exame de filosofia, como dificuldades de acesso à plataforma digital pelos classificadores ou o desaparecimento de folhas de continuação, problemas que se generalizaram este ano na correção eletrónica dos exames do secundário. O movimento Porta a Porta promove uma manifestação ao final da tarde em frente ao Ministério da Habitação em Lisboa. É uma ação de protesto inserida numa semana de luta por este direito constitucional. O movimento pretende transmitir ao Governo a mensagem, Cláudia Aguiar Rodrigues, de que as reformas previstas para a habitação não vão resolver as dificuldades financeiras das famílias.
1: As propostas do Governo não deixam ninguém tranquilo.
5: Para arrendarmos uma casa, vamos ter que passar a pagar 3 rendas logo ao início. A caução deixa de ter limite de valor. Ou para fazer um despejo, bastam 2 atrasos consecutivos no pagamento da renda e dá direito a despejo imediato. Por outro lado, o senhorio passa a poder só pôr a renovação do contrato, caducando sucessivamente o contrato para poder fazer aumentar mais e mais, porque este governo também propõe extinguir o aumento de máximo 2% em novos contratos.
1: André Escoval, do Movimento Porta a Porta, diz que as alterações previstas pelo governo ao pacote da habitação e que estão incluídas no programa Construir Portugal não podem ver a luz do dia.
5: Ele terá que ser rejeitado na Assembleia da República quando lá for votado. O ministro entendeu e o governo entendeu fazer este pacote sem ouvir as populações e nós o que vamos dizer hoje ao senhor ministro é que fez mal em não nos ouvir quando discutiu e quis construir este pacote para levar a Conselho de Ministros.
1: Por isso o movimento juntou-se à plataforma Casa para Viver para entregar hoje uma carta aberta ao ministro da Habitação.
5: Isto agora toca a todos, porque com o fim da renovação dos contratos, todos vamos ver os nossos contratos caducados e o senhor pode pedir aquilo que quiser. E para pedir, vamos ter que pagar 3 rendas ao início, calção sem limite. Ora, é inadmissível e é isso mesmo que vamos dizer à porta do Ministério hoje.
1: O movimento garante que, caso o governo não recue, vai assumir novas formas de luta já nos próximos meses.
0: Semana de luta pelo direito à habitação. É quase o jogo em casa para o Benfica. Os encarnados defrontam logo à tarde o St. Gallen da Suíça na primeira mão da segunda pré-eliminatória da Liga Europa. Num país onde vive uma grande comunidade portuguesa, o enviado especial da Antena 1, João Correia, ouviu adeptos que estão, naturalmente, a torcer pelo Clube da Luz. Alguns vivem na Suíça, outros viajaram de propósito para ver o Benfica.
6: De poucas palavras, casaco vermelho e mochila às costas. João veio de Luzerne.
7: É sempre bom poder ver o Benfica aqui na Suíça e é sempre uma ocasião para ver os jogadores e a equipe.
6: Vieste de propósito de comboio para ver o jogo?
7: 4 horas de comboio para ver o jogo. Também no comboio passa rápido.
6: Do cantão de Friburgo e de carro, por falta de opções para voltar para casa, José Manuel e o filho Dani fizeram 2 horas de viagem.
8: Vamos ser mais ruidosos e mais numerosos também.
6: Está há quantos anos na Suíça?
8: Há 40.
6: E quantas vezes viu aqui o Benfica?
8: Cada vez que cá vem.
6: Consegue ir sempre?
8: Sempre. Aqui à Suíça sempre.
6: Nem só de imigrantes se fará o apoio ao Benfica. Paulo veio de Sintra e já tinha estado na Suíça pelas mesmas razões.
9: A Suíça é um país lindíssimo, já cá tinha estado, não em St. Gallen, mas em Basileia, e adoro a Suíça no seu conjunto geral. Acho que é um país lindíssimo, tem condições maravilhosas, e vir aqui enquanto benfiquista assistir a um jogo do Benfica é sempre algo muito importante e muito gratificante, digamos assim.
6: Aqui, na voz de Paulo, a ambição de todos, a vitória do Benfica.
9: Acho que o Benfica vai ganhar muito francamente, acho que temos equipa para eles. Em termos de preparação, se calhar temos um bocadinho atrás, porque não estamos habituados a estas andanças com um tempo tão curto de preparação, mas acho que o Benfica tem aqui e tem jogadores suficientes para ganhar esta eliminatória de St. Gallen.
6: Confiante para a era Marco Silva?
9: Muito confiante para a era Marco Silva.
6: Como disse Bela Gutmann, seja pela terra, pelo mar ou pelo ar, eles aí vão. Os adeptos do Benfica atrás da sua equipa.
0: O repórter João Correia, enviado especial da Antena 1 à Suíça, vai trazer-nos o relato desse jogo entre Benfica e St. Gallen, um jogo que arranca às 7 da tarde. O tenista Jaime Faria vai à procura de um lugar nos quartos de final do Estoril Open. O português defronta a esta hora o peruano Gonçalo Bueno. Temos em direto do Estoril Open o repórter João Gomes Dias. Já começou esse desafio, João.
10: Já, e a verdade é que Jaime Faria está rapidamente, muito prestes a fechar este primeiro set. O jogo arrancou há cerca de 25 minutos e a verdade é que Jaime Faria já serve com 5-2, portanto mais um ponto, até porque está a servir com 40-30 e pode já embolsar o primeiro set, que se confirma precisamente agora, 6-2 para Jaime Faria, primeiro parcial para o português diante de Gonzalo Bueno, um jogador peruano que veio da fase de qualificação. Faria está a confirmar o favoritismo que tinha à partida para este encontro e já com esse primeiro set averbado. Recordo que neste momento há outros portugueses em ação, uma dupla, João Domingos e Tiago Torres, estão a jogar a segunda ronda de pares. Aqui as notícias não são tão boas, estão a deformar

0: anunciou esta manhã a multa e desmontou os argumentos da Google, que tem acusado Bruxelas de estar a limitar a ação das empresas norte-americanas com leis restritivas. O porta-voz Thomas Regier devolve a acusação.
1: A Google afirma que estamos a desvalorizar produtos ou a bloquear a inovação e a operação de empresas americanas na União Europeia. É o contrário. Permitam-me esclarecer os factos neste caso. A realidade é que há controladores de acesso que bloqueiam a inovação europeia e que bloqueiam e impedem empresas europeias de competir e inovar de forma justa. Por isso, o que estamos a pedir à Google com estas multas é que cumpra a lei dos mercados digitais e que ofereça condições equitativas, pelo menos na União Europeia.
0: A Google tem 60 dias para cumprir as ordens da Comissão Europeia de tratar os rivais de forma justa e não discriminatória. Apoiar crianças e jovens de bairros sociais é o objetivo de um dos mais recentes projetos da Fundação Carlos de Gulbenkian. No Ondoc de hoje, a repórter Arlinda Brandão leva-nos aos centros de estudo que no último ano letivo começaram a auxiliar menores dos bairros Padre Cruz, Val da Amoreira e Zambojal.
2: Motivar para o estudo e para o sucesso escolar é um desafio agora ainda maior nesta escola do bairro Padre Cruz, em Lisboa.
3: Estou a aprender mais, estou mais focado, não sou tão distraído como antes. Os outros falavam comigo e eu falava com...
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1: Num dos países mais envelhecidos do mundo, ter filhos continua a ser uma espécie de corrida de obstáculos. No programa da tarde de hoje, as dificuldades para encontrar vaga nas creches e as urgências de obstetrícia que fecham portas durante o verão. O secretário-geral das Nações Unidas avisa que a situação no Médio Oriente está à beira do inimaginável. O preço do barril de petróleo voltou hoje a ultrapassar a barreira dos 100 dólares. O Banco Central Europeu destaca o clima de grande incerteza, mas decidiu por agora manter as taxas de juro. Jaime Faria conseguiu seguir para os quartos de final do Estoril Open. Venceu há pouco o adversário desta tarde. Temos a reportagem em direto já a seguir nesta edição às 4.
2: 22 graus a esta hora em Ponta Delgada, 25 no Porto, também no Funchal, 28 em Coimbra e Lisboa, 29 em Faro. É a edição das 4 no programa da tarde com Nuno Rodrigues.
1: Com o país a enfrentar uma grave crise de natalidade, ter filhos é cada vez mais um ato de coragem para muitas famílias. Como sempre acontece, nesta altura do ano, centenas de pais continuam sem saber se vão ter vagas nas creches. Nem o programa Creche Feliz, que promete acesso gratuito a todas as crianças até aos 3 anos, a Joana Carvalho Reis, veio resolver o problema.
3: O meu nome é Bruno e vou ser pai em outubro de 2027.
4: Ainda faltam 3 meses, mas Bruno Tiago tem andado em preparativos e uma das principais preocupações é encontrar creche para o filho para entrar em março do próximo ano. Bruno queria fazer já uma pré-inscrição.
3: Fomos surpreendidos porque o processo mudou este ano.
4: As inscrições passaram a ser feitas apenas no final do ano letivo e exclusivamente na página da Segurança Social. Para além disso, deixou de haver lista de espera que permita sinalizar o interesse dos pais e ocupar alguma vaga que possa surgir a meio do ano. A alternativa, creche privada.
3: Ter um filho tem algum custo, como todos sabemos, e adicional à creche torna tudo um processo quase impossível. Estamos a falar de valores que rondam rendas de uma casa de 500, 600 euros.
4: Para Felipe Rezende, essa não foi uma opção.
5: Todas as creches da Figueira da Foz estão todas no programa do governo da Creche Feliz, ou seja, não existe qualquer oferta em termos de iniciativa privada.
4: Pelas condições económicas da família, estavam no final da lista da Creche Feliz. Até podiam pagar uma instituição privada, mas não tinham opções. Então tiveram de ser criativos.
5: A minha mulher entrava às 10 da manhã e saía às 5 da tarde. Entre as 10 e 1 da tarde tínhamos uma pessoa que tomava conta.
4: Uma babysitter que ficava com o filho até trocarem de turno.
5: Entre as 2 da tarde e as 5 da tarde tinha que ser eu tomar conta do meu filho, que muitas vezes tentava compensar no período entre as 5 e 8, 9 da noite, em que a minha mulher já teria disponibilidade, e muitas vezes a começar a trabalhar às 5 e meia.
4: Uma ginástica difícil perante a falta de alternativas.
1: Essa realidade que muitas famílias continuam a enfrentar. Contactado pela Antena 1 a propósito destas queixas dos pais, o Ministério do Trabalho e Segurança Social adianta que o investimento público na rede de creches tem aumentado. Este ano deve ultrapassar os 900 milhões de euros. Desde janeiro foram criados 5.200 novos lugares. Para o ano letivo que arranca em setembro, os dados disponíveis até agora apontam para cerca de 142 mil crianças inscritas. Susana Batista, da Associação de Creches e Pequenos Estabelecimentos de Ensino Particular, explica que ainda não há meios para responder a todas as necessidades, apesar do reforço registado no último ano.
6: Houve um acréscimo substancial de vagas criadas, principalmente na rede privada, mas também na rede social, fruto da abertura de novas salas, nomeadamente até de reconversão de salas de outras valências que não estavam a ter procura. Contudo, nós sabemos que esse incremento ainda não é suficiente para dar resposta à procura, que ainda continua a ser muito superior àquilo que seria necessário. Tanto quanto sei, há uma taxa de cobertura de cerca de 53%, portanto, ainda há aqui um trabalho pela frente que nós temos que fazer, um caminho pela frente, para conseguir ainda criar mais respostas para as crianças das famílias de creche.
1: A solução passa, desde logo, por construir mais creches, mas esse caminho, diz esta associação, não é possível sem incentivos para o setor privado.
6: Programas programas de apoio financeiro, tal e qual como existe para a Rede Solidária, através do projeto PARS, que possa também esses projetos de financiamento ser alargados à iniciativa privada, à rede privada, para que haja também aqui da parte da iniciativa privada um reforço, uma capacidade financeira para poder criar de raiz novos estabelecimentos, porque há muita vontade para fazer, sem dúvida, se calhar espaço também existe, mas muitas vezes falta depois a outra parte, que é a capacidade financeira. Se houver também aqui um alargamento desse financiamento a todos os setores, eu penso que será mais rápido construir de raiz novos equipamentos para conseguir dar resposta realmente à procura que existe neste momento em Portugal.
1: Só com a criação de novos espaços será possível assegurar vaga para todas as crianças. É esse o entendimento da Associação de Creches e Pequenos Estabelecimentos de Ensino Particular. O município de Passos de Ferreira é um exemplo pela positiva. Tem a única rede municipal de creches do país e não há lista de espera. O autarca Paulo Ferreira dá conta do orgulho por este modelo que está a ser aplicado.
0: Este modelo é um modelo inovador e aquilo que nós sentimos, em primeiro lugar, que era uma carência não só no concelho como no país inteiro, a enorme falta de vagas das creches e berçários, que nós conseguimos felizmente complementar com esta criação desta rede municipal de creches, é a única no país e somos felizmente para o nosso concelho, o único concelho onde todos os bebés que nascem têm neste momento direito a uma vaga gratuita numa das nossas creches. E tão importante como isto é um modelo pedagógico que é absolutamente inovador e que, apesar deste projeto ter só ainda cerca de meio ano de funcionamento, os resultados são extraordinários do ponto de vista do desenvolvimento das nossas crianças.
1: Para já, este é um exemplo único em Portugal. Só Passos de Ferreira tem uma rede municipal de creches gratuitas e sem listas de espera. Um caso que vamos conhecer melhor ao longo do programa da tarde de hoje. Além da falta de vagas nas creches, também as grávidas vivem momentos de particular ansiedade nesta altura do ano. Agosto vai voltar a trazer problemas às urgências de obstetrícia, em especial na região de Lisboa. O Hospital de São Francisco Xavier confirma que vai fechar o serviço ao longo de todo o mês por falta de médicos. O Amadora Sintra terá limitações em vários dias por semana e na margem sul também são esperadas dificuldades. Carlos Cortes, o bastonário da Ordem dos Médicos, considera, no entanto, que a situação está este ano um pouco melhor.
7: Se nós comparamos aquilo que está a acontecer este ano com aquilo que acontecia nos anos anteriores, há aqui uma melhoria substancial. Há uma muito maior pressão, porque neste momento o Hospital Garcia da Horta está a ter uma pressão muito grande, porque recebe grávidas do Barreiro, recebe grávidas também da área de Setúbal e do norte alentejano, mas está a conseguir dar a resposta. A informação que nós tivemos hoje de manhã é que o Garcia da Horta não está a prever nenhum encerramento todo o mês de agosto. Eu estive a falar com o diretor de serviço do São Francisco Xavier, que nos referiu que a urgência ia estar encerrada durante todo o mês de agosto e que só conseguirá dar resposta às situações, digamos, mais emergentes referenciadas pelo INEM.
1: Urgência da obstetrícia do Hospital de São Francisco Xavier, em Lisboa, deve fechar durante todo o mês de agosto. Só dará a resposta quando for acionada pelo INEM. A falta de médicos vai causar também constrangimentos noutros serviços de obstetrícia da região de Lisboa. Está dominado o incêndio que começou ontem em Alijó e que chegou a ameaçar duas aldeias deste concelho. Foi essa a informação confirmada há momentos, à Antena 1, pelo oficial de operações da Proteção Civil, Rui Oliveira.
8: Neste momento, então, o incêndio de Alijó encontra-se em conclusão. Okay? Portanto, o incêndio está dominado, tem lá alguns pontos ainda quentes que merecem ali de alguma atenção e, por isso, permanecem no Teatro de Operações 496 operacionais, 159 veículos. Nesta altura temos aqui contabilizados 10 meios aéreos, porque o incêndio encontra-se num vale, tem difíceis acessos e há necessidade de termos estes meios aéreos de forma a conseguirmos colocar água nos locais para depois as equipas conseguirem um melhor trabalho.
1: Para já continuam no terreno perto de 400 bombeiros e 10 aeronaves, mas o incêndio já está dominado. Dois bombeiros sofreram ferimentos ligeiros durante o combate a este incêndio que começou ontem em Alijó. O secretário-geral da ONU avisa que a situação no Médio Oriente está à beira do inimaginável. Foi esse o alerta deixado esta tarde por António Guterres numa reunião do Conselho de Segurança das Nações Unidas. António Guterres diz que a região está mergulhada num ciclo de confrontos que não para de crescer. Este alerta surge no dia em que o barril de petróleo Brent voltou a ultrapassar a barreira dos 100 dólares, algo que já não acontecia há cerca de 2 meses. O agravamento do conflito no Médio Oriente está a motivar sucessivos aumentos do preço do petróleo. Apesar destes efeitos da escalada da guerra entre o Irão e os Estados Unidos, o Banco Central Europeu decidiu manter as taxas de juro. Uma decisão unânime, explica a presidente do BCE, Christine Lagarde.
9: Yes, it was a unanimous decision.
10: Sim, foi uma decisão unânime, mas vou qualificar a resposta porque houve alguns governadores que se perguntaram se não deveríamos considerar uma subida, ou seja, aumentar as 3 taxas de juro nesta reunião. Fizemos uma análise detalhada dos dados, dos últimos desenvolvimentos e todos decidimos unanimemente que estávamos bem posicionados para esperar e estarmos muito atentos ao desenvolvimento da situação e aos dados que recebermos nas próximas semanas.
1: Apesar do clima de grande incerteza, o Banco Central Europeu decidiu manter as taxas de juro, além da situação no Estreito de Hormuz. A presidente do BCE classificou como alarmante o conflito que se estende agora também ao Mar Vermelho, depois dos

0: ano e 4 meses de cadeia. No Estoril Open, Jaime Faria segue para os quartos de final da competição. O português deixou há pouco pelo caminho um adversário peruano, João Gomes Dias.
1: Uma vitória fácil em 6-2 e 6-4, apenas 2 sets para Jaime Faria, que acabaram por carimbar essa presença nos quartos de final, diante de Gonzalo Bueno, um jogador que vinha da fase de qualificação. Hierarquicamente, olhando para os rankings, Jaime Faria seria sempre o favorito, mas nem sempre depois isso acontece no corte. A verdade é que o português confirmou esse mesmo favoritismo, um jogo muito sólido, mesmo nas alturas em que pareceu um pouco abaixo de forma e acabou mesmo por perder o serviço, rapidamente recuperou e esteve sempre por cima do marcador, fechando em pouco mais de uma hora estes oitavos final para seguir, como dissemos, para os quartos de final, juntando-se a Tiago Torres, que já ontem tinha garantido essa presença na fase da prova. É a primeira vez desde 2010 que há dois portugueses nos quartos de final do Estoril Open. É preciso recuar 16 anos para encontrar...
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0: continente e na Madeira, 4 nos Açores. Voltamos às temperaturas desta feita às atuais. Neste momento estão 22 graus em Ponta Delgada, 25 no Porto, também no Funchal, 28 em Coimbra e em Lisboa e 29 em Faro. Nuno, voltamos à atualidade. Quais são os principais títulos a esta hora?
1: O silêncio está a tornar-se insuportável. A iniciativa liberal quer ouvir o ministro da Administração Interna na Assembleia da República a propósito das polémicas que envolvem a polícia judiciária. Num dos países mais envelhecidos do mundo, ter filhos continua a ser uma espécie de corrida de obstáculos. No programa da tarde de hoje, as dificuldades para encontrar vaga nas creches e as urgências de obstetrícia que fecham portas durante o verão. Ainda não sofreram o suficiente, é com esta ideia no pensamento que Donald Trump ameaça esta tarde intensificar os ataques contra o Irão.
0: Informação Antena 1 com edição de Nuno Rodrigues.
1: Para a Iniciativa Liberal, o silêncio de Luís Neves está a tornar-se insuportável. O partido vai pedir a presença do Ministro da Administração Interna na Comissão Permanente da Assembleia, o órgão que assegura o funcionamento do Parlamento fora dos períodos de trabalho normais. Mário Amorim Lopes entende que Luís Neves deve esclarecimentos ao país, tem de deixar essas explicações até à próxima segunda-feira, a propósito das polémicas que envolvem a Polícia Judiciária.
2: Tudo isto tem de ser explicado, já começa a contaminar não apenas o Governo, começa a contaminar também a Polícia Judiciária e a própria Justiça. Ainda hoje tivemos uma notícia a confirmar isso mesmo, que os próprios advogados de defesa vão contestar a validade da prova deste amoníaco que foi apreendido. E porquê é que amoníaco que tinha sido apreendido pela Polícia Judiciária se encontrava no outro lado de um construtor de Barcelos, que por acaso é amigo próximo do Ministro da Administração Interna? Portanto, tudo isto precisa de explicação. O Sr. Ministro disse que ia prestar essas explicações e até à data ainda não o fez, mas teve a oportunidade para estar, por exemplo, agora num evento da Liga dos Bombeiros. Ora, nós consideramos que estas explicações já tardam e, portanto, aquilo que vamos fazer é, o Sr. Ministro tem até segunda-feira para prestar os devidos esclarecimentos de forma voluntária. Se não o fizer, vamos avançar com o requerimento na segunda-feira, precisamente para uma audição urgente para que o Sr. Ministro da Administração Interna se explique, e já tarda.
1: A Iniciativa Liberal não descarta também um inquérito parlamentar a este caso, mas insiste para já na ideia de que Luís Neves deve dar respostas o mais rápido possível.
2: Nós não podemos, não temos esse luxo de poder aguardar 2-3 meses para a Comissão Parlamentar de Inquérito começar. Portanto, nós precisamos de respostas agora. O Sr. Ministro tem de se pronunciar agora. E com base nisso, depois avaliaremos que outros instrumentos poderão ser explotados para clarificar a situação. E se permanecerem dúvidas sobre instituições, é o nosso dever, não é opcional, é o nosso dever escrutinar e garantir que a verdade venha ao de cima e que se percebe o que é que aconteceu. Nós não podemos varrer para debaixo do tapete, mesmo que isso afete instituições com muita credibilidade, como é certamente a Polícia Judiciária, evidências que belisquem a sua idoneidade. Mas é exatamente por isso que essas explicações são devidas. Mas neste momento, não podemos agora aguardar 2 ou 3 meses para o início de uma CPI.
1: Para já não descarta um inquérito parlamentar, a Iniciativa Liberal, ontem mesmo Chega, admitiu estar a ponderar avançar com uma comissão parlamentar de inquérito às polémicas que envolvem, nesta altura, Luís Neves, a propósito dos casos relacionados com os mandatos do agora ministro à frente da Polícia Judiciária. Luís Neves contratou a empresa de um amigo para fazer obras em casa, uma construtora de Barcelos que antes já tinha feito obras também em edifícios desta polícia. Só um dos 17 contratos da Polícia Judiciária com o empreiteiro foi feito através de concurso. Entretanto, o Ministério Público está também a investigar o caso do atrelado apreendido num processo de tráfico de droga que foi encontrado à porta da empresa Constru Barcelos. Luís Neves tem estado em silêncio. Esta semana recusou responder a perguntas, adiantando apenas que estava a recolher documentos importantes. O Ministro da Administração Interna está esta tarde na sede da Liga dos Bombeiros em Lisboa, onde ainda não falou aos jornalistas. Com o país a enfrentar uma grave crise de natalidade, ter filhos é cada vez mais um ato de coragem para muitas famílias. Como sempre acontece nesta altura do ano, centenas de pais continuam sem saber se vão ter vaga nas creches. Nem o programa Creche Feliz, que promete acesso gratuito a todas as crianças até aos 3 anos, a Joana Carvalho Reis, veio resolver o problema.
3: O meu nome é Bruno e vou ser pai em outubro.
4: Ainda faltam 3 meses, mas Bruno Tiago tem andado em preparativos. E uma das principais preocupações é encontrar creche para o filho, para entrar em março do próximo ano. Bruno queria fazer já uma pré-inscrição.
3: Somos surpreendidos porque o processo mudou este ano.
4: As inscrições passaram a ser feitas apenas no final do ano letivo e exclusivamente na página da Segurança Social. Para além disso, deixou de haver lista de espera que permita sinalizar o interesse dos pais e ocupar alguma vaga que possa surgir a meio do ano. A alternativa, creche privada.
3: Ter um filho tem algum custo, como todos sabemos, e adicional à creche, torna tudo um processo quase impossível. Estamos a falar de valores que rondam rendas de uma casa, 500, 600 euros.
4: Para Felipe Rezende, essa não foi uma opção.
5: Todas as creches da Figueira da Foz estão todas no programa do governo da Creche Feliz, ou seja, não existe qualquer oferta em termos de iniciativa privada.
4: Pelas condições económicas da família, estavam no final da lista da Creche Feliz. Até podiam pagar uma instituição privada, mas não tinham opções. Então tiveram de ser criativos.
5: A minha mulher entrava às 10 da manhã e saía às 5 da tarde. Entre as 10 e 1 da tarde tínhamos uma pessoa que tomava conta.
4: Uma babysitter que ficava com o filho até trocarem de turno.
5: Entre as 2 da tarde e as 5 da tarde tinha que ser eu tomar conta do meu filho, que muitas vezes tentava compensar no período entre as 5 e 8, 9 da noite, em que a minha mulher já teria disponibilidade, e muitas vezes a começar a trabalhar às 5 e meia.
4: Uma ginástica difícil perante a falta de alternativas.
1: Essa realidade que muitas famílias continuam a enfrentar, contactado pela Antena 1 a propósito destas queixas, o Ministério do Trabalho e da Segurança Social adianta que o investimento público na rede de creches tem aumentado. Este ano deve ultrapassar os 900 milhões de euros. Desde janeiro foram criados 5.200 novos lugares. Para o ano letivo que arranca em setembro, os dados disponíveis até agora apontam para cerca de 142 mil crianças inscritas. A Susana Batista, da Associação de Creches e Pequenos Estabelecimentos de Ensino Particular, explica que ainda não há meios para responder a todas as necessidades, apesar do reforço registado no último ano.
6: Houve um acréscimo substancial de vagas criadas, principalmente na rede privada, mas também na rede social, fruto da abertura de novas salas, nomeadamente até de reconversão de salas de outras valências que não estavam a ter procura. Contudo, nós sabemos que esse incremento ainda não é suficiente para dar resposta à procura, que ainda continua a ser muito superior àquilo que seria necessário. Tanto quanto sei, há uma taxa de cobertura de cerca de 53%, portanto ainda há aqui um trabalho pela frente que nós temos que fazer, um caminho pela frente, para conseguir ainda criar mais respostas para as crianças das famílias de creche.
1: A solução passa por construir mais creches, mas esse caminho, diz esta associação, não é possível sem incentivos para o setor privado. O Conselho do Porto não tem uma única creche pública. A autarquia está agora a realizar um esforço nesse sentido, esperando ter as primeiras 2 em funcionamento já no próximo ano, na freguesia de Campanhã, com obras a arrancar ainda este ano. É parte da estratégia municipal para a infância, Alexandra Madeira.
7: Em setembro, as vagas para creche no Porto serão todas no sistema social e privado, mas a autarquia vai avançar com obras em salas que estão sem uso em escolas de primeiro ciclo. E em 2027, 2 polos vão surgir na freguesia de Campanhã, estima a vereadora da Educação, Matilde Rocha.
8: As 2 creches em concreto de Campanhã são aproveitamento de espaços que já existem, de salas que estão devolutas nos jardins de infância e EB1s, posso especificar, do Lagarteiro e de São João de Deus. Têm bastantes salas devolutas e, portanto, vão passar por uma adaptação em termos de infraestrutura para poderem receber as primeiras creches municipais.
7: A vontade do Executivo do Porto é que se conciliem sempre vagas que forem criadas com as de instituições que já prestam este serviço na cidade.
8: Não pretendemos que uma substitua a outra, pretendemos uma complementaridade e não que um percurso substitua o outro.
7: E para Matilde Rocha, será mesmo uma lança em África o começar do zero, sendo que em 2029 nem metade da cobertura existirá para a procura no Porto.
8: Vamos conseguir em 2029 chegar a 40% das necessidades. Queremos disseminar a oferta, crescer em número de vagas, trabalhar a proximidade parental e a confiança parental.
7: Um dos passos da Estratégia Municipal para a Primeira Infância no Porto está em curso, um estudo para perceber em concreto qual a oferta e também a procura por um lugar numa creche e onde na cidade.
1: Além da falta de vagas nas creches, também as grávidas vivem momentos de alguma ansiedade nesta altura do ano. Agosto vai voltar a trazer problemas às urgências de obstetrícia na região de Lisboa. O Hospital de São Francisco Xavier, por exemplo, confirmou que vai fechar o serviço ao longo de todo o mês por a falta de médicos. A Amadora Sintra terá limitações em alguns dias por semana e na margem sul também são esperadas algumas dificuldades. Retomo agora a notícia de abertura deste jornal, o pedido da Iniciativa Liberal para ouvir o Ministro da Administração Interna no Parlamento. Diz o partido que o silêncio de Luís Neves está a tornar-se insuportável a propósito das polémicas que envolvem a Polícia Judiciária. Já esta semana, Luís Neves tinha recusado responder às perguntas dos jornalistas. Esta tarde, Ana Isabel Costa, agora em direto, respondeu à margem de uma iniciativa em Lisboa. Respondeu às perguntas, mas nada esclareceu.
9: Ficaram por esclarecer as questões que lhe colocámos. No entanto, o ministro, depois de numa primeira vez de se ter recusado a responder aos jornalistas, acedeu a responder à pergunta se como é que ainda se mantinha no cargo e como é que mantinha este silêncio. Ele diz que se sente legitimado para desempenhar as funções de ministro da Administração Interna.
10: Responderei na altura própria, ponto por ponto, e quero dizer que o senhor é que fez essa questão, que me sinto totalmente legitimado para continuar a fazer o meu trabalho. Eu estive aqui na qualidade de Ministro da Missão Interna, se sentisse o contrário, não estaria aqui.
11: Está disponível para uma comissão parlamentar de inquérito ou para ir à Comissão Permanente da Assembleia, como pede agora a Iniciativa Liberal?
10: Sim, estou disponível para tudo. Muito obrigado.
11: E continuará sempre em funções a acontecer?
10: Claro que sim.
9: Disponível para tudo e em funções a acontecer.

0: dessa iniciativa que Luís Neves deixou esta tarde, a ideia de que se sente legitimado para continuar em funções, apesar de todas as polémicas que têm envolvido agora Ministro da Administração Interna e também a Polícia Judicial.
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0: 26 em Coimbra e em Lisboa e 27 em Faro. A esta hora, quais são os principais títulos, Nuno?
1: As novas declarações desta tarde de Luís Neves, que continua sem esclarecer as várias polémicas relacionadas com o tempo em que era diretor nacional da Polícia Judiciária. Agora, ministro da Administração Interna, diz que se sente legitimado para continuar a trabalhar. É na Suíça que o Benfica parte hoje em busca de um lugar na Liga Europa, a menos de uma hora do jogo, que marca também a estreia de Marco Silva como treinador da equipa portuguesa. Temos a reportagem em direto já a seguir neste jornal.
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1: O ministro da Administração Interna continua sem esclarecer as várias polémicas que o envolvem a ele e também à Polícia Judiciária, numa altura em que está já em curso uma investigação do Ministério Público ao caso do atrelado que apareceu à porta da empresa de um construtor de Barcelos, amigo de Luís Neves. O ministro desta vez até respondeu a algumas das perguntas dos jornalistas, Ana Isabel Costa, mas apenas para dizer que se sente legitimado para continuar a trabalhar.
2: À primeira tentativa dos jornalistas, não houve respostas, até porque os seguranças estavam instruídos e impediram qualquer proximidade. Os empurrões e os puxões ajudaram ao silêncio. Mas antes de deixar as instalações da Liga dos Bombeiros Portugueses e à insistência, novamente, dos jornalistas, Luís Neves garantiu que vai dar explicações, mas no seu tempo e modo.
3: Eu já, anteontem, prestei uma declaração que responderei na altura própria, ponto por ponto.
2: A pergunta, se já recolheu todos os documentos de que disse necessitar para prestar esclarecimentos, ficou sem resposta. Mas o ministro da Administração Interna assegura que está no cargo com toda a legitimidade e disponível para tudo.
3: Quero dizer que me sinto totalmente legitimado para continuar a fazer o meu trabalho. Eu hoje estive aqui na qualidade de ministro da Administração Interna, se sentisse o contrário, não estaria aqui.
4: Portanto, Sr. Ministro, quando é que
3: Estou disponível para tudo.
5: Muito obrigado.
2: Quanto às suspeitas de abuso de poder, Luís Neves ainda acrescentou, sem explicar, que não se aplicam.
3: Essa qualificação está mal feita.
2: O ministro da Administração Interna foi à Liga dos Bombeiros homenagear os bombeiros falecidos em serviço e por duas vezes se deixou emocionar. Voz embargada, olhos vermelhos e brilhantes. As mãos também estavam trêmulas, ao contrário do que costuma acontecer quando lê o discurso de elogio aos soldados da paz.
1: Luís Neves, declarações do ministro da Administração Interna esta tarde à saída da cerimónia na Liga dos Bombeiros Portugueses em Lisboa. Esta semana, Luís Neves já tinha adiantado que estava a reunir documentos que considera importantes no âmbito das polémicas que fomos conhecendo nas últimas semanas relacionadas com os mandatos do agora ministro à frente da Polícia Judiciária. Luís Neves contratou a empresa de um amigo para fazer obras em casa, uma construtora de Barcelos que antes já tinha feito também obras em edifícios desta polícia, sendo que só um dos 17 contratos da judiciária com o empreiteiro foi feito através de concurso. Entretanto, o Ministério Público está também a investigar o caso do atrelado apreendido num processo de tráfico de droga que foi encontrado à porta da empresa Constru Barcelos. Este foi também um dos temas que passou pela conferência de imprensa no final da reunião do Conselho de Ministros de hoje, com Gonçalo Matias, o ministro adjunto e da Reforma do Estado, a recusar fazer qualquer comentário. Diz Gonçalo Matias que todos os ministros estão focados na missão que têm em mãos.
6: O que posso dizer é que estamos totalmente focados, todos os ministros, na Reforma do Estado que estamos a fazer, quer nos ministérios em que ela ocorreu, quer nos ministérios em que está em curso essa reforma, e a reforma obviamente não irá parar porque ela é fundamental para o futuro do nosso país e para garantir a competitividade do nosso país e a proximidade em relação aos cidadãos. Todos os ministros estão inteiramente focados na sua missão e é isso que lhe posso dizer e não houve.
1: E mais não disse, Gonçalo Matias, à semelhança do que aconteceu também com a Ministra da Justiça, que nos últimos dias tinha saído em defesa de Luís Neves. Agora, Rita Júdice diz que não comenta o caso, até porque este é um tema que está em segredo de justiça.
7: Quanto ao demais, eu fiz comentários na altura,
5: exatamente porque era um tema que não estava em segredo de justiça, hoje é um tema que está em segredo de justiça e, como pode compreender, não compete nem nunca à Ministra da Justiça comentaria um processo que está em segredo de justiça.
1: Sem comentários ao caso de Luís Neves, para a Iniciativa Liberal, o silêncio do Ministro está a tornar-se insuportável. O partido pretende pedir a presença de Luís Neves na Comissão Permanente da Assembleia, caso o Ministro não dê explicações até à próxima segunda-feira. Mário Amorim Lopes, o líder parlamentar da Iniciativa Liberal, entende que Luís Neves deve esclarecimentos ao país.
7: Tudo isto tem que ser explicado. Já começa a contaminar não apenas o Governo, começa a contaminar também a Polícia Judiciária e a própria Justiça. Ainda hoje tivemos uma notícia a confirmar isso mesmo, que os próprios advogados de defesa vão contestar a validade da prova deste amoníaco que foi apreendido. E porquê é que amoníaco que tinha sido apreendido pela Polícia Judiciária se encontrava no outro lado de um construtor de Barcelos, que por acaso é amigo próximo do Ministro da Administração Interna? Portanto, tudo isto precisa de explicação. O Sr. Ministro disse que ia prestar essas explicações e até à data ainda não o fez, mas teve a oportunidade para estar, por exemplo, agora num evento da Liga dos Bombeiros. Ora, nós consideramos que estas explicações já tardam e, portanto, aquilo que vamos fazer é o Sr. Ministro tem até segunda-feira para prestar os devidos esclarecimentos de forma voluntária. Se não o fizer, vamos avançar com o requerimento na segunda-feira, precisamente para uma audição urgente para que o Sr. Ministro da Administração Interna se explique, e já tarda.
1: Quanto à possibilidade de uma comissão parlamentar de inquérito já admitida pelo Chega, a Iniciativa Liberal não afasta essa possibilidade.
7: Nós não temos esse luxo de poder aguardar 2-3 meses para a comissão parlamentar de inquérito começar. Portanto, nós precisamos de respostas agora. O Sr. Ministro tem de se pronunciar agora. E com base nisso, depois avaliaremos que outros instrumentos poderão ser explotados para clarificar a situação. E se permanecerem dúvidas sobre instituições, é o nosso dever, não é opcional, é o nosso dever escrutinar e garantir que a verdade venha ao de cima e que se percebe o que é que aconteceu. Nós não podemos varrer para debaixo do tapete, mesmo que isso afete instituições com muita credibilidade, como é certamente a Polícia Judiciária, evidências que belisquem a sua idoneidade. Mas é exatamente por isso que essas explicações são devidas. Mas neste momento não podemos agora aguardar 2 ou 3 meses para o início de uma CPI.
1: Motivos que levam a Iniciativa Liberal a pedir esclarecimentos imediatos a Luís Neves e também, se esses esclarecimentos não surgirem, a presença do Ministro da Administração Interna no Parlamento, na Comissão Permanente, o órgão que assegura o funcionamento do Parlamento fora dos períodos de trabalho normais. Também em silêncio sobre esta polémica continua o Presidente da República. António José Seguro está de visita a Cabo Verde, onde sublinhou hoje Inês Ameixa, enviada especial da Antena 1, que as relações entre os dois países não são apenas institucionais, são relações entre dois povos que se respeitam e admiram.
8: Somos de Braga.
9: Somos de Braga.
10: Somos de Braga.
11: É algo que se repete. Encontrar portugueses a viver em Cabo Verde, mais precisamente aqui, na Ilha da Boa Vista.
12: Comprei aqui um apartamento.
13: Muito bem.
14: Ah, muito bem.
11: É mais um exemplo das relações de proximidade entre os dois países, atestadas pelo próprio Presidente da República, já na reta final da visita de 3 dias.
15: E vamos com a confiança de que as nossas relações não são relações institucionais apenas, são relações dos dois povos que se respeitam, dos dois povos que se admiram, dos dois povos que gostam de compreender a cultura de cada um.
11: Depois de uma viagem que superou as expectativas, diz, e de onde sai abençoado pela Morabeza cabo-verdiana.
15: Eu não sei se há uma palavra que possa ser superior a Morabeza, creio bem que não. Mas se ela compreende a maneira como nós fomos recebidos, com o carinho, o detalhe, a amizade, eu quero dizer que a Morabeza é de facto extraordinária, fantástica. Sentimos verdadeiramente em casa.
11: Numa visita histórica, sublinha, ao lado, o presidente de Cabo Verde, José Maria Neves.
16: E é o momento em que podemos dizer que entre Cabo Verde e Portugal falamos sim de um recomeço, de imaginação de uma nova agenda e de mais ousadia e mais inovação nas nossas relações.
11: Os dois países comprometem-se, por exemplo, a desenvolver a cooperação na área dos oceanos, mas também em áreas como a saúde, a ciência ou a inovação.
1: António José Seguro, que segue ainda hoje com a visita a Cabo Verde, uma visita que se prolonga até ao final do dia, já com um balanço feito, como escutámos nesta reportagem da enviada especial da Antena 1, Inês Ameixa. Uma criança foi encontrada já sem vida esta tarde em Almada, terá ficado esquecida dentro de uma viatura escolar, o autocarro de um colégio. A PSP confirmou há pouco à Antena 1 que o óbito do bebê, uma menina de cerca de um ano e meio, foi declarado no local. O presidente do Colégio de Obstetrícia e Ginecologia da Ordem dos Médicos está preocupado com o que aí vem no próximo mês de agosto. Vários serviços de urgência de obstetrícia vão estar com constrangimentos por a falta de médicos. O Hospital de São Francisco Xavier, em Lisboa, confirmou que vai fechar o serviço ao longo de todo o mês. O Amadora Sintra terá limitações em alguns dias por semana e na margem sul são também esperadas algumas dificuldades. Carlos Veríssimo, ouvido há pouco pela Antena 1, diz que olha com preocupação para estes constrangimentos, até porque eles vão sobrecarregar outros serviços da região, como o Hospital de Santa Maria e o Hospital de Lourdes.
8: O impacto que vai ter é um agravamento das outras maternidades, em termos de lotação das que eventualmente não fecham, nomeadamente Santa Maria, Garcia da Horta e a minha, o Hospital de Lourdes. Nós, quando esses dois hospitais não respondem da maneira que estão contratualizados para responder, como sabe, o São Francisco Xavier e o Amadora Sintra alternam durante a semana a sua abertura das admissões. Se eventualmente eles não conseguirem cumprir isto, eu vejo com alguma preocupação, de facto, o verão para as outras maternidades que estão abertas e, obviamente, para as grávidas que, dessas áreas de influência, seguramente, que vai ter impacto.
1: Colégio de Obstetrícia e Ginecologia da Ordem dos Médicos, preocupado com os problemas nas urgências já previstos, urgências de obstetrícia da região de Lisboa durante o mês de agosto. Hoje é um dia de estreia para Marco Silva, primeiro jogo oficial da temporada como treinador do Benfica, jogo de estreia na nova época também para a equipa portuguesa, que tenta ganhar vantagem na primeira mão da segunda pré-eliminatória da Liga Europa, jogo na Suíça. João Santos Correia, enviado especial da Antena 1, agora em direto. Estamos a menos de uma hora do início da partida. Já é conhecido o 11 inicial escolhido por Marco Silva para este jogo de estreia?
9: Já, e Marco Silva não é a única estreia neste jogo do Benfica na

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0: Il est précisément 20h sur votre radio antenne portugaise dans la région de Tours. Je vous souhaite la bienvenue. 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
1: Na sexta voltou aos treinos e hoje é titular. Bola para Lucas Gortler e para Liu Balé. A partir de agora está a contar Santo Galão Benfica. É a segunda pré-eliminatória da Liga Europa. Joga a equipa do Santo Galão já no meio campo ofensivo. Uma equipa altamente pressionante, perde a posse de bola, recupera o Benfica, vem com o Sudakov. Numa zona mais central do terreno, abre agora para a meia esquerda onde está Tal no meio campo defensivo. Atrapalha-se no controle do balão e vai agora controlando com o pé canhoto, atrasando para Anatoly Trubin. Joga no interior da sua grande área. Adeptos do Benfica de um lado fazem-se ouvir, do outro lado com recurso ao tambor dos adeptos do St. Gallen, vão abafando os adeptos encarnados. Bola nisto tudo, ainda está no interior da grande área em Anatoly Trubin. Tem a bola pisada debaixo da bota direita, entra na meia-lua, projeta na frente à procura de Pavlidis, saltou, ganha de cabeça, consegue colocar em Rafa, chega primeiro o jogador do St. Gallen, recuperação por parte da equipa suíça, tenta agora ligar bola com Witzig. Witzig a abrir no corredor esquerdo, é para Stevanovic, já deixou na desmarcação da Shimaro Okoroji, lá vai o alemão natural do Benito, tira o cruzamento contra Alexander Bastos, estava bem colocado, lá vai Rafa, passa o Benito no primeiro, vai ligar ali a Motoreta, mete a primeira, a segunda, é agora encurralado por três jogadores, vai para a relva, recupera a equipa do St. Gallen, sem falta, muito. A luta pela posse do balão, Dastner, a abertura, consegue sair a formação do St. Gallen, vai com o Lucas Dastner no corredor esquerdo, mete para ali o Balde, entrou na grande área, lado esquerdo, vai para a finta, Balde, tira o cruzamento, canto! É o primeiro pontapé de canto da partida para a equipa do St. Gallen, bailou ali o Balde com António Silva à sua frente, e ganha canto à esquerda para a equipa de Henrique Massa, no treinador alemão de 42 anos. No clube desde julho de 2024, canto à esquerda para Lucas Dastner, o jogador que em fevereiro de 2025 chegou de Borram para representar esta equipa suíça, levanta o braço esquerdo, bate o pé destro, bola larga, segundo posto, o remate fora! Primeira oportunidade para a equipa do St. Gallen, Anatoly Trubin, velhos hábitos aos papéis na abordagem à bola, fica sozinho ao segundo posto, Aldo Valdé, que não conseguiu rematar nas melhores condições. É pontapé de baliza para o Benfica, para jogar o jogador chegado do Atlético Madrid, Clément Lenglet, o jogador internacional francês de 31 anos. 24 jogos pelos colchoneros na última temporada, está aqui por empréstimo no Benfica, vai ficar a título definitivo. De pé esquerdo aponta a piar a bola na frente, à procura de Pavlidis, joga sobre a linha divisória e volta a ganhar a equipa do St. Gallen no duelo aéreo, agora Miguel Figueiredo recupera a equipa suíça, despachada a bola na frente com António Silva, a ganhar de cabeça, mas a oferecer ao conjunto helvético, vai para a grande área de novo, aparece o corte de Dal, a abertura na esquerda para Sudakov, a bola chega ao ucraniano, tira o primeiro do caminho, vai para o chão, a falta é livre para a equipa do Benfica. Livre é meio campo defensivo, lado esquerdo para a equipa de Marco Silva, que para já ainda não mostrou futebol no elevado Center Stadium. Vai tendo bola agora com o capitão António Silva. Está ali com a abraçadora do lado esquerdo. Neste vai não vai para a Inglaterra, do jogador de apenas 22 anos. Lenglet a rodar à frente de Witzig. Atrasa para o seu guarda-redes, recebe Anatoly Trubin. Vai a passo, levando bola. Sem grandes pressas, à espera dessa pressão, a equipa do St. Gallen com três centrais, com Tom Gall à direita, ao meio, Stanic à esquerda, o Karadzic pode fazer também a posição de lateral esquerda. A bola para Trubin, Trubin na meia esquerda para Lenglet, vai despachar na frente contra o corpo de um adversário, ganha o lançamento da equipa do Benfica, ainda no seu meio campo defensivo, Matilde Fidalgo, 3 minutos, e o Benfica não consegue ultrapassar a linha do meio campo.
2: Ainda não, é verdade, o St. Gallen a fazer aquilo que era expectável que fizesse, uma equipa pressionante, o Trubin a segurar bastante a bola, a demorar a repor, à procura de alguma movimentação do Benfica, alguma tentativa de poder sair, na verdade não tem tido opções.
1: Olha Kaminski, já serviu o Rafa, vai ficar isolado, tem o Caralho de jogar à frente, ainda Rafa, assistência, o remate, frouxo, ainda Pavlidis, atirou, defende, ainda mexe, Sudakov contra o boneco. Vai ganhar lançamento do lado esquerdo da grande área do St. Gallen. Contra-ataque liderado por Kaminski. Rafa deixou-se apanhar, serviu Miguel Figueiredo. Ai, os nervos do menino. Acertou mal na bola, Pavlidis não conseguiu desfeitear depois a Tizigi. Sudakov encontrou as costas de Tom Gall. É a primeira vez que o Benfica chega à grande área contrária. Mantém posse de bola, já vamos retomar o caminho do Matilde Fidalgo. A bola para Alexander Bá. É da subida dos companheiros. Joga na meia direita para António Silva. António Silva ao meio para Mano Silva. E este de primeira a movimentar de novo para o dinamarquês Alexander Bá. É o Henrique no meio. meio campo contrário, mete gelo, vai procurar soluções, liga ao bolso, falhou redondamente o passe, o ressalto é feliz, a bola chega até António Silva, aproveitamos Matilde, o Benfica reage com a primeira grande oportunidade do encontro na Suíça.
2: O Benfica aproveitar um lançamento, alguma desatenção do St. Gallen e a conseguir fazer aquilo que faz muito bem, ativar a velocidade, o Kaminski a conseguir ativar a velocidade do Rafa. Será um momento importante para o Benfica, este St. Gallen pressiona muito alto, tem muita tendência para a marcação individual e, portanto, o espaço nos corredores poderá existir se o Benfica souber aproveitar. Tem jogadores com velocidade para isso, não conseguiu finalizar da melhor forma.
1: Bola para a equipa do St. Gallen, tem lançamento à esquerda no meio campo defensivo. Equipa dos Espan, que na última temporada ficou no segundo lugar do campeonato da Suíça, fez 70 pontos, ficou a 5 de turno, mas estes 5 pontos são enganadores. Para ter uma ideia, na Suíça joga-se uma fase regular e depois um apuramento campeão. O Tunis chegou ao apuramento campeão com tal avanço que não precisou de ganhar um único dos 5 jogos, esperou apenas que o St. Gallen desperdiçasse pontos para se sagrar a campeão, tudo que tinha acabado de ser promovido do segundo escalão do futebol suíço. Bola para Baldé, de cabeça a encaminhar para o Karoji, vai devolver no mesmo gesto, vai ganhar nas alturas, a bola agora não toca na relva, tenta alguém meter ordem, a Daphne com o calcanhar para Baldé, Baldé no meio dos dois adversários, tira caminho, seguindo o caminho, faz o calcanhar, o corte de Alexander Ma, sobra a bola para a equipa do St. Gallen com Tom Gall. Tom Gall a encontrar o capitão Gartler, Gartler a deixar mais ao meio para Daphne, tira o cruzamento, é venenoso, o corte de António Silva, a bola salpica no interior da grande área do Benfica, grande confusão, remate fora! Mais uma vez o St. Gallen a chegar com perigo à grande área encarnada. Van der Mesch, o francês em aventuras, acaba por rematar de pé esquerdo, a bola sem direção, é ponta, pé de baliza para a equipa do Benfica. Com Lenglet a movimentar para Anatoly Trubin. Trubin a deixar de novo para Lenglet. Este a despachar na frente é para Kaminski. Tenta ganhar, consegue encaminhar a bola para Manu Silva. Abre na esquerda para Sudakov. Vai ali andando Sudakov do meio à esquerda, à direita. Agora desarmado, atenção. A Vitzik pode tirar cruzamento. Bola lameada, corta. Manu Silva tenta a equipa do Benfica manter posse. Tenta respirar com bola. Kaminski é desarmado à entrada, grandeira encarnada. Posse de bola para a equipa do St. Gallen. Consegue rodar da abertura. Sai cruzamento. Primeiro posto, garra. Anatoly Trubin, esta equipa do St. Gallen, quando mete a bola no relevado, o Benfica sofre. Bola para Pavlidis, Pavlidis a abrir na esquerda, lá vem para Sudakov, recebe no pé canhoto, tem que mostrar mais qualquer coisa. É a aposta de Marcos Silva, 4 golos, 5 assistências na última temporada em 36 partidas. Os benfiquistas querem mais. Um para um com Joza Stanić, chega primeiro o croata, afasta a bola pela linha lateral, lançamento para o Benfica já efetuado, Rafa isolado, o remate sai frouxo, nem tenho sequer a certeza se Rafa Silva chega a tocar na bola, lançamento de vá, apanhar a dormir o defensivo de St. Gallen, agora o Benfica a recuperar a meio campo ofensivo, a bola para Kaminski, já aperta a grande área, faz a simulação, deu para Manu, Manu abriu na esquerda, é para Sudakov, encara o adversário, convidou para dançar, vem dentro, pé direito, oferece mal para Kaminski, recupera a equipa do St. Gallen, tenta sair em contra-ataque, lá vão elas com Vitzik, queria ser Vitzik a despachar a velocidade de Baldé, Trubin saiu, chegou primeiro, afastou, a bola voa até o meio campo do St. Gallen, vai ganhar a formação suíça, tenta ficar com posse no meio campo defensivo, Sudakov a despachar, era para Rafa, a bola sai com força a mais e Lawrence Atizigi a dominar a bola no interior da sua grande área e os adeptos do St. Gallen fazem-se ouvir o som da RTP Interim no Cedar Stadium no cantão de St. Gallen na Suíça. Estamos cá, bola para a equipa da casa, vai jogar Tom Gall, o alemão de 25 anos a projetar a bola na frente, à procura de um cabeceamento é de Lenglet, Lenglet ofereceu à equipa da Suíça, atenção à recuperação de Gartner, o número 16 tentava sair da pressão, recupera Miguel Figueiredo, avança ao miúdo, lá vai, tira um adversário do caminho, tira o segundo, mas com a marcha atrás engatada, deixa para Mano Silva no meio campo defensivo, que abre na direita para Alexander Ba, Alexander Ba a deixar para António Silva, recebe António Silva, movimenta de central em central para Clément Lenglet, dá para Dal, Dal no meio campo ofensivo para Miguel Figueiredo, Miguel Figueiredo dos campeões da Europa de Sub-17, campeões do mundo, vai jogar atrás para Dal, Dal para Lenglet, zona central, a Benfica a meio do seu meio campo, a abertura na meia direita para António Silva, o St. Gallen agora a ver a equipe do Benfica a trocar a bola. Baixa Rafa Silva, deixa a bola correr até Pavlidis. Pavlidis à procura de soluções, já movimentou para Kaminski. Kaminski para Pavlidis, vai jogar pelo Benfica. Acaba por não dominar da melhor maneira o grego. E a recuperação da equipa da Suíça. Com a posse bola colocada na frente, tenta ficar a formação encarnada com bola. Vai lá Miguel Figueiredo, mete no relvado e o atraso é feito para Anatoly Trobin. Anatoly Trobin a deixar para Clément Lenglet. Lenglet à procura de soluções, deixa para Samuel Dalla, meia esquerda. Ainda no meio campo defensivo do Benfica, tenta apertar com Kaminski. Kaminski a abrir para Sudakov, vai a duelo, cai na relva. Diz que a falta, Luca Peirato. Ficou muitas dúvidas. E atenção que se não marca falta, o árbitro italiano Tom Gal tinha via aberta para chegar à baliza de Anatoly Trobin. Livre para o Benfica no meio campo defensivo. Escutou os traços sonoros da RTP Antenor. Significa que 10 minutos já correram no Center Stadium. Santo Galo 0, Benfica 0.
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1: Matheus Fidalgo, 0-0, Benfica já com uma grande oportunidade, mas o St. Gallen também já assustou a formação encarnada.
2: Já, especialmente porque conseguiu ter superioridade no meio campo, os defesas centrais têm medo de acompanhar a equipa no momento ofensivo e o St. Gallen conseguiu essa superioridade. O Benfica tem tido dificuldade em bater a agressividade do St. Gallen. O Sudakov procura descair mais para a esquerda, tentar pedir jogo, tem perdido a bola com alguma facilidade, portanto o Benfica conseguiu criar perigo, aproveitar aquele lançamento, mas ainda não foi capaz de dominar verdadeiramente o jogo, de pegar na bola e de ser a equipa que tem a batuta e que define os tempos do jogo.
1: E atenção que esta equipa do St. Gallen pressiona muito alto. Benfica não aproveita. Recupera a formação suíça perto da grande área. Abertura na direita. Sai cruzamento. O desvio fora! Ali o Valdez com a oportunidade. Ao primeiro posto desviou com a coxa. A bola passa ao lado da baliza de Anatoly Trobin. Mas vai crescendo, vai crescendo, vai crescendo. A equipa de Henrique Moça na ponta pé de baliza para a equipa do Benfica. Para a Lenglet. E atenção, Matilde, recordar que esta equipa do St. Gallen tem muitas, muitas baixas. Tem muitos jogadores em falta. Não há Nesiri, não há Weibel, não há Ambrosius, não há Efekele. Está difícil para o treinador, que perdeu também o seu melhor marcador da época passada. Chegou um reforço para essa posição, mas que hoje ainda não é titular nesta equipa de Henrique Massa. E é uma equipa com muitas baixas que está aqui a fazer pela vida e já poderia, Matilde, estar em vantagem no marcador.
2: Podia, a verdade é que parece-me que a oportunidade mais clara é a do Benfica. O St. Gallen tem tido mais aproximação, mais volume, mais capacidade de colocar intensidade no jogo, ainda não deu com a baliza de Trobin. É de facto uma equipa que tem algumas baixas, o Benfica também se pode queixar do mesmo, mas efetivamente o Benfica tem que fazer mais e melhor para fazer jus ao favoritismo que assumiu e que o St. Gallen entregou ao Benfica justamente.
1: Canto para o St. Gallen, à esquerda é o segundo canto para a equipa suíça. Vai ser levantado por Lucas Dachner, alemão de 27 anos, bateu o pé direito, bola larga, Trobin com uma baldada, apertou para a entrada grande área, sem a mata por cima. Na baliza de Anatoly Trobin, tentou Christian Witzig, primeira, acaba por sem grande ângulo e também em desequilíbrio, ao acertar na baliza do Benfica, ponta pé de baliza de novo para a equipa encarnada. Com Anatoly Trobin a colocar a bola no interior.

0: Caen. Vai tomar tanto balanço quanto possível. Vai sair Chuveirinho para a grande área do Benfica. Hugo Vandermesh a lançar a bola, vai pegar na zona do primeiro posto, dá-lhe, leva-se, ganha de cabeça. Vandermesh vai controlar a saída da bola para ter uma repetição em novo lançamento e é exatamente no mesmo sítio. Lançamento já efetuado, bola para Daschner, Daschner para Vandermesh, tenta chegar à linha de fundo para cruzar, cruzou contra o corpo de Kaminski. É lançamento mais uma vez para a equipa suíça. Espera por a bola Vandermesh. Não há muita pressa na equipa do Santo Galo, no objetivo claro, manter esta eliminatória em aberto o mais tempo possível. Lançamento então para os suíços, lado direito, enfrentamento da grande do Benfica. Bola lançada, primeiro posto, cai Dalla, bola sobra para Kaminski, o árbitro descortina, volta sobre o sueco da equipa encarnada e marca livre para o Benfica no interior da grande área. Para Lenglet, a deixar a bola para Anatoly Trubin. É de novo o Benfica no seu corte e costura, devagar, devagarinho, típico de pré-temporada. Bola para Lenglet, à saída da grande área, meia esquerda. Cabeça levantada, Dal vai já fechar dentro, dando uma solução de passe. Kaminski esticado no corredor esquerdo. Bola por dentro para Sudakov. No toque deixa o adversário na saudade. Ele liberta rapidamente para Kaminski. Lá vai o Benfica, bem capa ofensivo. Acelera Kaminski, já aperta a grande área. Entrou agora para tirar cruzamento. Puxa a bola, pé direito, assistência. Falha ali Miguel Figueiredo, mantém a posse. Abriu para baixo, Benfica perde a oportunidade. Podem tirar cruzamento, bola jogada. Figueiredo é bem jogado agora o cruzamento contra o corpo do adversário. É o primeiro ponto a pé de canto para o Benfica. No jogo para ser executado do lado direito, da forma como ataca a turma de Marco Silva, o estreante Marco Silva, oitava estreia para o treinador que começou no Estoril com uma derrota. Na estreia em Alvalade empatou com o Olympiacos e com o Venceu. Empates com o Watford, Everton e Fulham. E agora, qual será a história na estreia pela equipa principal do Benfica? Canto à direita, Sudakov bateu. Resteiro que trava, corta! A equipa do Santo Galo, mas parece que a bola já tinha ultrapassado a linha final. É no mínimo um ponto a pé de canto. Curioso, deu para surpreender. Falta o Rafa ter chegado um pouco mais cedo para a abordagem. Bola é pontapé de baliza para a equipa do St. Gallen. Já efetuado com a bola a rolar então legal no interior da grande área. Descortina para o lado direito, onde Vandermesh bate na frente, zona central, dá o dedo de cabeça, eleva-se mais alto que Lenglet à primeira e à segunda. Consegue dar para Virtzig. Virtzig a tentar descongestionar, colocando para Gortler. A recuperação é de Dal, já perto da grande área do Benfica. Dal a transportar agora no seu pé canhoto. Deixa o adversário para trás, vai ganhar lançamento depois do desarme de Vandermesh. Lançamento então para a equipa do Benfica, depois de 4 jogos de pré-temporada, frente ao Caldas, ao Estrela, ao Flamengo e ao Villarreal. Está aqui o arranque oficial de época para a turma de Marco Silva, que amanhã tem jogo no... Tem jogo na Luz, frente ao Belenenses. Estamos com 18 minutos no Citar Stadion. St. Gallen 0, Benfica 0.
1: Daqui a pouco já regressamos ao jogo deste St. Gallen Benfica, para já com 0-0 no marcador.
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1: Espreitamos também aquilo que vai acontecendo noutras partidas nesta quinta-feira europeia. Amarmi 0, Anderlecht 1. Também o Sheriff 0, Maccabi Tel Aviv 3. Ainda Dinamo de Kiev 1, PAOK 3. 0-0 neste jogo com participação portuguesa na Suíça. St. Gallen 0, Benfica também 0. É a estreia de Marco Silva e deste novo Benfica. Besiktas 0, Midtjylland 0, ainda o Twente 0, Ferencváros 1. São estes os resultados até ao momento, sendo que algumas das partidas até já estão na última meia hora.
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1: Eu recordo que o Estrela da Amadora anunciou também esta quinta-feira a contratação de Rafa Soares, lateral esquerdo de 31 anos, que assinou livre por 2 temporadas, ou seja, até 2028, depois de terminar o contrato com o Famalicão. Também Carapaz venceu a etapa desta quinta-feira da volta à França, depois de ter estado em várias fugas. Em diversos dias, o equatoriano de 33 anos chegou isolado no final da etapa 18. Na primeira de três etapas nos Alpes, o grupo

0: favoritos deu asas à fuga e na subida final não houve grandes movimentações entre os candidatos, que cortaram a meta a 4 minutos e 35 segundos de Richard Carapaz. Isto não traz grandes alterações no que diz respeito ao topo da classificação geral. Ainda no âmbito dos campeonatos da Europa Universitários, a equipa da Universidade de Aveiro está na final deste campeonato de futsal feminino, após vencer a Universidade de Barcelona, nas grandes penalidades, por 5-4. Daniel Vilarinho, o treinador da equipa portuguesa, mostrou-se muito feliz e agradado com a entrega das jogadoras da Universidade de Aveiro. Vamos ouvir esse registro de Daniel Vilarinho, o treinador da Universidade de Aveiro.
1: Antes de mais, é um orgulho enorme estarmos na final do campeonato da Europa Universitária. É um feito que dignifica muito este grupo de trabalho. Tem sido absolutamente extraordinário esta jornada. Já começou há 2 anos com este grupo. Temos vindo a fazer coisas absolutamente inacreditáveis. Mas mais do que a qualidade dentro do campo, elas têm demonstrado uma união, uma capacidade de trabalho, uma crença inabalável umas nas outras, e isso faz de nós uma equipa bem difícil de combater.
0: Os elogios do treinador Daniel Vilarinho à prestação da equipa da Universidade de Aveiro, que, recordo, está na final do Campeonato de Futsal Feminino, após vencer a Universidade de Barcelona por 5-4. Espera, no entanto, ainda pela outra meia-final, para conhecer quem é que é a equipa que vai ter pelo caminho nesta final. Também no dia de hoje, o AC Milan anunciou que Luka Modric renovou contrato com o clube por mais uma temporada, até ao final de junho de 2027. O jogador de 40 anos encontrava-se sem contrato, já que tinha assinado por uma temporada depois de sair do Real Madrid. Esta é, por isso, uma ótima notícia também para Ruben Amorim.
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0: 7 da tarde, mais 22 minutos. Tarde-noite de futebol na RTP Antena 1 para acompanhamento desta pré-eliminatória da Liga Europa, com o Benfica empatado a 0 na Suíça, frente ao St. Gallen. Eu recordo que já ontem, para a Liga Conferência, a equipa do Sporting Clube de Braga venceu na Sérvia por 1-0. Tem na próxima semana, no dia 30, na Pedreira, a decisão também dessa pré-eliminatória da Liga Conferência. Hoje é dia de Liga Europa. Recordo que nesta altura, com 65 minutos, o Amarby 0, Anderlecht 1. A equipa do Anderlecht marcou há poucos instantes. O Xerife está a perder em casa com o Maccabi Tel Aviv por 3-0. Estamos já com 63 minutos. Também em vantagem, o PAOK da Grécia, frente ao Dinamo de Kiev, também já com 62 minutos. O PAOK vence por 3-1. No conjunto de jogos que começaram mais tarde, nesta altura 0-0 no Benfica St. Gallen, também 0-0 no Besiktas Midtjylland, mais ou menos com o mesmo tempo de jogo, 23 minutos, e o Ferencváros marcou frente ao Twente. Twente 0, Ferencváros 1, também estamos nesta altura com 23 minutos de jogo.
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0: Matilde, já estamos com essa barreira dos 20 minutos ultrapassada. O que é que podemos dizer daquilo que de mais importante se passou nos últimos minutos nesta partida na Suíça?
3: A verdade é que o Benfica tem tido muita dificuldade em bater a primeira pressão do St. Gallen e, portanto, tem permitido algumas recuperações do seu adversário relativamente perto da sua baliza. Tem tido dificuldade em sair. Sudakov é o jogador que se vai mostrando mais ao jogo, mas tem tido dificuldade depois em ligar na frente. Depois o Benfica procura explorar, de certa forma, a velocidade que tem com Kaminski no corredor esquerdo, com o Rafa no corredor direito, embora me pareça que o Rafa, neste momento da sua carreira, seja um jogador mais confortável a jogar pelo corredor central e, portanto, oferece a sua velocidade, mas não tem tanta definição a poder cair para aquele corredor. E depois tem faltado esta dupla de meio campo, que me parece o Miguel um bocadinho mais solto, a aparecer mais vezes perto da linha avançada do Benfica, mas parece-me que tem faltado aqui alguma articulação, a capacidade de bloquear um bocadinho mais o jogo do St. Gallen, que vai conseguindo servir aquilo que são os seus homens da frente e os seus alas que vão dando alguma largura também e que têm permitido algumas aproximações, não demasiado perigo, mas um jogo algo atabalhoado, sem grande definição, com muita bola em disputa, com muitas perdas de bola também, e portanto à semelhança daquilo que aconteceu desde o início do jogo. O Benfica ainda não foi capaz de ser verdadeiramente maestro deste jogo, conseguir ter bola com tranquilidade, pautar um bocadinho o jogo, embora me pareça que o Santo Galo esteja um bocadinho mais refriado naquilo que é a sua capacidade da pressão muito intensa, que é obviamente impossível de manter durante 90 minutos, mas que ainda assim vai continuar a pressionar, e o Benfica tem demonstrado alguma dificuldade em estar em organização ofensiva.
0: Se pudermos olhar para alguns casos individuais, salta de resto à vista a estreia do Miguel Figueiredo. Tem estado em bom plano o jovem jogador?
3: Para já sim, eu acho que defensivamente terá que se organizar um bocadinho melhor com o Manu, não caindo sobre ele o ónus da culpa, de me parecer que o meio campo podia estar mais coeso, aquilo que é a capacidade deles se conhecerem e de se entrosarem de certa forma também nesse momento, só acontece com o decorrer do tempo. Do ponto de vista ofensivo, tem sido um jogador com alguma chegada, um jogador que está solto, e não é fácil com 17 anos a estrear-se numa competição internacional pela equipa principal, estar tão solto, tem procurado entregar-se ao jogo, combativo nos duelos, com alguma chegada, portanto, até agora uma nota positiva na estreia deste jovem jogador do Benfica.
0: Nota-se algumas melhorias, no caso particular de Sudakov?
3: Honestamente, acho que Sudakov está a dar-se mais ao jogo e, portanto, um bocadinho mais disponível nesse momento. É verdade que, sendo um jogador que está a assumir mais risco, também seja natural que tenha mais vezes perdas de bola, mas tem tido alguma dificuldade em ligar o jogo. Portanto, recebe a bola, dá-se ao jogo, isso é um momento positivo de Sudakov, tem sido o homem mais nesse sentido, de procurar soluções, tem tido dificuldade depois em conseguir executar as jogadas que imagina na sua cabeça. Novamente, como eu dizia há pouco, tem tido mais ligação com o Kaminski, ele caiu muitas vezes no corredor esquerdo à procura que este possa, de certa forma, dar mais profundidade no corredor ou até colocar-se mais por dentro. Como eu dizia, o Rafa é um jogador que funciona melhor no corredor central hoje em dia e, portanto, acaba por ocupar um bocadinho esse espaço. O Sudakov a começar a descair mais para a esquerda. É um jogador que se nota ter muita qualidade, refinamento técnico, que precisa de ter mais minutos, e acho que este jogo também é importante para ele nesse sentido, a aposta do treinador é importante para ele nesse sentido, ser um jogador que se consolida cada vez mais, porque acredito que ele, estando numa boa fase, é um jogador que pode entregar muito ao Benfica.
0: É este já o som que nos chega novamente a partir da Suíça, João Santos Correia, com mais um remate perigoso do Benfica desta feita com Pavlidis.
4: É, Pavlidis no interior da grande área a rematar por cima. Esperemos agora com os problemas resolvidos a nível da conexão. Vamos lá ver se pelo menos até o intervalo tudo se aguenta agora com equipamento alternativo. Bola para a equipa do St. Gallen. Despachada a bola na frente, sobe, vai cair na zona de Baldé. Baldé dar ali um toque para o jogador do Benfica. Fica ali a pedir falta. Segue jogo com o Sudakov. É desarmado por Daschner. Vamos ter a pontapé livre para a equipa do Benfica. Bola para ser jogada no campo defensivo da equipa encarnada. Já rola com António Silva a jogar do lado do grande círculo, do lado direito. Tenta agora entrar, já colocou a bola para Miguel Figueiredo. Figueiredo a atrasar para António Silva. António Silva a receber no pé esquerdo e de pé direito a movimentar para Lenglet. Lenglet vai atrasar na zona de Anatoly Trubin. Recebe no interior da grande área o guarda-redes da equipa do Benfica. Todo de amarelo a movimentar para António Silva. Recordo que o Benfica joga todo de vermelho. António Silva a jogar e à procura. Bola debaixo do pé. Abre agora no corredor direito para Alexander. Ainda no meio campo defensivo, volta a cair da relva, sofre falta, é livre para o Benfica. Jogo agora mais morno depois das oportunidades, tanto para a equipa encarnada como para a equipa do St. Gallen. Agora já sem grandes chegadas à grande área contrária. Bola para António Silva. António Silva a movimentar. Recebe de Alexander Bá novamente. Pé de apoio. Baixa Sudakov. Dá para Lenglet na meia esquerda. Abertura no corredor para Kaminski. Recebe com a parte fora do pé direito. Não consegue manter a bola dentro das quatro linhas. É lançamento para a equipa do St. Gallen. Fico com algumas dúvidas que a bola tenha efetivamente saído. O árbitro auxiliar diz que sim. É lançamento para Hugo van der Nesch. Vai lançar o jogador francês. É dali o ok do árbitro Luca Pairetto. Ao som do apito está dado. Bola para Van der Mes, coloca a bola atrás da nuca, lançou na frente, ganha Manu Silva. A bola para Pavlidis, mata no peito, não consegue manter o controlo. Ainda Pavlidis, vai para o chão, o árbitro diz que... com falta ao retardador e vai mostrar o primeiro cartão amarelo do jogo. É para Lucas Daschner. Não, é para... não é para Daschner. É para Gortler. Deu primeiro a Daschner, mas percebeu que estava errado nessa sua avaliação. E por isso, a entregar então a cartolina ao autor da falta, o capitão da equipa do St. Gallen, Lucas Gortler. Jogador de 32 anos, na oitava temporada, ao serviço do clube suíço. Chegado do Utrecht dos Países Baixos. A bola para Dahl. Dahl a deixar para Manu Silva. Devolução ao sueco. Projeta a bola na frente à procura de Pavlidis. Ganha de cabeça Josa Stanic. Sudakov tenta ficar com a posse de bola. Dá um toque em habilidade, mas sem destino. A bola sai pela linha lateral. Lançamento para a equipa do St. Gallen. Para ser efetuado por Hugo van der Nes. A lançar atrás, a bola a chegar até Tom Gall. Tom Gall a pisar e a deixar de uma zona mais central para Josa Stanic. Quarta temporada no St. Gallen. Deixa na meia esquerda para cima o Karadzi. O jogador ex-Sondhausen a tentar despachar a bola na frente. Contra o corpo de Rafa Silva. Ganha lançamento. A equipa do St. Gallen em meio campo defensivo. Bola esticada no corredor esquerdo para Baldé. Aparece o corte de António Silva. António Silva a deixar para Babá, para o meio. Miguel Figueiredo a tentar a finta. O árbitro diz que a bola ultrapassou a linha lateral. É lançamento para a equipa do St. Gallen em meio campo ofensivo. Para ser efetuado do lado do canhoto. Vai lá Simo Karadzi, jogador com formação também no Bayern de Munique. Coloca a bola atrás da nuca e procura soluções. Encontra à sua frente o Lucas Gortler. Lado esquerdo da grande área do Benfica. Aparece o corte de Alexander Ba. Despacha na zona do Pavlidis. Chega primeiro o Josa Stanic, mais comprometido croata. Dá atrás a bola para Atizig e recebe o Ganes. Tem a bola debaixo do seu pé direito, Atizig. Atizig vai ajeitando, puxando a bola para o lado direito. Bate agora para o meio campo contrário. Van der Nes, o duelo com Dahl. Leva a melhor o jogador francês da equipa do St. Gallen. Aparece a Inglê na dobra. Vai para o chão da Inglê. O árbitro diz que sem falta. É o lançamento para a equipa suíça do lado direito da grande área encarnada. Já efetuado com a bola a chegar até ali o Baldé. E Baldé a atrasar. Devolvida para Baldé. Lá vai o jogador da Guiné-Canacri a rodar no meio de três jogadores do Benfica. Deixa agora para Van der Nes, que dá para dar. Acelera um pouco o jogo. Baldé acaba por tropeçar e de qualquer maneira envia a bola para fora. É lançamento para o Benfica. Lado esquerdo da sua grande área vai efetuar o internacional sueco Samuel Dahl. Samuel Dahl então para bater. Coloca a bola de novo atrás da cabeça, lançou para Pavlidis, ganha de cabeça Josa Stanic. A bola salpica perto da grande área encarnada, vai aparecer o corte de Lenglet. De qualquer maneira, a despachar a bola não vai para longe, porque vá, atrapalha-se e deixa a bola de novo nos jogadores suíços. Vão ganhar lançamento à esquerda, da forma como ataca a equipa da Henrique Massa, com muitos protestos por parte da equipa da Cansa. Vamos ter jogo interrompido porque está Lucas Gartler em dificuldades. Aproveitamos 33 minutos no Citer Stadium. St. Gallen 0, Benfica 0.
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4: Lançamento para a equipa do St. Gallen para ser efetuado por Simo Karadzi. A lançar para Daschner, consegue receber e empurrar a bola para trás, encontrando a chegada de um companheiro que é Carlo Bucalfa. Deixa agora numa zona mais central para Josa Stanic, deu na frente, vai para o chão, a falta é livre para o St. Gallen. Manu Silva a virar a Hugo van der Nes, é livre para o St. Gallen, zona muito promissora, é na meia direita, ao meio do meio campo ofensivo, eu diria a 35, 40 metros da baliza de Anatoly Trubin. Propício para o chuveirinho da equipa de Henrico Massan. St. Gallen que só por uma vez defrontou uma equipa portuguesa há dois anos frente ao Vitória neste mesmo estádio. Perdeu por 4-1 em jogo da Conference League. Lucas Daschner prepara-se para bater este livre. Junto a ele está Simo Karadzi. O Karadzi que fez 5 assistências na última temporada, afasta-se, deixa para o camisa 10 do St. Gallen. Lucas Dasner, autorizado para Luca Pairetto, já apitou o árbitro natural de Turim, levantado o braço esquerdo, batido a bola com o pé direito, o cabeceamento por cima da baliza de Anatoly Trubin, passa sem perigo, mas fica Matilde Fidalgo, 34 minutos, mais um aviso por parte dos suíços.
3: Sem dúvida, estes momentos são momentos que a equipa da Suíça pode aproveitar, momentos de bola parada, onde o fator camisola, o fator grandeza do clube não conta tanto, podem aproveitar estes cantos livres, e o Benfica tem que estar atento. A verdade é que o Sant Gallen já tem mais aproximações, parece-me, à baliza do Benfica do que o contrário. É uma equipa que está mais fiel àquilo que parece ser a sua ideia do que o Benfica, que não tem conseguido impor, não tem conseguido ser uma equipa tão positiva e que está a ter bastante dificuldade na saída de bola a conseguir encontrar opção. Trubin muitas vezes obrigado a bater e depois com pouca capacidade de chegar com perigo e com espaço à baliza adversária.
4: Falta do jogador do Benfica, livre para o Sant Gallen no meio campo defensivo para ser movimentado por Jozo Stanić na meia esquerda, ainda perto da grande área de Lorenzo Atizigi. Vai bater o croata de 27 anos, manda subir os companheiros para colocar a bola no meio campo do Benfica. Benfica que defende com 7 jogadores. A bola colocada para a zona de António Silva, leva a melhor balde. Depois Lenglet de cabeça, Manu Silva em tocar a bola de novo para um jogador do Sant Gallen. Para ali Stevanovic, não consegue depois ultrapassar a Christian Witzig, a marcação de Alexander Bá. Mesmo assim, o lançamento é para a equipa do Sant Gallen, para ser efetuado por Okorochi, a lançar para perto da grande área. Bola de novo no corredor esquerdo, pode sair cruzamento, aparece o corte, é Alexander Bá. É mais um lançamento para o Sant Gallen, que vai ganhando metros no Center Stadium. Lançamento para ser efetuado já no enfrentamento da grande área do Benfica. Shimo Okorochi sem grandes pressas, tem perto Mihailo Stevanovic. Prefere lançar longo, a bola para o interior da grande área do Benfica, zona do primeiro posto, aparece o corte de Pavlidis. Sudakov não consegue reter a posse de bola, aproveita o Sant Gallen, lado esquerdo, vai ser cruzamento, Okorochi levantou, o cabeceamento por cima! Que grande oportunidade para Christian Witzig! É a melhor oportunidade do Sant Gallen no jogo. Lenglet, António Silva de cabeça na almofada, e aparece o suíço de 25 anos que apontou 5 golos na última época, completamente sozinho à entrada de canária, não conseguiu fazer baixar a bola e passa o perigo para a baliza de Anatoly Trubin. Volta a ser o Sant Gallen a aproximar-se do golo em termos de oportunidades. Isto está quase goleada. A bola para Alexander Bá. Alexander Bá tenta sair sem sucesso, é desarmado, sem falta. Lá vem Sant Gallen de novo. Balde lado esquerdo. Entrou na área, atirou. Golo! Golo do Sant Gallen. É um grande golo de Aliou Balde. Diga-se. 15 golos na última época. Isto não cheirava. Isto presandava a golo do Sant Gallen. Está inaugurado o marcador no Citer Stadium. Para delírio dos presentes que vestem de verde e choque dos que vestem de vermelho. Aliou Balde. É um golo de belo efeito que ainda está a ser verificado pelo vídeo-árbitro devido à maneira como a bola é recuperada para a equipa do Sant Gallen. O VAR, Daniela Daveri, já confirmaram a legalidade do golo e Matilde Fidalgo, 38 minutos do jogo, Aliou Balde abre o marcador.
3: Dizias e bem, não cheirava a golo, transandava a golo, e fica com muita dificuldade em sair, a complicar-se muito na construção. Ali o Bá a querer forçar uma saída, perde bola. O Sant Gallen é uma equipa com muita capacidade de pressionar, e Marco Silva avisou exatamente para isso, uma equipa que é sempre muito pressionante, muita intenção nos duelos. Balde pelo corredor esquerdo de quem ataca, conseguir chegar a uma posição que parecia que poderia cruzar. O Benfica com a ocupação na área acaba por rematar a baliza, surpreende Trubin, não surpreende quem está a ver o jogo com este golo. Acaba o Sant Gallen por chegar, parece-me, de forma relativamente justa à vantagem no jogo, e agora o jogo torna-se mais difícil para o Benfica.
4: E António Silva agora no duelo com Ali Valdez, levar a melhor sobre o autor do golo da equipa do St. Gallen. 15 golos na última época e aí está o primeiro para um jogador que em 25-26 esteve aqui por empréstimo do Nice, mas ficou a título definitivo e que agora inaugura a marcadora para os Espan. Belo golo de Ali Valdez. Não sei, Matilde, daqui parece-me que a Nathalie Trobin não fica muito bem na fotografia.
3: Estávamos exatamente a discutir isso agora aqui com o Walter. Sim, não fica particularmente bem. A bola não entra no primeiro posto. Eu acho que o Turbino não estava de facto à espera. A bola leva um bom efeito. É um bom golo. Ainda assim, parece-me que o guardião encarnado poderia e deveria ter feito melhor para impedir esse golo.
4: Querem ver? Aí vem Nathalie Trobin. Continua Matilde. Vandermars tentou a entrada da grande área.
3: Não, dizia que o Turbino poderia ter feito melhor, agora agarrar com segurança e a limpar esta tentativa de remate. O Benfica precisa de apresentar um bocadinho mais, parece ter ligado um chip aqui de tentar aumentar ligeiramente a sua intensidade. O que está a faltar ao Benfica neste momento é também clareza, que o meio campo, o Manu, consiga ajudar na construção, o próprio Miguel, que me parece ser iniciado bem, está a desaparecer um bocadinho no jogo, o Sudakov continua a mostrar-se, mas consiga fazer ligações de qualidade e depois aproveitar aquilo que é a velocidade que tem no último terço para tentar criar perigo a esta equipa, que efetivamente pressionando alto acaba por ter também as suas linhas algo subidas no campo e portanto o Benfica tem algum espaço que pode aproveitar, não tem conseguido fazer.
4: Lançamento para a equipa do Benfica, lado direito, meio campo ofensivo, Bá procura lançar, lançou, bola para Sudakov, recebe no pé direito, tenta rodar, não consegue, deixa para Bá ao centro para Miguel Figueiredo, Figueiredo para Bá para Pavlidis, bem jogado, zona central, já aperta a grande área, acaba por se atrapalhar e depois faz o passo com muita, muita força. O disputador tocou, mas o Benfica carregou no adiar. É lançamento para a equipa do St. Gallen, 40 minutos, 5 para o intervalo e a cor do placar é verde. St. Gallen 1, Benfica 0.
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4: Bola para a equipa do Benfica, joga Manu Silva a atrasar para Dal, que passe difícil em Pradal, não consegue dominar, mas está completamente à vontade para corrigir o erro. De pé esquerdo, dá na frente para Pavlidis, ganha na meia esquerda, já aperta a grande área, é marcado por Stanic, vai para o Real, bola à falta, é livre para o Benfica, que sai a jogar rápido e coloca Pairetto, fala, não deixa jogar. Pavlidis tinha batido rápido. Vai agora marcar o livre à segunda ao Benfica. Sudakov junto à bola com Samuel Dal. Dal que fez mais de 50 jogos na temporada passada pela equipa do Benfica. Vai levantar, está aqui com o braço direito levantado. Dal lança à esquerda. Sudakov também, um destro, um canhoto para criar confusão. Benfica com muita gente na área. Sudakov partiu, deixou. Dal levantou, largo, segundo posto. Cabeceamento contra o corpo do adversário. Era Bá. Atenção, Benfica ainda com Kaminski. Ui, que se trabalharam. 2-2. Em Kaminski. Valdez deu bola, está isolado. Querem ver. Grande defesa de Anatoly Trabi. Fantástica para evitar o segundo do St. Gallen. Valdé ficou a pedir penalti porque a bola de Trobin fica viva e ali o Valdé não a pode disputar porque embate no guarda-redes do Benfica. Não parece haver motivo para falta, mas fica em dificuldades o internacional pela Guiné-Conakry. Matilde, que oportunidade para o St. Gallen fazer o 2-0.
3: Sim, eu não sei se até quanto é que o Valdez não está ligeiramente adiantado. A verdade é que é um jogador muito veloz, a transição é bem feita, acaba por aproveitar o espaço, a bola colocada entre o Dal e parece-me que o Lenglet, que não tem a velocidade do Valdez, e o Valdez acaba por chegar bem à área. Trubin aqui a limpar um bocadinho aquilo que foi a intervenção, eu diria, deficiente no primeiro lance de Valdez, desta vez no duelo a ganhar, e bem o guardião da Ucrânia a sair-se muito bem e a fechar o espaço ao ponta de lança.
4: Lançamento para o Benfica, à esquerda para Dal, movimentou à procura de Pavlidis, ganha Gala do outro lado do St. Gallen, a bola para Jozo Stanic, recebe no meio campo defensivo, atrasa para o interior da área. Atizigi à procura do pé canhoto, vai bater, dá-lo de novo nas alturas, sozinho, de cabeça, dá para Sudakov. Sudakov para Pavlidis, é bem jogado, com felicidade. Pavlidis libertou, Rafa isolado, calibrou, chutou, golo, golo, golo! Marco Silva, agora Santo Galo 1, Benfica 1.
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4: E Matilde, o tal espaço que falávamos há pouco.
3: Sim, algum espaço, exatamente. Muito bom trabalho de Pavlidis, a receber à meia volta, conseguindo colocar-se entre a bola e o central que o marcava, segurando a bola e depois soltando para Rafa, que já trocou de corredor com o Kaminski. Portanto, o Rafa esteve agora estes últimos minutos no corredor esquerdo, com o Kaminski no corredor direito, mas recebe com algum espaço e depois uma boa definição, aquela bola com a curva da banana, como se costuma dizer, a fugir, a circular à volta do guarda-redes, a conseguir um igual, numa fase em que o Benfica procurava aumentar a intensidade, responder ao gol sofrido, um gol numa altura, numa fase importante para poder ir para a segunda parte com outra perspectiva sobre o jogo.
4: Mais um minuto, deu o árbitro, bola para a equipa do Santiago, sai cruzamento contra o corpo do Mano Silva. É pontapé de canto para os suíços, é o terceiro do jogo para a equipa de Enrico Massan. Será à direita para Lucas Dachner, o senhor bola parada da equipa do Zespan. Vai colocar a bola no quarto de cerco do lado direito. Já recebeu indicações do treinador com esta pasta no banco de suplentes do St. Gallen. Fazem-se ouvir os adeptos do Benfica, acordados pelo golo, canto batido, cabeceamento! Por cima da baliza de Anatoly Trubin! A bola não passa nada, nada, nada longe, apareceu completamente sozinho, nas alturas para cabecear Boakalfa, e o árbitro apita para o intervalo, tudo para os cabines Matilde Fidalgo. O Benfica, atrevo-me a dizer, sobreviveu a 45 minutos no Inter Stadium.
3: Sim, especialmente daqui, por aquilo que era expectável que fosse o domínio do Benfica. Parece-me que é um jogo relativamente equilibrado. Se tivesse que pender para algum lado, até diria mais para o Santo Galo, numa equipa que mostrou claramente para o que vinha, de uma forma muito mais clara que o Benfica. Conseguiu dificultar aquilo que é a saída do Benfica, impor a sua intensidade em campo, fechar os caminhos que o Benfica tentava nas ligações de meio campo, e depois criar algumas situações de perigo, nomeadamente através de uma recuperação alta, consegue chegar depois ao 1-0. O Benfica reage a aproveitar o espaço que este Santo Galo acaba por ter que libertar nas costas, uma vez que tenta que todos os seus homens estejam à frente e que pressionem alto a equipa. Portanto, parece-me que o Benfica evitou um mal maior de ir para a segunda parte em desvantagem, que poderia levar este Santo Galo, de certa forma, a abdicar um bocadinho mais do jogo, a fechar-se e dificultar aquilo que é a tentativa depois do Benfica de ferir o adversário. Volta a estar tudo em pé de igualdade, mas esperava-se mais do Benfica, maior domínio, maior capacidade de criar perigo, e talvez esperava-se um bocadinho menos deste St. Gallen, que entrou com a intensidade certa e que chegou a 1-0 de uma forma que me parece justa. Chega ao empate do Benfica, também me parece uma forma justa, e vamos ver o que é que esta segunda parte tem para dar, o que é que Marco Silva pode ou não incutir no Benfica para conseguir dar uma nova cara a esta primeira mão de eliminatória.
4: Ora bem, Walter Madureira, ouvintes da RTP Antena 1, cai o pano, é o fim do primeiro ato no Citar Stadia, no St. Gallen, marcou ao minuto 37 por ali o Baldé, o Benfica empatou ao minuto 44 fora Rafa Silva, St. Gallen 1, Benfica 1.
0: Empata uma bola em tempo de intervalo, daqui a pouco já retomamos os caminhos da Suíça.
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0: Tempo agora para conferirmos outros dados que marcam a atualidade numa síntese com Susana Barros.
5: Uma criança de ano e meio ficou esquecida na viatura de um colégio em Almada no dia de hoje e morreu. A PSP disse à Antena 1 que o alerta foi dado esta tarde. O INEM ainda tentou manobras de reanimação, mas não conseguiu reverter a situação. A morte da criança do sexo feminino esquecida no interior da viatura de um colégio acabou por ser confirmada no local. Luís Montenegro continua em silêncio sobre o caso do ministro da Administração Interna. Esta tarde, na Figueira da Foz, o primeiro-ministro afirmou que é necessário aguardar a conclusão do inquérito do Ministério Público. Está em curso um inquérito sobre o caso do atrelado com produtos químicos apreendido pela Polícia Judiciária num processo de tráfico de droga e encontrado na empresa que fez obras numa casa de Luís Neves. Luís Montenegro não comenta e garante que o governo está em grande forma. O ministro da Administração Interna afirmou esta tarde sentir-se totalmente legitimado para continuar em funções. Luís Neves visitou a sede da Liga dos Bombeiros, em Lisboa, sem prestar esclarecimentos sobre a polémica. O ministro, questionado pelos jornalistas sobre a disponibilidade para ir ao Parlamento dar explicações, disse estar disponível para tudo e repetiu que responderá na altura própria, ponto por ponto. A Sociedade Portuguesa de Matemática diz que há uma falha no exame da segunda fase de Matemática A. O alerta já seguiu para o Ministro da Educação, o Educa e o Júri Nacional de Exames. A Sociedade de Matemática aponta uma formulação deficiente, incompatível com os critérios de classificação. Guiné-Bissau, Domingos Simões Pereira, saiu hoje da cadeia para viajar para Portugal para tratamento médico. A informação foi avançada pela defesa do presidente do PAIGC, acusado de ter participado numa alegada tentativa de golpe de Estado no ano passado. O juiz autorizou a saída de Domingos Simões Pereira para uma deslocação médica a Lisboa.
0: São estes os principais dados que marcam a atualidade nesta tarde de quinta-feira. Uma síntese com Susana Barros. São 7 da tarde, mais 50 minutos, menos uma hora nos Açores. Vamos agora saber como é que circula nas estradas portuguesas com a Sandra Pereira. Boa tarde, Sandra.
6: Olá, muito boa tarde. A esta hora temos ainda trânsito bastante demorado para a Ponte 25 de Abril, de Lisboa para Almada. As filas estão a partir de Campo Lido, ainda os acessos da A5, das Amoreiras e também o acesso de Alcântara estão completamente preenchidos. Também se para no sentido Almada-Lisboa, em toda a extensão do tabuleiro, em direção a norte. E depois temos na segunda circular, no sentido Benfica-Aeroporto, filas entre o Campo Grande e as Calvanas. O IC19 de Lisboa para Sintra também se para a partir da zona de Alfragide e até à reta dos comandos da Amadora. Quanto ao Porto, já está mais tranquilo, embora a A28, no sentido Porto-Viana do Castelo, haja bastante intensidade entre a Avenida AEP e a saída para a A4, já no sentido Viana do Castelo-Porto, à passagem pelo nó da A4.
0: São estas as informações de trânsito com a Sandra Pereira. Já a seguir vamos retomar os caminhos do desporto.
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0: primeira mão da segunda pré-eliminatória da Liga Europa, em tempo de intervalo na Suíça. St. Gallen 1, Benfica também 1. Marcaram Baldé para a equipa suíça ao minuto 37. Rafa empatou ao minuto 43. Também nesta altura, em tempo de intervalo, empate a uma bola, ainda no Defente Ferencváros. Empate no Benfica St. Gallen. A equipa do Besiktas vai vencendo em casa o Midtjylland por uma bola a zero. E quase a terminar, o Dinamo de Kiev 2, PAOK 3. É já resultado final desta tarde. Sheriff 0, Maccabi Tel Aviv 5, uma goleada bem expressiva, e o Amarbi Anderlecht a empatar a uma bola. Destaque ainda para o Karabag 0, CSKA de Sofia também 0.
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0: Vamos já a seguir retomar os caminhos da Suíça. Estamos a 5 minutos das 8 da noite. Eu recordo que esta partida na Suíça arrancou às 7 da tarde. É a primeira mão da segunda pré-eliminatória. Ronda João Santos Correia, que vai ficar decidida de hoje a uma semana no Estádio da Luz. Sendo que, curiosamente, o Benfica está a jogar hoje o primeiro jogo oficial. Amanhã há a possibilidade também de mostrar a equipa do Benfica, uma outra equipa, porque muito provavelmente os mais utilizados no jogo de hoje, amanhã, nem sequer vão fazer alguns minutinhos. Nesse jogo de caráter particular que se realiza no Estádio da Luz, amanhã às 6 da tarde, e que vai colocar frente a frente o Benfica e o Belenenses. Este é que é contar, e para já as coisas não estão totalmente sorridentes para o lado da equipa encarnada.
2: Quase que dava para dizer que os jogadores do Benfica estão a pensar mais nesse jogo com o Belenenses do que no jogo de hoje. A tal foi a amostra nesta primeira parte, em que o Benfica consegue marcar por intermédio de Rafa já perto do fim, mas que tem apenas mais uma oportunidade, que me recordo, para marcar uma grande oportunidade de golo, ao passo que o St. Gallen fez um golo, poderia ter feito mais dois, mais três, em 100% de eficácia. Isto poderia estar já com tons de goleada para a equipa suíça. É um Benfica, Matilde, que ainda não está nem perto do ritmo que Marco Silva certamente deseja, mas que está a revelar para já muito curtinho.
3: Sem dúvida, João. Um Benfica que, como eu dizia, seria natural não apresentasse os níveis ainda de intensidade, de entrosamento entre os jogadores que é expectável que apresente mais para a frente, porque tem um treinador com ideias novas, tem alguns jogadores novos também, tem algumas peças que fazem falta e que à partida serão encaixadas no 11 titular do Benfica, que ainda não regressaram, mas também era expectável, sim, que o Benfica conseguisse dar outra resposta. Parece-me que aquilo foram os jogos da pré-época. Os jogos da pré-época sempre dão alguns indícios, mas mostram um pouco daquilo que as equipas são capazes de fazer, porque o caráter amigável preparatório dos jogos não permite ou não torna a análise pura e dura, no sentido em que os jogadores têm noção que não é um jogo a contar e, portanto, há sempre alguns pormenores que não são exatamente idênticos àquilo que depois se coloca em jogos já de caráter eliminatório ou decisivo. Parece-me que o Benfica está com dificuldade em ligar a totalidade da sua equipa, vai até experimentando ali posições confortáveis. O Rafa diz que ir mais para a esquerda a partir ali perto dos 40 minutos, que eu me tenho dado conta, de forma definitiva, cair para o lado esquerdo, o caminho de cair mais para o lado direito, mas o Benfica conseguir ler pouco aquilo que eram os seus passos, ou então a não conseguir utilizar o espaço. Conseguiu criar perigo através de lances em que o St. Gallen desligou um bocadinho o alerta, portanto numa sequência de lançamentos, e depois naquela jogada que acaba por dar o gol, que me parece uma jogada bem desenhada, mas falta ao Benfica a capacidade de se ligar por dentro, e o Benfica está a ter muita dificuldade a sair a jogar. Uma equipa que não quer abdicar desse perfil. O Trubin até me parece, nos instantes iniciais, o Trubin, o único jogador do Benfica que não é pressionado quando tem bola, muitas vezes a segurar, a demorar até um bocadinho para tomar a decisão, provavelmente à procura de alguma movimentação, de algum espaço, que não conseguiu ver. e acabou quase sempre por bater na frente. Não é um jogo que privilegie demasiado aquilo que são as características dos jogadores do Benfica. E depois, quando conseguiu sair a jogar, o Benfica com dificuldade de ligação. Vimos nos jogos frente ao Flamengo, até que frente ao Vila Real, um Bá com capacidade de subir no corredor, de dar essa profundidade com o Rafa a descair um bocadinho mais para dentro. Hoje não conseguiu fazê-lo. Quando tentou fazê-lo, acaba por perder a bola também que dá o golo do Santo Galo na primeira parte, permite a recuperação que dá esse golo. Do lado esquerdo, o Dado é um jogador que já na temporada passada foi demonstrando algumas deficiências no momento ofensivo, alguma dificuldade de ser um jogador mais nessa parte, mas o Benfica com dificuldade, como eu dizia, os dois jogadores de meio campo, quer o Manu, quer o Miguel, parece-me que o Miguel entra um bocadinho nada mais atrevido, com algum espaço, mas que foi isso. Foi-se apagando um bocadinho no jogo, a ser poucas vezes solicitado, a ser poucas vezes capaz de ligar. O jogo do Benfica também a cair um bocadinho mais para o corredor esquerdo, onde Sudakov tem sido o jogador que mais vezes pede bola, mas que nem sempre consegue depois sair da situação da melhor forma, muito pressionado, a tentar rodar, a tentar sozinho acabar por resolver, não procurar tantas combinações e muitas vezes a ser abafado pela equipa adversária. E depois também colocar mérito nesta equipa da Suíça, que tem sido capaz de recuperar alto, de fazer disputar aquilo que é a velocidade também dos seus jogadores na frente e de aproveitar momentos de bola parada. Portanto, dentro daquilo que são os argumentos que poderia apresentar, a ser uma equipa muito mais capaz do que este Benfica.
2: E há que referir, Matilde, numa altura em que começam a regressar os jogadores, e por isso muito rapidamente, há um jogador do Benfica que pela negativa tem travado o jogo encarnado. Sudakov não está claramente na melhor forma, tão pouco parece estar aqui na Suíça com o Benfica. Vai voltar para a segunda parte, os jogadores começam agora a regressar, mas começa a ser difícil proteger Sudakov para Marco Silva.
3: A verdade é que Sudakov chega ao Benfica com a promessa de ser um jogador diferenciador e nota-se que tecnicamente pode vir a ser esse jogador. Parece que na temporada passada vinha com uma intensidade muito abaixo daquilo que era exigível para o ritmo que a competição já levava, e também há que considerar aquilo que é o período de adaptação de alguns destes jogadores. Nesta segunda temporada de Sudakov para entrar no Benfica, esperava-se talvez que fosse um jogador capaz de demonstrar outra qualidade. Parece-me que a qualidade está lá, ainda não tem conseguido fazê-la passar. A aposta nele pode ser importante e Marco Silva pode estar aqui a hipotecar de alguma capacidade de resolução no jogo ao colocar Sudakov, mas também a dar-lhe um voto de confiança que permite que seja um jogador que cresça e que depois possa ser definitivo e decisivo para o Benfica. A verdade também é que Rafa Silva tem sido um jogador com maior destaque no corredor central e acaba por ser relegado para um corredor lateral para dar essa oportunidade a Sudakov. Portanto, não sei até que ponto é que depois também já com os extremos e com os avançados que Marco Silva quer ter, e já com Prestiani eventualmente ficando no Benfica, já tendo passado a fase em que está sob castigo, talvez Sudakov comece a ver o seu lugar um bocadinho mais tremido e Rafa possa regressar a um corredor central, mas para já também se compreende que com as baixas que o Benfica tem e pela dimensão do adversário, respeitando sempre aquilo que é um adversário, mas com a dimensão que o adversário tem, justificava-se que Sudakov pudesse ser uma aposta. Tem de mostrar mais, não naquilo que tem sido a procura de receber a bola, nesse tem sido um jogador competente, mas depois a capacidade de execução com ela tem sido fraca, e tem que melhorar Sudakov para poder afirmar-se verdadeiramente como um jogador para ser utilizado no Benfica.
2: Bola a rolar novamente no Center Stadium, nas duas equipas com os mesmos 11. Benfica com Trubin, Lenglet, António Silva, Bá, Dalla, Miguel Figueiredo, Manu, Sudakov, Kaminski, Rafa Silva e Pavlidis. A bola para Kaminski, tenta dominar para pôr a bola no chão, consegue agora, meio campo defensivo, dá para Sudakov para Miguel Figueiredo. É o Benfica a jogar na sua meia esquerda com Lenglet para Rafa Silva, calcanhar para Kaminski, bem jogado, pode ficar isolado, primeiro! Karadze a conseguir tirar o pão da boca ao polaco. Tenta sair a formação suíça. Sem sucesso, Lenglet mete um travão e dá atrás a bola para Anatoly Trubin. Trubin para Sudakov. Está na linha dos centrais agora. Abre na meia esquerda para Dal. E Dal a atrasar para Lenglet. Do outro lado, St. Gallen com Atizig na baliza. A defesa para o Karadze. Stanic e Tom Gall num tridente de centrais. Stefanovic a jogar na esquerda. banda remexe a jogar na direita. Gartler e Bucalfa ao meio, com Nastor mais à frente. Witzig e Ali Baldé na frente de ataque. Bola para Trubin, a dar para Pavlidis, tenta encaminhar para o relvado, vai ao duelo Sudakov, fica no chão, mas é ele quem comete a falta. É livre para o Sandgallen, que tenta surpreender, projetando Ali Baldé em velocidade, vai com António Silva. António Silva já tinha abrandado a marcha, Ali Baldé muito rápido conseguiu chegar, mas com António Silva à frente, encaminhou a bola pela linha de fundo. É ponta, pé de baliza para a equipa do Benfica. Vai jogar a Lenglet com Anatoly Trubin, tem sido assim o hábito no interior da pequena área. Trubin de pé direito dá dois toques na bola para encaminhar para Lenglet. Este lado esquerdo ao pontapé na frente para Pavlidis na grande rada. De cabeça amortece para Mano Silva, tem espaço de progressão. Lá vai o jogador de Santa Maria da Feira a transportar do pé direito. Abre agora no lado canhoto, onde está Sudakov, já perto da grande área. Vai para cima, deixou para Kaminski, cruzou atrasado, corta. A defensiva do Sandgallen. A posse de bola é para a equipa suíça, que tenta rapidamente projetar a bola na frente. Cuidado, pé furado. A bola sobra com felicidade para Clément Lenglet. Joga agora Miguel Figueiredo. Meio campo ofensivo dá para Dal. Devolvida a bola a Miguel Figueiredo, que entra no meio campo encarnado. Dá para António Silva. Recebe na meia direita o capitão do Benfica. Projeta na frente para Rafa Silva, já no meio campo contrário. Volta para Bá. Pavlidis faz a desmarcação. A bola não entra no grego. E volta até António Silva. António Silva para Bá. Ui, Bá na finta, é desarmado. A bola para o interior da... do terreno, ali um choque violentíssimo entre Lenglet e Virtzig. Tenta sair a equipa do Benfica com Rafa Silva. Caroggi chega primeiro e atrasa para Lorenzo Tizigi, mas fica em dificuldades Christian Witzig. Depois deste choque com Lenglet, bateu autenticamente numa parede. O jovem suíço de 25 anos, ele que é formado no Sandgallen, é internacional já pela seleção da Suíça, vai aqui ganhando o seu espaço hoje a jogar um pouco mais à frente do que o habitual. Ele é um médio esquerdo de origem, hoje faz dupla na frente com Ali Baldé, recebe assistência médica. Corre o minuto 50 no Center Stadion. Para já tudo igual, Sandgallen 1, Benfica 1.
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2: Para já sem substituições e sem, do lado do Benfica, existirem jogadores em exercícios de aquecimento. Do lado do Sandgallen estão já alguns a movimentarem-se para se prepararem para entrar nesta partida. A partida em que o Sandgallen esteve a vencer por 1-0. Golo de Ali Baldé, empatou o Benfica por intermédio de Rafa. Jogo ainda interrompido. Witzig está... agora ser transportado para fora das quatro linhas, transportado como quem diz, vai pelo próprio pé, junto da equipa médica, ali auxiliado, agarrado à zona das costelas do lado direito. Vai ali tentando respirar, perceber se é de impacto. Bá está de volta ao terreno do jogo. A bola será recolocada a jogar no guarda-redes do Sandgallen. Bola nas mãos do Luca Pairetto. Deixa agora nos pés do guarda-redes internacional Plugana, que traz bola para o interior da grande área, procura soluções, tem Stanic perto, Pavlidis vai pressionar, Ziggy agarra e deixa para Jozo Stanic. Stanic na meia esquerda a projetar a bola na frente à procura de Ali Baldé. De novo nas alturas, não consegue ganhar, mas a bola sobra para Alexander Bá. Vá para Trubin. Trubin a receber no interior da sua grande área. Vai movimentar para fora para António Silva. No Benfica desde 2015, 181 jogos. Parece que está de saída. A bola para Miguel Figueiredo. Dá para António Silva. Zona central junto à grande área encarnada. Deixa na meia esquerda para Lenglet. Lenglet vai devolver a António Silva. Pede ao capitão que transporte a bola. É isso que faz António Silva. Já entrou no meio campo do Sandgallen, vai furando, já perto da grande área, deu para Pavlidis. Pavlidis ajeitou, caiu, limpo o corte. Tenta sair o Sandgallen para o contra-ataque, não deixa Miguel Figueiredo. O Benfica estica o rolo, vai carregar com Bá, a colocar na área. Pavlidis vai para a finta, vai lá de Pavlidis, pé direito, pé esquerdo, atrasou. Figueiredo desarmado, corta a defensiva do Sandgallen e falta de Miguel Figueiredo, impedindo a saída para contra-ataque da equipa suíça, que vai ter direito a um livre em meio campo defensivo. O Henrique Massana protestar com Giovanni Airoldi, o quarto árbitro. para este encontro. Não está nada satisfeito o treinador alemão desta equipa do St. Gallen. Recordo que em St. Gallen, neste lado da Suíça, a língua dominante é efetivamente o alemão, e por isso o St. Gallen com muitos jogadores dessa nacionalidade. O meio campo são todos. Bola para a equipa do Benfica, com Dalla a receber do lado esquerdo. Os adeptos do Benfica fazem-se ouvir, puxam pelo conjunto de Marco Silva. A bola para Kaminski, Kaminski para Dalla, Dalla para Sudakov. Não consegue movimentar para a zona ofensiva. Atenção ao St. Gallen a recuperar. Witzig, assistência, Gartner, remate contra Mano Silva. A bola mexe ainda, Balde, o pontapé contra Miguel Figueiredo. Insiste o St. Gallen, tira a Lenglet, vai ver se é definitivo. A bola para Pavlidis, já movimentou para Sudakov, tenta acelerar o jogo ucraniano, leva a bola controlada no pé direito, já deu para Kaminski, vai para a finta, tenta ganhar na velocidade. Kaminski encara o adversário, convidou para lançar, vem dentro, lá para o Sudakov, perto da grande área, zona central, abriu à esquerda, cruzamento tirado, corta Stanic, ainda mexe para o Benfica com Kaminski, vai receber meia direita, abriu para Rafa, Rafa na área, para Pavlidis, a rotação entrou, cruzou, segundo posto, fora, porque não há ninguém para cabecear, em lançamento para a equipa do St. Gallen. Lá direito, no enfiamento da grande área. Depois deste cruzamento para Pavlidis, a bola a passar sem qualquer desvio. É por isso, lançamento para a equipa do St. Gallen, já efetuado com a bola a chegar até Lucas Dastner. No duelo acaba por não conseguir ultrapassar Kaminski, à falta do polaco. É livre para a equipa do St. Gallen do lado direito da sua grande área. Muito apoio por parte dos adeptos suíços, que na próxima semana não vão poder estar no Estádio da Luz. Estão castigados por mau comportamento pela UEFA, e por isso não haverá apoio para o Zespa no jogo da segunda mão. Livre para Laurent Satizigi. De pé direito a despachar a bola, sobe, sobe, entra no meio campo do Benfica, vai ao duelo Mano Silva, leva a melhor o jogador do St. Gallen. Agora é Lucas Gertler, já amarelado, bola vai sobrar para ali, o Balde ganha no corpo a corpo, atenção, a bola na área, vai o remate, grande corte de Alexander Bostov, já de dentes cerrados, Stevanovic para tirar a baliza, perde agora a Miguel Figueiredo, atenção a Gertler, zona central, está tudo a olhar para ele, a bola entra para Stevanovic, lado canhoto, está no enfrimento da grande área, pode tirar cruzamento, prefere meter gelo, o passo entre linhas, Mucalfa, bola bombeada, segundo posto, corta! Dá-lhe no duelo, aéreo com a chegada do camisola 28, ninguém toca na bola, diz o árbitro da partida, é ponta, pé de baliza, para a equipa do Benfica, para Anatoly Trubin. Ponta, pé de baliza com Lenglet, para Anatoly Trubin, é já um habitué nesta equipa da Marco Silva. E Trubin, lá vai ele, devagar, devagarinho. Trubin, ainda Trubin, dentro da grande área, ainda Trubin. Agora para António Silva, onde está? Dentro da grande área do Benfica. A passo, António Silva. Agora a abrir para Bá. Bá na direita, à espera da pressão do St. Gallen. Volta ao interior da grande área para António Silva. É como contar cordeirinhas. A bola para Lenglet. Lenglet movimentar na frente para Pavlidis. Tenta o Benfica agora rasgar. A bola sai pela linha lateral. O lançamento é para a equipa do St. Gallen. Em meio campo ofensivo vai lançar o Gavanda René. Já colocou a posse de bola para Witzig. Witzig a receber. Tabelou bem jogado. Pode ser cruzamento. Apenas Balde na área. Cruzamento tirado. Segundo posto. Vai aparecer Stevanovic. O cabeceamento agarra. Anatoly Trubin, de novo o corte e costura do St. Gallen. É bonito de se ver o que jogam estes rapazes. Reage o Benfica, Mano Silva a dar na velocidade de Rafa, vai ao duelo com o Okorodji, e a bola vai rolando, rolando, rolando, rolando, e sai pela linha final, é canto para o Benfica. Entrou o Okorodji, travar a velocidade de Rafa Silva, colocando a bola em Atizigi, mas o passe sai para muito longe do radiação do guarda-redes de 29 anos, que já não conseguiu evitar o pontapé de canto. Saltam agora os primeiros homens para aquecimento na equipa do Benfica, com Tiago Gouveia, Barrena Cheia, Ivanovic e também João Rego. Ele é canto para o Benfica, do lado direito, da forma como ataca a equipa encarnada. Sudakov, pedestro, levanta o braço direito, partiu agora, levantou a bola ao primeiro poste, corta ao Santo Galen, sobrou Figueiredo, remate por cima! Acreditou na felicidade do menino de Aveiro, mas não consegue baixar o balão, é ponta, pé de baliza para a equipa do Santo Galen. 56 minutos, Matilde, e volta a ser a equipa suíça a mais perigosa no relvado.
3: Sim, a equipa consegue melhores ligações, conseguiu já uma ou duas lances em que tem boas combinações no corredor central, a aproximar depois com cruzamento. O Benfica novamente a ter dificuldade, tem tido particular dificuldade no meio campo, com muitas perdas de bola, a linha defensiva até está a conseguir fazer a bola chegar a essa linha média, mas depois muitas perdas de bola têm resultado em perigo para o Santo Galen. O Benfica, Marco Silva talvez tenha que ponderar mexer no meio campo, que não está a funcionar na equipa encarnada.
2: Posse de bola para Kaminski, quando temos lotação oficial 17.179, é casa cheia no Citer Stadium, recordo que tem perto de 20 mil lugares, mas há lugares que não podem ser ocupados por serem lugares em pé que a UEFA não permite. Mesmo assim, grande casa na Suíça com o Santo Galen, e não acreditem tudo o que vê, Santo Galen está a jogar em casa, isto não é um mini estádio da Luz. A bola para a equipa do Benfica, com Dalla a projetar na frente, vai Kaminski ao duelo, não consegue, aparece

0: vai ser interrompida porque está um jogador do St. Gallen caído no relvado, mas Matilde Lawrence Atizigi faz uma defesa absolutamente espetacular, talvez com mais espetacularidade do que necessidade, mas que é vista ao Zé.
1: Exatamente, parece-me que poderia ter sido... É uma boa defesa, é um remate potente de Sudakov, ainda assim parece-me que é um bocadinho para a fotografia, como se costuma dizer. Mas conseguiu tirar a bola efetivamente na primeira jogada, em que parece que o Benfica consegue ter alguma, tem uma posse prolongada, tem a equipa um bocadinho mais instalada no meio campo adversário, depois consegue encontrar espaço e Sudakov a recorrer a um remate à entrada da área, que me parece uma boa decisão. Se calhar uma das melhores jogadas do Benfica, uma das posses mais prolongadas do Benfica neste jogo.
0: Olha o cabeceamento, a Atizigi! Ainda se grita o golo por parte dos adeptos do Benfica, mas o cabeceamento pareceu-me de Mano Silva a encontrar os braços do guarda-redes ganês. Aproveita para contra-ataque a equipa do St. Gallen, mas Miguel Figueiredo está no caminho do lance e consegue o corte oferecendo o lançamento para o St. Gallen. Já é efetuado com a bola a chegar até Christian Witzig, e Witzig a atrasar para Lucas Gortler. Sai cruzamento, bola venenosa, Bukalfa, o toque com a bola a voar até para lá da linha final, o corte de António Silva, é canto para o St. Gallen, é tocado lá, o jogo está bom, é o quarto canto para o St. Gallen no jogo, o Benfica tem 3, o resultado está em 1-1 no marcador, canto para Lucas Daschner, jogador formado entre o Schalke, vai levantar a bola para a grande área do Benfica. Tenta Luca Peireto manter toda a gente a distância de segurança. Canto batido, primeiro posto, corte Lenglet. Com a bola a sobrevoar, a defensiva encarnada e a sair do lado oposto. É ponta, pé de canto, mais um para a equipa do St. Gallen. Vai Daschner atravessar todo o campo, da direita à esquerda, para bater de novo este pontapé de canto para a equipa suíça, que tenta chegar a um golo que conduza os comandados de Henrique Massa na vantagem no marcador e na eliminatória. Falta o jogo na Luz na próxima semana, não esquecer. Bola batida por Daschner, larga, segundo posto, aparece o remate, gol! Anatoly Trubin! Estava a Bukalfa do outro lado, Trubin a gol, oi, não pode fazer isto, tem que ver amarelo, e vem amarelo, e os Ostanits. Tenta impedir o contra-ataque da equipa do Benfica, coloca-se à frente do pontapé de Anatoly Trubin, ativamente impede o guarda-redes do Benfica de pontapear a bola, e por isso haver cartão amarelo. Não deixa de ser curioso, Matilde, que é o jogador com mais faltas em campo e vê o amarelo por uma ação destas.
1: Sim, mas que inteligente na forma como o fez, provavelmente, e sendo ele um defesa central, idealmente seria até outro jogador a ter esta ação. A verdade é que é uma falta inteligente, poderia tê-lo feito de uma forma um bocadinho mais subtil e escusar-se ao cartão. Ainda assim, isso é algo positivo para o Benfica. Ter um central amarelado acaba sempre por condicionar a forma como pode disputar os lances. Ele está na marcação direta de Pavlidis, o Benfica inteligentemente pode tentar aproveitar isso.
0: Posse, bola para o St. Gallen, lá vai Bukalfa a tentar entrar na grande área, não consegue, deixar para Valdé. Valdé na marcação, está lá, deu atrás para Stevanovic, este para Bukalfa. Bukalfa do lado esquerdo da grande área, encarnada, vai agora jogando mais para a meia, encosta de novo na linha para Van der Mesch, tem à frente Rafa Silva no apoio defensivo. A bola para Bukalfa, Bukalfa para Daschner, tentou o toque artístico, sem mal, e permite o contra-ataque da equipa do Benfica. Pavlidis aí 1-1, com Jozo Stanic, lá vai Pavlidis, abriu, a bola para Sudakov, tem o croata à frente ainda, Sudakov, atrapalhou! Perde a bola, Sudakov. Posse de bola para a equipa do St. Gallen em meio campo defensivo, com a bola a chegar até Lawrence Atizigi, vai jogar no interior da sua grande área, prepara-se para bater na frente e bateu, mas para uma zona onde não está ninguém, vestido de verde, e a bola sobra para a equipa encarnada. Benfica, que nos últimos dois jogos frente a turmas suíças tem 2 derrotas, foi frente ao Basileia por 2 vezes, são de resto as únicas derrotas do Benfica contra formações helvéticas. Recordo que a única vitória na Suíça foi em outubro de 2011, vitória por 2-0 com golos de Bruno César e de Oscar Taquara Cardoso. A bola para a equipa do Benfica, vai jogar Alexander Bá. Bá no meio campo defensivo junto à grande área e meia direita, dá para uma zona mais central, até porque está dentro da meia lua da grande área do Benfica, no Silva, dá para Lenglet, este para Jorge Sudakov para Rafa Silva.

0: Silva tenta sair à marcação de Okorodji, a bola para Pavlidis, vai ao duelo, é desarmado, lá vai Stanić, falta de Pavlidis e amarelo para o grego, claro. Amarelo para Pavlidis, a derrubar a Jozo Stanić. Pavlidis, 110 jogos, 60 golos pela equipa do Benfica. É a terceira temporada de Pavlidis, 30 golos na primeira, 30 golos na segunda. O que reserva o futuro, vamos ver, o Benfica vai mexer. Já está ali à conversa Marco Silva com Tiago Gouveia, vai ao jogo Tiago Gouveia e vai ao jogo Enzo Barrenechea. Dupla alteração à vista no Benfica. A bola para Stevanovic, a equipa do Sandgallen que ataca lá à esquerda, grande área, Vetes que tira o cruzamento contra António Silva. Resultado, canto para o Sandgallen. Volta a carregar a equipa de Henrique Almassan. Ponta, pé de canto, batido rápido, mal, oferece a bola ao Benfica. Tenta agora Rafa Silva sair para contra-ataque, está curta, a equipa encarnada vai ganhar, lançamento junto à bandeirola de canto, lado direito da grande área de Arantxa Letrobin. Para lançar vai aparecer Alexander Bá. Vamos ver se as substituições estão agora ou se... Vamos ter de esperar pela próxima paragem. Marco Silva pede que seja agora. O árbitro, depois de longa demora, vamos às substituições. O primeiro a sair é Jakub Kaminski, uma estreia que não vai deixar saudades do internacional polaco, contratado por 17 milhões de euros ao Wolfsburg, depois de uma grande temporada ao serviço do Colónia. E a outra saída é de Miguel Figueiredo, depois da sua estreia com a camisola principal do Benfica. Saem dois estreantes, entram duas caras conhecidas. Barrenechea da época passada, Tiago Gouveia está de regresso depois do empréstimo em França ao serviço da formação do Nice, onde fez 25 jogos. Lançamento para o Benfica com a bola para Pavlidis. Pavlidis a pentear para Rafa, recupera a Barrenechea. Atenção à desmarcação de Tiago Gouveia, vai em grande velocidade. Pode ser uma entrada de sonho, ganhou a frente, chuta Tiago, não consegue, primeiro! Lança Tizinho do relevado! A agarrar a bola e a tirar o pão da boca a Tiago Gouveia, Matilde. Isto é que é uma entrada por parte do jogador do Benfica.
1: Entra bem, entra a trazer velocidade, depois acaba a ser o Tom Galley a ser ultrapassado num primeiro momento, mas depois a conseguir gerir bem e condicionar a capacidade do Tiago de finalizar. O Tiago vem trazer, é um extremo que também não se sabe se vai manter ou não no Benfica, trazer um bocadinho de frescura. Kaminski é um jogador que já se percebeu ser bastante voluntarioso, ainda não conseguiu demonstrar verdadeiramente o porquê de ter valido este investimento do Benfica. O Miguel também aqui a ceder o lugar, parece-me que os primeiros minutos foram um bocadinho mais vistosos e depois acaba por se apagar um bocadinho no jogo. Vamos perceber o que é que esta combinação do Enzo com o Manu pode entregar, sendo certo que me parece que tem perfis semelhantes, como eu dizia, pode trazer alguma estabilidade defensiva e alguma capacidade ao Benfica de estancar aquilo que tem sido algum perigo do Sandgallen, perceber se conseguirão apoiar Sudakov no momento ofensivo para o Benfica conseguir ter mais caudal.
0: Entretanto, Matilde, isto é curioso. No Benfica estão a aquecer Dedic e Tomás Araújo, que vinham em passeio, segundo Marco Silva, depois de regressarem no Mundial, ainda não estavam em condições de ser utilizados em alta competição. Para já estão em exercícios de aquecimento na equipa de Marco Silva.
1: E não sei se traduzirá obrigatoriamente na entrada dos dois e eventualmente Marco Silva até tinha planeado, parece-me que não que entrassem, mas se calhar se entrarem 5, 10 minutos também não será por aí que um desgaste em demasia. A verdade é que o Tomás dá algum critério de saída, não me parece que... Defensivamente não parece que os centrais estejam a ter um jogo desastroso, mas naquilo que é a capacidade de saída, o Tomás dá outros argumentos e no momento ofensivo Dedic oferece muito mais do que Bá, que, como eu dizia, até fez jogos de preparação interessantes, mas que hoje também tem sido um jogador bastante apagado, especialmente no capítulo ofensivo.
0: Bola para a equipa do St. Gallen, vai jogando no meio-campo do Benfica, recupera agora para projeta para Pavlidis na frente, olhou, procurou soluções, é pá, única, aparece o dinamarquês em alta velocidade, lado direito da grande área, colocou no interior, era para Rafa, corta, a defensiva do St. Gallen, a bola para Stefanovic, a deixa para o Karadzic, transporta em velocidade, dá para Witzig, a bola não chega ao destino, Dahl está no caminho, vai tentar agora sair o sueco, dá para Manu, Manu para Sudakov, tem espaço, Sudakov para o ucraniano, já viu Tiago, vem com uma avenida para ele, entrou na grande área, ajeitou para a direita, tirou, fora! Ao lado do posto esquerdo, da baliza do Lorenzo Tizig, atrevido Tiago Veia, a bola passa ao lado do posto, ficou a ver o guarda-redes internacional Plugana, a bola não levava tanto perigo quanto isso para a baliza do Zespan, é pontapé de baliza para a equipa suíça. Já movimentado com a bola a ser bombeada para o meio-campo do Benfica, vai ganhar Dahl de cabeça, a deixar para Tiago Veia, ui, que passe, Tiago Veia a deixar isolado, mas é Witzig do outro lado, abraço, vai, pronto, socorro, faz o corte, abre agora no corredor esquerdo, insiste em Tiago Veia, lá vai o jogador natural de Cascais a dar da frente para o internacional ucraniano, que é Sudakov, Sudakov a levantar a cabeça, vai procurar soluções, mas vem com a marcha atrás engatada, agora sim lá conseguiu meter a primeira, abriu na esquerda para Tiago Veia, lado canhoto, tem à frente o adversário, é Gal. Mete gelo, deu atrás, a bola para Dahl. E Dahl para Tiago Veia. Tiago Veia para Dahl. Dahl a jogar do lado esquerdo, vem agora para uma zona mais central onde está o Lenglet. O Benfica com os 10 jogadores de campo no meio campo do St. Gallen. António Silva na meia-direita. A esticar para o corredor, para pá. Dá a vez, marcação de Manu Silva. Escolhe Rafa em zona central, tenta rasgar Rafa. Vai em velocidade, é desarmado. Corta a equipa do St. Gallen, que tira de qualquer maneira. Tom Gall. António Silva nas alturas, oferecer a posse de bola à equipa do St. Gallen, colocando nos pés de Lucas Gortler. E a abertura para a esquerda. Bem, Marcos Silva está à beira de um ataque de nervos no banco do Benfica, vá na pressão, ganhou para o aplauso do treinador, agora a bola para Barreira Cheia, ganha metros Barreira Cheia no relvado do St. Gallen, deixa para Pavlidis, está sozinho, no meio de três adversários, conseguiu encontrar Rafa, Rafa em esforço da bola, mas é para a equipa do St. Gallen, recupera a equipa do Benfica em falta de Manu Silva, é livre para o St. Gallen em meio campo defensivo, aproveitamos 70 minutos cumpridos na Suíça, placar empatado, St. Gallen 1, Benfica 1.
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0: Vamos ter as primeiras substituições da equipa do St. Gallen. Christian Witzig será substituído. Sai também Lucas Daschner. Atenção que vem aí o tal reforço que chegou do Basileia. Andrin Undzikar, ponta de lança muito, muito alto, 1,92m. Entrou também o camisola 20, Leon Frokay, ou Frokage. E entrou Diego Bézio para o lugar de Carlo Bucalfa. Vamos à leitura da comentadora da RDP Antena 1 para esta partida, Matilde Fidalgo. Tripla alteração no St. Gallen e é virada à frente, é à procura de vencer o jogo.
1: Sim, acaba por sair um jogador de meio campo pela entrada do outro, o Frokage no caso, e depois os dois pontas de lança, substituídos também por dois pontas de lança. Portanto, aqui a ideia de refrescar a equipa na frente, uma equipa que depende um bocadinho daquilo que é a sua capacidade de escura e que um dos seus perfis, uma das suas imagens de marca é tentar esse jogo um bocadinho mais direto, explorar a velocidade. Dois jogadores que já estavam um bocadinho mais cansados, tanto o Witzig como o Baldé com algum desgaste e, portanto, aqui a refrescar o 10 e os dois pontas de lança, claramente o St. Gallen a querer um resultado confortável para...
0: reforçar porque foi aqui induzido um erro pelo ecrã gigante do estádio do St. Gallen. Daschner não saiu, fica em campo, baixa e sobe Lucas Gortler no meio campo da equipa suíça.
1: Ou seja, sai o Gortler?
0: Sai o Witzig, sai o Baldé e sai o Bucalfa.
1: Ok, ainda assim fica Dasher, mas na mesma troca de um jogador de meio campo e dois jogadores da frente, e portanto aqui o St. Gallen claramente a dar também um sinal de uma equipa que está à procura de fazer o 2-1.
0: Bola também Andrine Onzikar e Diago Bézio, são dois internacionais sub-20 pela Suíça. Onzikar 12 golos pelo Basileia na última temporada e Bézio fez 2 golos por esta equipa do St. Gallen na época 25-26. Já a entrada da Leon Frocaso, jogadora internacional sub-21 pelo Kosovo, chegou do Arau, é também reforço do St. Gallen para a nova época. St. Gallen que perdeu o Atarraque, apesar de não ter tido um papel determinante, foi muitas vezes utilizado, estava emprestado pelo Servette e perdeu o seu ponta de lança. Vogt para o futebol alemão, vai jogar no Hoffenheim, foi o melhor marcador do St. Gallen na última temporada. Mas estão aí as soluções para Henrique Madsen e este St. Gallen é apontado como um dos candidatos, um dos grandes candidatos ao título desta época. Uma equipa que em 2012 a 2013 regressou à primeira divisão. O último campeonato que conquistou foi no ano de 2000. E para ter uma ideia, na época passada, 25-26, nem jogou competições europeias, porque em 24-25 tinha ficado no 8º lugar, jogou a fase de manutenção. Livre para a equipa do St. Gallen. Em meio campo ofensivo, descaído para a direita, numa zona propícia ao chuveirinho. Dastner prepara isso mesmo, levanta o braço esquerdo a bombear, bola larga para a zona da segunda posse, vai aparecer o cabeceamento de Alexander, vai empurrar a bola para a linha lateral, é o lançamento para a equipa do St. Gallen, lado esquerdo o enfiamento da grande área do Benfica, vai Simo Okorodji. Okorodji que apontou 3 golos além das 5 assistências, lançou para Frocas. Frocas a levantar do pé direito, Dal controla a trajetória da bola, deixa sair pela linha final, é ponta, pé de baliza para a equipa do Benfica, para Anatoly Trubin, sair a jogar com Clément Lenglet. Vai transportando o internacional francês de 31 anos, formado no Nancy, a deixar para António Silva e este a colocar no interior da grande área de novo para Anatoly Trubin. Joga com Lenglet, tenta o Benfica chamar a equipa do St. Gallen, que não vem. Bola batida por Lenglet à procura de Rafa Silva, aparece ali o corte de Simon Okocie, é lançamento para a equipa encarnada. Mas antes vamos ter a substituição. Vem a jogo Ivanovic para o lugar de Manu Silva. Não é Manu Silva, é Pavlidis. Manu Silva vem ao banco para escutar indicações. É troca por troca. Sai Pavlidis e entra Franjo Ivanovic na equipa do Benfica. Jogador com o mercado. Para já continua ao serviço de Marco Silva, é muito desejado em Itália, no Como, jogador ainda de 22 anos, apontou 8 golos na última temporada, tenta fazer um registro melhor, Franjo Ivanovic. Já vamos à leitura da Matilde, para já ataca a equipa do Benfica, vai a bola sair pela linha lateral, é lançamento para a equipa encarnada, para Dal, 77 minutos, está com a RTP. Estamos cá, estamos na Suíça, estamos no cantão de St. Gallen. Bola para a equipa do Benfica, perto da grande área, gol, vai, lançou, aparece o da Cova, tirou fora! Com a bola a ir à malha lateral, tentou-se o da Cova. Lançado por Tiago Gouveia, não conseguiu acertar no alvo. É ponta, pé de baliza para a equipa do St. Gallen. Matilde, ponta de lança por ponta de lança na equipa do Benfica.
1: Isso, também aqui talvez Marco Silva a perceber um jogo bastante físico, uma segunda parte com menos aproximações de baliza, começou até intensa, mas com menos aproximações, eventualmente a poder pensar naquilo que é a gestão física dos seus jogadores, ainda num jogo que já é contar, mas é quase uma pré-época. O Ivanovic é também um ativo do clube a ser valorizado para aquilo que possa vir a ser o futuro, com um perfil um bocadinho diferente. O Pavlidis é um jogador com uma maior capacidade associativa, hoje também não teve particular ligação com a baliza, num bom lance com o Rafa, e algumas vezes a conseguir ter critério no, um bocadinho mais baixo no campo. O Ivanovic provavelmente não se ligará tantas vezes, talvez procure explorar um bocadinho mais o espaço num jogo que eventualmente pode
0: atenção,
1: vir a partir.
0: Atenção, Benfica, Tiago Gouveia corta! É um grande corte de Starix, Tiago Gouveia tentou servir Ivanovic, não havia a tizinha. Sporting na baliza. O Santo Galan conseguiu cortar e atenção, consegue sair. Um desencarão duelo com António Silva. Guarda o avançado, tenta tirar António Silva da jogada, corta o central do Benfica. A bola sobra ainda para a equipa do Santo Galan, que vai insistir com o Stevanovic. O corte de Mano Silva, o lançamento é para a equipa do Santo Galan. Conclui no tilt.
1: Ah, não, já tinha terminado. Ivanovic não é um jogador que vai ser tão associativo, pode ser eventualmente um jogador para um jogo direto com uma maior capacidade física de duelo, um jogador um bocadinho mais possante e que possa também explorar a profundidade eventualmente.
0: Falta de Mano Silva sobre Fracas, já livre para o St. Gallen do lado esquerdo da grande área do Benfica, em zona de cruzamento. Está junto à bola já acima o Karadzic. Chega agora, claro, Lucas Dastner. Nem poderia ser de outra forma. Livra para o St. Gallen. Vai sair Chuveirinho. Se bem que dali Lucas Dastner, sendo destro, pode tentar surpreender a equipa do Benfica e especialmente Anatoly Trobin. Vamos ver qual será a decisão do jogador 10 do St. Gallen. Adeptos do Benfica puxam pela equipa. Dastner bateu, bola larga, segundo posto, cabeceamento, gol! 2-1 St. Gallen. Completamente sozinho. Ao segundo posto, Tom Gall. Só faltava a cadeira para o central alemão do St. Gallen. Grande cruzamento de Lucas Dastner. E Tom Gall, que fez 2 golos na última época, a cabecear perante um desamparado Anatoly Trubin e perante o Benfica, que está de cabeça enterrada na almofada. Minuto 80 no Citer Stadion e o placar volta a ser verde. St. Gallen 2, Benfica 1.
3: Ainda tenta Enzo Barrenechea chegar à bola, mas como dizes, completamente solto de marcação ao segundo poste, o jogador do St. Gallen de cabeça a colocar de novo a equipa suíça na frente do marcador.
0: Matilde, é um golo de quem está forrado no sono, passando a expressão do lado da equipa do Benfica.
1: Falha de marcação do Benfica, pareceu-me haver alguma preocupação de marcação individual e, portanto, assim sendo, os jogadores têm que estar todos marcados. O Barrenechea ainda tenta, efetivamente não chega, mas tinha um jogador à sua frente também e, portanto, estava sozinho para dois. O lance surge do cruzamento de um livre, que me parece uma má abordagem do Manu, que não baixa apoios, acaba por ser fácil batê-lo, já tem tido algumas, tem acumulado algumas faltas por permitir ter uma abordagem demasiado direta à bola, sem fazer contenção ou sem baixar os apoios para poder ser mais efetivo na forma como aborda. É batido numa primeira instância, depois tem que fazer recorrer à falta, desta vez fê-lo mais perto da grande área, portanto um lance de maior perigo que acabou mesmo por dar o 2-1 ao St. Gallen.
0: Livre para o Benfica, Sudakov lança o Rafa, o cruzamento, canto! Para a equipa encarnada, tenta reagir a turma de Marco Silva. É a segunda vez que está em desvantagem no jogo. Recordo que o St. Gallen tinha marcado por Alio Valdez aos 37. Rafa Silva marcou aos 44 para empatar. Agora foi Gal. Grande, grande, grande ambiente. Escute o ambiente no Citer Stadium. Canto para o Benfica, bola batida, rebate contra o adversário. Perde-se penalti, o árbitro diz que não. E o St. Gallen afasta. O ambiente nas bancadas. Os cascões ao vento, a festa é dos Espanhóis, estão a vencer por 2-1. Há que acreditar, é o que eles pensam. Falta ainda à luz, mas sonha a equipa do St. Gallen, está a vencer por 2-1. A bola para Sudakov do lado direito da grande área, vai para o relevado, o árbitro diz que não há falta. Tenta sair a formação do St. Gallen, vem com a subida de Unzinker. Vai ganhar lançamento em meio campo ofensivo. Grande festa dos adeptos do St. Gallen. 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Estamos cá, estamos na Suíça. Segunda pré-eliminatória da Liga Europa. Benfica, St. Gallen. Posse bola para o Benfica. Combate, puxar na frente, mas já para lá da linha lateral. Lançamento para a equipa suíça. Vai ser efetuado do lado esquerdo, já em meio campo ofensivo. Benfica prepara mais uma substituição. Vem João Rego. Lançamento de Okorodji. A bola para o St. Gallen. Frocaz ao duelo com Manu. A bola sobra para Barrenetxea. Barrenetxea a dar para Alexander Bá. Joga perto da sua grande área. Agora a bola está no interior. Está em António Silva. Diesto para Lenglet. É o Benfica recuado, recuadinho. Abre na esquerda para Samuel. Ela ainda não sabe como pensa. Esticada a bola na linha para Tiago Gouveia. Tiago Gouveia tira o primeiro adversário do caminho. Ao segundo é desarmado. E faz falta, é livre para o St. Gallen. Lucas Gortler no chão, pede o apoio dos adeptos, puxa pela bancada do Center Stadium. 17 mil espectadores, eu diria que 10 mil são do St. Gallen. O resto é do Benfica. Vai sair Mano Silva.
3: Mas olha, João, há pouco, após o 2-1 do St. Gallen, há uma imagem curiosa na bancada. Vários adeptos que, mesmo tendo a camisola do Benfica, devem ser adeptos que estão a torcer pelas duas equipas, porque bateram palmas àquele gol.
4: Assim ganha-se sempre. Não há como... Pode haver um empatezinho de vez em quando, mas isso faz parte. A bola é redonda e cada um tem duas pernas. Vai jogando a equipa do St. Gallen. Bola levantada para a área, um desinker de cabeça. A bola salta o Ica, tira João Rego. Passa de bola para a equipa do Benfica, tenta sair em contra-ataque. Lá vai Ivanovic a transportar. Taça. Não passa, porque o compatriota e o Sassanides tiram a bola. E insiste o Benfica, bola projetada, ganha o Karoji. Segunda bola para o João Rego, acabou de entrar o jogador lateral de Arique, 21 aninhos. Vai abrir na direita, zona de cruzamento, vai colocar na área, corta. Frocaz é lançamento para o Benfica. Jogo interrompido, Matilde Fidalgo, sai Manu, entra João.
1: Marco Silva a tentar dar uma resposta. O João não é obviamente um 6, não é um meio defensivo, muito pelo contrário, às vezes chega a jogar às vezes também a descaipa ao corredor direito, um médio com perfil mais ofensivo. Parece-me que será nesse sentido que entra, mais para ser quase dupla com o Sudakov do que com o Manu, ou seja, inverter aqui um bocadinho o triângulo, porque o Benfica precisa de outro perfil no jogo, precisa de voltar a ter que arriscar, porque volta a estar em desvantagem. E o St. Gallen mantém-se normalmente confortável no jogo, sem grandes sobressaltos, e por isso Marco Silva a tentar aqui aumentar um bocadinho o poder de fogo, depois de um jogo do Manu que me parece aquém da expectativa.
0: Jogo ainda interrompido, é agora retirado o Jozo Stanic do campo, vai a custear, agarrado à perna direita, o jogador croata já está amarelado. Agora ali uma confusão no relvado, porque está ali um elemento da equipa técnica do St. Gallen. Está a conversa com o quarto árbitro, mas anda dentro do campo. Isto não pode ser. Agora está Simão a falar para o relvado. Está aqui uma grande confusão. Simão está a falar para o árbitro da partida, junto ao banco do St. Gallen. Está também um elemento da equipa médica do Benfica. Marco Silva está a dar indicações à sua equipa. É lançamento para o Benfica, é para pá. E o jogador mais perto está a 20 metros, é António Silva. A bola vem para o meio campo defensivo do Benfica. Barrenetxea a dar de novo para pá. Do lado direito, meteu para Sudakov, Artista. Deu para Rego, Rego para Rafa Silva, entrou na grande área, devolvido ao menino. Faz o calcanhar, corta! A defensiva do St. Gallen. Tenta um desinker lançar contra-ataque. O St. Gallen agora está curto. Está a jogar, não é com 10, é com 9. É com 9. Porque Gortler também está fora do campo. Isto é das novas regras, os tais 2 minutos que os jogadores agora têm que estar fora. A bola para o Benfica, cruzamento tirado, segundo posto, o cabeceamento por cima. Foi Alexander Bá numa situação de 11 para 9. O Benfica não consegue aproveitar e coloca a bola fora, ponta, pé de baliza para a equipa suíça. 88 minutos. O St. Gallen a vencer por 2-1. Acredita que vai em vantagem para a Luz, para a segunda mão. E isto... Bem, bola batida por Atizig e depois o Zinker, com a altura que tem, acaba por acertar com o cotovelo em Bá. É livre para o Benfica. Vai jogar Lenglet. Está no interior do grande círculo. Transporta a bola entre o pé direito e o pé esquerdo. De pé direito dá para Dal. E Dal para Tiago Gouveia. Tiago Gouveia faz a pinta, mas agora não tem a quem dar. Mete para Rego. Rego para Dal. Colocou na grande área. Falha. Ofensiva do Benfica. Corta o Santegallen. A bola colocada na frente vai para um Zinker. Ele consegue usar o corpo para ganhar. Tenta contornar Marrenetche. Lá vai ele. Os adeptos vão com ele. Marrenetche fica por terra. Que a falta é de um Zinker, porque se a falta é de Barrenetxea, que me parece que é de Barrenetxea, não sei não, Matilde Fidalgo, um Zinker ficava numa posição muito privilegiada, o árbitro auxiliar só marca a falta depois do jogador suíço cair no relvado. Já vamos a Matilde, o Benfica ataca com Ivanovic do lado direito da grande área, deu para Bá e vá para trás, para António Silva. O Benfica tenta contornar o bloco do Santegallen, a bola para Sudakov, vem da direita ao meio, abriu Rafa, corta, e Jozo Stanic que está em desespero a pedir ao banco que o tire, porque está de facto em muitas dificuldades. Matilde, há pouco aquele lance entre o Zinker e o Arrinachea.
1: Era um lance de algum perigo, embora bastante descaído para o corredor. A verdade é que parece que sobrava apenas Lenglet para depois poder tentar, ou Dal, para poder tentar fazer frente ao ponta de lança. Não tive acesso a nenhuma repetição e não consegui perceber efetivamente quem fez a falta. Havia apenas uma confusão, mas o Benfica podia...
0: Olha, vai no cruzamento, é canto! Corta Gortler! E Gortler, a cada ação que tem no jogo... Puxa pelo apoio da bancada. É canto para o Benfica. O Benfica tenta apertar 30 segundos para os 90. Perde por 2-1. Canto para Sudakov à direita. Braço destro levantado. Pé direito bateu. Segundo poste. Corta a defensiva do Santegallen. A bola sobre o Barrenetxea. Coloca na área. Corta o Santegallen. Que tenta ser em contra-ataque. Não consegue. Lenglet no meio de dois adversários. Vai para o chão. Não há falta. A bola para Tiago Gouveia. Faz a pinta. Pé esquerdo. Demorou. Lenglet livre. É livre para o Benfica, caiu Tiago Gouveia e é um livre muito, muito perigoso. Vamos ter mais 4 minutos, é o tempo que o árbitro dá de compensação na Spielsitz em alemão. Mais 4 minutos, é livre para o Benfica, é junto à meia lua, descaído para o lado direito, está lá Dal, pé esquerdo, e Sudakov, pé direito. Ali não há que inventar, é bater a bola na baliza, principalmente porque o tempo anda. Livre para o Benfica. É uma grande oportunidade, um livre prometedor. A RTP Antena 1 no Sitter Stadion, o Benfica em busca do empate. Há um jogador em cima da linha, que é o Karadzic, que se afasta agora. Grande confusão para bater o livre. Sudakov a Dal. Paireto apitou. Sudakov bateu na barreira. Ainda Sudakov no meio de uma cabine telefónica. Perdeu. Tenta sair o Santegallen para afastar a bola. Colocada na projeção do avançado. Vai chegar Dal primeiro. É o delírio. É o delírio nas bancadas do Sitter Stadion. Estão perto. Perto. Eles acreditam que vão mandar o gigante Benfica ao chão. Foi assim a semana toda. Vem cá um gigante. Eles acreditavam que podiam, mas sacudiram sempre a poeira do capote. Do outro lado é que está a qualidade. O Benfica é que é o responsável, é que é o favorito. Para o Santegallen era muito difícil, mas o treinador afinal tinha razão, porque se isto fosse só uma mão, o Santegallen estava aqui muito perto de enviar o Benfica para o caminho da Conference League. Vai jogar a equipa do Benfica à procura de chegar ainda ao empate. Não consegue. O Santegallen recupera. Tenta sair de sua zona defensiva. Pontapé na frente para um Zinker. O duelo com António Silva. Leva a melhor o central do Benfica e coloca em Lenglet. Lenglet para Barrenetxea. Quem veste verde já não se senta no Sitter Stadion. Barrenetxea. Do outro lado, a desilusão dos adeptos do Benfica nesta estreia de Marco Silva. Vai ganhar lançamento o Benfica. E Jozo Stanic continua em campo. Ele está a cochear. Tenta aqui fazer uma tarefa hercúlea. Lançamento para a área. A bola para Tiago Gouveia. Tenta o cruzamento. A bola já tinha saído. É pontapé de baliza para o Santegallen. Pontapé de baliza para o Santegallen. O terceiro minuto está a acabar.
4: Vai haver pontapé de baliza, mas primeiro a troca. E aos Stanitz não dá mesmo mais. Vai sair para dar lugar a Ruiz. É por isso, troca direta. Joel Ruiz. Ruiz tem apenas 19 anos. Internacional também, ele sub 20 pela Suíça. A bola rola até Anatoly Trobin, domina nos braços e deixa para Dal. Dal vai transportar na frente, já colocou para Tiago Veia. Tiago Veia passa no primeiro adversário, é agarrado, puxado, sai amarelo para Tom Galo, autor do segundo gol de St. Gallen. É livre para Benfica. 30 segundos para o fim dos 4 minutos. A festa do Zé Spané do St. Gallen. Estão à beira de derrotar o Benfica. E fica o Benfica com 9 jogos, 3 vitórias, 3 empates, 3 derrotas. Mas aqui ainda não acabou. Dal levantou-lhe. Isto é mandar a toalha ao chão. Dal mete a bola num livre quase do meio campo. Consegue meter a bola quase na bancada. Incrível. Pontapé de baliza para Laurence Atizigi. É o Benfica de pouco poucozinho. Na Suíça. Acabou! Os homens sonharam que iam a Lisboa com a eliminatória em aberto. Não só vão com a eliminatória em aberto, como vão a Lisboa em vantagem na eliminatória. O Benfica perde na Suíça com golos de Aliu Balde aos 37 minutos. Rafa Silva empata aos 44 e Tom Gal dá vitória ao conjunto de Enrico Maçan ao minuto 80. O St. Gallen vence o Benfica num duelo que deveria ser de diferenças abissais. O St. Gallen vence e vence bem e vence com justiça. Não se agarrou ao autocarro à frente da sua grande área.
3: Até não, o presidente da casa do Benfica dizia, João, ainda ontem na Antena 1, que seria de goleada. Mas não foi.
4: E alguns adeptos com quem fui falando ao longo do dia de hoje diziam o mesmo. Não cabia na cabeça do adepto do Benfica que o Benfica perdesse frente ao St. Gallen. O bonito do futebol é isto mesmo. E é por isto que, Matilde, nós gostamos tanto deste desporto. Porque o valor de mercado, o jogador que custa 20 milhões, o jogador que sai não sai do clube porque quer ir ganhar mais para fora, nem sempre é melhor do que o jogador de 2 milhões que joga num país onde o futebol se calhar não é rei, não é o caso da Suíça, mas poderia ser. E esses jogadores que valem 2, 3 milhões, para terem uma ideia, o jogador mais valioso do St. Gallen, nos estudos de mercado, é Cyril May, custa, vale, neste caso, 5 milhões de euros. Não jogou hoje, está lesionado, com uma lesão de longa duração, jogador de apenas 19 anos.
3: E olha, João, dá para ver nas imagens os muitos protestos por parte dos adeptos do Benfica, que estão junto à bandeirola de canto, onde estão agora os jogadores do Benfica. Há muitos insultos.
4: Deixa-me aqui, Rafa, quem está até mais distante. O que ia dizer, Walter, é que os jogadores do Benfica pediram aos jogadores que se chegassem mais perto. Ora, isto quando se ganha é mais bonito, não é? Quando se perde não é tanto. E o Benfica sai daqui muito cabisbaixo. Marco Silva volta a perder uma estreia. Só tinha acontecido uma vez. Ao serviço do Estoril, quando perde na sua estreia no campeonato. Há benfiquistas que mesmo assim aqui à minha frente, ainda que em clara inferioridade, aplaudem o esforço dos jogadores. Matilde, deixa-me primeiro carimbar. Walter Madureira, vamos lá. Fim de festa no Center Stadium. St. Gallen 2, Benfica 1.
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3: Enorme surpresa neste primeiro jogo oficial do novo Benfica pós-Mourinho.
4: Matilde Fidalgo, Benfica sai derrotado no frente ao St. Gallen e Matilde até para te lançar. No relvado está Tiago Veia à conversa com Csobot. Csobot nunca serviu para jogar no Benfica, jogou na equipa B. veio depois para o St. Gallen, acaba por chegar aqui há três temporadas vindo da Hungria do Pest, e está nesta altura na porta de saída do St. Gallen, porque não tem espaço neste plantel. Está ali ao pé dos restantes companheiros de equipa, o treinador ontem na divisão falou disso, está num papel muito complicado Kevin Sobotnin, foi convocado para o jogo de hoje. St. Gallen faz a festa, mas Matilde, o impensável para muitos benfiquistas aconteceu.
1: Isso mesmo, João. Acho que quem viu o jogo foi percebendo que talvez não fosse assim tão impensável ou tão improvável que o resultado não fosse positivo, porque o Benfica nunca conseguiu verdadeiramente encontrar-se neste jogo, nunca conseguiu impor o seu jogo. E o St. Gallen até foi uma equipa que procurou jogar minimamente, ou seja, não se pode dizer que tenha sido uma equipa demasiado faltosa, uma equipa que tenha por outro lado as reposições em campo, uma equipa que tenha feito aquilo que se costuma chamar de antijogo. Foi uma equipa com argumentos diferentes, mas que procurou e conseguiu impedir que o Benfica fizesse um jogo confortável, sempre através de uma pressão alta bastante bem coordenada, uma equipa que incutiu intensidade nos duelos e que ganhou a maioria. Eu não tenho aqui acesso à estatística, mas aquilo que me parece, com base na apreciação que fui fazendo e no olhómetro, devo confessar, a maior parte dos duelos foram ganhos pelo St. Gallen, e soube aproveitar muito bem aquilo que foram as suas oportunidades. Numa primeira pressão, na saída de jogo, consegue o 1-0, e depois numa bola parada, e eu falei sobre essa sua importância também desses momentos, equipas que em teoria não têm os mesmos argumentos naquilo que é a construção, naquilo que é o jogo jogado, podem aproveitar muitas vezes a bola parada. A verdade é que o St. Gallen aproveitou, mas em jogo jogado também foi uma equipa que criou tanto ou mais perigo que o Benfica. Efetivamente, o Benfica teve muita dificuldade em criar perigo, conseguiu uma vez incutir velocidade e surpreendeu de certa forma o St. Gallen ao minuto 44, consegue depois também o empate, mas o Benfica nunca esteve em superioridade neste jogo, nem nunca foi superior neste jogo, e portanto acaba por ser justo este resultado. Esperava-se muito mais do Benfica, não diria na questão da entrega, e aí sim acho que os duelos, a intensidade dos duelos prendem-se com aquilo que é a entrega dos jogadores, mas acima de tudo a clareza que o Benfica nunca teve, e parece-me que aqui o meio campo é o grande responsável, o maior responsável pelas dificuldades que o Benfica foi tendo, porque dificilmente o Benfica conseguia encontrar os elementos do meio campo para ligar o jogo. O único que se foi dando mais ao jogo foi Sudakov, mas também foi um jogador muito errático naquilo que foi a sua posse e a sua tentativa depois de sair a jogar quase sempre de forma individual, e portanto o Benfica com muita dificuldade em ligar setores, e depois no momento defensivo algo permeável, não conseguiu ser tão compacto como seria expectável, mas acredito que acima de tudo o problema do Benfica foi nunca ter domínio num jogo em que lhe era exigido, em que era quase obrigatório ter esse domínio, e portanto acho que é de parabenizar aquilo que o St. Gallen conseguiu fazer, o espetáculo que conseguiu dar, não só em campo como fora de campo, nas bancadas também, uma equipa que ganha algum gás, alguma crença para ir para a luz, e o Benfica que, se não conseguir melhorar aquilo que foi a sua prestação, corre sérios riscos de poder ser relegado para a Liga Conferência, ainda mais abaixo daquilo que eram as suas perspectivas e a vontade que o Benfica tinha de estar em competições europeias de outra dimensão.
4: O Benfica, Matilde, que vai do objetivo da Liga dos Campeões no campeonato, acaba no terceiro lugar, tem que jogar todo este caminho para chegar à Liga Europa, porque o Torriense vence a Taça de Portugal e arrisca-se nesta altura, se não tiver um bom jogo na luz, a jogar a Conference League. Ainda tem que fazer o caminho para lá chegar. Convém recordar também isso, porque o Benfica caindo vai para a terceira pré-eliminatória da Conference League. Walter Madureira propunha avançarmos com as notas da comentadora da RTP Antenão.
5: Sim, João, vamos avançando na expectativa, porém, de a qualquer momento termos algumas reações na reportagem da Sport TV que deu o jogo em direto.
4: Ora, só para, antes de lançarmos a Matilde e as suas notas, só para nota, e o que isto significa para os jogadores
0: do St. Gallen, acabaram de tirar uma foto todos no relvado, uma fotografia com a bancada como fundo a celebrar esta vitória frente ao Benfica. Vamos lá então, Matilde Fidalgo, começando pelo homem do jogo deste St. Gallen 2, Benfica 1.
1: Eu gostei do jogo do Baldé, um jogador que não só participou no golo como foi o motor de aceleração de alguns lances de perigo deste St. Gallen, e também por ter conseguido carimbar o golo, eu diria que é um jogador mais, embora o Tom Gall também tenha destaque não só pelo golo que marca, mas também pela capacidade que foi tendo de tapar perigos maiores do Benfica e em algumas recuperações interessantes que conseguiu ter.
0: E o jogador que menos te agradou no relvado do Center Stadium, se é que é possível retirar um da equipa do Benfica?
1: É verdade, estou aqui este prémio que ninguém quer receber, eu tenho dividido aqui entre dois jogadores. O Sudakov, é verdade, teve muitas perdas de bola, mas porque foi dos poucos que teve a audácia de pedir bola, e acho que isso não deve ser depois destacado de uma forma demasiado pesarosa. Eu acho que efetivamente Sudakov tem que evoluir muito para poder ser uma opção válida para o Benfica, mas foi dos poucos que procurou pelo menos sempre oferecer soluções, e por isso acaba por conseguir um jogo, se calhar, um bocadinho melhor que o Manu, que teve muitas abordagens algo deficientes e depois teve que correr à falta. Uma delas acaba mesmo por coincidir com o gol, por gerar o golo do segundo gol do St. Gallen. Foi um jogador que teve dificuldade em aparecer no momento ofensivo, de poder ser elemento de ligação, de poder ser elemento de construção, um jogo apagado do Manu, e portanto vai para ele a minha nota menos positiva.
0: Grande festa dos adeptos do St. Gallen e também dos jogadores. Equipa do St. Gallen então a vencer por 2-1. Já falámos do homem do jogo, do pior. Vamos, Matilde, olhar para o trabalho de Luca Pairetto, o árbitro deste encontro.
1: Pareceu-me um jogo sem demasiados incidentes. A arbitragem pareceu-me sempre justa. Os cartões também não foi um árbitro de distribuir cartões com demasiada facilidade. Um critério que me pareceu ser sempre coerente, e por isso uma luz verde, uma nota positiva para a equipa de arbitragem.
0: Vamos olhar ao trabalho dos treinadores, ainda antes de termos as primeiras declarações. Matilde, começamos por Enrico Maaßen. Está desde 2024 neste St. Gallen. O estilo de jogo é bastante conhecido, já assim era quando o Vitória aqui veio para a Conference League, uma equipa que pressiona alto, que gosta de dificultar a saída do adversário. Ora, Enrico Maaßen conseguiu levar aqui o Benfica de vencida, sem nunca abdicar dos seus processos.
1: Exatamente, eu acho que o grande mérito do St. Gallen e o resultado que consegue é exatamente por isso, por ser uma equipa que se manteve fiel àquilo que é a sua imagem e as suas características. Conseguiu efetivamente ser uma equipa pressionante, a colocar intensidade nos duelos, a colocar velocidade quando tinha a bola, uma equipa que não se perde com demasiados floridos naquilo que é a construção, a procurar normalmente um jogo ligeiramente mais direto, a aproveitar aquilo que é a velocidade dos seus jogadores mais avançados e a ser muito capaz de certa forma, condicionar a construção. O Benfica, como eu dizia, teve sempre muita dificuldade em encontrar os seus médios, mérito também desta equipa do St. Gallen, e mesmo o Trubina querer sair a jogar com a linha defensiva foi tendo sempre as vias tapadas. Portanto, planteou a equipa de forma a ter um único homem livre, que normalmente era Trubin, que acabava por ter alguma dificuldade depois naquilo que é a construção. Nos momentos em que tinha bola, uma equipa também lúcida, ciente daquilo que são as suas virtudes e aquilo que é o seu processo natural de jogo. Portanto, parece-me que preparou bem a equipa, que foi ousado na forma como mexeu, procurou. É verdade que o St. Gallen acaba por chegar ao 2-1 num lance de bola parada, mas antes disso as mexidas são no sentido de intensificar aquilo que é o processo ofensivo, de repescar pernas no setor da frente, porque percebeu que, embora fosse aqui uma luta de um David contra Golias, que o David estava bem, estava saudável e que podia arriscar e ter a audácia de procurar um resultado, não um resultado de mal menor, mas sim um resultado positivo. Conseguiu de forma justa, parece-me, e agora vai para a luz com uma ponta de esperança de poder disputar esta eliminatória, que é mais do que justificada.
6: E Matilde Fidalgo, olhando agora o trabalho de Marco Silva, é uma estreia tremendamente inglória para o treinador do Benfica. A equipa já tinha dado mostras de algumas debilidades nos jogos de pré-temporada e acaba hoje no primeiro teste, no primeiro exame, acaba por cair na Suíça, não é?
1: Sim, os exames nacionais em Portugal não têm sido fáceis, a época de exames está complicada até para o Benfica. Não tinha dado provas de ter um jogo demasiado fluido, muitas dificuldades. O Flamengo ofereceu muitas dificuldades ao Benfica, exatamente também pela intensidade que colocou nos duelos. O Villarreal é uma equipa que não estava não estava numa preparação tão avançada como o Benfica e foi permitindo um bocadinho mais passos. Deu se calhar uma falsa noção de fluidez que o Benfica não conseguiu novamente mostrar. Parece-me que há aqui alguns jogadores que ainda não estão perfeitamente confortáveis naquilo que é a abordagem ao jogo e na relação com os seus colegas. Também acho que o Leandro Barreiro era um jogador que poderia ter oferecido outra consistência, outra dinâmica, até por já ser um jogador mais experimentado neste Benfica, por ter na temporada passada sido um dos titulares e até vinha aparentemente a ser aposta de Marco Silva. Portanto, essa baixa acaba por ter aqui algum significado, mas o Santo Galo também se pode queixar de algumas baixas, portanto isso não poderia ser uma desculpa para Marco Silva. Parece-me que o plantel do Benfica ainda vai sofrer algumas reformas e algumas alterações, mas que o Benfica tem que apresentar mais. Não teve tempo de fazer a preparação da forma que queria, nem de poder aproveitar todos os jogadores que tem ao seu dispor e que terá provavelmente ao seu dispor para uma segunda mão, embora esses também pouco rotinados com os seus colegas, mas faltou ao Benfica uma identidade clara. Parece-me que o Benfica, a espaços, conseguiu perceber que tinha algum espaço nas costas. Noutras alturas tentou demasiado lances individuais na zona de meio-campo e teve muitas perdas em zona proibida. Uma equipa que teve dificuldade em ligar setores também, obviamente isto tem sempre uma parte de falta de culpa daquilo que são os jogadores e outra do treinador, que não conseguiu extrair o melhor dos jogadores ou que não conseguiu arranjar soluções mais óbvias para os seus jogadores. E o Benfica teve dificuldade na ligação de reconhecer quais eram os passos que podia utilizar e também de encontrar opções livres para poder ter um jogo mais associativo que o Benfica normalmente procura ter. Portanto, faltou aqui um bocadinho de definição de como é que o Benfica tinha que jogar, de como é que o Benfica podia chegar aos passos que o Santo Galo liberta, de forma a conseguir criar perigo, e parece-me que houve um grande subaproveitamento daquilo que é o espaço deixado normalmente por esta equipa nos corredores laterais em profundidade, exatamente por jogar com uma linha de três centrais e ter depois dois alas que se projetam no momento ofensivo e no momento defensivo até para tentar condicionar a saída, e portanto acaba sempre por haver espaço, mas não conseguiu ser aproveitado por um Rafa que me parece no corredor ficar um bocadinho aquém daquilo que é o seu máximo rendimento, um Kaminski que ainda não demonstrou ter a capacidade que a sua contratação e que os valores que a sua contratação representam exigia, mas o Benfica tem sido também um bocadinho vítima destas contratações substanciais que depois não rendem aquilo que era expectável, e se calhar também sentem a pressão disso mesmo, de ser jogadores que foram contratados para ser decisivos e que não estão a conseguir fazê-lo. Mexeu no sentido de tentar, honestamente, Pavlidis não pareceu estar demasiado cansado, mas aí é tentar buscar o ponta de lança. O Tiago também parece ter entrado.
5: Eu acho que vamos ter a possibilidade de ouvir as primeiras palavras de Marco Silva na reportagem da Sport TV. Vamos ouvir o treinador do Benfica na análise deste jogo.
7: É normal quando perdemos um jogo, e não foi perder o jogo, foi a forma como perdemos. Não jogámos ao nível que podemos, independentemente das condicionantes e do momento da pré-temporada. Tudo aquilo que falámos antes, eu tinha dito onde não serviria desculpa, e não é hoje que vai servir desculpa. Não jogámos ao nível que temos que jogar para dominar jogos, com bola, muitas pernas de bola, praticamente a querer fazer tudo a correr, não ter pausa nenhuma no jogo, e torna um jogo mesmo com o adversário que com bola não nos criou muitos problemas, mas permitimos não sei quantas transições ao adversário a todo momento, porque perdíamos a bola muito fácil, que não éramos capazes de ter, de tomar as decisões que cada momento do jogo nos estava a pedir, e daí o jogo ter completamente partido em muitos momentos. Praticamente todos os momentos que a perdíamos estávamos de transição ao adversário. A reação à perda também não foi aquilo do nível que teria que ser. Em alguns momentos, e neste momento da temporada, é óbvio que em termos físicos não estamos ao nível e podemos fazer constantemente, por isso temos que cuidar mais da bola, tratar melhor a bola, para podermos depois controlar o jogo de outra forma. Não o fizemos, e sem bola depois sofremos golos que são inaceitáveis para nós, a forma como perdemos o primeiro, no primeiro golo, e a forma como sofremos o golo numa bola parada. Definitivamente não foi um jogo, e a estreia, como falou, não a minha, mas a do Benfica esta época, não tem nada a ver comigo, tem a ver com o Benfica. A estreia do Benfica esta época pretendíamos, temos mais um jogo, naturalmente temos que fazer aquilo que é a nossa obrigação no Estádio da Luz, virar a eliminatória, é o que vamos fazer, mas isto é um sinal que há muita coisa a melhorar.
8: O Benfica sentiu, sobretudo, muitas dificuldades na primeira zona de pressão criada pelo St. Gallen. Os jogadores quase sempre recebiam a bola de costas para os adversários. É isso que, na sua opinião, tem também de ser corrigido? Maior velocidade também na circulação de bola?
7: Sim, sem dúvida. Nós sabíamos, é um adversário que provocava, tinha dito ontem que provocava a marcação individual praticamente a campo todo. Foi assim que começaram o jogo, e nesses momentos tens que ter a capacidade de trocar de posições, e depois, no momento, e leva o jogo para muitos momentos individuais também, capacidade de darmos passos entre nós como equipa para depois abrirmos os espaços. Nós sabíamos que cada vez que conseguíssemos quebrar a primeira fase de pressão, a bola ia acabar por chegar às zonas ao nosso último terço ofensivo. Fizemos muito poucas vezes, as vezes que fizemos, naturalmente depois a qualidade individual tem que chegar também no último terço para podermos criar mais claras situações de gol. Criámos muito poucas, mesmo as vezes que lá chegámos, e foram poucas para aquilo que tem que ser. Parece-me a mim que, como melhor decisão, teríamos de ter criado muito mais ocasiões.
8: Eu sei que não é o homem de fazer promessas, mas o que é que pode garantir para o jogo da segunda mão e também para o futuro imediato do Benfica?
7: Não, mas isto é claramente, não é suficiente, temos que melhorar, como disse há pouco, repeti a palavra três vezes muito, porque temos que dar mesmo muito. Foi abaixo do nível, também não sou... sou experiente o suficiente para perceber que hoje não iríamos ver um Benfica ao nível que vai ter que estar, mas isso não serve de desculpa, e temos que melhorar mesmo com os jogadores que jogaram hoje, com as poucas soluções que tínhamos ou não, temos que fazer muito melhor.
8: Muito obrigado. Marco Silva, boa viagem.
5: A reconhecer que esta exibição foi fraca, o resultado foi mau, que é preciso muito trabalho para, na próxima semana, virar já esta eliminatória e seguir em frente na Liga Europa, o reconhecer do técnico que há muito, muito trabalho para fazer e que foram cometidos muitos erros neste jogo.
9: E Matilde, vamos mesmo por aí, porque Marco Silva diz que não jogámos ao nível que temos de jogar. É uma época que começa cedo, é certo, para o Benfica, faltam jogadores que estão no Mundial, como falta Richard Rios, falta Osnes, falta Sheldrup, e Osnes e Rios resolveriam talvez muitos problemas do meio campo que o Benfica tem. Tomás Araújo e Dédito chegaram agora, falta Luque Bacchio, falta Sheldrup. São jogadores que terão certamente importância na equipa do Benfica, que estão a faltar a Marco Silva, e este meio campo hoje de Miguel Figueiredo e Manu Silva é reflexo disso mesmo, porque acredito que Matilde, em condições normais, Osnes e Rios estão um passo à frente, e ainda a lesão de última hora de Leandro Barreiro, não é?
1: Sim, o próprio Prestiani, que por outros motivos também não pode ser opção, é um jogador que poderia eventualmente cair num corredor, que entrou bem nos jogos de preparação também, a criar algum desequilíbrio, que poderia eventualmente empurrar Rafa para uma posição mais interior, e já falámos aqui um bocadinho do rendimento de Sudakov não ser ainda aquele que se pretende. O Marco Silva salientou novamente aquilo que eu vinha a dizer, não era expectável que o Benfica apresentasse hoje um nível que é exigível que apresente mais para a frente na temporada, mas ainda assim muito esforço abaixo do que era expectável. De facto, e dizias bem, este meio campo é um bocadinho, não é um meio, se pensássemos num meio campo com, ainda sem considerar as baixas por terem estado no Mundial até mais tempo, não seria este o meio campo mais previsível do Benfica. O Barreiro seria com certeza um jogador que estaria para entrar. Eu até teria apostado no Enzo Barrenetxea e no Barreiro se tivesse que fazer uma previsão do 11. o Manu e o Enzo parece-me que são jogadores semelhantes, mas o Miguel pareceu uma abordagem arrojada, mas que ainda assim compreendo esta decisão de Marcos Silva. Já fui um bocadinho, já falei sobre isso também, por ter jogadores com um perfil um bocadinho diferente. Acaba depois o Barreiras por entrar no momento em que o Marco procura um bocadinho mais de estabilidade, depois compreendo que tem a equipa demasiado puxada atrás, procura colocar João Rego para dar outra capacidade ofensiva, mas verdadeiramente há um destaque que Marco Silva faz e que é muito pertinente, que é a incapacidade do Benfica de colocar pausa no jogo. E eu lembro-me, estamos aqui a ver e comentar com o Walter, a primeira vez que vi António Silva invadir meio campo ofensivo, acaba é um lance que acaba com o remate de Sudakov e uma defesa vistosa de Zigi. Porque o Benfica efetivamente nunca pausou o jogo o suficiente para ser uma equipa capaz de se instalar no meio-campo adversário. E se é verdade que o Benfica normalmente e nos últimos anos tem sido mais forte na transição contra adversários que por natureza e pela natureza um bocadinho mais humilde, digamos, no sentido em que não era expectável que este St. Gallen fosse pegar no jogo, quando joga com equipas de muita transição, seria normal que o Benfica pegasse mais no jogo e nunca foi capaz de o fazer.
5: João, vamos dar já um salto até à sala de imprensa para ouvir mais algumas declarações de Marco Silva.
7: Também algumas questões que não respondemos à altura que devíamos responder e naturalmente temos que melhorar. Se eu estou a dizer que a exibição foi, mesmo com os condicionantes, foi muito abaixo daquilo que podemos e devemos fazer, naturalmente temos que melhorar muito. Tem que chegar, se nós queremos passar, tem que chegar. Não, não...

0: Mengo foi muito duro no discurso que teve, com recados que até pareciam internos e com um pedido de reforços. Não sei se agora quer concretizar.
1: Em primeiro lugar, eu não uso as conversas convosco para dar recados. Depois vocês podem tirar essas conclusões, mas eu não uso. O que eu, naturalmente, o que eu digo e muitas vezes falo e quase sempre falo analisando o jogo de uma forma aberta com vocês, e depois a minha mensagem é quase sempre para os nossos adeptos, que é o que é importante para nós. Naturalmente, depois, algumas coisas podem ser subentendidas de outra forma, isso eu não controlo. Eu não preciso dar recados através das minhas conversas convosco, porque naturalmente pela relação que temos, o que eu tenho a dizer é internamente para que nós possamos melhorar. Eu não venho aqui para andar a dar recados, eu venho aqui para dar o meu máximo e irei dar sempre para melhorar o Benfica em todos os aspectos que seja possível da minha parte. A primeira parte da questão foi a contestação dos adeptos. Normal. Acho que isso é normal. Não foi a estreia de crimes, naturalmente, com o apoio que tivemos aqui. Neste jogo, os adeptos esperavam mais, e quando não se joga ao nível que tem que se jogar, a contestação é normal. Nós, esta pressão de estar a este nível em um clube desta dimensão não pode só ter o lado bom, tem que ter o lado menos bom quando não jogamos ao nível. Os adeptos são os primeiros a reconhecer quando a equipa trabalha, mas naturalmente quando não se joga a um nível que tem que se jogar, há a reação. Por isso mesmo eu estive lá com os jogadores, porque há momentos que nós temos que ouvir, agradecer o apoio e depois naturalmente recolhermos para começarmos a preparar o jogo da próxima semana. Portanto, eu acho normal e natural a contestação, porque faz parte da grandeza do clube.
2: A bola.
3: Boa noite, Marcos. Diogo Amar Nunes para a bola. O Miguel Figueiredo foi a principal surpresa no 11 de hoje. Pergunto um bocadinho o porquê da escolha e se ele não foi um bocadinho, não digo prejudicado, mas limitado para jogar com um 6 como o Manu ao lado, em vez de ser o único 6.
1: Não, eu percebo a questão. O Miguel pode ser um 6, mas pode ser um 8 também. Nós temos vindo a trabalhar desde o princípio da época com o Miguel como 8. A jogar como segundo médio ao lado do 6, não o temos trabalhado nunca como 6 sozinho, e com a lesão ou com o impedimento do Leandro, havia duas decisões a tomar, porque como disse ontem aqui, a vossa análise também não era muito difícil devido às soluções que tínhamos ou que não tínhamos para o jogo, ou seria jogar claramente com dois jogadores de características parecidas, que era o Manu e o Enzo. Optámos por não fazer, porque não queríamos alterar nada daquilo que tinha sido a nossa preparação ao longo das últimas três semanas, com um 6 só e com um jogador mais um segundo médio, e depois a jogar com o Sudakov ou com o Rafa, neste caso mais na posição por dentro, e foi o que fizemos. Optámos por ter um jogador não tão defensivo naquele posicionamento, um jogador com mais chegada, que pudesse chegar às zonas mais altas, que pudesse fazer acabar por depois com o Bai, com o Rafa, usar o nosso triângulo lá direito. Fizemos uma ou duas vezes, lembro-me de uma na primeira parte em que o Miguel acabou por fazer um movimento desse que tinha sido para o jogo, mas quando a bola não chega com alguma qualidade ao último terço e não chegou, naturalmente é mais fácil ver o que tínhamos preparado para esse momento, mas a decisão de começar com o Miguel foi isso mesmo. Tem a ver com as suas características, quer o Manu, quer o Enzo, não tem, e nós não optámos por não jogar com 2-6 claramente neste jogo.
2: Record.
1: Boa noite.
4: Uma semana vai ter mais soluções no plantel, há jogadores que vão estar mais frescos, caso do Dedich e do Tomás Araújo, João Durante também pode estar disponível, sei que tem muito em cima, mas pondera algumas alterações já com esses jogadores, e também a questão do António Silva, se tem garantia, se pode contar com ele para a segunda mão.
1: Eu, em relação ao António, acho que já respondi ontem, não vou estar aqui a fazer mais comentários sobre isso. O António, enquanto não me for dito que não é jogador do Benfica, toda a nossa preparação e todas as conversas que eu tenho com o António é como jogador do Benfica. Ninguém me disse durante a semana para ter algum tipo de cuidado. O António tem trabalhado, como eu vos disse ontem, e se ontem vos disse uma coisa, não vou estar a alterar durante o dia 2, porque a exibição foi de um nível que não deveria ter sido e o resultado foi muito mau para nós. Portanto, não vou estar a alterar. Em relação às outras questões que disse, se falou bem dos dois jogadores que tiveram o Mundial, que vão ter mais alguns dias connosco. Hoje estiveram connosco aqui, como eu vos disse ontem também, por questões que é importante estarem no grupo. São jogadores que é importante, jogadores que conhecem a casa, jogadores já com alguma experiência também, e que é importante para tanta gente jovem à volta deles. Eu sabia que só em casos extremos é que nós poderíamos utilizá-los, porque há grandes riscos. Tiveram connosco dois dias de preparação ou três dias. É óbvio que vão ter mais tempo até ao jogo. Em relação ao João Duran, que me perguntou, dificilmente vai dar no próximo jogo. Precisa de mais tempo para trabalhar com a equipa, precisa de mais tempo para ganhar a condição física necessária.

0: necessário para poder estar ao nível que tem que estar para nos poder ajudar.
1: Última questão para os mídias portugueses, ali TV e CNN.
2: Olá, muito boa tarde, Stefani Palma. Boa noite, Stefani Palma, CNN Portugal. Vimos que o Benfica teve dificuldades em controlar o jogo em muitos momentos. Aquilo, permita-me voltar um bocadinho atrás e perguntar-lhe, na sua ótica, o que é que falhou, se foi uma questão mais física, tática, de concentração ou, no fundo, um misto?
0: Não, foi um misto. Não parece que tenha sido uma... Não termos controlado o jogo, não parece que tenha sido uma questão de concentração. Concentração podemos falar, possivelmente, na forma como sofremos o segundo golo, últimos momentos do jogo, a forma como sofremos um golo de bola parada nos últimos 10 minutos. Isso podemos falar de concentração, aliado aqui a algum cansaço, mas isso sim, são situações que naturalmente temos que resolver e rapidamente, porque em todos os momentos é importante manter o foco e a concentração até ao último momento. Falou duas questões, que era a física, que era a tática. Não fomos suficientemente bons com bola para poder explorar aquilo que depois haveria a explorar, batendo a primeira pressão do adversário, muitas vezes principalmente momentos só de aproximação, e a jogar sempre muito de costas, e em muitos momentos quando aquele movimento vem tem que ser um movimento que temos que fazer a um toque para depois chegar às zonas mais subidas. Tentámos muitas vezes, mesmo sob pressão, dar muitos toques na bola, muita condução também, e era a bola que tinha que andar mais e nós corrermos menos com bola. Foi isso que nos aconteceu, acima de tudo tentámos fazer depois tudo muito a correr e nós tínhamos de ter capacidade de ficar com bola. Faltou-nos um pouco, não muito, dessa capacidade de ficar, fazer o jogo pausar e depois a partir daí tentarmos levar a bola para o nosso meio campo ofensivo e conseguir ficar com bola lá, conseguir rodar o centro do jogo. Nunca o quisemos fazer, entrou muito sempre sobre a direita e tentámos acabar sobre a direita, muito mais sobre a direita, nunca tivemos a capacidade de rodar o jogo e por isso mesmo não tivemos controle e permitimos em bom número de transições para o nosso adversário e muitos dos nossos problemas aconteceram aí, pois quando não tens controle do jogo, naturalmente o jogo está sempre partido e essa foi uma das razões porque nós não conseguimos assentar o nosso jogo.
3: O essencial das declarações de Marco Silva, também já na sala de imprensa, com o mesmo foco. De resto, terminada essa conferência de imprensa do treinador do Benfica após esta derrota na Suíça. João, temos mais ou menos mais 4, 5 minutos.
4: É isso aí, vou lançar a Matilde com estas declarações de Marco Silva, que acaba de dizer na conferência de imprensa, e volta a reforçar. Isto é muito pouco para aquilo que deseja o treinador do Benfica. A questão é como é que vai reagir o Benfica no jogo da segunda mão, e para a Matilde, como é que tem que reagir o Benfica no jogo da segunda mão?
5: Começando pelo princípio, se Marco Silva não dissesse que isto era muito pouco para o Benfica, seria preocupante. É apenas reconhecer o óbvio, aquilo que todos fomos vendo durante esta exibição, e com certeza os adeptos concordam a 100% com o Marco Silva. Aquilo que o Benfica me parece ter que melhorar, o nível de intensidade, eu acho que presta-se pouca atenção, obviamente não é uma equipa que vive apenas da sua intensidade, mas tem que no mínimo igualar aquilo que é a vontade e a intensidade que o Santo Galo coloca nos lances. Uma equipa, como Marco Silva disse e bem, que precisa de ser muito mais móvel e ter a capacidade de desbloquear aquilo que são aquilo que é a tentativa deste Santo Galo dos duelos individuais. Eu falei muitas vezes sobre as perdas de bola que houve no meio campo e Sudakov teve muitas vezes culpa nessa perda, porque tentou quase sempre ir no 1-1, e o Santo Galo tem uma equipa que é verdade que vai muito para os duelos individuais, mas quando percebe que há um jogador que está a ir para um primeiro duelo, acaba por rapidamente agrupar muita gente à volta, e muitas vezes o Sudakov estava a tentar um 1-2, 1-3, e portanto tem essa capacidade de abafar. E nesse sentido é preciso que o Benfica se torne uma equipa muito mais móvel, e essa mobilidade prende-se com aquilo que são indicações do treinador, com aquilo que é a disponibilidade física dos atletas, mas também com aquilo que é o entrosamento e a capacidade dos jogadores de conhecerem uns aos outros e de perceberem que tipo de movimentação devem fazer em função do colega que têm, não só do colega pela proximidade que tem, mas também pelas características do colega, ou seja, ligar com o Miguel Figueiredo não é a mesma coisa que ligar com o Barrenechea, não é a mesma coisa que ligar com o Rafa, e portanto são jogadores com características diferentes, e esse reconhecimento vai-se dando com trabalho. E efetivamente o Benfica terá aqui já a chegada de alguns jogadores, mas também que não vão ter demasiado tempo para começar a adquirir processos do treinador. mas particularmente essa capacidade de ser móvel e de não só reconhecer os passos, mas conseguir colocar a bola nesse espaço. E isso tem que ser feito efetivamente através de uma maior mobilidade, da capacidade de conseguir ligar jogo. Parece-me que o meio-campo foi, se calhar, o patinho feio deste jogo. O ataque não foi muitas vezes capaz de criar desequilíbrio, porque raramente a bola conseguiu chegar lá com qualidade. Mas parece-me que a receita para o sucesso terá a ver um bocadinho com isto, a equipa ser mais móvel. Eu falei sobre essa a postura muitas vezes de Trubin parado à espera que algo acontecesse, e de facto não havia movimentação. Muitas vezes o guardião da equipa do Benfica teve que bater a bola, que não é uma característica do jogo do Benfica, portanto um jogo mais direto, e isto prende-se com a falta da capacidade da equipa de se movimentar. Portanto, uma equipa mais disponível para os duelos, uma equipa mais disponível para se movimentar, para de certa forma desbloquear aquilo que é uma marcação mais individualizada do adversário, e depois para ser dominadora tem que ter bola, e para ter bola de forma prolongada tem que ter pausa. E, efetivamente, Marco Silva leu, e muito bem, que o Benfica, sempre que recuperava a bola, caiu no erro de tentar colocar o mesmo perfil do seu adversário, ou seja, recuperar a bola e rapidamente querer resolver a jogada, quando por vezes poderia perfeitamente recorrer à posse, procurar pausar um bocadinho mais o jogo, instalar-se em meio campo o adversário, fazer o adversário cansar-se à procura da bola e depois aí sim obrigá-lo a esticar a manta para ferir, e também para poder gerir melhor aquilo que é o seu esforço numa pré-temporada, que os jogadores não têm a mesma capacidade física de ter uma intensidade muito elevada durante 90 minutos. Por isso parece-me que se prenderá por aqui, fazendo um resumo, que já estou aqui numa conversa um bocadinho circular. O Benfica precisa de ter maior capacidade, de ter intensidade nos duelos e de ganhar em duelos individuais, de ter mobilidade na equipa e de conseguir pautar mais o jogo e colocar-lhe pausa.
4: Obrigado, Matilde Fidalgo. Tudo contado a partir do Citar Stadium, onde o Benfica começa a tropeçar a temporada 2026-2027. Esteve por duas vezes em desvantagem. A primeira com o gol de Álio Balde aos 37 minutos. Rafa Silva empatou aos 44, bem antes do intervalo. A 10 minutos dos 90, ao minuto 80, Tom Gall de cabeça na sequência de um pontapé de canto deu vantagem à equipa do St. Gallen. Vantagem essa que a equipa suíça vai levar para o jogo na próxima quinta-feira no Estádio da Luz. A partir do Citar Stadium, nos comentários da Matilde Fidalgo, o relato do João Santos Correia, que em nome da RTP não se despede com um grande abraço. Até à próxima.
3: Um abraço e boa viagem, João Santos Correia, no relato deste St. Gallen 2, Benfica 1.
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3: Numa tarde-noite com futebol europeu, ainda na segunda pré-eliminatória, primeira mão, o Amarby e Anderlecht empataram a uma bola. O Sheriff perdeu em casa com o Maccabi Tel Aviv por 5-0. A equipa do PAOK conseguiu vencer fora o Dinamo de Kiev por 3-2. O Besiktas bateu o Midtjylland por 1-0. O Ferencváros venceu o Twente por 2-1. E a equipa do Hajduk Split bateu o Paphos do Chipre por 2-0.
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3: E pela primeira vez desde 2010 que há dois portugueses nos quartos de final do Estoril Open. Jaime Faria juntou-se a Tiago Torres depois de ter batido o peruano Gonzalo Bueno em apenas 2 sets, num encontro que foi acompanhado pelo jornalista João Gomes Dias.
7: Um triunfo em apenas 1 hora e 15 minutos, que confirmou o favoritismo do tenista português. Parciais de 6-2 e 6-4 numa exibição sólida e aparentemente tranquila.
8: Sinto-me confiante, mas...

0: caso da bebé que acabou por morrer, esquecida no interior de um carro hoje em Almada. Diz o Primeiro-Ministro que o Governo está em grande forma e que é preciso aguardar os resultados do inquérito ao Ministro da Administração Interna. O guineense Domingos Simões Pereira, líder do PAIGC, foi autorizado a viajar esta noite para Lisboa para tratamento médico quando estava a cumprir um novo período de prisão preventiva.
1: Nesta altura, no Porto e em Ponta Delgada estão 21 graus, 22 em Coimbra e em Lisboa, Funchal 23, Faro 29 graus. As notícias às 10, a edição é de Cláudia Almeida.
0: Uma bebé de um ano e meio morreu hoje em Almada depois de ter sido esquecida numa viatura escolar. A Polícia Judiciária está a investigar o caso. O alerta surgiu pouco antes das 4 da tarde. A bebé terá ficado esquecida na viatura várias horas desde o início da manhã. Depois do alerta, o INEM ainda tentou manobras de reanimação, mas sem efeito. A morte da bebé acabou por ser confirmada no local. Todos os envolvidos neste caso vão precisar de acompanhamento psicológico, refere à Antena 1 Miguel Ricu, da Ordem dos Psicólogos, que fala mesmo em onda de choque.
2: Tudo isto é uma onda de choque muito grande, e até na população em geral. Evidentemente, as pessoas que estiveram mais ligadas a isto é também aquilo que podemos imaginar que elas possam estar a sentir e a passar. Tendo respeito a uma coisa que se chama culpa e responsabilização que as pessoas sentem e que, evidentemente, também provocam uma dor e provocam danos muito grandes nas pessoas. Estão a entrar num terreno que, evidentemente, nunca imaginaram que poderiam entrar. Estas coisas são imprevisíveis, não é? Então nós temos que olhar para isto como um acidente, mas, evidentemente, estas pessoas vão precisar todas de ser muito ajudadas e muito apoiadas, porque é uma coisa difícil de recuperar.
0: Miguel Rico, presidente do Conselho de Psicologia Clínica da Ordem dos Psicólogos. Luís Montenegro recusa comentar o caso do Ministro da Administração Interna. O Primeiro-Ministro diz que é preciso aguardar os resultados do inquérito.
3: Há um inquérito que está em curso e temos que aguardar o seu desenvolvimento. Não? Obrigado, obrigado.
0: Sobre a coordenação do Governo, o Primeiro-Ministro garante aos jornalistas que o Executivo está a trabalhar.
4: Sente o Governo sem coordenação?
3: O Governo está em grande forma, eu também estou, e estamos a trabalhar todos os dias, como vocês veem. Eu só quero é que vocês tenham pedalada para nos acompanhar a noticiar tudo aquilo que nós vamos fazendo no dia a dia.
0: Luís Montenegro na Figueira da Foz, em declarações aos jornalistas, depois da cerimónia de início de construção de uma nova empresa. Antes destas declarações do Primeiro-Ministro, Luís Neves já tinha afirmado durante a tarde, à margem de uma visita à sede da Liga dos Bombeiros Portugueses em Lisboa, que está também à espera de resultados. A reportagem de Ana Isabel Costa.
5: Senhor Ministro, já coligiu todos os documentos?
6: À primeira tentativa dos jornalistas, não houve respostas, até porque os seguranças estavam instruídos e impediram qualquer proximidade. Os empurrões e os puxões ajudaram ao silêncio. Mas antes de deixar as instalações da Liga dos Bombeiros Portugueses e à insistência, novamente, dos jornalistas, Luís Neves garantiu que vai dar explicações, mas no seu tempo e modo.
7: Eu já, anteontem, prestei uma declaração que responderei na altura própria, ponto por ponto.
6: A pergunta, se já recolheu todos os documentos de que disse necessitar para prestar esclarecimentos, ficou sem resposta. Mas o Ministro da Administração Interna assegura que está no cargo com toda a legitimidade e disponível para tudo.
7: Quero dizer que me sinto totalmente legitimado para continuar a fazer o meu trabalho. Eu estive aqui na qualidade de Ministro da Administração Interna, se sentisse o contrário, não estaria aqui.
5: Portanto, Sr. Ministro, quando é que conta ter os documentos?
7: Estou disponível para tudo.
5: Muito obrigado.
6: Quanto às suspeitas de abuso de poder, Luís Neves ainda acrescentou, sem explicar, que não se aplicam.
7: Essa qualificação está mal feita.
6: O Ministro da Administração Interna foi à Liga dos Bombeiros homenagear os bombeiros falecidos em serviço e por duas vezes se deixou emocionar. Voz embargada, olhos vermelhos e brilhantes. As mãos também estavam trémulas, ao contrário do que costuma acontecer quando lê o discurso de elogio aos soldados da paz.
0: E faz esta sexta-feira duas semanas que começou a polémica a envolver o Ministro da Administração Interna quando o semanário Nascer do Sol noticiou que Luís Neves contratou para remodelar um imóvel que detém em Odmira uma empresa anteriormente responsável por obras na PJ quando ele era Diretor Nacional da Polícia Judiciária. A Câmara de Odmira já referiu que está a verificar a legalidade das obras. O jornal que fez a investigação refere que entre 2020 e 2025 a empresa Constru Barcelos recebeu cerca de 1,9 milhões de euros em contratos públicos, valor que o ministro confirmou dias depois em entrevista na TVI CNN. E o Nascer do Sol avança esta noite na versão online com mais desenvolvimentos. Diz que o acordo, de acordo com o Tribunal Constitucional, Luís Neves escondeu património quando estava na Polícia Judiciária e afinal a propriedade em nome da família do ministro corresponde a uma área de mais de 50 hectares. O presidente do PS diz que, independentemente de quaisquer contrariedades conjunturais, é preciso continuar a confiar nas capacidades do país. Carlos César refere-se às polémicas sobre o caso envolver o ministro da Administração Interna e às dúvidas sobre o desempenho do ministro da Educação e fez estas declarações na sede nacional do PS esta noite.
8: Não há uma razão definitiva para pensarmos que estamos condenados a parar no tempo ou a andar para trás. Mesmo nos tempos que vivemos, seja no plano europeu ou no plano internacional, seja face à avaliação que por estes dias fazemos do atual Governo da República, incluindo as complicações que têm envolvido as figuras e os mandatos do Primeiro-Ministro, do Ministro da Presidência, da Ministra da Saúde, ou da Ministra do Trabalho, do Ministro da Educação ou do Ministro da Administração Interna e por aí adiante, sejam quais forem as contrariedades conjunturais, a verdade é que nós devemos continuar a confiar nas capacidades e nos destinos do nosso país.
0: Carlos César, esta noite na sede nacional do PS, numa sessão evocativa dos 50 anos da tomada de posse do primeiro governo constitucional. O governo português confirma que vai acolher Domingos Simões Pereira para tratamento médico. O opositor guineense saiu hoje da cadeia, onde estava em prisão preventiva. A autorização da Justiça de Bissau serve para o dirigente do PAIGC receber cuidados médicos. Carla Henriques.
9: Por não haver possibilidade de tratamento médico no país, o Tribunal Regional Militar decidiu suspender por 3 meses a prisão preventiva de Domingos Simões Pereira para que possa receber tratamento em Portugal. Domingos Simões Pereira está obrigado a abster-se de desenvolver qualquer atividade política ou partidária no decurso da vigência desta suspensão e no final do prazo será reapreciada a sua situação processual.
0: O líder do PAIGC é acusado pelo Tribunal Regional Militar da Guiné-Bissau de participação numa alegada tentativa de golpe de Estado em outubro do ano passado. Em comunicado, o gabinete do ministro Paulo Rangel já confirmou que vai receber Domingos Simões Pereira por razões médicas e humanitárias. Domingos Simões Pereira deve chegar a Lisboa dentro de 1 hora e meia. O ex-ministro da Defesa ucraniano, Mikhailo Fedorov, recusou a oferta do presidente da Ucrânia para se tornar vice-primeiro-ministro para as inovações militares. Num comunicado, Fedorov agradeceu a Zelensky a oferta, mas reitera que só aceitará um regresso à pasta da defesa, considerando que só aí pode fazer a diferença. Apesar de haver novos responsáveis militares na Ucrânia, continuam os protestos no país. Os manifestantes mantêm a exigência, querem que Fedorov volte a ser o ministro da Defesa ucraniano. O Médio Oriente está a sair do controlo e à beira do inimaginável. Alertas de António Guterres no Conselho de Segurança das Nações Unidas. Num dos últimos apelos, antes de sair da liderança da ONU, Guterres pede mais diplomacia e menos armas. Luís Peixoto.
10: O secretário-geral da ONU avisa que a situação no Médio Oriente está a ficar descontrolada.
11: Os conflitos estão a aumentar em número, complexidade, duração e alcance. Observamos um alarmante respeito pelo direito internacional e a disseminação de impunidade. As violações ficam impunes. Cada violação não respondida torna-se um precedente para a seguinte. A confiança está a deteriorar-se e os acordos negociados estão a tornar-se cada vez mais difíceis de alcançar e manter. Quando as partes priorizam as soluções militares em vez dos acordos negociados, os civis pagam o preço mais elevado. Vemos isso claramente no Médio Oriente, com consequências devastadoras na região e em todo o mundo. A situação está a descontrolar-se, está à beira do inimaginável.
10: Durante a sessão do Conselho de Segurança, dedicada à resolução pacífica de conflitos, Guterres voltou a apontar à inação do órgão da ONU e lembrou que é ali que está a esperança da humanidade para pôr fim aos conflitos. No Médio Oriente, com a entrada em cena dos Houthis do Iémen, que atacaram dois petroleiros sauditas, António Guterres aponta ao caminho da diplomacia.
11: Não há solução militar para o conflito. Os combates devem cessar em toda a região. E os direitos e liberdades de navegação internacionais no Estreito de Hormuz e no Estreito de Bab el-Mandeb e nas suas imediações devem ser plenamente restaurados. A diplomacia é o único caminho a seguir.
10: Numa das últimas intervenções como secretário-geral num Conselho de Segurança, lembrou ainda a situação na faixa de Gaza, onde, apesar do suposto cessar-fogo, defendeu António Guterres, os civis continuam a pagar um preço elevado e Israel continua a aumentar o controle sobre o território.
0: O próximo secretário-geral da ONU vai ser eleito no próximo mês, quando António Guterres termina funções no final de dezembro. O Benfica começa com uma derrota à campanha nas competições europeias. Os encarnados perderam esta noite na Suíça por 2-1 diante do St. Gallen. Aliou Baldé e Tom Gall marcaram para os helvéticos. Rafa apontou o golo do Benfica. Esta partida da primeira mão da segunda pré-eliminatória de acesso à Liga Europa marca também a estreia de Marco Silva em jogos oficiais como treinador do Benfica. Jovane Cabral é reforço do Grêmio, treinado pelo português Luís Castro. O internacional cabo-verdiano assina pelo clube de Porto Alegre, Brasil, até ao final de 27. Jovane Cabral terminou o contrato com o Estrela da Amadora depois de ter representado Cabo Verde no Mundial. O avançado de 28 anos formou-se no Sporting, foi campeão no tempo de Ruben Amorim, vai agora ter a primeira experiência num clube brasileiro.
1: Cláudia Almeida com as notícias às 10 na RTP Antena 1, simultâneo com Madeira, Açores e Mundo. 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São 10:12, noite de quinta-feira 23. Muita música para ouvir.
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1: Abro com Capitão Fausto e Nananada. Daqui a pouco há Damien Rice e ainda GNR.

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No Patrol de Kylie Minogue juntos neste Diesel Arms, depois de uma outra dupla, Nelson Freitas e Nuno Ribeiro, Não Deixa. Estamos agora a 25 minutos da meia-noite. Para ouvir nos próximos minutos, Marisa Monte com a Praia Vermelha, ainda Cristóvão e Castaway.

0: Cristofani Castaway na Antena 1 nesta noite de quinta-feira.
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bonita de ouvir de qualquer forma, mas esta é a versão acústica de Ela Cria de Virgem Suta, depois de Luísa Sobral com Gosto de Ti. Estamos a 11 minutos da meia-noite. Gil do Carmo nos próximos minutos, no dia em que o Saara, depois a Mark Ronson e Amy Winehouse com...

0: depois das notícias à meia-noite, há 33 rotações por minuto com Nuno Galopim.
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1: Meia-noite em Portugal Continental e na Madeira, são 11 horas nos Açores. Esta hora no topo da atualidade, Cláudia.
2: O voo da TAP, que transportou de Bissau Domingos Simões Pereira, já aterrou no aeroporto de Lisboa e a Antena 1 também confirmou que dezenas de guineenses esperavam o líder do PAIGC. Hoje é dia de manifestação em protesto contra os erros nos exames nacionais do secundário. É uma manifestação convocada para as 6 da tarde, em frente ao Ministério da Educação em Lisboa. Quem convoca esta manifestação, que se estende a professores e encarregados de educação, é um movimento criado por dois alunos do secundário chamado chumbado.pt.
1: E nesta altura no Porto, em Coimbra e em Lisboa, estão 21 graus, 19 em Ponta Delgada, 23 em Faro e no Funchal. As notícias à meia-noite, a edição é de Cláudia Almeida.
2: Já aterrou no aeroporto de Lisboa o voo da TAP que transportou Domingos Simões Pereira de Bissau. A Antena 1 confirmou também que dezenas de guineenses esperavam o líder do PAIGC, entoando cantos e com alegria quiseram receber o líder do PAIGC, que conseguiu deslocar-se para Lisboa para tratamento médico. O governo português confirma que o vai acolher precisamente para se tratar. Para tratar da sua saúde, a autorização da Justiça de Bissau serve para Domingos Simões Pereira receber apenas cuidados médicos e suspende-se a prisão preventiva do líder do PAIGC por 3 meses, Carla Henriques.
3: Por não haver possibilidade de tratamento médico no país, o Tribunal Regional Militar decidiu suspender por 3 meses a prisão preventiva de Domingos Simões Pereira para que possa receber tratamento em Portugal. Domingos Simões Pereira está obrigado a abster-se de desenvolver qualquer atividade política ou partidária no decurso da vigência desta suspensão e no final do prazo será reapreciada a sua situação processual.
2: Domingos Simões Pereira, que aterrou esta noite no aeroporto de Lisboa, o líder do PAIGC, que estava de novo em prisão preventiva, é acusado pelo Tribunal Regional Militar da Guiné-Bissau de participação numa alegada tentativa de golpe de Estado em outubro do ano passado. Em comunicado, o gabinete do Ministro dos Negócios Estrangeiros português, Paulo Rangel, confirma que vai recebê-lo por razões médicas e humanitárias. Por causa de uma vaga de incêndios, o governo espanhol acaba de aumentar o nível de emergência na comunidade de Madrid, onde existem 4 zonas mais críticas e de onde 10 mil pessoas, de acordo com o governo regional da capital espanhola, tiveram de ser retiradas de casa por precaução. O estado de emergência nacional também na província de Ávila, onde já foi necessário deslocar 1.500 moradores a 3 localidades. Isoladas. Para esta sexta-feira prevêem-se condições meteorológicas muito adversas. A presidente da Comunidade de Madrid admite mesmo pedir ajuda internacional para se conseguir controlar os incêndios. O secretário-geral do PS defende que só o aprofundamento democrático é capaz de enfrentar os populistas. Diz também que em democracia é preciso coragem para dialogar e para resistir. José Luís Carneiro encerrou a sessão evocativa dos 50 anos da tomada de posse do primeiro governo constitucional esta noite na sede do PS em Lisboa. A reportagem de João Alexandre.
4: Foram mensagens de presente e futuro numa sessão em que se falou sobretudo do passado e do primeiro governo constitucional.
5: Num contexto de crise económica profunda, como já aqui foi sublinhado, o primeiro governo constitucional recusou soluções fáceis e soluções populistas.
4: Liderado por Mário Soares, foram muitos os desafios do então governo na tentativa de reequilibrar o país económica, social e politicamente, com José Luís Carneiro, secretário-geral do PS, a lembrar que antes, como agora, a governação era feita sem maioria.
5: Sem maioria absoluta, o que exigiu diálogo, respeito pelas instituições e com um profundo sentido de responsabilidade democrática.
4: Um potencial guião para o governo de Luís Montenegro.
5: A democracia enfrenta desafios. A desconfiança nas instituições, a polarização e os discursos populistas. O exemplo do primeiro governo constitucional lembra-nos que a resposta não está no abandono dos princípios democráticos, mas no seu aprofundamento. Lembra-nos que governar é escolher com responsabilidade, é respeitar as regras, é fortalecer as instituições e é colocar o interesse coletivo acima de agendas imediatas e oportunistas.
4: Com o PS e José Luís Carneiro a quererem manter a porta do diálogo aberta com o governo em matérias como o orçamento do Estado ou a revisão constitucional.
2: O líder socialista a dizer aos militantes esta noite que governar é estar acima de agendas imediatas. Esta sexta-feira, o líder parlamentar socialista Eurico Brilhante Dias dá uma conferência de imprensa sobre os exames nacionais do secundário e vai ganhando mais apoios. O movimento chumbado.pt, que convocou para esta sexta-feira ao final da tarde uma manifestação nacional em frente ao Ministério da Educação em Lisboa. Dois amigos criaram este movimento há menos de uma semana por causa das polémicas que envolvem as classificações digitais dos exames nacionais do secundário, pedem admissão do atual Ministro da Educação e querem que se reverta o sistema de classificação nesta segunda fase, como refere à Antena 1, Raul Noetzold, um dos fundadores do movimento.
0: Eu acho que nós temos que exigir que os exames da segunda fase e da época especial anunciada esta semana sejam corrigidos da forma que eram corrigidas no passado e que nunca deram problemas. Tem que voltar a ser em papel para nós garantirmos que pelo menos nesse período imediato não existam novos problemas. Eu acho que nós temos que exigir também que todos os alunos tenham acesso igualitário ao ensino superior e por isso eu acho que o Ministério da Educação tem que fazer o trabalho de alargar o prazo das candidaturas, porque nós tivemos alunos que só essa semana, como disse, receberam as suas provas.
2: Ora, os criadores, fundadores do movimento chumbado.pt apelam à participação dos estudantes nesta manifestação ao final da tarde desta sexta-feira, mas também de professores, pessoal não docente e encarregados de educação. A FENPROF, a Missão Escola Pública, o Movimento Vida Justa ou o SOS Escola Pública já vieram a público dizer que apoiam a iniciativa. Gonçalo Felipe, do Movimento Vida Justa, justifica a adesão. Os alunos estão a ser desrespeitados pelo Ministério da Educação, diz à Antena 1.
6: O que o Ministério da Educação e o Ministro da Educação estão a fazer com os alunos é de um desrespeito enorme. E o Estado, em vez de dar o exemplo e de facilitar a vida aos alunos, inventa problemas novos para tornar a realização dos exames nacionais e o acesso à faculdade ainda mais difícil para os jovens. E é por isso que o Vida Justa se associa à manifestação chumbado.
2: E pela FENPROF, o dirigente Francisco Gonçalves refere que marca presença mais logo nesta manifestação de protesto, porque os estudantes foram cobaias do experimentalismo do Ministério da Educação.
7: Nós, desde o início deste problema dos exames, nos temos associado aos estudantes. Também estaremos na manifestação, porque de facto os estudantes foram muito prejudicados por todo este processo, foram uma espécie de cobaias do experimentalismo do Ministério da Educação e essa situação é absolutamente inaceitável.
2: A Missão Escola Pública também participa na manifestação e Cristina Mota acrescenta que, para além dessa participação, o movimento reúne esta sexta-feira com o bastonário da Ordem dos Advogados.
8: A manifestação vai ter lugar no mesmo dia que temos agendada a reunião com o bastonário da Ordem dos Advogados, justamente para conseguirmos perceber que direitos estão a ser violados e que diligências as famílias e os jovens podem efetuar de modo a ter os seus direitos garantidos.
2: O movimento chumbado.pt convocou a manifestação nacional contra os erros nos exames nacionais do secundário, chumbam a atuação do ministro Fernando Alexandre, juntam-se em frente ao Ministério da Educação em Lisboa às 18h. Luís Montenegro recusa comentar o caso do ministro da Administração Interna. O primeiro-ministro diz que é preciso aguardar os resultados do inquérito.
9: Há um inquérito que está em curso e temos que aguardar o seu desenvolvimento. Obrigado.
2: Sobre a coordenação do Governo, o Primeiro-Ministro garante aos jornalistas que o Executivo está a trabalhar.
9: Sente o Governo sem coordenação?
10: O Governo está em grande forma, eu também estou, e estamos a trabalhar todos os dias, como vocês veem. Eu só quero é que vocês tenham pedalada para nos acompanhar, a noticiar tudo aquilo que nós vamos fazendo no dia-a-dia.
2: As respostas do Primeiro-Ministro aos jornalistas na Figueira da Foz, depois da cerimónia de início de construção de uma nova empresa. Antes disso, já o Ministro Luís Neves tinha afirmado, à margem de uma visita à sede da Liga dos Bombeiros Portugueses em Lisboa, que se sente totalmente legitimado para continuar em funções. O Nascer do Sol, que foi quem avançou com esta polémica que envolve o ministro Luís Neves, já há duas semanas, avança esta noite na versão online com mais desenvolvimentos. Diz que, de acordo com o Tribunal Constitucional, o atual ministro da Administração Interna escondeu património quando estava na Polícia Judiciária e, afinal, a propriedade em nome da família de Luís Neves corresponde a uma área de mais de 50 hectares. O ex-ministro da Defesa ucraniano, Mikhailo Fedorov, recusou a oferta do presidente da Ucrânia para se tornar vice-primeiro-ministro para as inovações militares. Em comunicado, Fedorov agradeceu a Zelensky a oferta, mas reitera que só aceitaria um regresso à pasta da Defesa, considerando que só aí pode fazer a diferença. As manifestações continuam e os protestos na Ucrânia, os manifestantes mantêm a exigência, querem que Fedorov reassuma a liderança do Ministério da Defesa. O Médio Oriente está a sair do controlo e à beira do inimaginável, são alertas de António Guterres no Conselho de Segurança das Nações Unidas. Luís Peixoto.
11: O secretário-geral da ONU avisa que a situação no Médio Oriente está a ficar descontrolada.
12: Os conflitos estão a aumentar em número, complexidade, duração e alcance. Observamos um alarmante desrespeito pelo direito internacional e a disseminação de impunidade. As violações ficam impunes. Cada violação não respondida torna-se um precedente para a seguinte. A confiança está a deteriorar-se e os acordos negociados estão a tornar-se cada vez mais difíceis de alcançar e manter. Quando as partes priorizam as soluções militares em vez dos acordos negociados, os civis pagam o preço mais elevado. Vemos isso claramente no Médio Oriente, com consequências devastadoras na região e em todo o mundo. A situação está a descontrolar-se, está à beira do inimaginável.
11: Durante a sessão do Conselho de Segurança, dedicada à resolução pacífica de conflitos, Guterres voltou a apontar à inação do órgão da ONU e lembrou que é ali que está a esperança da humanidade para pôr fim aos conflitos. No Médio Oriente, com a entrada em cena dos húteis do Iémen, que atacaram dois petroleiros sauditas, António Guterres aponta ao caminho da diplomacia.
12: Não há solução militar para o conflito. Os combates devem cessar em toda a região. E os direitos e liberdades de navegação internacionais no Estreito de Hormuz e no Estreito de Bab el-Mandeb e nas suas imediações devem ser plenamente restaurados. A diplomacia é o único caminho a seguir.
11: Numa das últimas intervenções como secretário-geral num Conselho de Segurança, lembrou ainda a situação na faixa de Gaza, onde, apesar do suposto cessar-fogo, defendeu António Guterres, os civis continuam a pagar um preço elevado e Israel continua a aumentar o controle sobre o território.
2: E o ministro da Defesa israelita garantiu esta quinta-feira que o país está a preparar-se para qualquer eventualidade. Avisou que o Irão vai sofrer um golpe devastador caso lance um ataque contra território israelita.
1: Cláudia Almeida com as notícias à meia-noite na RTP Antena 1, simultâneo com Madeira, Açores e Mundo. 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
7: Meia-noite e 14. Agora temos Paul Simon em 33 rotações por minuto com Nuno Galopim.
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9: Olá, sejam bem-vindos. Hoje é 33 rotações por minuto. Vamos ficar com Graceland, álbum de 1986, de Paul Simon.

Hoje estamos a ouvir Graceland, de Paul Simon, a 33 rotações por minuto, e vamos ter de falar da explosão do fenómeno da world music que aconteceu na segunda metade da década de 80, pois foi por esta altura que três figuras maiores do panorama pop rock deram a voz a músicas de outras latitudes e longitudes, isto para lá das rotas habituais, e abriram então espaço para um outro volume de atenções, para novos públicos e também um mais vasto leque de referências para todo este universo de outras músicas. É claro que desde sempre houve registros de músicas locais e os ouvidos mais curiosos já conheciam as gravações de recolha de tradições de outras paragens distantes. Mas foi de facto sob novos focos mediáticos que o fenómeno da world music ganhou mais adeptos e um mais evidente espaço de mercado nesta reta final dos anos 80, e esta visibilidade foi em grande parte vitaminada pelo mediatismo de músicos como Peter Gabriel, que então fundou a editora Real Worlds, essencialmente dedicada às músicas do mundo, ou David Byrne, que então criou a Luaka Bop, uma etiqueta com importante atenção também por músicas de outras geografias. Contudo, e antes de um e de outro destes dois músicos, Peter Gabriel e David Byrne, terem apresentado as suas respectivas editoras dedicadas à world music, já Paul Simon tinha assinalado uma contribuição para toda esta história. Ora, Paul Simon não criou nem uma editora, nem fez dessa curiosidade além fronteiras um pilar estrutural de todos os momentos da sua carreira futura. Mas quando em 1986 lançou Graceland, as suas canções, essas levaram as músicas da África do Sul a um patamar de redescoberta que muito contribuiu para todo este cenário que então estava claramente

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1: Estamos a 33 rotações por minuto com Graceland de Paul Simon. Já ouvimos a canção título, ou seja, Graceland, e este agora era Homeless. Mas, na verdade, o interesse de Paul Simon pelas músicas de outras latitudes não começou aqui. Ora, viajemos até 1970 e ao último dos álbuns de estúdio que Paul Simon gravou então com o Art Garfunkel. Ora, escutem.

Ouvimos aqui El Condor Passa, um dos momentos da Bridge Over Troubled Water, disco de Simon & Garfunkel, editado em 1970. Na verdade, estávamos perante uma composição de 1913, do compositor peruano Daniel Robles. Mais outro exemplo deste interesse além fronteiras de Paul Simon. Vamos agora a solo, escutá-lo no álbum de 1972, Paul Simon, e de resto com Ayrton Moreira, Na Cuica.

ouvimos Me and Julio Down by the School Yard, isto era Paul Simon, em 1972. Pois vamos uma vez mais avançar no tempo e chegamos a Graceland, e é claro que esta não foi a primeira canção pop ocidental a visitar a África. E aqui podemos, por exemplo, recordar as gravações da Malcolm McLaren no seu álbum de estreia Duck Rock de 1982, ou a presença de percussões, o chamado Burundi Beat, que marcou o som de alguma da New Wave britânica, desde os Bow Wow Wow aos Adam and the Ants, ali na viragem dos 70s para os 80s. Além disso, em África há muito que o Afrobeat gerava discos marcantes, e de resto o Senegal já se tinha até afirmado como um importantíssimo polo de invenção de uma música moderna africana por estes dias. Ora, Paul Simon não partiu por isso para uma aventura ao jeito de um pioneiro perante o absoluto desconhecido. É certo que ele procurou antes reinventar a sua escrita de canções, onde se aliavam ecos da folk e de um certo saber de contador de histórias aos temperos instrumentais e vocais que resultaram não apenas de sessões de trabalho na África do Sul, como também da integração de uma série de músicos em estúdio. Ora, todo este projeto incluiu a presença marcante das vozes do coletivo Ladysmith Black Mambazo, ou também a participação de Youssou N'Dour. E entre uma multidão de colaboradores, Paul Simon não procurou, contudo, fazer de Graceland um álbum africano, integrando antes elementos e referências numa coleção de canções com as suas marcas de escrita bem distintivas e com espaço até para outros diálogos que se notam, por exemplo, na contribuição de Linda Ronstadt em este Under African Skies.

Estamos a ouvir as canções de Paul Simon no magnífico Graceland e agora vamos abrir o mapa para escutar outros discos que, precisamente por esta altura, ajudaram a dar visão ao fenómeno da world music. Tínhamos falado há pouco de Peter Gabriel e do nascimento da sua editora Real World, pois este foi o primeiro título dessa editora de Peter Gabriel e um álbum assinado pelo próprio.

Este é A Different Drum, um dos momentos de Passio, o álbum que na verdade não é mais do que a banda sonora do filme A Última Tentação de Cristo, de Martin Scorsese. Este foi o disco e então nos apresentou a editora Real World. E agora mudamos da Real World, de Peter Gabriel, para Luaka Bop, de David Byrne.

temos David Byrne no álbum Rei Momo. Este foi o disco que apresentou a sua relação com uma nova forma de encarar a própria edição discográfica, encetando a aventura da Luaka Bop na reta final da década de 80. E agora voltamos a Graceland, de Paul Simon. Este foi então o single que apresentou este disco absolutamente inesquecível.

Este é You Can Call Me Al, de Paul Simon, o single de apresentação de Graceland. Bom, e vale a pena lembrar que, por esta altura, este disco de 1986 levantou um grande debate político. Viviam-se ainda os dias do Apartheid na África do Sul e estava então vigente um embargo cultural que Paul Simon simplesmente não respeitou para poder criar e gravar este disco. Ora, o disco ganhou depois impacto ainda maior no mapa da cultura popular ao ser um dos grandes vencedores dos Grammys no ano seguinte, atingindo vendas milionárias, o que traduziu a adesão em massa às canções, às suas histórias e aos seus cenários. Ora, este disco acabou também por representar um episódio num ciclo de álbuns marcados pela presença de músicas de outras geografias no percurso de Paul Simon, e que teve continuidade, por exemplo, em The Rhythm of the Saints, de 1990, este com o Brasil nas entrelinhas, e mais tarde Stranger to Stranger, já em 2016, desta vez escutando percussões com origens em vários pontos do globo. Ora, escutemos aqui o disco de 1990, ou tal, com o Brasil nas entrelinhas.

Este é The Obvious Child, uma passagem aqui por The Rhythm of the Saints, Paul Simon, em 1990. Paul Simon, que esteve no epicentro das atenções deste episódio, 33 rotações por minuto, que lembrou o álbum Graceland, de 1986, e ao qual voltamos agora e a fechar esta emissão de hoje com The Boy in the Bubble. Para todos, então, boa noite e até de hoje, 8 dias.

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1: Uma hora em Portugal continental e na Madeira, meia-noite nos Açores. Esta hora no topo das notícias, Cláudia.
2: Havia dezenas de guineenses esta noite no aeroporto de Lisboa, à espera de Domingos Simões Pereira, o líder do PAIGC. Viu a pena de prisão suspensa por 3 meses por razões médicas. Aterrou em Lisboa. A diplomacia portuguesa está a acompanhar esta deslocação. Continua complicada a situação dos incêndios na comunidade de Madrid, em Espanha. O governo aumentou o nível de emergência. Esta sexta-feira, ao final da tarde, em frente ao Ministério da Educação, o protesto que o movimento chumbados.pt convoca contra as polémicas com os exames do secundário.
1: Nesta altura, em Ponta Delgada, estão 19 graus, 21 em Lisboa, Coimbra e Porto, 23 no Funchal e em Faro. As notícias à uma, a edição é de Cláudia Almeida.
2: O voo da TAP em que vinha de Domingos Simões Pereira aterrou pouco depois das 11h30 da noite, hora de Portugal continental, no aeroporto de Lisboa. Dezenas de guineenses de várias idades aguardavam o líder do PAIGC, que no entanto, ao que sabe, a Antena 1 não passou pela zona das chegadas. O opositor guineense saiu esta quinta-feira da cadeia, onde estava de novo em prisão preventiva. A autorização da Justiça de Bissau serve para Domingos Simões Pereira receber cuidados médicos na capital portuguesa. Carla Henriques.
3: Por não haver possibilidade de tratamento médico no país, o Tribunal Regional Militar decidiu suspender por 3 meses a prisão preventiva de Domingos Simões Pereira para que possa receber tratamento em Portugal. Domingos Simões Pereira está obrigado a abster-se de desenvolver qualquer atividade política ou partidária no decurso da vigência desta suspensão e no final do prazo será reapreciada a sua situação processual.
2: O líder do PAIGC é acusado pelo Tribunal Regional Militar da Guiné-Bissau de participação numa alegada tentativa de golpe de Estado em outubro do ano passado. Em comunicado desta noite, o gabinete do ministro Paulo Rangel confirma que recebe Domingos Simões Pereira por razões médicas e humanitárias. Por causa de uma vaga de incêndios, o governo espanhol declara aumentou o nível de emergência na comunidade de Madrid, onde existem 4 zonas muito críticas e 10 mil pessoas, de acordo com o governo regional da capital espanhola, já tiveram de ser retiradas de casa por precaução. Estado de emergência nacional também na província de Ávila, onde foi necessário deslocar 1.500 moradores e há 3 localidades isoladas. Para esta sexta-feira, prevêem-se condições meteorológicas.